0: um prémio pelo trabalho desenvolvido, precisamente no mês em que fazem 109 anos, e tem sido um trabalho excelente desta direção, de há uns anos esta parte, que tem investido bastante no clube, e de facto conseguimos esta Taça de Portugal, como digo, é um momento histórico para a cidade, para o concelho, para o Torriense e para o Oeste.
1: E graças a este feito histórico, a equipa de Torres Vedras garante lugar na fase regular da Liga Europa. Posto isto, o Benfica terá de jogar a segunda pré-eliminatória da Liga Europa e está assim obrigado a arrancar a pré-época mais cedo. Para os encarnados, a primeira mão está marcada para o dia 23 de julho, a segunda para 30 do mesmo mês. A equipa da Luz vai ter que fazer 6 jogos até entrar na fase de Liga. Já o Sporting de Braga vai para a segunda pré-eliminatória da Liga Conferência, e o Famalicão, que também torcia pelo Sporting após o 5º lugar no campeonato, fica fora das competições europeias. O AC Milan e a Juventus estão fora da Liga dos Campeões na sequência da última jornada da Liga Italiana de Futebol, que hoje aconteceu e que teve várias surpresas. Os milaneses foram derrotados em casa pelo Cagliari por 2-1, um resultado que atirou a equipa para o 5º lugar, passada pelo surpreendente Como, ainda há 2 épocas, na 2ª Liga. Com empate com 2 golos para cada lado, frente ao Torino, no derby da cidade, a Juventus fica atrás do Como, equipa sensação do campeonato italiano. E já lá vão 4 seguidas. O italiano Kimi Antonelli venceu esta noite o Grande Prémio de Fórmula 1 do Canadá, naquela que foi a 4ª vitória consecutiva. Aliás, Antonelli é o primeiro piloto a conquistar as primeiras 4 vitórias da carreira sem interrupção. Com este resultado, Kimi Antonelli reforçou o comando do Mundial de Pilotos com 131 pontos, mais 43 do que Russell, que é nesta altura o segundo. Começa hoje o Festival Internacional de Cinema de Santarém. A edição 19 conta com 44 filmes de 20 países. O mundo rural, a agricultura, a ecologia estão na raiz da mostra deste cinema. Este ano, a atualidade impõe a Palestina como o tema em destaque. Margarida Baixo.
2: A Palestina é o tema em foco na edição deste ano do Festival Internacional de Cinema de Santarém. Rita Correia, uma das diretoras, justifica a decisão.
3: Nós assumimos que queríamos trabalhar a cinematografia palestiniana. Interessa-nos humanizar aquele povo e aquele território.
2: Entre os filmes sobre a Palestina, Rita Correia refere uma estreia com realização portuguesa.
3: O filme Free Fish, que é uma colaboração entre a realizadora portuguesa Carolina Pereira e a jornalista e realizadora Bissan Oda, palestiniana, tem tido um papel muito ativo em documentar o genocídio. Tem um filme sobre os pescadores de Gaza.
2: Na secção Panorama, um filme sobre as ovelhas e a lã é o destaque de Rita Correia.
3: Chamado Wool Man Sheep, do realizador austríaco Walter Eigner, que retrata a transumância ao longo da Europa e as dificuldades que os pastores encontram.
2: O cinema à mesa é um dos sucessos. A diretora do festival, Rita Correia, apresenta as novidades.
3: Nós, em vez de termos um restaurante com uma capacidade mais limitada, temos uma parceria com o mercado municipal e vamos fazer um almoço comunitário. Com produtos locais, nós vamos comer aquilo que de melhor a região nos traz.
2: 44 filmes de 20 países vão passar pela edição 19 do Festival Internacional de Cinema de Santarém.
3: Convido todos os ouvintes da Antena 1 para virem ao Festival Internacional de Cinema de Santarém. Certamente que vão encontrar muitos filmes que vos interessem e é uma oportunidade para conhecer esta cidade tão bonita.
1: Até ao próximo domingo, o Mercado Municipal com Cinema à Mesa e o Teatro Sá da Bandeira são os locais para onde vai passar a programação do Festival Internacional de Cinema de Santarém.
4: Edição do jornalista Alexandre David. 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
6: 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Já a seguir a segunda hora do programa Alma Lusa com Edgar Canelas.
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Aqui chegámos nos últimos minutos com Fernando Girão, Fred Martins, Carminho, Ana, Sofia Varela, Filipa Tavares, Linda Rodrigues e agora Gonçalo Salgueiro. Alma Lusa viaja por estes fados e outras grandes músicas aqui na rádio de domingo para segunda, depois das notícias da meia-noite. 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Até para a semana.

0: 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Duas horas no continente e na Madeira. Uma hora nos Açores. Edição da jornalista Ana Fernandes Silva.
1: São os heróis do Oeste, fizeram história ao vencer um dos grandes. O Torriense venceu o Sporting por 2-1 e conquistou pela primeira vez a Taça de Portugal. A equipa, orientada por Luís Tralhão, foi recebida na Câmara de Torres Vedras por centenas de adeptos que cantaram, festejaram e realçaram a importância deste triunfo para a cidade, Walter Madureira.
2: Quem assistiu à final da Taça no Jamor teve tempo para regressar e juntar-se a quem não conseguiu bilhete para assistir ao momento histórico de levantar a taça.
3: Os nossos campeões já estão ao pé do estádio!
2: As ruas, desde o estádio até à Câmara Municipal, tornaram-se uma única pista de dança, ou algo só comparável ao Carnaval. Com todos a celebrarem este feito único e à espera, para lá da meia-noite, para ver da varanda da autarquia a tão desejada taça e felicitarem os novos heróis.
4: Eles são incríveis, são imparáveis e significa muito para a nossa cidade que tem tentado evoluir e que tem tentado mostrar a garra que tem. E hoje é a prova disso, nunca desistir e acreditar sempre até ao fim.
5: Olha, é histórico, é um momento histórico, é maravilhoso. Tem um grande significado em termos desportivos também. Isto significa que equipas também mais ditas pequenas conseguem alcançar grandes títulos. O Torriense esteve brilhantemente em jogo, tendo em conta também que não teve descanso, como o Sporting teve, e portanto teve um desempenho brutal. Estão todos parabéns.
2: Por entre gritos e cantigas que os jogadores pediam coro aos adeptos, o treinador Luís Tralhão agradeceu o apoio dos últimos dias. A festa só não foi até de madrugada, como muitos queriam, porque é preciso descansar, porque quinta-feira há aí novo jogo decisivo e o povo quer sair de novo à rua para festejar o regresso à Primeira Liga.
1: A reportagem do jornalista Walter Madureira, que ouviu também o presidente da Câmara de Torres Vedras, Sérgio Galvão, garante que a vitória não vai ser esquecida.
6: Eles já foram condecorados quando subiram de divisão, ganhando a Taça de Portugal, chegando no nosso feriado municipal, obviamente que serão homenageados por aquilo que conseguiram. Isto é um feito histórico. O Torriense fez 109 anos no dia 1 de maio, portanto é um prémio pelo trabalho desenvolvido precisamente no mês em que fazem 109 anos e tem sido um trabalho excelente desta direção de há uns anos esta parte, que tem investido bastante no clube e de facto conseguimos esta Taça de Portugal, como digo, é um momento histórico para a cidade, para o concelho, para o Torriense e para o Oeste.
1: O Torriense tem agora um jogo decisivo pela frente, na quinta-feira, contra o Casa Pia. Se vencer, sobe ao principal escalão do futebol português. Na Fórmula 1, Kimi Antonelli venceu o grande prémio de Fórmula 1 do Canadá, naquela que foi a quarta vitória consecutiva do piloto da Mercedes. Lewis Hamilton, da Ferrari, ficou em segundo e Max Verstappen, da Red Bull, em terceiro. Antonelli é o primeiro piloto a conquistar as primeiras quatro vitórias da carreira. Carreira sem interrupção. Com estes resultados, reforça o comando do Mundial de Pilotos com 131 pontos, mais 43 do que o companheiro de equipa, George Russell, que é segundo. O Presidente da República condena o que classifica de mais um brutal ataque da Federação Russa contra a Ucrânia e um dos maiores de todos os tempos. Numa nota da página no site da Presidência, António José Seguro reitera o apoio de Portugal à Ucrânia e considera que qualquer ataque contra civis é inaceitável e representa uma violação do direito internacional humanitário. A Força Aérea Ucraniana relatou que a Rússia utilizou perto de 700 sistemas de ataque aéreo,

0: de drones e mísseis de vários tipos num ataque na noite de sábado que teve como principal alvo a capital, Kiev. Segundo o mais recente balanço das autoridades ucranianas, o bombardeamento russo causou pelo menos 4 mortos e mais de uma centena de feridos. O presidente do Chega anunciou o pedido de audição parlamentar urgente do ministro da Administração Interna, do secretário-geral adjunto do missionário António Pombeiro e do general Paulo Viegas Nunes, questionando a integridade desta escolha para o Siresp. André Ventura faz mesmo uma relação com este episódio com o relatório recentemente divulgado pelo presidente da República.
1: Esta demissão, no âmbito do Ministério da Administração Interna, ocorre no mesmo ou nos mesmos dias em que o presidente da República deu a conhecer o relatório das tempestades feito pelo seu próprio staff e pela sua equipa de presença no terreno, dando a conhecer precisamente que o Governo falhou na generalidade e nos casos principais de gestão da crise em relação às tempestades. Aquilo que suspeitámos durante a campanha eleitoral é agora, e será ainda quando o relatório for conhecido publicamente, mais evidente em relação às falhas que o Governo teve num tema em que não podia falhar e em que não devia falhar.
0: O pedido do líder do Chega, André Ventura, pede audição parlamentar urgente do ministro da Administração Interna, depois do secretário-geral adjunto do Ministério da Administração Interna, António Pombeiro, anunciar a demissão.
2: Edição da jornalista Ana Fernandes Silva. 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
7: Depois de Trump, Xi Jinping recebeu em Pequim Vladimir Putin. Analisamos este novo encontro de velhos amigos nesta edição. Também o tratamento humilhante dos ativistas da flotilha humanitária para Gaza e as eleições à vista em Israel. 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Tudo para ouvir neste Visão Global. Bem-vindos.

0: Poucos dias depois de ter recebido Donald Trump, Xi Jinping acolheu em Pequim Vladimir Putin para uma cimeira de dois dias a assinalar o 25º aniversário do Tratado de Amizade entre a Rússia e a China. Foi também a 25ª visita de Putin à China. Putin é visto como um velho amigo de Xi. Foram assinados em Pequim mais de 40 acordos de cooperação. Antes da cimeira, Putin tinha dito que os laços bilaterais estão num nível sem precedentes. Depois dela, Xi Jinping foi igualmente enfático, disse que os laços estão no nível mais elevado da história. Marcos Farias Ferreira, professor de Relações Internacionais no Instituto Superior de Ciências Sociais e Políticas, boa tarde. É assim,
1: Olá,
0: nunca a China e a Rússia estiveram tão próximas? E esta cimeira demonstrou isso?
1: Eu julgo que sim. Genericamente, esta cimeira serviu precisamente para confirmar esses laços após a visita de Trump. Não é por acaso, esta cimeira estava obviamente marcada com antecedência, mas ela é utilizada depois da ida de Trump à China, precisamente para marcar os principais pontos de convergência entre a China e a Rússia e entre os dois líderes. E esta convergência tem certamente que ver com áreas estratégicas, a energia, por exemplo, mas tem que ver sobretudo com a convergência que nos últimos anos tem sido reforçada na forma como estes dois países e estes dois homens veem as relações internacionais, como eles veem a ordem internacional. É do interesse de ambos reforçar aquilo que têm chamado uma ordem policêntrica ou uma ordem multipolar face ao que são os desejos de manutenção da hegemonia mundial por parte dos Estados Unidos e por parte dos seus aliados europeus. E, portanto, este é o fundo do interesse que liga Xi Jinping a Putin. É tomar uma série de decisões que reforcem uma ordem mundial assente em vários polos, que têm relações de cooperação, podem ter alguns conflitos, mas em que não cabe a nenhuma dessas potências definir as regras do jogo, basicamente.
0: Ambos assumiram que a parte mais importante da cooperação é o setor energético. A China é o maior importador de crude russo. As exportações russas para a China aumentaram 35% no primeiro trimestre deste ano. Em setembro, Xi e Putin concordaram em fazer o gasoduto Poder da Sibéria 2, mas, Marcos Farias Ferreira, a forma de financiar esse gasoduto ainda continua a dividi-los, não é?
1: Sim, eu julgo que, tendo em conta aquilo que eu dizia, há claramente uma convergência de interesses nesta área. A Rússia precisa de um comprador fiável para os seus hidrocarbonetos, que substitua o que era um mercado muito estável, o mercado europeu, e a China também tem esse interesse em diversificar, mas isto não significa que sejam tudo rosas, não é? Num negócio destes há certamente áreas de conflito, desde a fixação do preço até ao financiamento das infraestruturas, dos investimentos, à forma de gestão desse investimento, e claramente aí há pontos de desentendimento que não foram resolvidos.
0: O Kremlin fala numa parceria entre iguais, mas esta não será mais uma relação de forte dependência de Moscou em relação a Pequim?
1: Claramente, nós estamos a falar de interdependência, não é? Mas a divisão e a repartição de benefícios nunca é igual. Certamente que a nossa avaliação está muito determinada pela percepção de que a China é uma potência emergente e que será a grande potência do século XXI a fazer frente aos próprios Estados Unidos. E, portanto, certamente que a Rússia entra nesta parceria por via da sua capacidade energética e porque está necessitada de encontrar novos compradores. Isso dá-nos a sensação de que está nas mãos da China. Eu acho que as contas são mais complexas do que isso. Não nos podemos esquecer que a Rússia tem outras capacidades importantes para a China, mas é muito importante para a China ter esta ligação privilegiada com a Rússia. É verdade que a China tem um impacto muito maior no sistema internacional do que a Rússia, mas não acho que possamos dizer que a Rússia é um parceiro menor nesta relação. Uma percepção que nós temos da dependência da Rússia face à China tem que ver com esta ideia de que a Rússia ficou isolada porque os europeus e os norte-americanos estabeleceram uma série de sanções. Isto pode estar a mudar, inclusivamente, não é? E, portanto, nós estamos a ver que, por causa da emergência energética da guerra no Irão, os Estados Unidos levantaram uma série de sanções, o Reino Unido também já levantou uma série de sanções ao petróleo ou ao gás russos, e portanto os termos das várias relações estão em permanente mutação, e portanto isso deve nos levar a termos um pouco mais de cuidado quando olhamos para o isolamento da Rússia no atual sistema internacional.
0: O Marcos já o referiu, não terá sido por acaso Xi Jinping receber Putin tão pouco tempo depois de Trump. Se calhar o presidente chinês quis mostrar que ambos, a América e a Rússia, precisam da China. Para o
1: Claro, eu acho
0: comércio, para a tecnologia, para a indústria,
1: sim.
0: mesmo que continuem a ser rivais.
1: Sim, claro. Eu acho que isso é precisamente o tipo de relacionamentos internacionais que a China busca, colocando-se no centro e quase como fiel da balança desses relacionamentos. É claro que esta viagem estava marcada há algum tempo, é claro que a viagem de Trump foi adiada por causa da guerra no Irão. Agora, é verdade que a China procura colocar-se no centro do sistema internacional, procura favorecer a emergência dessas relações policêntricas, evitando que os Estados Unidos exerçam um poder hegemónico. Portanto, quando em tão pouco tempo recebem Pequim os dirigentes máximos chefes de Estado das principais potências, não foi só a Rússia e os Estados Unidos. Anteriormente, também vários dirigentes europeus se deslocaram a Pequim, não é? Portanto, isto coloca a China no centro do sistema internacional. Portanto, também tendo maior capacidade para influenciar a agenda internacional. E, portanto, a China, de certa forma, procura ocupar o vazio que os Estados Unidos, em termos institucionais, têm deixado com Trump, e provavelmente veremos a China a financiar mais as instituições das Nações Unidas, a proporcionar acordos nestas diferentes áreas e em áreas novas, como a de consenso, como a área ambiental.
0: Xi e Putin condenaram agora em Pequim as ações dos Estados Unidos e de Israel no Médio Oriente. A China tem procurado projetar uma imagem de mediadora, de paz, mas Marcos Farias Ferreira, será um equilíbrio delicado, talvez, para Xi falar de promoção da paz e manter ao mesmo tempo esta ligação estreita com a Rússia, com efeitos também na Ucrânia?
1: Sim, eu acho que o conceito central é o de equilíbrio. Quando os diferentes atores internacionais falam de paz, eles falam de diferentes coisas. Eu julgo que esta convergência entre a China e a Rússia se estende a este conceito de paz. O que é que para a Rússia de Putin, o que é que para Xi Jinping significa a paz? Significa uma ordem internacional assente em equilíbrios e, portanto, assente na ausência de poderes hegemónicos. E eles convergem nesta ideia de que a guerra na Ucrânia foi o resultado da hegemonia que os Estados Unidos e as potências ocidentais procuraram exercer desde o final da Guerra Fria. E, portanto, para Xi Jinping, a guerra na Ucrânia é claramente o produto do avanço da NATO, do avanço dessa agenda hegemónica dos Estados Unidos. Também neste caso do Irão é a mesma coisa, não é? Xi Jinping entende que esta guerra é o produto da vontade hegemónica dos Estados Unidos, e isso tem que acabar, não é? E, portanto, isso tem que ser sujeito a grandes consensos em que a China já é um ator decisivo. Por outro lado, a China também diz que o Estreito de Hormuz tem que ser aberto e tem que haver liberdade de navegação. Portanto, a China adere a um conjunto de princípios de estabilidade da ordem internacional e, portanto, entende que não está sujeita a estes alinhamentos férreos, não é? A estas alianças do passado. Não defende o Irão como se fosse o seu aliado, não defende diretamente a Rússia na Ucrânia como se fosse o seu aliado. Invoca princípios de equilíbrio de cooperação internacional que garantam aquilo que é o seu maior bem, não é? Que é a possibilidade de vender produtos, de vender tecnologia, de se estabelecer como potência fiável. E algumas sondagens que têm sido feitas nos últimos tempos sobre a imagem internacional das grandes potências mostram hoje que a China tem uma imagem de mais fiabilidade do que os Estados Unidos, por exemplo.
0: Marcos Farias Ferreira, houve esta semana na Bielorrússia as maiores manobras militares russas de sempre com envolvimento de material nuclear. Isto é valorizável, digamos assim, de alguma maneira?
1: Por um lado, eu acho que podemos ver estes exercícios como a continuação daquilo que a Rússia e a Bielorrússia têm feito. Ao contrário da China, a Rússia está muito ligada ainda a um conceito de alianças tradicionais. E, nesse sentido, a Bielorrússia e o seu dirigente, Lukashenko, é o aliado mais fiável. Também não nos esqueçamos que há um acordo de união estatal entre a Rússia e a Bielorrússia. Portanto, é como se eles formassem uma unidade em termos de política externa, de segurança, de defesa. É claro que estes exercícios têm importância num contexto em que a Rússia leva a cabo uma guerra contra a Ucrânia e, portanto, procura não só mobilizar recursos, mas também dar um sinal aos vizinhos europeus de que está disposta a utilizar esses recursos, caso entenda que isso é fundamental para a defesa dos seus interesses. Claro que estes exercícios são calendarizados, eles não são feitos à última hora para responder a determinados acontecimentos, mas é verdade que cada vez que nós temos estes exercícios, claramente eles são feitos como um exercício não só militar, mas de sinalização. São instrumentos discursivos, não é? Para mostrar vontade, para intimidar os vizinhos. Por outro lado, a questão nuclear também é importante. Havendo essa união estatal entre a Rússia e a Bielorrússia, várias vezes o presidente Putin jogou com a capacidade nuclear, a sua transferência para a Bielorrússia, para intimidar os seus adversários, para mostrar ambiguamente o papel das capacidades militares nesta guerra.
0: E, portanto, o anúncio de Donald Trump de que pretende enviar 5 mil soldados americanos para a Polónia, como perceber esse gesto da administração americana?
1: Bom, Trump e a administração norte-americana, a sua administração, como aliás a generalidade das administrações, eu julgo que aqui Trump pode ser mais vocal, mas eu julgo que é algo que é partilhado pela generalidade dos presidentes nos Estados Unidos, entendem a NATO como um instrumento privado para consolidar a sua presença estratégica na Europa e projetar o poder dos Estados Unidos não só na Europa, mas para lá da Europa. Vimos isto declarado abertamente por Trump e por Marco Rubio nos últimos dias, dizendo que se a Europa não serve de rampa de lançamento para as guerras dos Estados Unidos, então para que é que serve a NATO? No passado isto aconteceu da mesma maneira, sem este reconhecimento. A guerra do Iraque foi possível como, não é? Aliás, nestes últimos dias, e esta discussão sobre a base das Lajes tem muito que ver com isto. E, portanto, neste contexto, Trump joga com os diferentes parceiros da NATO, concedendo benefícios, punindo comportamentos, não é? Porque esta decisão de última hora de reverter a retirada dos 5 mil, do contingente de 5 mil soldados da Alemanha e agora mobilizá-los para a Polónia, tem precisamente essa racionalidade. Penalizar a Alemanha porque o chanceler Merz expressou dúvidas sobre a guerra no Irão, premiar a Polónia porque entende que o seu presidente, que é um ultraconservador, se portou muito bem, não é? Penalizar a Espanha porque o seu presidente do governo se recusou a que as bases norte-americanas fossem utilizadas para esta guerra. Marco Rubio, que diz que o governo português nem sequer perguntou para que é que os Estados Unidos iam utilizar a base das Lajes, mas isto tem tudo a mesma lógica. Penalizar aqueles que são reticentes e que colocam reservas ao poder americano e premiar aqueles que são permissivos e aqueles que não colocam reservas, quaisquer que elas sejam, à utilização do seu território. E temos que olhar para a NATO exatamente como ela é. Aliás, o primeiro secretário-geral da NATO expressou isto de uma forma muito clara, ao dizer que a NATO tinha servido para manter os Estados Unidos na Europa, não é? Para manter a Rússia fora da Europa e para manter a Alemanha numa posição de submissão. E, portanto, julgo que, no essencial, isto não mudou desde que o primeiro secretário-geral da NATO disse isto, não é? Há várias, logo no pós-Segunda Guerra, Mundial. Ou seja, quando os europeus falam da NATO como aliança e se veem como parceiros em plano de igualdade com os Estados Unidos, na prática não é isto que acontece. Voltamos àquela questão da interdependência assimétrica, não é? Os Estados Unidos precisam da NATO para fortalecer a sua presença na Europa, fortalecer a sua capacidade estratégica numa zona que geopoliticamente, desde o princípio do século XX, é vista como muito importante, que é a Europa, de Leste. Os europeus habituaram-se a confiar nas forças americanas para garantir a sua segurança. Por isso é que estes anúncios de que Trump vai retirar forças da Europa devem ser vistos com muita relatividade, não é? Ele não procura retirar, ele procura reorganizar essas forças para punir e premiar os seus aliados.
0: Marcos Farias Ferreira, professor de Relações Internacionais no Instituto Superior de Ciências Sociais e Políticas. Muito obrigado.
1: Obrigado, eu. Boa tarde.
0: Vídeos da forma humilhante como os ativistas da flotilha humanitária para Gaza foram tratados pelas autoridades israelitas, incluindo pelo ministro do Interior, Ben-Gvir, circularam esta semana, gerando consternação um pouco por todo lado, com vários países a condenarem o que aconteceu e a chamarem os embaixadores israelitas para explicações. Teresa Almeida Cravo, comentadora de assuntos internacionais na Antena 1, boa tarde. Como te pareceram essas reações internacionais ao que se passou? Apropriadas? Insuficientes?
2: Digamos que há uma indignação seletiva, não é? Portanto, os governos ocidentais reagiram de forma bastante forte e algo excepcional em relação ao discurso que têm tido, em relação a Israel, porque havia cidadãos ocidentais envolvidos. Todos nós sabemos, e está mais do que documentado, que há abusos, semelhantes e muitíssimo piores contra palestinianos, que são denunciados há décadas, e mais recentemente, desde o 7 de outubro, de uma forma muito consistente, por variedíssimas organizações internacionais, reputadas por jornalistas do New York Times, e com basicamente nenhuma consequência política para o relacionamento dos Estados ocidentais com Israel. E, portanto, obviamente que os abusos contra os ativistas da flotilha são muito graves em si mesmos. Acho que é bastante importante expressar aqui imensa solidariedade para com estes ativistas, que, sabendo que isto iria acontecer, embora haja aqui um grau diferente de intensidade, parece-me, pelas últimas notícias, mas sabiam que efetivamente iriam ser maltratados e que mesmo assim se disponibilizam os seus corpos para mostrar solidariedade em relação à causa palestiniana. E, portanto, os abusos contra os ativistas em si mesmos são, obviamente, muito graves, mas a intensidade da reação diplomática expõe uma hierarquia enorme em relação a quem é que pode sofrer e qual sofrimento é que é politicamente mobilizador. E, portanto, essa é uma primeira reação que eu tenho, que é de chamar a atenção para esta indignação seletiva, que eu acho que é muito problemática. E depois há uma outra questão que tem a ver com as consequências reais desta reação por parte dos países ocidentais. Até agora estamos a falar de tweets, certo? Ou seja, até agora estamos a falar de uma retórica de indignação que, essencialmente, não nos levou até ver a uma reconsideração da relação com Israel, questões que têm estado em cima da mesa do ponto de vista de sanções, do ponto de vista de suspensão de relações, suspensão, obviamente, do acordo comercial, etc., suspensão daquilo que é os vários acordos militares que existem entre os países europeus e Israel, que permitem o tipo de devastação que ocorre em Gaza. Tudo isso continua a existir e não está a ser reconsiderado até ver. E, portanto, se nós nos ficarmos por esta retórica apenas, o que estamos a demonstrar é novamente uma indignação seletiva e, para além disso, uma indignação seletiva sem consequências políticas.
0: O próprio primeiro-ministro israelita Benjamin Netanyahu e o ministro dos Negócios Estrangeiros Gideon Saar manifestaram desconforto, Teresa, com a atitude de Ben-Gvir. Disseram que aquilo não está de acordo com os valores e normas de Israel e que não representa Israel. Ou seja, pareceram preocupados com os eventuais impactos daquelas imagens.
2: Sim. Estão preocupados do ponto de vista de relações públicas, certo? Ou seja, aquilo que é importante confrontar a retórica do governo israelita com aquilo que são as evidências que nós temos de uma normalização total do abuso, da tortura e da violação relativamente a presos políticos e, se quisermos dizer, a pessoas que são basicamente raptadas, não é, em águas internacionais ou do ponto de vista do próprio território palestiniano para estarem em centros de detenção israelitas em termos extremamente severos. E estamos a falar de organizações internacionais, novamente, que têm documentado isto em termos de abusos severos há anos, certo? E, portanto, a normalização e a visibilidade pública desta normalização já existe há bastante tempo, pelo que esta reação por parte tanto do Ministro dos Negócios Estrangeiros como por parte do Primeiro-Ministro israelita são declarações que a mim pessoalmente não me convencem minimamente. Há uma lógica de desumanização, que aquilo que aconteceu com a flotilha foi a desumanização dos palestinianos, foi estendida aos atores que estão solidários com os palestinianos e que neste caso eram cidadãos ocidentais. Mas a controvérsia da flotilha tem a ver com uma cultura política mais ampla de desumanização, e esta desumanização obviamente facilita a legitimação das violências extremas, reduz empatia, reduz compaixão, normaliza a humilhação pública. Este vídeo que o Ben-Gvir resolveu postar não é o primeiro, certo? Este teve esta reação, lá está, porque envolvia os cidadãos que envolvia, mas não é a primeira vez. Aliás, o Ben-Gvir tem feito de sua campanha política a normalização deste tipo de ações.
0: Coligação...
2: E também é preciso entender que o Ben-Gvir, vamos lá ver, é o ministro da Segurança Interna e é, portanto, isto vem de um acordo de coligação com o primeiro-ministro Netanyahu, é ele que está encarregue das prisões, é ele que acabou de abrir novamente uma prisão subterrânea em que os palestinianos não têm sequer capacidade para ver a luz do dia, é ele que celebra com champanhe a nova lei para poder executar prisioneiros palestinianos. Estamos a falar de uma situação em que não é possível entender as declarações do primeiro-ministro e do ministro dos Negócios Estrangeiros como evidenciando uma forma diferente de ver os palestinianos ou de ver quem está solidário com os palestinianos. Esta tornou-se a norma do ponto de vista da política israelita, o que é muitíssimo preocupante.
0: Teresa, a coligação que sustentou o governo em Israel nestes quase 4 anos, na prática já colapsou. Os ultra-ortodoxos criticaram o primeiro-ministro por falhar a promessa de isentar os jovens da comunidade ultra-ortodoxa do serviço militar obrigatório. Tiraram por isso o apoio ao governo. Já houve a aprovação preliminar de uma proposta para dissolver o Parlamento e as eleições legislativas que estão marcadas para outubro poderão ser antecipadas. A atitude de Ben-Gvir já parece campanha eleitoral.
2: Inteiramente. Ou seja, vamos lá ver. Primeiro, há aqui uma lógica que é uma situação em que nós podemos dizer que Israel, do ponto de vista político, vive uma crise política quase permanente, não é? E este gatilho imediato, como tu explicaste bem, tem a ver com uma lógica direta em relação à isenção do serviço militar para estudantes religiosos, mas está enquadrado numa cultura política de crise. Há aqui uma instabilidade permanente desta coligação.
0: Embora este governo tenha conseguido cumprir os 4 anos quase, o que é muito raro em
2: Israel. Com imensas, imensas concessões, e convém frisar isto, para a extrema-direita dentro deste governo, sendo que este governo todo é de extrema-direita, do ponto de vista do seu relacionamento, não só com a Palestina, como com os países da região. Mas há aqui, obviamente, imensas concessões, e esta tal normalização que nós estávamos a falar, e a desumanização dos palestinianos, tem muito a ver com o espaço crescente que foi dado a este tipo de discurso, certo? O Ben-Gvir, quando tem este vídeo da flotilha, está efetivamente a dirigir-se à sua base doméstica de extrema-direita, onde, atenção, a cultura política da humilhação e da demonstração de força estão cada vez mais normalizados, e há aqui uma lógica de perfeita crueldade que funciona como capital político. O Ben-Gvir não faz isto sem querer. Aliás, depois das declarações do primeiro-ministro israelita e do ministro dos Negócios Estrangeiros, o Ben-Gvir não voltou atrás, fez novos tweets a dizer isto é para se ver que Israel não se vai deixar de ser levado pelos outros países, etc. E, portanto, fez novamente um discurso no sentido em que esta lógica da humilhação pública de demonstração de força é politicamente rentável para este quadrante da política israelita que está cada vez maior e cada vez mais normalizado.
0: Este período, agora em Israel até às eleições, deverá obviamente ser muito marcado pelas campanhas israelitas em Gaza, no Irão e no Líbano.
2: Sim, portanto, a questão do 7 de outubro continua a ser um filtro importante do ponto de vista político, ou seja, há uma esmagadora maioria da opinião pública israelita, é preciso dizer isto também, e não confundamos opinião pública israelita com judeus, nomeadamente nos judeus da diáspora, em que a situação é bastante diferente. Mas, efetivamente, do ponto de vista da opinião pública israelita, todas estas guerras de Netanyahu pós 7 de outubro são vistas e são filtradas através do 7 de outubro. E, portanto, o debate político israelita continua a ser dominado pelo trauma do ataque do Hamas, e obviamente um ataque traumático, não é? Mas é também no sentido das falhas dos serviços de informação, do colapso de segurança. Portanto, há aqui questões que tornam o Netanyahu e o impacto desta questão em futuras eleições politicamente enfraquecido. Mas atenção que todas as pessoas que seguem a política israelita nas últimas décadas, ninguém se atreve a projetar uma situação em que Netanyahu saia de cena, porque Netanyahu tem uma vantagem enorme que é, durante as últimas décadas, ele conseguiu, embora também já tenha perdido eleições, consegue sempre voltar. Portanto, eu pessoalmente, embora até haja rumores de que ele talvez não se apresente às eleições, mas não me parece que seja o caso. Portanto, ele está enfraquecido, mas não deve ser subestimado. E as guerras são vistas, portanto, não só a campanha genocida em Gaza, como as guerras no Líbano, etc., na Síria, no Iémen, são vistas à luz da necessidade de Israel se defender, isto de acordo com a maioria da opinião pública israelita. Portanto, este debate vai ser um debate muitíssimo importante nestas eleições. E aqui a competência política maior de Netanyahu sempre foi a sobrevivência. Portanto, de facto, aqui a oposição vai ter que derrotar Netanyahu eleitoralmente, mas também tem que construir uma coligação viável, capaz de o substituir, e tudo isto parece bastante difícil.
0: Neste momento, no papel, vigora um cessar-fogo em Gaza, também no Irão, também no Líbano, mas são cessar-fogo estes muitíssimo frágeis, todos eles.
2: Sim, tu estás a apontar para uma questão que eu acho que nós temos que começar a estudar de outra maneira, do ponto de vista da academia, e que tem a ver com estas lógicas do cessar-fogo que não é bem um cessar-fogo, ou seja, é um padrão cada vez mais comum, os cessar-fogos sem verdadeira desescalada política. E o cessar-fogo funciona mais como um mecanismo de contenção, como gestão de escalada, como pausa tática, e tudo isto é importante de alguma forma, porque obviamente há, digamos que, uma pausa também naquilo que é o sofrimento das populações civis nestas situações, mas por outro lado não estamos a falar em cessar-fogos que deem lugar a uma resolução do conflito, ou seja, não abrem caminho para a resolução do conflito. E neste caso em específico, convém dizer que nós temos um cessar-fogo oficial decretado desde novembro de 2024, em que, de acordo com a UNIFIL, que é a missão das Nações Unidas no terreno, o espaço aéreo libanês e o espaço terrestre libanês já foi violado milhares, milhares de vezes. Só violações israelitas do espaço aéreo libanês são mais de 10 mil, certo? Portanto, continuamos a falar numa situação em que, e aqui atenção, tal como acontece com outro relacionamento de Israel com os outros países da região, a desproporção é enorme. É óbvio que também há violação do cessar-fogo por parte do Hezbollah em relação, nomeadamente, ao norte de Israel, mas não é minimamente comparável. E, portanto, neste momento, Israel não só não retirou a sua presença do sul do Líbano, como mantém posições militares, mantém uma lógica de zona tampão que vai ampliando através da limpeza étnica de vilas e de aldeias, etc., na zona sul do Líbano, como, obviamente, o Hezbollah também não quer desarmar, e, portanto, nós estamos numa situação em que, apesar do cessar-fogo, não há qualquer perspectiva de um caminho de resolução. E depois, obviamente, há aqui uma ligação com o Irão, que também é importante de perceber, em que a pressão, não é, que é feita pelo Irão nas negociações com os Estados Unidos para que haja um verdadeiro cessar-fogo do ponto de vista de contenção israelita em relação ao Líbano, está em cima da mesa e, portanto, também complica as negociações desse lado. E, além disso, um outro ponto aqui, obviamente, que é o Estado libanês é demasiado frágil e as forças armadas libanesas são demasiado frágeis para impor sozinha uma resolução. E aqui também é preciso dizer que isto acontece porque, desde o início, portanto, há décadas, que tanto os Estados Unidos como Israel privilegiaram um modelo de segurança regional em que as forças armadas libanesas permanecessem o mais limitadas possíveis. Para quê? Para, obviamente, não constituírem uma ameaça militar relevante para Israel. Isto significa que as forças armadas libanesas não conseguem controlar esta situação e que haja, obviamente, nomeadamente no sul do Líbano, uma opinião clara de que se há alguém que consegue, efetivamente, do ponto de vista militar, defender o país, como aconteceu em 1982, quando o Hezbollah foi criado, é precisamente este movimento. Portanto, tudo isto não ajuda de todo, não é, à tentativa de resolução deste conflito, de forma a abrir aqui um caminho sustentável.
0: Valerá a pena, talvez, a propósito de tudo isto que está a acontecer no Médio Oriente, Teresa, lembrar uma frase de Jane Addams. Foi a segunda mulher a ganhar o Prémio Nobel da Paz. A primeira foi a baronesa Bertha von Suttner, em 1905. Jane Addams dizia que a paz verdadeira não é só a ausência de guerra, é também a presença da justiça.
2: Exatamente, não podia concordar mais. Não há em nenhuma destas negociações, e se quisermos expandir também para as negociações entre os Estados Unidos e o Irão, não há nestas negociações uma tentativa de resolução efetiva do conflito, no sentido das raízes do conflito, certo? Ou seja, tanto em relação ao Irão e aos Estados Unidos, e aqui há um triângulo, não é, também com Israel, como em relação ao Israel e ao Líbano, em específico na tua pergunta, não há uma tentativa de reconsiderar, repensar, remodelar as relações entre estes dois Estados e entre estes três Estados, certo? E, portanto, enquanto isso não estiver em cima da mesa, o tipo de cessar-fogo que nós vamos ter vai ser sempre um cessar-fogo temporário que é facilmente reversível e que é facilmente constantemente violado.
0: Teresa Almeida Cravo, muito obrigado. Esta semana, em Lisboa, houve a primeira conferência internacional do novo Observatório de Estudos da Palestina, do ISCTE, dirigido por Giulia Daniele. Ouvida pela jornalista Cristina Borges, Giulia Daniele diz que continua a ser urgente falar sobre o que se passa na Palestina.
3: Continua a ser urgente porque o genocídio não acabou no outubro do ano passado. O genocídio na faixa de Gaza está a continuar, estão a haver pessoas a morrer de fome. Durante o inverno foi muito duro na faixa de Gaza, morreram muitas pessoas de frio. E também agora é um problema também muito sanitário, do ponto de vista sanitário, porque as condições estão a piorar dia por dia. E a ajuda humanitária continua a não entrar na faixa de Gaza. Então, o genocídio é um outro nível, embora Israel matou outros palestinianos mesmo nos últimos dias, é um outro nível do que o genocídio em novembro, dezembro de 2024, depois 25. Mas continua com outras formas, com outros meios, com outras estratégias, mas o fim é o mesmo, a eliminação do povo palestiniano através de outros instrumentos.
4: Disse que eles têm tido muito frio e têm passado privações, mas o que é que se está a passar lá? O que é que acontece na realidade?
3: Então, sim, o inverno na Palestina também é muito parecido ao que acontece em outros países, também europeus, como em Portugal. Choveu muito, então podemos imaginar campos inteiros com tendas onde continuam a viver os palestinianos inundados pela chuva, pelo frio. Não há condições, imaginamos viver em tendas por meses e meses sem nenhuma estrutura mais forte contra também estas questões climáticas, vento, chuva. Por isso, claramente, também tem outras consequências, como disse, do ponto de vista sanitário. Imaginamos idosos, imaginamos mulheres grávidas, imaginamos crianças que nasceram nestas condições, então, toda uma violação contínua. E não há uma vida.
4: Acha que ainda é preciso falar mais?
3: Eu acho que sim, precisamos de continuar a falar do genocídio. Acho que tivemos também por parte de pessoas, também de associações, de académicos, de universidades, de investigadores que falaram e denunciaram o genocídio em curso. Acho que é importante também não esquecer o que está a acontecer na Cisjordânia ocupada, em Jerusalém Oriental ocupada, porque são também realidades onde é in corso una limpeza etnica. Isso è evidente. Non possiamo esquecer, per esempio, o che sta acontecendo in molte realtà della Cisgiordania, onde coloni giudei che vivono illegalmente nos territórios palestinianos, o que estão a fazer das terras palestinianas, das aldeias palestinianas, das pessoas, estão a usar muita violência, estão a matar os palestinianos que querem apenas viver uma vida normal na terra deles.
4: E os apoios? Os apoios não estão a chegar, os apoios de ajuda humanitária, pronto, a todas essas populações, esses apoios chegam? Chegam lá?
3: Não, o apoio internacional neste momento não está a chegar, é por isso que o genocídio ainda está em curso. Não podemos usar esta retórica que ajuda humanitária, que então a partir deste cessar o fogo, que não é assolutamente um cessar o fogo, ajuda humanitária começou a entrar, porque não há comida, não há medicamentos, não há aquelas estruturas tipo mini casas onde a população palestiniana de Gaza podia viver num período de transição. Nunca chegaram estes apoios na faixa de Gaza. E por isso a vida continua nestas condições que não são condições sustentáveis, não são condições para pessoas viver uma vida. E então, por isso que é mesmo importante continuar sempre a lembrar isso e também acho um outro ponto importante é mesmo o silêncio e também silêncio significa cumplicidade por parte do Ocidente, em particular por parte da União Europeia, que não está a fazer absolutamente nada.
4: Acha que podia fazer mais?
3: Claro, pode fazer mais, deveria fazer mais. Na semana passada foi então concordaram-se para três sanções contra três colonos que estão a viver ilegalmente na Cisjordânia, sanções individuais. Isso não é nada. E acho que mesmo não querer abordar o tema, não querer encontrar nenhuma solução para dar dignidade a uma população que é há 100 anos que está em condições de ocupação, de ser colonializada.
0: Júlia Daniele, a presidente do Observatório de Estudos da Palestina, Zuisqueté, ouvida por Cristina Borges. A Bolívia está a passar por uma das maiores crises políticas das últimas décadas. A capital, La Paz, está paralisada por protestos há duas semanas. Felipe Vasconcelos Mão, boa tarde. Na origem disto está um problema com o abastecimento de combustíveis à população.
5: Olá, boa tarde, Mário. Sim, na origem disto, a questão mais profunda é a crise económica que vive a Bolívia, na sequência de anos de uma política em que o setor público foi prevalecente sobre o setor privado e que apostou muito no modelo que eu chamaria a venezuelana, mas moderado, ou seja, de exploração intensiva do gás natural, que permitiu uma redistribuição da riqueza que, do ponto de vista económico, era importante, tendo em conta as grandes desigualdades que marcam aquele país, mas esse modelo acabou por se esgotar e, paralelamente, esgotou-se também o modelo político que o sustentava. Na sequência de tudo isto, tivemos algo que não é novidade nos países daquela região, nomeadamente no Equador. Acabámos por ter uma alternância de poder, alternâncias de poder essas que são sempre muito radicais do ponto de vista daquilo que sustenta a política e a economia do país, são visões e modelos económicos completamente distintos, e dentro desse âmbito estamos a assistir a uma onda de protestos que mobiliza muito o país rural, que é muito vasto e tem um peso muito importante na sociedade e na economia boliviana, estão a ser mobilizados pela enésima vez, se quisermos, e claramente estão a pôr em xeque o novo poder que ocupa a presidência da Bolívia há relativamente pouco tempo.
0: Antes havia um governo de esquerda na Bolívia, entretanto o Rodrigo Paz, o presidente de centro-direita, que governa há 6 meses, prometeu uma terapia económica de choque para combater a inflação e a escassez de combustíveis. Acabou com um programa de 2 décadas de subsídios aos combustíveis, alegando que o mercado livre iria permitir atrair petróleo de maior qualidade para a Bolívia. Mas nada, a situação está pior ainda.
5: Sim, porque as terapias de choque, a economia, vejamos, as terapias de choque aplicadas a economias com uma relativa distribuição da riqueza e com um produto interno bruto mais alto, como no caso da Argentina, podem até surtir efeitos e a sociedade e a economia conseguem amortecer essas terapias de choque, sobretudo se houver uma percepção por parte da sociedade daquilo que está na sua origem, na origem da crise, deve ser superado. E isso foi o que, por exemplo, permitiu a Javier Milei, na Argentina, durante mais de 2 anos, exercer o poder, vencer eleições intercalares e só há muito pouco tempo ter acentuado a quebra da sua popularidade para valores num campo claramente negativo, isto associado a escândalos de corrupção. Numa sociedade como a boliviana, que é uma sociedade não só muito desigual, mas com um produto interno bruto mais baixo, é uma sociedade muito mais pobre, e uma sociedade que tem um setor rural forte e facilmente mobilizável e que sente na pele as consequências desta política de fim de subsídios, de fim de apoio do Estado, e isso leva a esta polarização. E vemos que há determinados líderes, como por exemplo Evo Morales, que está novamente a tentar ganhar espaço depois de anos muito complexos do ponto de vista político.
0: Precisamente. Portanto, sentido, os bolivianos, Felipe, que protestam, estão a pedir a demissão do presidente, melhores salários, que acabem as falhas no abastecimento de combustível, mas muitos, como dizes, querem também que o esquerdista Evo Morales volte.
5: Sim, dessa parte desses movimentos mais mobilizados, claramente há aqui uma opção, mas julgo que do ponto de vista social e a forma como os processos que têm em tribunal, nós temos que pensar que na América Latina
0: ele está escondido.
5: Quem tem o poder, ele está escondido, e na América Latina, não só na Bolívia, noutros países, quem tem o poder tem uma capacidade, um ascendente sobre o poder judicial, quem tem o poder executivo, tem um ascendente sobre o poder judicial muito importante.
0: Ele está escondido para escapar a um mandado de captura por suposto abuso sexual de menor que, sim, ele
5: exatamente.
0: Nega. Que ele nega.
5: Exatamente. E isso é muito visível no quadro latino-americano e começa a ser também visível nos Estados Unidos da América. Portanto, nesse sentido, os tribunais vão se adaptando ao momento que vive o país e ao pêndulo político do país. Portanto, a situação tem tudo para se deteriorar ainda mais e
0: a
5: tem tudo para se prolongar.
0: Rodrigo Paz, Felipe, não é favorável, até porque está a governar em minoria a Bolívia.
5: Exatamente, são regimes presidencialistas que não são derrubáveis de uma forma fácil, esses governos, mas não contando com uma maioria no Parlamento, o seu programa, sobretudo quando é um programa muito diferente do que o precedeu, fica fortemente limitado na sua capacidade de ação para ser implementado. Portanto, nesse sentido, a situação não tende a ser favorável, em primeiro lugar para os bolivianos, mas o governo também enfrentará certamente dificuldades nos próximos tempos.
0: Os Estados Unidos falam num golpe de Estado que está em curso na Bolívia, referindo-se a estes protestos. O presidente da Colômbia, Gustavo Petro, diz que Rodrigo Paz é uma marioneta dos Estados Unidos e das oligarquias bolivianas. Uma das primeiras medidas de Rodrigo Paz foi restaurar as relações com os Estados Unidos. Os Estados Unidos, Felipe, poderão querer intervir na Bolívia, de alguma maneira, face ao que se está a passar?
5: De alguma maneira sim, certamente. O que nós vemos é uma vontade muito clara de ingerência dos Estados Unidos nos países latino-americanos. E aí a administração norte-americana conta com um certo grau de consenso e conta com o apoio de Marco Rubio. O Marco Rubio é o secretário de Estado e é alguém que talvez seja o último dos moicanos do Partido Republicano pré-Trump. Ou seja, é alguém que tinha uma vida política antes de Trump, foi crítico de Trump, adaptou-se, mas parece ser, dentro desta administração muito marcada pelos Yes Men todos que a compõem, estamos aqui perante alguém que tem uma visão para a política externa, podemos ou não concordar com ela. E claramente dentro dessa visão está uma visão conservadora e uma visão de ingerência nas questões latino-americanas, com Cuba à cabeça. Portanto, é alguém muito marcado para a parte latina do Partido Republicano. Nesse sentido, há um consenso que se conjuga, no caso de Marco Rubio, com todos os outros membros da administração que dizem sim a Trump em praticamente tudo, para ter um papel muito mais ativo naquilo que eles denominam como o hemisfério ocidental. Já se viu isso de uma forma clara na Venezuela, está-se a ver de uma forma também muito clara em Cuba. Nesse sentido, eu julgo que esta transversalidade que vai dar Argentina, ao Chile, passando por Cuba e pela Venezuela, certamente que se fará sentir também na Bolívia, com uma vontade de atuar, ou pelo menos com uma cedência à tentação de atuar.
0: Em Cuba, de facto, os Estados Unidos parecem mesmo empenhados em intervir, parece começar a haver uma escalada em relação a Cuba. Raul Castro está agora acusado pela justiça americana por alegadamente ter mandado bater dois aviões civis em 1996. Um porta-aviões com o respectivo grupo de ataque foi, entretanto, posicionado em águas caribenhas. A campanha americana de pressão sobre Cuba começa a ter ares daquela que levou ao afastamento de Nicolás Maduro na Venezuela.
5: Sim, com algumas diferenças. Em primeiro lugar, Raul Castro ainda tem uma influência importante, mas é um homem de mais de 90 anos, de 94 anos, salvo erro, com tudo o que a idade representa.
0: Não terá o poder, de facto, em Cuba ele?
5: Tem algum poder, mas provavelmente também terá gente preparada para que ele ceda o poder. Agora, a questão que reside em Cuba e no papel de Raul Castro é que parece óbvio que os Estados Unidos andaram à procura de um instrumento judicial para conseguir construir a história do que pretendem fazer a seguir. Ou seja, no caso da Venezuela, tínhamos o famoso cartel ao qual pertencia, pelos vistos, apenas Nicolás Maduro e a sua mulher. Mais ninguém foi detido e a questão do cartel de Los Soles desapareceu do argumentário da discussão política nos Estados Unidos. Aqui foi-se recuperar algo que, sobre o qual Raul Castro parece ter efetivamente responsabilidades, mas em relação ao qual também durante 30 anos a justiça norte-americana não atuou, tendo muito provavelmente a mesma informação ao longo destes 30 anos que tem hoje. Nesse sentido, o que vamos assistir é aqui uma construção de uma narrativa, se quisermos usar esta expressão, para uma pressão, um acréscimo de pressão a Cuba.
0: Felipe, uma intervenção em Cuba dará talvez jeito a Trump e ao Partido Republicano para cativar a comunidade cubana na América em ano de intercalares?
5: Teoricamente sim, mas com os efeitos que a intervenção no Médio Oriente está a provocar, e provavelmente, não me parece, que para lá da comunidade latina, muito vinculada à imigração cubana, ao anticastrismo, que esta ação possa propriamente beneficiar ou ser vista com bons olhos pela generalidade do eleitorado norte-americano. Portanto, serve de pouco consolidar os votos em mais nos círculos de Miami ou em volta de Miami, na Flórida em geral, serve de pouco se isso depois acentuar o desfasamento ou o afastamento comportamento do eleitorado norte-americano em relação aos republicanos nas eleições de novembro. E não nos esqueçamos que o eleitorado latino de hoje, eleitorado esse que deu bons resultados a Trump em 2024, é um eleitorado diferente do eleitorado latino do ano 2000 ou de 1996, em que claramente o exílio cubano, se quisermos, tinha um ascendente sobre um predomínio, sobre uma parte muito importante dos eleitores latinos. Hoje as coisas não são assim. Portanto, o eleitorado latino também, ele, como o resto do eleitorado norte-americano, está segmentado e haverá provavelmente latinos que estão a sofrer consequências quando enchem o depósito dos seus carros das políticas de Trump no Médio Oriente. E eu diria que uma intervenção direta em Cuba e militar, que não uma intervenção que leve o regime a negociar e a tomar opções que vão no sentido das opções de Donald Trump, uma intervenção direta penalizaria muito provavelmente Trump do ponto de vista eleitoral. Agora resta saber se Trump ainda está preocupado com as eleições de novembro, uma vez que já disse várias vezes que não vai governar para essas eleições.
0: Filipe Vasconcelos Romão, obrigado.
5: Obrigado.
0: Visão Global volta para a semana. Até lá.

0: Madeira, 2 horas nos Açores. Edição da jornalista Ana Fernandes Silva.
1: São os heróis do Oeste. O Torriense venceu o Sporting por 2-1 e conquistou pela primeira vez a Taça de Portugal. É a primeira equipa da 2ª Liga a vencer a prova. Uma conquista histórica que mereceu uma festa à medida. Milhares de adeptos receberam a equipa, orientada por Luís Tralhão, na Câmara de Torres Vedras, Walter Madureira.
2: Quem assistiu à final da Taça no Jamor teve tempo para regressar e juntar-se a quem não conseguiu bilhete para assistir ao momento histórico de levantar a Taça.
3: Torrienses, os nossos campeões já estão ao pé do estádio!
2: As ruas, desde o estádio até à Câmara Municipal, tornaram-se uma única pista de dança, ou algo só comparável ao Carnaval. Com todos a celebrarem este feito único, e à espera, para lá da meia-noite, para ver da varanda da autarquia a tão desejada Taça e felicitarem os novos heróis.
4: É, eles são incríveis, são imparáveis e significa muito para a nossa cidade que tem tentado evoluir e que tem tentado mostrar a garra que tem. E hoje é a prova disso, nunca desistir e acreditar sempre até ao fim.
5: Olha, é histórico, é um momento histórico, é maravilhoso. Tem um grande significado em termos desportivos também. Isto significa que equipas também mais ditas pequenas conseguem alcançar grandes títulos. O Torriense esteve brilhantemente em jogo, tendo em conta também que não teve descanso, como o Sporting teve, e portanto teve um desempenho brutal. Estão todos parabéns.
2: Por entre gritos e cantigas que os jogadores pediam coro aos adeptos, o treinador Luís Tralhão agradeceu o apoio dos últimos dias. A festa só não foi até de madrugada, como muitos queriam, porque é preciso descansar, porque quinta-feira há aí novo jogo decisivo e o povo quer sair de novo à rua para festejar o regresso à Primeira Liga.
1: O Torriense pode voltar a fechar esta semana se conseguir vencer frente ao Casa Pia na segunda mão do play-off e subir à Primeira Liga. O jogo está marcado para quinta-feira. Agora, é tempo de perceber o que falhou, diz o treinador do Sporting. Rui Borges reconhece que a equipa esteve longe do seu melhor.
6: Nunca conseguimos ser um Sporting à nossa verdadeira imagem. É muito por aí, por sermos reativos. A malta que entrou no registro do jogo não mudou muito. É levantar a cabeça, perceber o futuro também, perceber o que é que temos que fazer melhor, não só em relação a este jogo, mas em relação a tudo que foi a época, porque é ingrato para eles, para os jogadores principalmente, porque vou defendê-los sempre, vou dar cara sempre por eles, por tudo que demonstraram ao longo da época, mereciam, mas lá está, o merecer não chega, tínhamos de ter feito mais, não fomos capazes.
1: Palavras de Rui Borges depois da derrota frente ao Torriense. O Sporting vai ter entrada direta na fase da Liga dos Campeões de Futebol da próxima época, após a vitória de Aston Villa frente ao Manchester City. Junta-se assim ao Futebol Clube do Porto, que, com o título de campeão nacional conquistado esta temporada, já garantiu o acesso direto à fase de Liga da Liga dos Campeões. Na Fórmula 1, Kimi Antonelli venceu o Grande Prémio do Canadá, naquela que foi a 4ª vitória consecutiva do piloto da Mercedes. Lewis Hamilton da Ferrari ficou em 2º e Max Verstappen da Red Bull em 3º. Antonelli é o primeiro piloto a conquistar as primeiras 4 vitórias da carreira sem interrupção. Com estes resultados, reforça o comando do Mundial de Pilotos com 131 pontos, mais 43 do que o companheiro de equipa George Russell, que é 2º. O Presidente da República condena o que classifica de mais um brutal ataque da Federação Russa contra a Ucrânia e um dos maiores de todos os tempos. Numa nota na página do site da Presidência, António José Seguro reitera o apoio de Portugal à Ucrânia e considera que qualquer ataque contra civis é inaceitável e representa uma violação do direito internacional humanitário. A Força Aérea Ucraniana relatou que a Rússia utilizou perto de 700 sistemas de ataque aéreo, incluindo drones e mísseis de vários tipos, num ataque na noite de sábado que teve como principal alvo a capital Kiev. Começa hoje o Festival Internacional de Cinema de Santarém, a edição 19, e conta com 44 filmes de 20 países. O mundo rural, a agricultura, a ecologia estão na raiz da mostra de cinema.

0: Este ano, a atualidade impõe a Palestina como tema em destaque. Margarida Vaz.
1: A Palestina é o tema em foco na edição deste ano do Festival Internacional de Cinema de Santarém. Rita Correia, uma das diretoras, justifica a decisão.
2: Nós assumimos que queríamos trabalhar a cinematografia palestiniana. Interessa-nos humanizar aquele povo e aquele território.
1: Entre os filmes sobre a Palestina, Rita Correia refere uma estreia com realização portuguesa.
2: O filme Free Fish, que é uma colaboração entre a realizadora portuguesa Carolina Pereira e a jornalista e realizadora Bissan Oda, palestiniana, tem tido um papel muito ativo em documentar o genocídio. Tem um filme sobre os pescadores de Gaza.
1: Na secção Panorama, um filme sobre as ovelhas e a lã, é o destaque de Rita Correia.
2: Chamado Woolmanship, do realizador austríaco Walter Eigner, que retrata a transumância ao longo da Europa e as dificuldades que os pastores encontram.
1: O cinema à mesa é um dos sucessos. A diretora do festival, Rita Correia, apresenta as novidades.
2: Nós, em vez de termos um restaurante com uma capacidade mais limitada, temos uma parceria com o mercado municipal e vamos fazer um almoço comunitário. Com produtos locais, nós vamos comer aquilo que de melhor a região nos traz.
1: 44 filmes de 20 países vão passar pela edição 19 do Festival Internacional de Cinema de Santarém.
2: Convido todos os ouvintes da Antena 1 para virem ao Festival Internacional de Cinema de Santarém. Certamente que vão encontrar muitos filmes que vos interessem e é uma oportunidade para conhecer esta cidade tão bonita.
0: Fica o convite para o Festival Internacional de Cinema de Santarém, que começa hoje até domingo. O Mercado Municipal com Cinema à Mesa e o Teatro Sá da Bandeira são os locais por onde vai passar a programação do festival.
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8: Diogo Costa, Jorge Sá, Rui Silva, Ricardo Velho, Diogo Dalotto, Mateus Nunes, Nelson Semedo, João Cancelo, Nuno Mendes, Gonçalo Inácio, Renato Veiga, Rubén Dias, Tomás Araújo, Rubén Neves, Samu Costa, João Neves, Vitinha, Bruno Fernandes, Bernardo Silva, João Félix, Francisco Trincão, Francisco Conceição, Pedro Neto, Rafael Leão, Gonçalo Guedes, Gonçalo Ramos e Cristiano Ronaldo.
9: São estes os jogadores selecionados por Roberto Martínez para o Mundial 2026, que se realiza no Canadá, Estados Unidos e México. Portugal entra em campo dia 17 de junho, jogo com o Congo, depois a 23 com o Uzbequistão e dia 28 com a seleção da Colômbia. Por cá estamos a preparar emissões super especiais para os dias dos jogos da nossa seleção. Afinal, somos ou não somos? É Tuga ou nada?

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0: O hino da seleção para este Mundial 2026 é Tuga ou Nada, do Sam the Kid e companhia. Já os relatos dos Jogos de Portugal são com as nossas estrelas da companhia, Nuno Matos e Fernando Eurico. Relatos não é em mais sítio nenhum, é na RTP, Antena 1. Rimou e tudo. E quem vai rimar comigo hoje é quem?
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0: O meu convidado de hoje é um provocador e de carteirinha, ou melhor, agenciado.
2: Agenciado, é agente provocador. Olá, Rita.
0: Olá, Herberto, já vamos conversar. Já vou conversar com o Herberto Quaresma, mas antes disso dou-lhe conta de duas consultas muito especiais que por aqui tivemos. Ir ao médico até pareceu uma coisa boa, e foi, porque no dia do médico de família, a Filomena Crespo recebeu, neste consultório da rádio, a dela, a doutora Marta Pimentel.
3: Somos o médico do agregado familiar, muitas vezes e muito frequente, principalmente quando já estamos há algum tempo no mesmo centro de saúde, além do agregado familiar acompanhamos também outras gerações da mesma família. Acho que é mesmo muito especial e é um privilégio acompanhar a vida de uma pessoa. Eu, por exemplo, que sou médica de família há 15 anos, com a mesma lista de utentes, para mim é realmente muito enriquecedor ver aquelas primeiras crianças que eu vi, muito pequeninas, que agora já são adultos.
0: Claro.
3: E acompanhar toda realmente a vida da mesma pessoa e da família em si também.
4: Quando se fala do médico de família, eu já vi esta expressão, já escrita, não sei onde li, achei curioso, que é o coração dos cuidados de saúde. Sente que é isto? O coração dos cuidados de saúde, a primeira linha dos cuidados de saúde.
3: Sim, sem dúvida, é a primeira linha, digamos, normalmente, a primeiro contacto com o sistema de saúde. E o coração, sim, muitas vezes, porque vamos, não é uma ligação, uma relação de continuidade ao longo do tempo, abrangendo toda a família, acaba-se por criar também relações mais próximas e mais com alguma parte de coração, precisamente por tudo isso.
0: E no dia a seguir veio ao Duas de Prosa o famoso pediatra para todos. Segue o Dr. Hugo Rodrigues nas redes sociais. Ele veio cá falar da importância do leite materno.
5: Não é só um alimento, o leite materno é uma forma de estimular as defesas do bebê, de estimular a sua capacidade para resistir às agressões às quais vai sendo exposto.
4: É uma espécie de escudo protetor, é isso?
5: É um escudo e é mais do que um escudo. Tem um escudo que são os anticorpos, são uma série de moléculas que existem no leite materno e que ajudam a proteger diretamente o bebê, mas tem também um lado ainda mais à frente, que é ajuda a que o sistema imunitário se torne mais competente, mais robusto e, portanto, para além do escudo, o plano B, a segunda linha de defesa, torna-se também muito mais capaz de resistir. E por isso estamos a falar de algo que ultrapassa um alimento, acaba por ser, tem um componente transversal e nutrir um bebê desta forma é quase também terapêutico, digamos assim. Felizmente hoje em dia o conhecimento sobre a amamentação é cada vez maior e as mães estão cada vez mais informadas. Aquilo que eu penso que temos de trabalhar um pouco não é tanto a quantidade de informação, mas às vezes algum peso que se passa para as mães, em que muitas vezes não se preparam as mães adequadamente para algumas dificuldades que possam surgir. Incute-se esta responsabilidade de isto é o melhor para o bebé, isto é o melhor para o bebé, isto é o melhor para o bebé, e as mães que não conseguem ou que se sentem esgotadas e que a amamentação não está a corresponder às suas expectativas, sentem uma culpa e um peso muito grande. E, portanto, mais do que conhecimento, nós temos que criar as condições para que esta seja uma escolha genuína das mães e não amamentar por obrigação. Porque ainda há mães que amamentam por obrigação. E isso também não faz muito sentido.
0: E para fecharmos o capítulo do Duas de Prosa, há que dizer que não houve só consultas. Também tivemos música ao vivo. A Terezinha Landeiro tem novo disco e veio cá mostrá-lo. Chama-se Será que lhe descobres poesia? E é este fadinho, bem à maneira, tocado ao vivo nesta rádio, que nos leva até à conversa com o Herberto Quaresma.

0: Terezinha Landeiro ao vivo na Antena 1, assim é outra coisa. Oh, Terezinha, ouvir nos discos é uma coisa, ouvir ao vivo com esta emoção toda é outra, não é? Para ti também é, não é?
1: Sim, totalmente diferente. Até porque eu nem era muito amiga de estúdio. Não sou aquela pessoa que diz: ai, eu adoro o processo de estúdio. Nunca gostei muito. Sinto que ando a fazer as pazes, mas acho que nunca consigo passar para os discos aquilo que sinto quando canto ao vivo para as pessoas e que as pessoas estão perto. Até porque eu cresci a cantar nas casas de fado, portanto, ter gente a ouvir coladinha à minha faz-me diferença.
0: Tu preferes uma casa de fados ou assim um coliseu, por exemplo?
1: É, boa pergunta.
0: Onde é que te sentes mais em casa, mais confortável?
1: Eu acho que é mais natural para mim uma casa de fados, como sempre, porque foi onde cresci, foi onde me habituei a cantar mais. Mas depois, o palco também tem uma coisa boa, que é o facto de repente as pessoas também não estarem tão coladas a nós. Parece que o julgamento, entre aspas, é menor. Ou seja, parece que não estamos a sentir logo o julgamento do público, se é bom, se é mau. Quer dizer, depois ouvimos as palmas, mas...
0: Claro, mas há sempre
1: é diferente,
0: palmas, não
1: é? É diferente.
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3: Herberto Quaresma, um ilhéu que não gosta que se lhe diga ilhéu. Tu dizes umas coisas no corredor e depois eu venho para aqui e já se sabe. Vou bufar tudo.
4: Pois, és boa nisso também. A ideia do ilhéu faz-me sempre lembrar pequenos calhaus ou pedras soltas no meio do mar. Coisa que de resto nunca... Essa imagem não é claramente a imagem com que me identifico. Mas sim, sou profundamente açoriano. A família, uma grande parte dela ainda hoje vive nos Açores e eu sinto muito essa o que é viver num arquipélago com aquela descontinuidade geográfica e sobretudo a extraordinária profusão de pessoas, de culturas, de tradições e sobretudo daquela imensa liberdade que é viver no meio do Atlântico. Pode parecer um paradoxo, não é? Viver ali no coração do oceano, mas a verdade é que aquele mar, ao invés de nos encerrar em nós próprios, liberta.
3: Acho que me tinhas dito algures na vida que o mar não era inspirador, ou o contrário, ou o mar é que te inspira?
4: O mar liberta, o mar inspira. O facto de estarmos aqui neste estúdio e eu conseguir ver o rio já é uma sensação de liberdade. E de inspiração, naturalmente, porque a vida não termina ali à beira Tejo, não é? A vida nós vivemos num pequenino planeta, na imensidão do universo, e o mar, naturalmente, fez parte sempre da minha vida nos Açores, e ainda hoje faz, portanto, é claramente inspirador, sim.
3: E o que é que aquele pedacinho do Oceano Atlântico ali à beira dos Açores, que são, no fundo... a tua terra do coração, embora não tenhas nascido lá, não é?
4: Não nasci lá, mas passei grande parte da vida assim, nos Açores.
3: É a mesma coisa que...
4: Vivi em três ilhas, das nove, portanto, do Pico, do Faial e sobretudo da Ilha de São Miguel, guardo sempre imensas recordações e há uma profunda ligação identitária, portanto, eu identifico-me muito com aquelas pessoas e com aquela terra.
3: Mas então o que é que aquele pedacinho do Oceano Atlântico tem? Especial. Convida as pessoas a irem aos Açores. Eu acho que só de ouvir falar
4: os Açores são maravilhosos.
3: Já existe,
4: é?
3: Alguma vontade.
4: Eu acho que é uma das partes mais incríveis que faz parte deste país, que se chama Portugal. O Portugal insular, acho que todos os continentais, todos os cidadãos do país deviam poder conhecer todos os lugares do país, inclusive os Açores. Os Açores são muito bonitos, a natureza está ainda muito intacta, as pessoas são muito hospitaleiras. Desde a gastronomia à literatura, à música, as pessoas são muito ricas. O facto de terem estado tanto tempo isoladas obrigou-as, de certa forma, a recriarem-se, a criar pontos para o resto do mundo. E eu ali, durante os anos que fiz rádio e fiz outras coisas, senti-me sempre no coração do mundo, como se... tudo fosse possível estando ali no coração do Atlântico. E eu gosto muito dos Açores, sim.
3: E foi ali que tudo começou. E quando eu digo tudo, é esta coisa que tu adoras que se chama rádio e esta coisa que tu adoras que se chama música, não é?
4: Sem dúvida, aliás. A minha ideia era ter sido músico ou cantor ou uma estrela qualquer pop, inspirado talvez na cultura das revistas e dos jornais dos anos 80. Mas o possível foi ter começado a passar música, no fundo a ser DJ ou animador de festas desde os 15, 14, 15 anos já punha música. E experimentar fazer rádio foi um passo muito natural, porque o facto de eu não ter a pronúncia da Ilha de São Miguel ajudou muito, não só a ler os textos na escola, era sempre um leitor de serviço, ou a experimentar a rádio ainda no tempo das rádios piratas, né? Experimentar fazer rádio, experimentar ter programas, juntar música, falar, perfeito.
3: Ou seja, ele queria ser uma star quality dos palcos, afinal acabou por ser um DJ cujo ofício o levou para a rádio a passar música. Isto está
4: ainda hoje continua por música.
3: Está tudo muito bem.
4: E alimentei depois, mais tarde, a curadoria da música em espaços públicos como hotéis. Né? Ainda hoje tenho uma colaboração mais ou menos permanente com uma cadeia de hotéis na Alemanha, em que a música que ali está, que se ouve nos espaços, nem todos os espaços públicos daquela cadeia de hotéis, é escolhida por mim à distância. E é uma coisa ótima porque...
3: Quem diria que é um português lá longe que escolhe aquilo tudo?
4: É. Sim, é um terráqueo que vive em Portugal.
3: Tens saudades das rádios piratas?
4: Não.
3: Gostas mais da rádio agora?
4: Gosto, embora tenha sentido muito o facto de aquele fecho na véspera de Natal de 1988 foi muito marcante para mim. Aquele encerrar de uma espécie de ilusão que eu exercia com prazer, só com prazer. E depois a profissionalização trouxe aqui uma série, não apenas de ferramentas, mas a possibilidade de concretizar ideias que fui aprendendo e recolhendo com pessoas que admirava, não é? E que depois encontrei na primeira passagem pela rádio pública, que foi já no Calhas, aqui em Lisboa, na Antena 1, e onde foi possível ser colega e aprender muito com pessoas que ainda hoje estão aqui connosco, o Jorge Alexandre Lopes, o Nuno Galpim, o Ricardo Saló, a Silvia Alves, enfim, tantos outros nomes.
3: Olha, não te posso deixar sair deste primeiro pedaço de conversa sem falar de outra coisa que nós gostamos muito os dois.
4: Muito, o Brasil.
3: Como é que ele acertou? Que espertinho. Então,
4: o Brasil é uma paixão. É uma paixão que nunca foi concretizada, mas é platónica por um lado, mas depois muito concretizada no meu consumo da música e até da televisão e até do cinema. Acho que o Brasil parece guardar o nosso melhor lado. Né? É como se nos apropriássemos, nos sentíssemos de certa forma pais daquela cultura maravilhosa que é a cultura brasileira. E eu gosto particularmente de juntar, assim como faço com o programa de rádio O Agente Provocador, onde junto música alternativa com música que inspirou a música do presente, a música do Brasil e a cultura da brasileira. Também gosto de a tentar perceber, conhecer, experimentar, ouvir a mais antiga, naturalmente a MPB, a música popular brasileira, mas também tudo o que está a acontecer agora, o que é novo.
3: Não me vais defraudar, pois não?
4: Não.
3: Bem, então, conta-me a música que vais trazer e tem que ter mel e sotaque.
4: Bem,
3: e coisas...
4: Entre milhões de músicas que gosto e de outros, muitas centenas de discos que tenho brasileiros, há uma canção, é talvez a primeira recordação, a primeira impressão digital, vá, da cultura brasileira. Naturalmente, nós todos experimentámos o consumo das telenovelas, mas esta canção, a versão da Baby Consuelo para o Menino do Rio, que todos conhecem também com o Caetano, é uma canção extraordinária e reporta-me sempre àquela memória da abertura da Água Viva numa novela da Globo, em que na Baía de Guanabara as pranchas do windsurf passavam com aquele símbolo da Marie Claire, que passa a publicidade, ao som da Baby Consuelo. Aquilo era maravilhoso.

0: Eu e o Herberto tinha de dar nisto muita música brasileira. E na linha do tempo, arrancamos com o Dia de África, que amanhã se assinala. Contas o resto, Jorge Alexandre Lopes.
1: Segunda-feira celebra-se o Dia de África, a evocar a criação da Organização de Unidade Africana em 1963 e a luta de um continente marcado por diversidade, riqueza cultural e enormes desafios sociais. É também Dia Internacional das Crianças Desaparecidas, um alerta para uma das realidades mais dramáticas e silenciadas da sociedade moderna. Por cá é Dia Nacional dos Jardins, homenageando o legado de Gonçalo Ribeiro Teles e a importância dos espaços verdes nas cidades. O calendário marca também o Dia Mundial do Sapateado e o Dia Mundial da Tiroide. Terça-feira passam 100 anos sobre o nascimento de um dos músicos mais influentes da história do jazz, Miles Davis. Há 40 anos, os Europe lançavam The Final Countdown, um disco que deu ao rock um dos seus refrões mais eternos. Celebra-se o Dia Nacional do Feirante e o Dia Europeu dos Vizinhos, duas datas que falam, no fundo, de proximidade humana. Quarta-feira é Dia Internacional do Marketing, evocando Philip Kotler, considerado o pai do marketing moderno. Na quinta, mais um centenário, desta vez 100 anos sobre a Revolução de 28 de Maio de 1926, o golpe militar que derrubou a Primeira República e abriu caminho ao Estado Novo. Celebra-se o Dia Internacional da Saúde Feminina e o Dia Internacional do Brincar. Duas datas diferentes, mas ambas ligadas ao cuidado, desenvolvimento e qualidade de vida. Sexta-feira, a compositora e vocalista Melissa Etheridge faz 65 anos. É Dia Nacional da Energia, lembrando que eficiência energética e sustentabilidade são temas centrais do futuro europeu. É também Dia Mundial da Saúde Digestiva. Sábado passam 90 anos sobre o nascimento da atriz Glória de Matos, que faleceu no passado mês de dezembro. Sábado também completam-se 60 anos da edição do clássico Strangers in the Night, de Frank Sinatra. E são 595 anos do dia em que Joana d'Arc foi condenada à fogueira. Assinala-se ainda o Dia Nacional da Prevenção do Cancro Cutâneo e o Dia Mundial da Esclerose Múltipla. Domingo, o ator irlandês Colin Farrell faz 50 anos. É Dia Mundial Sem Tabaco, um dos maiores alertas globais de saúde pública. E é também Dia Nacional do Pescador, profissão dura, antiga e profundamente ligada à identidade portuguesa. Já que falamos de dias especiais, há mais dois: o Dia Nacional das Coletividades e o Dia dos Irmãos, dedicado às memórias e cumplicidades que atravessam uma vida inteira. Uma semana entre memória, cultura, saúde e comunidade. Com datas a lembrar que, como sociedade, somos melhores quando ninguém fica para trás.
0: Fica já combinado. Fechamos com a que tem de ser, Final Countdown. E na semana que vem, conto-lhe tudo sobre o que faremos por cá, sobre o centenário de Miles Davis. Agora conto-lhe o que anda por aqui a fazer o Herberto Quaresma.
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0: Herberto Quaresma, andei para aqui com a conversa do agente provocador. Isto porquê? É o nome do teu programa. Como é que, aliás, ele surge? Vamos começar por aí.
3: Olha, ele surge, ele já tem alguns anos, fez uma espécie de spin-off dos Açores para cá, na verdade. O agente provocador, a ideia era uma espécie de imaginário de alguém que está infiltrado numa organização, não a corromper, mas a provocar, não é? Há ali sempre qualquer coisa de misterioso, não é? Um espião, mas é assim um misto de Mata Hari com James Bond, uns pozinhos de qualquer coisa. A verdade é que o programa, a intenção de criar ali um espaço de autor, dando a conhecer não apenas a música, enfim, que sai um pouco daquele eixo mais comercial, portanto, música que às vezes passa um pouco ao lado, não é, das atenções, mas que é claramente a base para daqui a uns anos, no mainstream, nós dizermos, aquilo realmente inspirou-se,
0: vinha dali.
3: Foi lá atrás. E depois cruzar isso com referências, que são as referências que ajudam a explicar o som de hoje, o som do presente, não é? Muitos acham que isto foi criado ontem ou antes de ontem, mas não. Muitas das coisas que hoje ouvimos, muitas das bandas que hoje estão a tocar nova música, quer em Portugal, quer no estrangeiro, foram buscar naturalmente.
0: Ouvimos música e encontramos algumas explicações para ela, então.
3: Não, pois é, também isso, na música, nem na tudo música. É apenas
0: isso. É apenas só, de repente há umas notas que se juntaram, não.
3: Não.
0: Elas vêm de algum sítio, não?
3: Lá está. Tivemos o exemplo, por exemplo, dos bandidos do canto, né? Aquilo não foi descoberto ontem. Sim, mas não falemos do festival, falemos então de coisas que realmente passam no Agente Provocador e que, no fundo, dão a conhecer música nova e a outra música que ajuda a explicar o presente. Tendo em conta que, enquanto no passado nós, a rádio, nomeadamente, era o veículo privilegiado até para dar a conhecer a música, no presente somos quase apenas fazemos um. Temos um poder de sugestão, olhem. Esta é uma espécie de playlist ou de lista de canções.
0: Isto é o que nós sugerimos, vejam lá se gostam.
3: Vejam,
0: não é?
3: Lá se gostam, porque a profusão é extraordinária.
0: Mas o facto de também irmos aqui por caminhos mais alternativos neste teu programa, que já agora passa de terça a sábado, depois da uma da manhã, também cumpre aqui um bocadinho o nosso dever de serviço público de rádio, não é?
3: Também acho, ora aí está. Pronto. Essa também foi sempre a tentativa de justificar a vida, a existência do Agente Provocador, porque na verdade, enquanto os nossos colegas de projetos mais comerciais têm realmente que o provar através do seu consumo e das audiências, nós não estamos tão focados nisso. A nossa missão é, de certa forma, abranger uma série...
0: Abrir o espectro, não é?
3: Abrir o espectro e os ouvidos.
0: E os ouvidos. E depois, também estamos, como estamos às portas do verão, temos Herberto Quaresma.
3: Eu consigo reparar que estás muito perto do verão.
0: Estou perto, e deste calor. E Herberto Quaresma nos festivais de verão, com a música à volta,
3: adoro,
0: não é?
3: Adoro
0: gostas, gostas também dessa tua tarefa?
3: Gosto muito de estar perto, sobretudo dos artistas e do público. É uma experiência ótima estar ali, poder-me. E é, sobretudo, naqueles momentos que consigo ter algum feedback do que faço. E isso é interessante, não é? Podia vir de e-mails ou da comunicação, das redes sociais, mas não, é sobretudo vocal, é sobretudo presencial.
0: Para a semana começa já no Koala, que é por causa do cheiro das tintas, não é? Brasil,
3: Brasil. E logo com o reencontro com o Caetano Veloso, com quem já tive duas vezes, e com um dos filhos, músico, Zeca Veloso, é um músico extraordinário.
0: Vamos ouvi-lo, vamos ouvir a conversa que tiveste com ele durante a semana, creio que na terça-feira, no anfiteatro do programa da manhã. Mas agora é com um bocadinho do Agente Provocador que vamos ficar, pode ser?
3: E todas as noites comece assim.

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1: Mais uma vez, sejam bem-vindos. São os momentos iniciais desta edição do Agente Provocador na Antena 1. Continuamos a rumar com destino à descoberta e à diferença é essa nova coleção de canções e nomes pelos quais este ano será certamente recordado. E esta é a nova canção do Saint-Étienne.

0: Ouça o Agente Provocador de terça a sábado, depois das notícias, da 1 da manhã. E por falar na informação, vamos lá saber com o que podemos contar. José Guerreiro, temos ritmos africanos, mas acima de tudo, muita reflexão.
1: 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Datas redondas. Na quinta, passam 4 meses da depressão Christine e 2 meses da guerra no Irão. Tópicos para balanço que estarão no topo da atualidade.
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0: A semana que vem nas notícias, a semana que foi na programação, com emissão especial para acompanhar a Serenata Monumental de Coimbra, que inspirou o Mário Antunes no À Volta do Largo.
3: Tânia Fonseca e Constança Peixoto passaram a ver, desde a última noite, os nomes cravados na história da Serenata Monumental de Coimbra. Ali, na escadaria da Sé Velha, ao bater da meia-noite, num dos mais profundos símbolos da tradição académica portuguesa, se não mesmo o mais profundo, as vozes de Tânia e Constança ecoaram para mais de 4 mil estudantes apinhados no largo. Foi a primeira vez que a Serenata contou com um grupo misto, integrado na secção de fado da Associação Académica de Coimbra, o Honoris Causa, com 2 vozes femininas. Tânia Fonseca e Constança Peixoto já tinham sido as primeiras mulheres a cantar fado na Serenata da Festa das Latas e Imposição de Insígnias de 2025. Contou na manhã da rádio a repórter Diana Craveiro, a partir de Coimbra, como os estudantes elogiaram esta evolução na tradição, com as vozes de 2 mulheres, com mais grupos e mais canções. Se é certo que a principal simbologia da Serenata reside na ideia de transição, poucas vezes, como esta, esse momento, essa transição foi tão metafórica. De capas negras, traçadas a rigor, cabeças erguidas, sob a luz tênue do largo, Tânia e Constança emprestaram o característico tom melancólico e solene à canção. E sempre registrou também a Diana de uma estudante coimbrã perante o silêncio e respeito de todos. Esse simbólico silêncio coletivo que antecede os primeiros acordes das guitarras. Esse instante melancólico, nostálgico, arrepiante para tantos que não seguram mesmo uma teimosa lágrima a descer rosto abaixo. Porque este ritual, com mais ou menos grupos, com vozes de homens ou mulheres, representa sempre uma espécie de despedida. Ninguém que tenha vestido o negro traje coimbrão, que tenha estado naquele largo de olhos postos nas cadeiras da Sé Velha, em noites de luz recolhida, de serenatas monumentais, esquece-se ao longo da vida a balada da despedida. A canção que une simbolicamente gerações de académicos. Um sentimento de pertença da memória coletiva de Coimbra.

0: À volta do largo, todos os dias, no programa da tarde, depois das notícias das 5. Foram precisos muitos, muitos anos para se ouvirem vozes femininas na serenata. E agora vamos à sugestão do Herberto Quaresma, o meu convidado de hoje. Herberto, eu sei que se pudesses, trarias muitas sugestões que se ouvem aqui nesta casa, mas como selecionar também faz parte do nosso ofício, faça o favor de apresentar a sua escolha.
1: Rui Alves de Sousa, de olhos bem fechados. O programa é magnífico. Magnífico no, sobretudo pela sua simplicidade e a sua autenticidade. O Rui é um profissional, está sempre em várias frentes ao mesmo tempo, quase em todo o lugar. Mas aquele programa do fim de semana, o De Olhos Bem Fechados,
0: domingo às 11, sim, da noite,
1: junta a música de cinema, que é outro universo que gosto muito, com histórias. Ele consegue conduzir, é como se nos levasse através dos sentidos a perceber, a ouvir uma história que junta, que faz o apelo daquilo que acontece no grande ecrã com a música. E falo muito bem, sempre fez. E o programa está cada vez melhor. Todas as semanas as edições surpreendem. E eu convido os nossos ouvintes, aqueles que nos estão a ouvir, a procurar os muitos episódios que já estão na RTP Play. E o programa é o programa não acaba mais. É como o cinema, e o meu gosto pelo cinema é enorme. E o programa está magnífico.
0: Nós vamos ouvir só aqui um pedacinho da entrada do Rui num dos últimos programas. E
1: Rui,
0: ti resta-me agradecer-te.
1: É depois
0: de eu te dizer muito obrigada por teres vindo.
1: Ora essa, onde é que eu passo para receber
0: o cachê?
2: E antes de partirmos em viagem pela estrada fora, vale a pena mais uma para o caminho, e é mais uma viagem pelos sons do cinema que começa agora, sempre de olhos bem fechados. Eu sou o Rui Alves de Sousa. Nesta salada de frutas, como é habitual neste programa, há filmes aclamados pela crítica e outros que foram grandes sucessos de público, talvez protagonizados por atores que não tinham na representação um dos seus fortes.
3: Aren't you a little young for full contact?
4: Aren't you a little old for video games?
2: Bloodsport, Força Destruidora, em 1988, tornou-se um dos ex-libris de Jean-Claude Van Damme. O filme de Newt Arnold, que contou com uma banda sonora bem orlhuda de Paul Herzog. E é com esta força que começamos a viagem de hoje.
0: De olhos bem fechados, aos domingos, depois das notícias das 11 da noite, com o Rui Alves de Sousa, que neste trecho que ouvimos estava a começar o programa. Já eu estou de chave na mão para fechar esta edição com a mais popular contagem final. Ao som dos Europe, despeço-me com o habitual. Até para a semana.

0: para lá da meia-noite para ver da varanda da autarquia a tão desejada taça e felicitarem os novos heróis.
1: É, eles são incríveis, são imparáveis e significa muito para a nossa cidade que tem tentado evoluir e que tem tentado mostrar a garra que tem e hoje é a prova disso, nunca desistir e acreditar sempre até ao fim.
2: Olha, é histórico, é um momento histórico, é maravilhoso. Tem um grande significado em termos desportivos também. Isto significa que equipas também mais ditas pequenas conseguem alcançar grandes títulos. O Torriense esteve brilhantemente em jogo, tendo em conta também que não teve descanso, como o Sporting teve, e portanto teve um desempenho brutal. Estão todos parabéns.
0: Por entre gritos e cantigas que os jogadores pediam coro aos adeptos, o treinador Luís Tralhão agradeceu o apoio dos últimos dias. A festa só não foi até de madrugada, como muitos queriam, porque é preciso descansar, porque quinta-feira há aí novo jogo decisivo e o povo quer sair de novo à rua para festejar o regresso à Primeira Liga.
3: Festejos contidos para preparar o jogo importante que aí vem. O Torriense pode voltar a sorrir esta semana se vencer o Casa Pia na segunda mão do play-off. Garante a passagem à Primeira Liga. O jogo está marcado para quinta-feira. Mas, independentemente do que acontecer, o presidente da Câmara de Torres Vedras, Sérgio Galvão, garante que a vitória não vai ser esquecida.
4: Eles já foram condecorados quando subiram de divisão, ganhando a Taça de Portugal, chegando o nosso feriado municipal, obviamente que serão homenageados por aquilo que conseguiram. Isto é um feito histórico. O Torriense fez 109 anos no dia 1 de maio, portanto é um prémio pelo trabalho desenvolvido precisamente no mês em que fazem 109 anos e tem sido um trabalho excelente desta direção de há uns anos, esta parte que tem investido bastante no clube e de facto conseguimos esta Taça de Portugal, como digo, é um momento histórico para a cidade, para o concelho, para o Torriense e para o Oeste.
3: Do outro lado, é tempo de perceber o que falhou, diz o treinador do Sporting. Rui Borges reconhece que a equipa esteve longe do seu melhor.
5: Nunca conseguimos ser um Sporting à nossa verdadeira imagem. É muito por aí, por sermos reativos. A malta que entrou no registro do jogo não mudou muito. É levantar a cabeça, perceber o futuro também, perceber o que é que temos que fazer melhor, não só em relação a este jogo, mas em relação a tudo que foi a época, porque é ingrato para eles, para os jogadores principalmente, porque vou defendê-los sempre, vou dar cara sempre por eles. Por tudo que demonstraram ao longo da época, mereciam, mas lá está. O merecer não chega. Tínhamos de ter feito mais, não fomos capazes.
3: O Sporting vai ter, ainda assim, passagem direta para a fase de Liga, da Liga dos Campeões de Futebol da próxima época, após a vitória de Aston Villa frente ao Manchester City. Junta-se assim o Sporting ao Futebol Clube do Porto, que com o título de campeão nacional conquistado esta temporada já garantiu o acesso direto à fase de Liga da Liga dos Campeões. Donald Trump sublinha que o cessar-fogo com o Irão não está fechado e garante que não faz maus acordos. Palavras do presidente norte-americano através da rede social Truth Social. Este domingo, uma fonte diplomática dos Estados Unidos, citada pelo portal Axios, disse que a aprovação de um acordo pela liderança iraniana poderá demorar vários dias, uma vez que ainda há assuntos importantes sobre os quais não existe um consenso. Começa hoje o Festival Internacional de Cinema de Santarém, a edição 19, e conta com 44 filmes de 20 países. O mundo rural, a agricultura, a ecologia estão na raiz da mostra de cinema. Este ano, a atualidade impõe a Palestina como tema em destaque, Margarida Vaz.
6: A Palestina é o tema em foco na edição de este ano do Festival Internacional de Cinema de Santarém. Rita Correia, uma das diretoras, justifica a decisão.
7: Nós assumimos que queríamos trabalhar a cinematografia palestiniana. Interessa-nos humanizar aquele povo e aquele território.
6: Entre os filmes sobre a Palestina, Rita Correia refere uma estreia com realização portuguesa.
7: O filme Free Fish, que é uma colaboração entre a realizadora portuguesa Carolina Pereira e a jornalista e realizadora Bissan Oda, palestiniana, tem tido um papel muito ativo em documentar o genocídio. Tem um filme sobre os pescadores de Gaza.
6: Na secção Panorama, um filme sobre as ovelhas e a lã é o destaque de Rita Correia.
7: Chamado Woolmanship, do realizador austríaco Walter Eigner, que retrata a transumância

0: ao longo da Europa e as dificuldades que os pastores encontram.
1: O Cinema à Mesa é um dos sucessos. A diretora do festival, Rita Correia, apresenta as novidades.
0: Nós, em vez de termos um restaurante com uma capacidade mais limitada, temos uma parceria com o mercado municipal e vamos fazer um almoço comunitário. Com produtos locais, nós vamos comer aquilo que de melhor a região nos traz.
1: 44 filmes de 20 países vão passar pela edição 19 do Festival Internacional de Cinema de Santarém.
0: Convido todos os ouvintes da Antena 1 para virem ao Festival Internacional de Cinema de Santarém. Certamente que vão encontrar muitos filmes que vos interessem e é uma oportunidade para conhecer esta cidade tão bonita.
2: O convite está feito. Até domingo, o Mercado Municipal com o Cinema à Mesa e o Teatro Sá da Bandeira são os locais por onde vai passar a programação do Festival Internacional de Cinema de Santarém.
3: Edição da jornalista Ana Fernandes Silva. 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
4: Até às 5 da manhã, comigo Miguel Freitas, na RTP Antena 1. Boa madrugada e bom início da semana. Carolina Deslandes, já a seguir.
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Pensar em mim é como se chama a canção. Carolina Deslandes a abrir mais uma hora nesta madrugada de segunda-feira, 25 de maio, início de uma nova semana. Obrigado por estar desse lado. Boa madrugada, bom trabalho, se for o caso. Se está na estrada, boa viagem também. E agora a viagem que fazemos é no tempo. Vamos até ao início dos anos 80 com os Jafumega e o clássico Casbah.

Uma das canções do disco Ana Márcia de Márcia, para ouvir nesta madrugada de segunda-feira aqui na RTP Antena 1, Sei Lá. E é na próxima sexta, dia 29, que sai o novo álbum de Rita Vian, Ligadura, é como se chama o novo álbum. Ficamos agora com um dos avanços para esse novo trabalho de Rita Vian, chama-se Amanhecer.

0: Amanheça, música nova de Rita Vian a abrir caminho para Liga Dura, o novo álbum de Rita Vian que vai sair na próxima sexta-feira, dia 29 de maio. Já a seguir há panfletos com Pedro Tadeu.
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5: Pepa Delgado e Democráticos e Fenianos. Por causa do álbum do grupo de hip-hop irlandês Kneecap, intitulado Fenian, um termo que no século XIX passou a identificar os membros da Irmandade Republicana Irlandesa, que lutava contra o Império Britânico, procurei esta semana explicações para a existência do Clube dos Fenianos Portuenses. Como já explanei, uma das origens terá certamente a ver com o Brasil, onde, em 1869, foi fundado o Clube dos Fenianos do Rio de Janeiro. A agremiação carioca inspirou-se, de facto, no movimento irlandês, que na década de 1860 organizava o financiamento da resistência armada contra o domínio britânico. No contexto brasileiro, o Clube dos Fenianos do Rio de Janeiro imitou os irlandeses para ativamente financiar a libertação de pessoas escravizadas. Note-se que nessa época havia alguma imigração irlandesa no Brasil, incluindo pessoas social e politicamente influentes, e a causa republicana que os irlandeses protagonizavam, noticiada pela imprensa brasileira, estava em crescendo no Brasil, que declararia a República em 1889, antes de Portugal. Mas a fundação do Clube dos Fenianos do Rio de Janeiro inseriu-se principalmente num processo de renovação do carnaval brasileiro na segunda metade do século XIX. Juntamente com os democráticos e os tenentes do diabo, os fenianos integraram as chamadas grandes sociedades carnavalescas. Estas instituições tinham como objetivo substituir o antigo entrudo, caracterizado por celebrações de rua consideradas desregradas, por um modelo de carnaval civilizado. Esta renovação introduziu os carros alegóricos de grandes dimensões, bandas de músicas fantasiadas e desfiles estruturados. O termo feniano consolidou-se assim no Rio de Janeiro como um símbolo carnavalesco e associativo. Em 1904, este modelo influenciou a criação do Clube dos Fenianos Portuenses, onde o espírito republicano também dominava ideologicamente os seus membros. Embora a escolha do nome tenha possivelmente contado com a sugestão de um cidadão irlandês residente no Porto, é quase certo que a principal inspiração tenha vindo destas sociedades carnavalescas brasileiras. Como já contei em anteriores panfletos, que podem ser ouvidos em RTP Play, sob o lema Pelo Porto, a agremiação portuense pretendeu civilizar o carnaval local, tal como fora feito no Brasil. A canção brasileira que vamos ouvir, intitulada Democráticos e Fenianos, foi gravada em 1904 ou 1905 e é um número de teatro de revista pertencente à peça carioca Cá e Lá, de Tito Martins e Bandeira de Gouveia. É uma canção que espelha bem a revolução do carnaval brasileiro que se prolongou nos anos seguintes e evoluiu até hoje, o que não aconteceu com o Carnaval do Porto promovido pelos fenianos portuenses. A interpretação desta cançoneta coube a Pepa Delgado. A artista nasceu em Piracicaba, São Paulo, em 1886 ou 1887 e afirmou-se como atriz-cantora no Teatro de Revista Carioca, atuando sobretudo no Teatro São José. Foi uma das primeiras mulheres a gravar discos no Brasil. A sua carreira estendeu-se até 1924 e, curiosamente, na sua discografia conta-se a gravação de Fado Português, um disco odeon de 78 rotações editado entre 1905 e 1911. Este registro é considerado uma das primeiras gravações brasileiras de fado, foi também editado em Portugal e está disponível num CD da Tradição, numa coleção dessa editora de gravações de discos de 78 rotações. Mas vamos ouvir Democráticos e Fenianos, uma composição que personifica as duas sociedades carnavalescas rivais do Rio de Janeiro, no século XIX e princípios do século XX. Apesar da má qualidade da gravação, achei que valia a pena percebermos o ambiente estético desta época. Neste quadro de revista, a primeira parte da canção é dedicada aos democráticos e foca-se na alegria e no ornamento dos seus cortejos, enquanto a segunda parte, relativa aos fenianos, destaca o entusiasmo popular e a firmeza corajosa do seu batalhão no Carnaval.
6: Os democratas e os sirianos, da revista Cailá, cantado pela atriz Pepa Delgado, para a casa Edson Rio de Janeiro.

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1: 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Sóbria de Esteves sem Metafísica para ouvir já a seguir. E logo depois temos a palavra do dia.
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0: chama-se Sóbria, música de Esteves sem Metafísica, passar aqui na RTP Antena 1 nesta madrugada de segunda-feira. E agora vamos à palavra do dia, como sempre com Mafalda Lopes da Costa.
1: A palavra do dia é planeta. A palavra planeta deriva do grego planetes, que significa que vagueia, que viaja. É o adjetivo que aparece na expressão aster planetes, ou seja, os astros errantes, usada para designar os astros que se movem por oposição aos que supostamente são fixos. Para os astrónomos da antiguidade, que observavam o céu a olho nu, as estrelas mantinham a mesma distância entre si, enquanto que os planetas davam a impressão de movimentar-se erraticamente no espaço. A astronomia clássica reconhecia apenas 7 planetas: Mercúrio, Vênus, Marte, Júpiter e Saturno, além do Sol e da Lua, que estavam incluídos na lista dos planetas porque não eram estáticos. Os demais planetas só foram descobertos com o desenvolvimento dos instrumentos ópticos.
0: Planeta foi a palavra do dia com Mafalda Lopes da Costa. 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É já no próximo fim de semana que se realiza o Koala Festival Portugal, edição 2026. Daqui a pouco ficamos com um dos nomes que vai por lá passar, por Cascais, pelo Hipódromo Manuel Pessoa. Para já, deixamos-nos embalar por Cátia Guerreiro, a cantar assim Capitães da Areia. Chegar.

0: Capitães da Areia, na voz de Cátia Guerreiro. Boa madrugada com a RTP Antena 1. É já no próximo fim de semana, 30 e 31 de maio, que vai acontecer o Koala Festival Portugal 2026, mais uma vez no Hipódromo Manuel Pessoa, em Cascais. Slow J é um dos nomes do cartaz e está aqui com Tata.
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0: Menina na RTP entre 1 com teorias da conspiração, já a seguir a não perder o Portugalex.
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0: Na madrugada da segunda-feira, contamos sempre com a repetição do episódio do Portugalex da sexta-feira anterior, o que é bom para quem não ouviu. Estão eles António Machado e Manuel Marques.
9: Um asteroide do tamanho de um autocarro passou esta semana muito perto da Terra, que é, como quem diz, a 91.500 quilómetros. A Tânia Laranjo esteve a postos.
10: Bom, eu estou aqui a tentar levar com o asteroide no focinho em direto para a CMTV e se vierem ETs pendurados nele, vou ser a primeira a fazer a entrevista. Senhor ET, o que vai fazer à Terra? Trabalho ou lazer? Se queria ver neve na Serra da Estrela, esqueça, agora não neva. E quando voltar a nevar, eles fecham a serra. Bom, voltaremos a este direto quando eu levar com o asteroide no focinho. Alô, estudo.
11: E abrimos hoje as nossas linhas para debater um tema que esteve em destaque esta semana, o comunicado da Ordem dos Veterinários, a dizer para estes não atenderem pessoas que se identificam como animais.
9: Perguntamos aos nossos ouvintes se alguma vez se identificaram com o animal, além do bezerro que acolheu o Paulo Núncio. E o primeiro ouvinte a ligar é o Bobby, que nos fala de Rio de Moro. Ora viva, Bobby.
12: Bom dia a todo o auditório. Eu identifico-me como um cão e o meu sonho é ir ao casting para a próxima temporada do Inspetor Max. Acho que vou dar um ótimo inspetor, porque além de ladrar, posso dizer logo o nome dos culpados, o que poupa imenso dinheiro à produção.
9: Ok, obrigado pela participação e as melhoras. Ligamos agora à líder do PAN, Inês de Sousa Real, ora viva.
13: Olá, nós achamos que os veterinários devem atender todos os que se identifiquem como animais, sejam patudos ou peixinhos de aquário. Eu conheço uma senhora de Alcochete que se identifica como garça e sofre de ansiedade desde que se começou a falar em construir lá um novo aeroporto. E por causa do stress, as penas começaram a cair-lhe e já não tem nenhuma. Anda a ser tratada num veterinário.
9: E faz muito bem. Muito obrigado por partilhar connosco essa história tão bonita. Temos agora em linha o líder do Chega, que nos fala do Parque das Nações, Lisboa. Muito bom dia.
14: Bom dia a todos. Eu só gostava de dizer que isso é um esquema que os imigrantes usam para terem acesso à saúde. Ai, não há médicos. Vamos ao veterinário municipal. Eu sei de um casal de Bangladesh que diz que se identifica como um casal de chihuahuas, e vive no canil de Monsanto, em Lisboa, com queima e ração à borla. Isto é uma vergonha.
9: Já cá faltava. Bom, as nossas linhas encerram hoje aqui. Para a próxima vamos perguntar se acha que os carpinteiros devem atender pessoas que se identificam como móveis.
11: E em semana de convocatória para o Mundial, a nossa ficha técnica será lida por Roberto Martínez.
15: Pois bueno, a convocatória para a seleção Portugalex. A lista contém 4 nomes, mas uno. Patricia Castañeda, Manuel Marque, Antonio Machado, Tomás Anaori e César Martins. Muchas gracias y felicidades a todos,
0: Sim. Obrigado, Mister. É uma excelente equipa, aquela que faz rir de segunda a sexta na RTP Antena 1 com o Portugalex, que também pode ouvir em RTP Play, no Spotify e em Apple Podcasts. O título da próxima canção tem muito a ver com os dias que correm. O inverno não dura tanto quanto parece. E a avaliar pelas temperaturas altas dos últimos dias, é bem verdade. Mafalda Veiga.
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0: Olá, o meu nome é Diogo Quirino, sou investigador no Instituto de Astrofísica e Ciências do Espaço e sou doutorando em Física e Astrofísica na Faculdade de Ciências da Universidade de Lisboa. No meu trabalho estou a estudar o vulcanismo no planeta Vênus, que é o planeta mais próximo da Terra, e estou a estudar também o vulcanismo na Lua Io, que é uma das luas de Júpiter. Nós estudamos tanto Io como Vênus com base em telescópios que se encontram na Terra. Existem mais de 400 vulcões ativos em Io e o vulcanismo em Io é diferente da Terra. Io é um corpo do tamanho da nossa Lua. No entanto, devido às enormes forças de maré causadas por Júpiter, vão gerar energia, essa energia vai ser dissipada e vai gerar uma atividade vulcânica enorme por toda a Lua, gerando mais de 400 vulcões ativos. Em Vênus, nós temos um planeta que é das dimensões, portanto, da Terra, portanto, com a mesma massa, com o mesmo raio, mas que está completamente coberto de vulcões e não tem placas tectónicas. Apesar disso, é um planeta muito ativo. Portanto, quando olhamos para Vênus e quando olhamos para Io, nós podemos comparar com a Terra e perceber, portanto, olhar para o nosso passado. Em Vênus, conseguimos estudar como é que um planeta com as dimensões, portanto, da Terra, evoluiu para um estado completamente diferente. Quando olhamos para Io, vemos a presença de, possivelmente, lavas muito, muito quentes, como aquelas que não existem na Terra desde os primeiros milhares de milhões de anos. E então, o que nós vemos é que, ao olharmos para estes dois corpos, conseguimos estabelecê-los como laboratórios para perceber a evolução planetária.
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2: Em RTP Play, no Spotify, também em Apple Podcasts, encontram os episódios de 90 Segundos de Ciência que passam na RTP Antena 1 de segunda a sexta. Veio o José Candeias, fica consigo até às 7 da manhã. Eu sou Miguel Freitas, estou de saída por hoje. Tenho uma excelente segunda-feira e também, claro, uma excelente semana com a RTP Antena 1.

0: São 5 horas, 4 nos Açores.
1: Vitória histórica. Pela primeira vez, uma equipa da 2ª Liga vence a Taça de Portugal. O Torriense fez a festa depois de vencer o Sporting por 2-1. Donald Trump sublinha que o cessar-fogo com o Irão não está fechado e garante que não faz maus acordos.
0: Esta hora com 16 graus em Braga, Coimbra e Lisboa, Porto e Ponta Delgada com 17 graus, Funchal com 18 e estão 21 em Faro. 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
1: São os heróis do Oeste depois da conquista histórica do Torriense na última noite. A equipa de Torres Vedras venceu pela primeira vez a Taça de Portugal ao vencer o Sporting por 2-1. É a primeira equipa da 2ª Liga a ganhar a prova. Milhares de adeptos fizeram a festa ao

0: cidade que tem tentado evoluir e que tem tentado mostrar a garra que tem. E hoje é a prova disso, nunca desistir e acreditar sempre até ao fim.
1: Olha, é histórico, é um momento histórico, é maravilhoso. Tem um grande significado em termos desportivos também. Isto significa que equipas também mais ditas pequenas conseguem alcançar grandes títulos. O Torriense esteve brilhantemente em jogo, tendo em conta também que não teve descanso, como o Sporting teve, e portanto teve um desempenho brutal. Estão todos parabéns.
2: Por entre gritos e cantigas que os jogadores pediam coro aos adeptos, o treinador Luís Tralhão agradeceu o apoio dos últimos dias. A festa só não foi até de madrugada, como muitos queriam, porque é preciso descansar, porque quinta-feira há aí novo jogo decisivo e o povo quer sair de novo à rua para festejar o regresso à Primeira Liga.
3: Festejos contidos para preparar o jogo importante que aí vem. O Torriense pode voltar a sorrir esta semana. Se vencer o Casa Pia na segunda mão do play-off, garante a passagem à Primeira Liga. O jogo está marcado para quinta-feira. Mas, independentemente do que acontecer, o presidente da Câmara de Torres Vedras, Sérgio Galvão, garante que a vitória não vai ser esquecida.
4: Eles já foram condecorados quando subiram de divisão, ganhando a Taça de Portugal, chegando o nosso feriado municipal, obviamente que serão homenageados por aquilo que conseguiram. Isto é um feito histórico. O Torriense fez 109 anos no dia 1 de maio, portanto é um prémio pelo trabalho desenvolvido precisamente no mês em que fazem 109 anos e tem sido um trabalho excelente desta direção de há uns anos, esta parte que tem investido bastante no clube e de facto conseguimos esta Taça de Portugal, como digo, é um momento histórico para a cidade, para o concelho, para o Torriense e para o Oeste.
3: Do outro lado, é tempo de perceber o que falhou, diz o treinador do Sporting. Rui Borges reconhece que a equipa esteve longe do seu melhor.
5: Nunca conseguimos ser um Sporting à nossa verdadeira imagem. É muito por aí, por sermos reativos. A malta que entrou, o registro do jogo não mudou muito. É levantar a cabeça, perceber o futuro também, perceber o que é que temos que fazer melhor, não só em relação a este jogo, mas em relação a tudo que foi a época, porque é ingrato para eles, para os jogadores principalmente, porque vou defendê-los sempre, vou dar cara sempre por eles, por tudo que demonstraram ao longo da época. Mereciam, mas lá está, o merecer não chega, tínhamos de ter feito mais, não fomos capazes.
3: Apesar da derrota, o Sporting vai ter entrada direta na fase de Liga da Liga dos Campeões de Futebol da próxima época. Após a vitória de Aston Villa frente ao Manchester City, junta-se assim o Sporting ao Futebol Clube do Porto, que, com o título de campeão nacional conquistado esta temporada, já garantiu o acesso direto à fase de Liga da Liga dos Campeões. Na Fórmula 1, Kimi Antonelli venceu o Grande Prémio de Fórmula 1 do Canadá, naquela que foi a quarta vitória consecutiva do piloto da Mercedes. Lewis Hamilton da Ferrari ficou em segundo e Max Verstappen da Red Bull em terceiro. Antonelli é o primeiro piloto a conquistar as primeiras quatro vitórias da carreira sem interrupção. Com estes resultados, reforça o comando do Mundial de Pilotos com 131 pontos, mais 43 do que o companheiro de equipa George Russell, que é segundo. O Chega e a Iniciativa Liberal pediram uma audiência parlamentar urgente do Ministro da Administração Interna, Luís Neves, também do Secretário-Geral Adjunto Demissionário e do General Paulo Viegas Nunes, que regressou à presidência do Siresp. Em causa está a notícia da demissão do Secretário-Geral Adjunto do Ministro da Administração Interna, conhecida este domingo. A Iniciativa Liberal quer esclarecer as alegações de António Pombeiro, que considera serem extremamente graves. O Secretário-Geral Adjunto do Missionário apontou graves irregularidades na gestão da rede pública do Siresp durante a presidência do General do Exército, Paulo Viegas Nunes, que na sexta-feira voltou a ser eleito para o cargo. Na visão de André Ventura, esta escolha é questionável. O líder do Chega questiona a integridade da escolha para o Siresp e faz mesmo uma relação com este episódio, com um relatório recentemente divulgado pelo Presidente da República.
6: Esta demissão, no âmbito do Ministério da Administração Interna, ocorre no mesmo ou nos mesmos dias em que o Presidente da República deu a conhecer o relatório das tempestades feito pelo seu próprio staff e pela sua equipa de presença no terreno, dando a conhecer precisamente que o Governo falhou na generalidade e nos casos principais de gestão da crise em relação às tempestades. Aquilo que

0: gritámos durante a campanha eleitoral, é agora e será ainda quando o relatório for conhecido publicamente, mais evidente em relação às falhas que o Governo teve num tema em que não podia falhar e em que não devia falhar.
1: Chega e Iniciativa Liberal querem ouvir no Parlamento o Ministro da Administração Interna, o Secretário-Geral Adjunto de Missionário e o General Paulo Viegas. A fechar, no plano internacional, Donald Trump sublinha que o cessar-fogo com o Irão não está fechado e garante que não faz maus acordos. Palavras do presidente norte-americano através da rede Truth Social. Este domingo, uma fonte diplomática dos Estados Unidos, citada pelo portal Axios, disse que a aprovação de um acordo pela liderança iraniana poderá demorar vários dias, uma vez que ainda há assuntos importantes sobre os quais não existe um consenso.
2: 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Muito bom dia, 5 e 8, boa segunda-feira. Sou José Candeias, com Guilherme Matos e Carlos Mateus.
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2: Uma excelente semana para si e, claro, a partir de agora, dando acesso ao auditório através do 213820033, 213820034. Bom dia.

0: Joana Almeirante, boa semana. 213820033, 213820034. Quem vem completar a segunda-feira? E claro, vamos ao seu encontro, inscrevendo-se. E um abraço desde Lisboa para o mundo inteiro. E hoje então num dia especial no Atlântico.
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0: É mais uma versão remasterizada. Falamos da obra de Zeca Afonso e falo-lhe que este é um CD, é vinil, são plataformas digitais e é o disco Galinhas do Mato, portanto o último álbum da discografia de Zeca. Esta canção com vários artistas interpretando uma das canções que até se liga ao cancioneiro português.

0: Portanto, mais uma canção que integra o último álbum de Zeca Afonso e que, com o selo da RTP Antena 1, conhece agora esta versão remasterizada aqui com estas participações de Janita Salomé, Cramol e Toinas. 5 e 17.
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0: Cresceu numa família de músicos, construiu uma carreira versátil, dominando instrumentos como cavaquinho, guitarra, violão e baixo. Tonico Goulart é um músico brasileiro, radicado no Algarve há mais de 20 anos. A sua vida de música cruza-se com uma vida pessoal cheia de viagens e de histórias que passam pelo mesa de hoje.
3: Depois eu mandei uma carta para um músico que estava no Algarve, que vive e está ainda no Algarve, chama-se Jair Batista, porque ele tinha tocado 14 anos com um primo meu em São Paulo. 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Ele responde, liga pro hotel que eu estava. Algumas vezes dormi na rua, porque já não tinha grana para dormir lá. Aí apareceu a chance, através do João, da gente tocar no Cine Éden. E a gente tocava lá, aquilo era um luxo só. Só que a gente não tinha grana para comer lá, né? Como é óbvio.
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0: Boa segunda-feira, excelente semana, vamos lá, esta é a derradeira do mês de maio e tenho o primeiro ouvinte que veio através do 213820033, 213820034. Bom dia, Ramiro Matos.
4: Bom dia, Zé Candeias.
0: Tá bom?
4: Estou.
0: Vivo até para falar de coisas da sua terra, não é, amigo?
4: Exatamente.
0: Pois, exatamente. Isso aí é uma vida diferente. Então, falando do Sabugal, o que é que temos relacionado com essa terra aí brevemente?
4: Olha, este fim de semana que vem,
0: sim,
4: vai ser, o, digamos que um fim de semana grande para o Conselho de Sabugal.
0: Então porquê?
4: Em primeiro lugar, para os milhares, eu direi milhares, de sabugalenses que vivem na região de Lisboa.
0: Sim.
4: E que vão ter a sua grande festa anual, que chamamos Festa Sabugalense e Capeia Arraiana, que é um fenómeno cultural exclusivo da zona da Raia do Conselho de Sabugal.
0: Certo.
4: Que nós, a Casa do Conselho de Sabugal, realiza há 50 anos, todos os anos, na região de Lisboa.
0: Mas vai haver capeia?
4: Vai haver capeia na Arena Municipal de Paio Pires, no próximo dia 30, a partir das 16h30, mas a festa vai começar muito antes, porque a partir das 10 da manhã toda aquela zona de Paio Pires se vai movimentar em torno da praça para fazer a sua festa anual.
0: E quando vocês fazem a vossa festa anual e quando falam em Paio Pires, vocês mudam a localização ou é sempre no mesmo sítio?
4: Durante muitos anos foi sempre na zona do Campo Pequeno.
0: Ok, até por causa da arena, não era?
4: Exatamente. Depois, okay, por causa da... Quando as obras começaram no Campo Pequeno, nós tivemos saído lá.
0: Sim.
4: E fomos andando por vários sítios. Nos últimos 3 anos, sediámos-nos no Montijo. E este ano vamos sediar-nos em Paio Pires. e atendendo à centena...
0: Aí já, Pai Pires, sei lá, Pai Pires é Seixal, se me engano.
4: Exatamente, exatamente.
0: Okay.
4: Mas atendendo às centenas de sabugalenses que vivem no concelho do Seixal, penso que encontramos a nossa nova casa. Muito em Pires.
0: Então isso vai ser até para as pessoas aqui da região e que não saibam o que é uma capeia, vai ser até um momento alto que puxa muita gente. Tem disso noção, não, Ramiro?
4: Exatamente, aliás, não é só da gente jogar, da gente aqui residente, porque...
0: Pois, ora bem, é isso que eu estou a dizer.
4: Não, e nós estamos a contar que se desloquem do Sabugal aqui a Lisboa à volta de 300, 400 pessoas.
0: Ouça, e para além da Capeia Raiana, isso é portanto, neste fim de semana, no próximo fim de semana, a Capeia Raiana, então será que é? No sábado, dia 30. Então, e que outras coisas se relacionam com este evento?
4: Com este evento é essencialmente isto. É, digamos, um momento de convívio de sabugalenses que se deslocam para lá, levam as suas merendas, vamos dizer assim.
0: Ah, portanto, aquilo é um parque.
4: Exatamente, fazem lá o seu piquenique.
0: Isso é que é bom.
4: O seu convívio, também com os familiares que vêm do Sabugal cá, e depois aquilo termina com a capeia, mas a festa, o importante da festa, claro que a capeia é importante, mas o importante da festa é todo este convívio, toda esta troca de conhecimentos novos e de conhecimentos antigos que se haviam perdido.
0: Não, isto é importante, são as regiões a movimentarem-se. Exatamente. Continua a ligação aqui com a capital e com este território que deu guarida a muitos sabugalenses como você, provavelmente.
4: Exatamente.
0: Ora, aí está. E isto de trazerem os de lá para cá, os de cá que vivem cá, mais os seus filhos, continuar esta ligação e depois trazerem estes motivos culturais, que isso aí já é uma dispersão por todos nós, que isso é que é fantástico, que é para toda a gente saber, atenção, que é do Sabugal. Ouça, Ramiro, e quando me fala, portanto, nessa concentração, nesse primeiro piquenique e depois nessa tarde, quem é que organiza isto tudo? É a Casa do Conselho, não é?
4: É a Casa do Conselho de Sabugal que organiza.
0: Isto então quer dizer que esta é uma das casas que continua aí com uma dinâmica forte, então.
4: Tentamos.
0: Tentam, exatamente, isso é muito bom. Você faz parte dos corpos diretivos, Ramiro?
4: Sou tesoureiro na casa.
0: Ai, você é uma das pessoas mais importantes.
4: Pois, eu é que tenho que arranjar o dinheiro.
0: Pronto, e os outros arranjam também a força de vontade, as ideias. Isto, ou é um trabalho conjunto, ou as cinco quinas não têm qualquer significado, não é?
4: E contamos com o apoio total, quer da Câmara Municipal do Sabugal.
0: Ora bem.
4: Quer de uma série de juntas de freguesia do Sabugal.
0: Isso é que é importante.
4: Quer aqui em Lisboa, da Câmara Municipal do Seixal.
0: Boa.
4: E da Junta de Freguesia de Pai Pires.
0: E é muito bom. Portanto, seixalenses, pessoal que não é do Sabugal, para já vamos ter aí uma capeia raiana no próximo sábado, se às vezes vocês misturarem-se no meio desta gente, que isto é gente boa demais, que vem lá das beiras, e de repente olharem para um lado e para o outro e virem cá assim uma coisinha muito boa, até dizer, olha, eu posso provar, se faz favor, vai ver o que lhe acontece. Sente-se, ó meu amigo, sente-se, que é sempre assim que fazem.
4: Deixe-me só dizer que este fim de semana ainda há um outro acontecimento cultural de muita importância, esse no concelho do Sabugal, na aldeia da Vendada.
0: Sim.
4: Que é o Festival Música na Serra.
0: Olha que bem. Então, e o que é que você sabe desse festival?
4: O Festival Música na Serra é um festival anual.
0: Sim.
4: Em que diferentes músicos e agrupamentos musicais se deslocam para o meio da serra, das serras em volta da aldeia da Vendada, e as pessoas deslocam-se à serra para, num ambiente perfeitamente natural e selvagem, ouvirem música.
0: E quem é que toca e canta?
4: É a banda da Vendada, são músicos da banda da Vendada.
0: Bendada.
4: E outros músicos que convida, porque é por convite.
0: Sim, senhor.
4: E quem quiser ir o melhor é ir ao Facebook ou à internet.
0: Às redes sociais, vem lá tudo, não é?
4: A música na Serra vendada, porque para saber exatamente os horários e os locais onde se realizam.
0: O meu amigo já esteve num festival destes?
4: Nunca tive, infelizmente, mas é com grande prazer. Aliás, nós temos hoje, este ano, nós normalmente trazemos à Capeia Arraiana a banda da Vendada.
0: Sim.
4: Mas como este fim de semana coincide com a música na Serra, a banda da Vendada naturalmente está na Serra. Não está na, não vem
0: e que
4: boa.
0: Coisa mais engraçada, portanto, ou seja, isto então, o próximo fim de semana, temos então vários tipos de música que vão escutar em ambiente próprio e um ambiente muito peculiar, então.
4: Exatamente, exatamente.
0: Muito bem, muito bem. Sim,
4: aliás,
0: senhor.
4: A Vendada é uma aldeia, nós chamamos de aldeia cultural.
0: Sim.
4: Onde, com uma ligação às questões musicais tremendas,
0: sim,
4: realizando-se todos os anos, no mês de julho, o Festival Internacional de Música da Vendada, que é um festival internacional de música clássica.
0: Sim.
4: Que já vai no seu 11ª edição e que reúne na Vendada dezenas, para não dizer centenas, de músicos, que uns participando em workshops de formação musical.
0: Sim.
4: Outros mesmo só para tocarem e que fazem espetáculos de música clássica um pouco por todo o concelho do São Paulo.
0: Muito bem, ouvintes, eu só queria que aqui o Ramiro pudesse ser ele a dar voz a tudo isto. Este festival é um festival já muito conhecido e é um festival fantástico porque a juventude está muito presente num festival como este. E depois é o conceito de, no interior do país, podermos ver a música mais erudita ou não, mas clássica, mas sempre ali numa afinação total, porque estamos a falar até de um festival, mas depois é o que se pode dizer, música, pedagogos, artistas, e que colaboram com pessoas de todas as paragens, integradas na serra, num ambiente rural, bucólico, aldeia e população.
4: Exatamente.
0: Ramiro, vocês podiam era ter feito a campanha noutra altura, que era para ir aos dois, não acha, Ramiro?
4: É que este ano os feriados andam a dar cabo de nós.
0: Pois, olha, eu que o diga. Ó, meu caro Ramiro, olha, parabéns à vossa
4: Obrigado.
0: Dinâmica, parabéns ao Conselho, a Sabugal, lá e cá. Ouvintes, próximo fim de semana, Paio Pires, Seixal. Temos então esta festa anual da Casa do Conselho de Sabugal, que integra e inclui a Capeia Arraiana, lá, portanto, na arena lá do Multiusos, para aí fora. E temos depois lá, no próprio Sabugal, este grande festival, o Music Festival Bandada.
4: Não, este ano é, agora neste fim de semana, é o Festival Música na Serra.
0: Na Serra, exatamente. Portanto, o que dá aqui dois grandes atrativos. Foi um gosto, meu amigo. Uma ótima semana para si e um grande fim de semana.
4: Uma ótima semana também para si.
0: Tudo bom, adeus, bom dia, muito obrigado.
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0: É o que vem através do 213820033, 213820034. Só dois minutinhos para irmos à estrada. Porquê? Porque você precisa de saber como é que vai estar o tempo. E hoje o Instituto Português do Mar e da Atmosfera, no continente, são muito nublado, pouco nublado na região sul, podem surgir aguaceiros dispersos, acompanhados de trovoada no interior norte e centro, em especial nas serras do norte, lá para a tarde. O vento também sopra durante a tarde, forte nas terras altas. Há nevoeiro em algumas zonas do litoral, pode até persistir, e há uma pequena subida da temperatura. A previsão da Madeira é para um céu pouco nublado, embora com vento nos extremos da ilha, isto durante a manhã. Para os Açores, que hoje é o seu dia, temos céu muito nublado, chuva pode ser forte a partir da noite. Esperemos que o dia seja bom, porque isto hoje é muito forte. Portanto, no grupo central, chuvisco até ao início da manhã, e no grupo oriental, aguaceiros fracos e pouco frequentes. Previsão que ainda está sujeita a alterações. Quanto a máximas, Évora 35 graus, Beja 34, 33 Castelo Branco e Santarém, Porto Alegre 32, Bragança, Coimbra, Lisboa e Setúbal 31, Vila Real e Leiria 30, Braga e Viseu 29, Sines 28, Faro 27, Guarda 26, Porto, Aveiro, Sagres e Funchal 25, Viana do Castelo e Penhas Douradas 23, Porto Santo 22, 21 graus, Santa Cruz das Flores, Horta e Angra do Heroísmo e 20 para Ponta Delgada.
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0: E vamos ao telefone, até à estrada. Bom dia, Manuel Leal.
5: Bom dia.
0: O que é que o meu amigo anda a fazer na zona de Vila Real? Conte lá aqui.
5: Bem, viagem de regresso da Alemanha, de Stuttgart.
0: É a primeira vez que eu apanho a esta hora, numa segunda-feira, aí nessa zona?
5: Não.
0: Pois. Não. Eu estava aqui a fazer contas de cabeça e dizia, eu cá para mim este homem às segundas-feiras, quando chega atrás dos montes, isto é a saudade, é o impacto de entrar novamente em Portugal, liga para a RTP Antena 1. E pronto, é. E cá estamos outra vez, não é, meu amigo?
5: Cá estamos outra vez. Cá
0: é caso para dizer, você é leal.
5: Já vem de família, já vem de família.
0: Olha, ainda bem.
5: Basta que eu aqui há tempos lá um grupo de amigos de motas e depois fez-se para lá de passeio e um amigo meu escreveu-me a mim e ao meu filho. E ao meu filho pôs o nome dele, Ricardo Leal, tudo bem. E depois quando chegou a altura de pôr o meu nome, ele não sabia o meu nome, mandou pôr Leal Velho. Pronto, e ficou Leal Velho.
0: A seguir
5: mandaram-se fazer umas t-shirts para o pessoal do grupo. E eu fiz questão de pôr lá Leal Velho, pois a minha diz Leal Velho.
0: Ouça como, alterando as palavras, o significado pode logo ser diferente, já viu?
5: Exatamente.
0: Se lhe pusessem Velho Leal, era de uma vida inteira, não era, meu amigo?
5: Exatamente, era uma vida inteira, assim não.
0: Mas pronto, você é leal e os filhinhos, os lealzinhos.
5: Só tenho um, mas já tenho uma netinha que vai fazer agora um ano em setembro. E também vai ter nome, já tem nome Leal também, pois claro.
0: Pois, e também vai ver o avô quando chega à casa. Gosto muito de te ver, Lealzinha. Pois. Caminhando para o vovô.
5: Eles ontem mandaram-me uma fotografia, a minha nora mandou-me uma fotografia de um triciclo que lhes compraram. Pronto, claro que ela senta-se, mas já não sabe pedalar nem nada.
0: Mas que idade é que ela tem?
5: A gente é que tem que empurrar aquilo. Eu já o disse a ela que só eu e o pai da minha nora é que temos categoria profissional para empurrar aquilo.
0: Toma lá que é para aprenderem. Então porquê?
5: Não, porque assim, eu tenho carta de articulados. O pai da minha nora tem carta de articulados. Mas o meu filho e a minha nora nem carta para reboques ligeiros têm. Portanto, os únicos que somos capacitados somos nós. Temos carta de articulados para conduzir o veículo daqueles.
0: Olha, vejam só. Vocês são até muito espertos. Você e o seu compadre. Isto é assim. Tchê. Despachem que os avós aqui é que têm primazia. Vocês, sei lá, quando estão os dois ao mesmo tempo, concorrem um com o outro, quem é que agarra na bijuzinha, na lealzinha?
5: Não é preciso.
0: Pois claro que não.
5: Deixa de dentro.
0: É que bonito. Então, mas que idade tem ela, Manuel?
5: Vai fazer um ano em setembro.
0: Opa!
5: Faz o ano em setembro e faz-se o batizado.
0: Onde é que você é de onde? Onde é que você mora, Manuel?
5: Penafiel.
0: Onde?
5: Penafiel.
0: Ah, Penafiel. Está bem. O teu batizado é quando?
5: É dia 26 de setembro.
0: Ah, ok. Sim, senhor. Ô Zé, casamentos e batizados são bons convidados, está bem, Zé? Não tens jeito, isso aqui é homem, hein? Muito bom. Amigo, então vimos de Estugarda, vimos carregados, onde é que isso vai ser deixado, essa carga? Conta lá tudo aqui, ó amigo.
5: Olha, carreguei, saí de dois, faz hoje 8 dias que saí para Estugarda.
0: Sim.
5: E é com 1000 e poucos quilos em cima. Ela agora para baixo, ela para cima ia bem, agora para baixo vem mais pesada, não quer ir embora.
0: Então, mas para baixo todos os santos ajudam.
5: Pois, só que ele para cima levava 1000 e poucos quilos e para baixo traz quase 20.
0: Ei, então para cima o que é que levou?
5: Ah, não sei se posso dizer isso.
0: Ah, então não diga.
5: Questões de segurança não se pode dizer.
0: Ah, ainda bem que levou dinheiro. Até aí para baixo, e para baixo terás também uma boa carga, não?
5: É tambores de óleo. Ou melhor, eu não sei se isto é óleo, isto é para uma fábrica de químicos, isto não é material químico.
0: Sim.
5: É para uma fábrica de químicos ali para Famalicão.
0: Ah, está bem, muito bem, meu amigo. Portanto, estando na zona, deixando a carga, hoje chegamos a casa, não é, meu caro Manuel?
5: Sim, sim, quero ver se já venho almoçar a casa.
0: Muito bem, muito bem. Lembre-me, o seu comprimento, isto é, a grande parte é a Alemanha, Manuel?
5: É sempre, nós aqui, o nosso serviço é uma viagem à França, ou outra à Alemanha. Quando chegámos à Alemanha ficámos cá uma semana, com questões de horários, para compor horários e não sei o quê.
0: Pois.
5: E agora, por exemplo, agora torna-se sair domingo.
0: Uhum.
5: Aí domingo, sexto, próximo domingo. Chego na sexta-feira à noite, ou sábado de manhã. Faço o meu descanso das 45 horas, saio na segunda-feira. Foi o caso. Eu saí faz os 8 dias,
0: okay.
5: A viagem correu bem para cima, correu bem a carregar para baixo.
0: Pronto, olha, ainda bem, Manuel.
5: E agora estou a chegar aqui à ABP de Vila Real.
0: Porque vai para a Vábia Café?
5: A voltar o meu Frühstück, como dizem os alemães.
0: Oh, que bem, senhora, não se esqueça que está em Portugal, portanto aqui toma-se pequeno almoço, meu amigo.
5: É, pois, aqui é pequeno almoço.
0: Pois, está certo, está certo.
5: Estava-lhe o Frühstück.
0: É, Frühstück, está bem. Ô Manuel, como é que está o tempo em Trás-os-Montes, aí na região?
5: Aqui está bom. É. Eu arranquei esta noite, era uma da manhã de Burgos.
0: Ih, já veio de Burgos.
5: Lá, quando arranquei, à uma da manhã, estavam 22 graus.
0: Em Burgos, que é no norte.
5: Em Burgos.
0: Tem vindo a descer, provavelmente.
5: E agora, não, agora aqui estão 16.
0: Pronto, ok. Sim, senhor. Manuel, e aquele abraço que eu lhe vou mandar para si, para a família, desejando-lhe uma boa semana, um bom regresso e tudo bom, meu caro amigo.
5: Ah, muito obrigado. Muito obrigado. E eu quando ando ali na zona de Orleans,
0: sim,
5: ou Tours, também costumo ouvir. Em Tours às vezes ouve-se só um bocadinho, porque eles não sabem trabalhar com o rádio lá, mas pronto. Mas quando é na zona de Orleans, normalmente ouço sempre o vosso programa.
0: Muito bem, meu amigo. Ouça, e cada vez está mais fácil. Isto, as tecnologias, através da Rádio Player, por exemplo, ou até mesmo da nossa plataforma, hoje asseguram a emissão com uma qualidade extrema em qualquer parte do mundo. Portanto, é só ligarem aí ao cockpit e vamos em frente. Ó, meu caro Manuel, boa viagem, bom regresso, um grande dia, excelente semana. Está bem, meu amigo?
5: Muito obrigado, Sr. Candeias.
0: Adeus, bom dia, muito obrigado. Bom dia, boa viagem.
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0: Hoje um cumprimento muito especial para os Açores. Hoje é o dia dos Açores. Uma boa manhã e dos Açores iremos falar de uma forma muito especial, preparando uma emissão conjunta com a RTP Antena 1 Açores. Mas para já, criando o ambiente e esta forma linda de cantar no arquipélago, em São Miguel, por exemplo.

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1: Quando se fala da fofa canção, precisamente desta melodia tradicional que acompanhava a dança, já agora vamos aos pormenores, entrando no arquipélago. Há curiosidades relacionadas com isto, com a fofa. É a dança, é a música. Foi considerada em tempos uma dança muito intensa e até provocadora, o que lhe deu fama nas festas populares. E há registros de que já no século XVIII era conhecida como uma dança bem popular até fora dos Açores. Hoje a fofa já não se dança como antigamente, mas a sua música ficou como memória de um tempo em que as canções nasciam do povo, sem palco, sem microfone, mas com muita vida. E esta vida, esta açorianidade, esta identidade açoriana que estamos aqui já a anunciar para este Dia dos Açores e na emissão especial que se cumpre depois das 6.
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1: Ora, e falando de mensagens, que não tinha aqui, dando ou feito o anúncio no Facebook, em José Candeias, ou no WhatsApp da RTP Antena 1, 912-120-501, melhor dizendo, para quem está fora de Portugal, mais 351, mensagem, 912-120-501. Então começo por dar os bons dias à Ana Rita Cristóvão. Olá, tudo bom? Na distribuição do pão, na zona onde? Portanto, exatamente, costuma fazer distribuição de pão, exatamente. No concelho de Mação. E diz-me, Zé Candeias, Açores, dos sítios mais bonitos que visitei. Cheguei ontem de São Miguel, Ilha Linda, que deixa vontade de voltar. Oi. Isto é muito engraçado, não é? Então estamos aqui, vai logo a internet. Ana Rita, gostou? Vai, só pode. Foram bons dias. Se lhe dissesse assim, o que é que mais gostou? Pois é, tem dificuldade em dizer, não é? Pois é, como eu. Ana Rita, vá, tão bom regresso ao trabalho. Um beijo, muito obrigado. E vamos em frente. António Fontes, também num cumprimento. Desde o Porto, bom dia. Mais um padeiro a dar aqui os bons dias. Tudo bem, Luís Leonardo? Depois de mais uns tempos em casa, devido aqui, pronto, aquelas situações que às vezes não estamos à espera. Regresso ao trabalho. Oh, meu caro, então vamos lá. É sempre bom, portanto, contar que estamos novamente para a vida. Mais mensagens no WhatsApp, com som, com voz. Então, escutemos.
5: Bom dia, sou José Candeias. É a primeira vez que estou a comunicar através do WhatsApp para o seu programa. E só para dizer que sou taxista de Loures e vou buscar uma senhora à terra e estou a entrar agora na A1 e depois vou para a A23 e a senhora ali da Lagariça, concelho de Rodão, se não me engano, e estou a caminho.
1: Muito bem.
5: 2 horas e pouco pela frente. Tenho um carro elétrico. Vou devagar aqui na minha calma.
1: Boa, Nuno.
5: E espero lá estar daqui a 2 horas e meia e voltar para estar cá depois, antes das 10 horas. Obrigado, Deus, bom dia.
1: Meu caro Nuno Patão, muito obrigado, boa viagem. Portanto, lá está, hoje o pedido leva uma viagem mais longa, logo escutando a RTP Antena 1 e fazendo favor de mandar uma mensagem. Vá, meu amigo, força e boa viagem de regresso. Próxima.
6: Ora, bom dia, Zé Candeias, bom dia, Antena 1, bom dia a todos quantos estão na escuta. e em especial e aos transportes Alves Barroco, é mais uma viagem até ao Algarve, a fim de fazer as descarregaduras, contornar a rotunda e vir para cima. Bom dia, sejam felizes.
1: Obrigado, Rafael.
6: Parabéns ao Torriense.
1: Ah, exato. Estava aqui escrito, não me ia esquecer. Também Elias Silva, bom dia. Também aqui a cumprimentar os torrienses. E na verdade, aí eu por acaso vi assim umas partes do jogo e podia ser três. Vamos à próxima mensagem. Vamos lá escutar esta.
7: Bom dia, amigo Zé. E toda a equipa da Antena 1. E este vasto auditório, daqui falando um ligeiro só para desejar uma boa semana de trabalho aí a toda a rapaziada. Nós vamos ali outra vez até à França efetuar mais uma descarregadora.
1: Ainda bem que mais ligeiro.
7: E a ver se voltamos para cá depressa.
1: Vocês e a descarregadora, esse dia que é de serradura, não?
7: Vem com uma azia.
1: Então.
7: Jesus.
1: Pois, percebi-te.
7: Parabéns ao Torriense.
1: Vês?
7: Mas essa azia não me atiram. A ver se isso vai passando com o tempo. E pronto. Grande abraço e bom dia a toda a gente.
1: Ai, que não estás tão triste. Carne do Carnavela. Próxima mensagem, vamos lá escutar.
8: Ora, bom dia, Zé Candeia.
1: Viva.
8: Bom dia, Antena 1. Bom dia a todos os ouvintes que estão por aí, dentro e fora de Portugal. Bom dia para todos. Ora, daqui o Adelino Lopes, Ramazote. Que é terminar com esta jornada. Queria mandar um abraço para todos. Todos os penalenses. Para todos os motoristas.
1: Está bem.
8: Que andam aí dia e noite. Levam aí tudo e a todos. Bom dia para todos. Também queria mandar aqui um abraço.
1: Ainda bem que lembraste.
8: A um amigo, Fernando.
1: Está bem. A Fernando, olha um abraço.
8: Fernando Tripeiro, de Mangualde, que ele diz que ouve todos os dias o Zé Candeias e nunca falo no nome dele.
1: Então para a próxima não falas, que é para ele ligar. Oh, ok.
8: Tripeiro, um abraço para ele.
1: Ouviste, Fernando Tripeiro, manda a mensagem agora tu.
8: Sim, bom dia, Antena 1, bom dia, Zé Candeias. Tudo bom, bom dia.
1: Adeus, amigo, vá, bom dia, boa viagem. Nova do Castelo. Entretanto, boa emissão. Uma boa semana, diz o Carlos Sousa. Muito obrigado, meu amigo. Portanto, tudo bom. Zé Candeias, hoje, diz aqui o Miguel Dias, um abraço para os torrienses que festejam, pois é merecido. Saudações beiramarenses. Eia! Há mensagens que estejam a chegar. Ah, sim, senhora. Temos aqui mais uma. Escutemos.
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1: Doido para isto hoje.
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1: Tem ver com os Açores, hein?
9: Às quais envio um abraço. Beijinhos a cada uma. Bom dia, amigo José Candeias.
1: Dicamentavas a efeito, sim senhor.
9: Aqui da parte do Mário Simões.
1: Isto também é fantástico.
9: Por proximidades de Cantanhede.
1: Muito bom, muito bom. Muito bom. Quase nas 6 da manhã, faltam 9 minutos.

0: Bom dia, Sr. José Caldeias, aqui Carlos Silva, mais uma virada a Aveiro. Deixarei um abraço ao José Caldeias e a todo o auditório e à sua equipa. E um abraço especial aí para o Zé Manel, que faz serviço aqui no mesmo sentido que o da XPO, que está virada a Braga, ou deve estar virada a Braga. Vamos lá fazer mais umas descarregadoras e volta para o Porto. Um abraço.
1: Ok, Carlos. Ah, e aqui o Nuno corrigiu. Afinal é Ladeira e Vendos, Mação. Essa zona de antes dava água. Portanto, dessa região. Ora, portanto, hoje temos o Mercado das Caldas. Por lá tudo se vende. Portanto, a feira tradicional. Catarinas e companhias, anda para lá tudo. Então vá, bom trabalho. Bom dia também. Nesta mensagem, olá Djalmo, uma excelente semana, também bom trabalho, não sei quem é, diz boa semana, bom trabalho, vocês não põem o nome, como é que a gente adivinha? Quase às 6 da manhã, faltam 4 minutos e meio. Uma mensagem de voz, escrita, de voz até um minuto e meio, 912-120-501, WhatsApp ou em José Candeias no Facebook.
2: O

0: A banda de Coimbra, os 4:30. Ai, Coimbra, as festas dos estudantes que dão um rebuliço por lá. Berlim, a 1 minuto das 6 da manhã, o tempo hoje no continente é quente, com possíveis aguaceiros e trovoadas no norte e centro durante a tarde. O vento prevê-se forte nas terras altas, nevoeiro no litoral norte e centro e pode ser persistente. Madeira, céu pouco nublado, com vento nos extremos da ilha durante a manhã. Nos Açores, temos um dia bastante nublado, algum chuvisco no início da manhã, no grupo central, e fracos e pouco frequentes os aguaceiros no grupo oriental. Máximas: Évora 35 graus, Beja 34, Castelo Branco e Santarém 33, Porto Alegre 32, Bragança, Coimbra, Lisboa e Setúbal 31, Vila Real e Leiria 30, Braga e Viseu 29, Sines 28, Faro 27, Guarda 26, Porto Aveiro e Funchal 25, Viana do Castelo 23, Guarda 26, Porto Aveiro e Funchal 25, Viana do Castelo 23, Porto Santo 22, Santa Cruz das Flores, Horta e Angra do Heroísmo 21, Ponta Delgada 20. São 6 horas, 5 nos Açores. E quanto aos títulos de informação? Sim.
1: Pela primeira vez, uma equipa da 2ª Liga vence a Taça de Portugal. O Torreense fez a festa depois de vencer o Sporting por 2-1. Garante assim uma vaga na Liga Europa. Começa hoje o Festival Internacional de Cinema de Santarém.
0: Esta hora, com 16 graus em Braga, Coimbra e Lisboa. O Porto e Ponta Delgada com 17 graus. Estão 18 no Funchal e 21 em Faro. 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
1: É um marco na história do futebol português. O Torriense conquistou a Taça de Portugal ao vencer o Sporting por 2-1. Torna-se assim a primeira equipa da 2ª Liga a vencer a prova. O encontro ficou decidido no prolongamento através de grande penalidade. O técnico Luís Tralhão não escondeu a emoção depois do apito final.
2: Em primeiro lugar, aos adeptos do Torriense, que eles merecem mesmo. Isto não é por ser simpático ou por ser ficar bem na fotografia, mas eles merecem muito, acreditaram muito, mobilizaram-se muito. E eu senti essa energia sempre a crescer. Bah, e depois não posso esquecer a minha família, não é? A minha mulher, que me apoia, pá, incondicionalmente. Toda a gente imagina o que é a vida de um treinador, não é? Portanto, nem tudo é rosas e são muitos momentos passados fora de casa. Ela tem sido uma mulher fantástica, que faz de mãe, às vezes também de pai. E é uma pessoa muito, muito especial para mim.

mim e os meus pais. Desculpa entrar, impressionar-me, mas os meus pais são sempre as pessoas que acreditam mais em mim. Desde miúdo, mesmo quando as coisas não correm tão bem, são eles que estão lá sempre. Bah, isto, para o meu pai, para a minha mãe, para o meu irmão,

0: sempre até ao fim.
1: Olha, é histórico, é um momento histórico, é maravilhoso. Tem um grande significado em termos desportivos também. Isto significa que equipas também mais ditas pequenas conseguem alcançar grandes títulos. O Torriense esteve brilhantemente em jogo, tendo em conta também que não teve descanso, como o Sporting teve, e portanto teve um desempenho brutal. Estão todos parabéns.
2: Por entre gritos e cantigas que os jogadores pediam coro aos adeptos, o treinador Luís Tralhão agradeceu o apoio dos últimos dias.
3: Vou aproveitar para agradecer a todos vocês, o orgulho do Oeste, nós somos nós, são vocês!
2: A festa só não foi até de madrugada, como muitos queriam, porque é preciso descansar. Porque quinta-feira há aí novo jogo decisivo e o povo quer sair de novo à rua para festejar o regresso à Primeira Liga.
4: Festejos contidos para preparar o jogo importante que aí vem. O Torriense pode voltar a sorrir esta semana. Se vencer o Casa Pia, na segunda mão do play-off, garante a passagem à Primeira Liga. O jogo está marcado para quinta-feira. Mas, independentemente do resultado de quinta-feira, o presidente da Câmara de Torres Vedras, Sérgio Galvão, garante que a vitória não vai ser esquecida.
5: Eles já foram condecorados quando subiram de divisão, ganhando a Taça de Portugal, chegando no nosso feriado municipal, obviamente que serão homenageados por aquilo que conseguiram. Isto é um feito histórico. O Torriense fez 109 anos no dia 1 de maio, portanto é um prémio pelo trabalho desenvolvido precisamente no mês em que fazem 109 anos e tem sido um trabalho excelente desta direção de há uns anos esta parte que tem investido bastante no clube e de facto conseguimos esta Taça de Portugal, como digo, é um momento histórico para a cidade, para o concelho, para o Torriense e aqui para o Oeste.
4: Do outro lado, é tempo de perceber o que falhou, diz o treinador do Sporting. Rui Borges reconhece que a equipa esteve longe do seu melhor.
6: Nunca conseguimos ser um Sporting à nossa verdadeira imagem. É muito por aí, por sermos reativos. A malta que entrou no registro do jogo não mudou muito. É levantar a cabeça, perceber o futuro também, perceber o que é que temos que fazer melhor, não só em relação a este jogo, mas em relação a tudo que foi a época, porque é ingrato para eles, para os jogadores principalmente, porque vou defendê-los sempre, vou dar cara sempre por eles, por tudo que demonstraram ao longo da época, mereciam, mas lá está, o merecer não chega, tínhamos de ter feito mais, não fomos capazes.
4: Apesar da derrota e graças à vitória do Aston Villa frente ao Manchester City, o Sporting vai ter entrada direta na fase de Liga, da Liga dos Campeões da próxima época. Junta-se assim ao Futebol Clube do Porto, que com o título de campeão nacional conquistado esta temporada, já garantiu o acesso direto à fase de Liga da Liga dos Campeões. Também o Torriense ganhou por isso, depois desta vitória, uma vaga na fase de Liga da Liga Europa. Começa hoje o Festival Internacional de Cinema de Santarém, é a edição 19 e conta com 44 filmes de 20 países. O mundo rural, a agricultura, a ecologia estão na raiz da mostra de cinema. Este ano, a atualidade impõe a Palestina como tema em destaque. Margarida Vaz.
7: A Palestina é o tema em foco na edição deste ano do Festival Internacional de Cinema de Santarém. Rita Correia, uma das diretoras, justifica a decisão.
8: Nós assumimos que queríamos trabalhar a cinematografia palestiniana, interessa-nos humanizar aquele povo e aquele território.
7: Entre os filmes sobre a Palestina, Rita Correia refere uma estreia com realização portuguesa.
8: O filme Free Fish, que é uma colaboração entre a realizadora portuguesa Carolina Pereira e a jornalista e realizadora Bissan Oda, palestiniana, tem tido um papel muito ativo em documentar o genocídio. Tem um filme sobre os pescadores de Gaza.
7: Na secção Panorama, um filme sobre as ovelhas e a lã é o destaque de Rita Correia.
8: Chamado Woolman's Sheep, do realizador austríaco Walter Eigner, que retrata a transumância ao longo da Europa e as dificuldades que os pastores encontram.
7: O cinema à mesa é um dos sucessos. A diretora do festival, Rita Correia, apresenta as novidades.
8: Nós, em vez de termos um restaurante com uma capacidade mais limitada, temos uma parceria com o mercado municipal e vamos fazer um almoço comunitário. Com produtos locais, nós vamos comer aquilo que de melhor a região nos traz.
7: 44 filmes de 20 países vão passar pela edição 19 do Festival Internacional de Cinema de Santarém.
8: Convido todos os ouvintes da Antena 1 para virem ao Festival Internacional de Cinema de Santarém. Certamente que vão encontrar muitos filmes que vos interessem.

0: e é uma oportunidade para conhecer esta cidade tão bonita.
1: O convite está feito. Até domingo, o Mercado Municipal com o Cinema à Mesa e o Teatro Sá da Bandeira são os locais por onde vai passar a programação do Festival Internacional de Cinema de Santarém.
2: 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Bom dia, 6 e 8, uma excelente semana para si. Sou José Candeias, com Guilherme Marques, Carlos Mateus, Lena Goulart e José Augusto Leandro.
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2: Um bom dia para os Açores.
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2: Mas antes de avançarmos, dar conta de disco Antena 1.
6: Olá, eu sou a Terzinha Landeiro e estou aqui para vos falar de um tema que se chama Antes de te dares ao mar, deste meu novo disco Será que descobres a poesia? É uma marcha popular e foi composta pela Luísa Sobral, tanto a letra quanto a música. Eu adoro cantar marchas populares, desde que comecei a cantar fado que canto marchas populares. A Luísa, pelos vistos, sabia deste meu atrevimento e entregou-me esta marcha. É uma marcha que fala sobre Lisboa, sobre o Rio Tejo, e qualquer fadista se enamora pelo rio e pela cidade. É impossível não ver esta paixão. E então senti que faria sentido gravá-la neste disco, porque a adoro e agradeço muito à Luísa esta...

0: Terezinha Landeiro, que está de regresso com Será que lhe descobres a poesia? E tudo isto até se inspira na obra do pintor Alfredo Luz. Terezinha Landeiro, disco RTP Antena 1, chegou no passado dia 22. Uma boa segunda-feira para si. Hoje, dia 25 de maio, é um dia muito especial. É o Dia dos Açores e são 6 horas 12 minutos no continente, menos uma hora nos Açores.
1: Bom dia, Zé. A esta hora devia incluir assim um jingle a dizer RTP Antena 1 Açores.
0: Vem a
1: Novilhas,
0: voz.
1: Novilhas, uma rádio. Bem-vindo aos Açores.
0: Bom dia, Açores. Bom dia, Lena Goulart, a minha colega da RTP Antena 1 Açores, nesta emissão que hoje estamos a fazer em conjunto com o Arquipélago e com operações técnicas aí do José Augusto Leandro. Lena, dia especial para os açorianos aí e no mundo, não é?
1: Exatamente. É um dia em que celebramos a nossa identidade através da tradição, celebramos a açorianidade que se espalhou naturalmente pelo mundo, através também desta festa mágica que é a tradição do Divino Espírito Santo. Portanto, hoje, se chegarem aos Açores, vão poder ir à festa a todas as localidades. Portanto, é uma festa que já se realiza desde da Páscoa, portanto vai decorrer no arquipélago durante as próximas 7 semanas. É a festa da partilha, da comunhão e é um dia também para celebrarmos esta magia de ser açoriano.
0: E em relação à magia de ser açoriano e numa descrição total de um arquipélago, há uma riqueza que pode ser comum a todas as ilhas, mas há localizações que uma pequenina diferença, perdoe-se-me, faz toda a diferença.
1: Ah, pois faz.
0: Lena, qual é o primeiro convidado?
1: Bom, vou chamar à conversa o Dr. Maduro Dias. Ele é uma autoridade em património, foi diretor da Zona Classificada de Angra do Heroísmo durante 12 anos. Atualmente ele é professor na Academia Sénior da Santa Casa da Misericórdia de Angra do Heroísmo, onde ele partilha histórias e aprende todos os dias. Foi isso que me confessou quando pedi para se juntar à nossa conversa esta manhã. E é com o Dr. Maduro Dias que vamos fazer esta ligação. Portanto, vou questionar precisamente sobre a escolha do dia da segunda-feira do Espírito Santo, também conhecida por Dia do Bodo ou da Pombinha, esta escolha do dia da segunda-feira do Espírito Santo para o Dia dos Açores.
2: Eu diria que é uma espécie de dois em um ou três em um. E mesmo no Grupo Central, mas sobretudo nas Ilhas do Grupo Central, é um bocadinho como o dia de Carnaval. Pode estar definido no calendário que é um dia de trabalho, que um indivíduo fica doente, se não fica doente mete férias, se não fica doente nem mete férias, arranja maneira de ter uma dor de dentes. Aquilo não é um dia que seja suposto para trabalhar. É um dia que seja suposto para festejar algo. E, portanto, eu diria que é dois em um, porque já meio mundo, usando uma linguagem mais popular, meio mundo já festejava o Espírito Santo nesse dia. Meio mundo, entenda-se, muita gente em São Jorge, muita gente no Pico, muita gente na Graciosa, muita gente na Terceira, muita gente. Segunda-feira do Espírito Santo era um dia de festa. Eu lembro-me, quando eu era pequeno, um dia estávamos nós no liceu, em aulas, porque não era um dia feriado, era a segunda-feira do Espírito Santo, estávamos tristíssimos, porque tínhamos estado numa coroação, tínhamos estado numa festa, mas estávamos numa aula, e um professor que não era de cá, dos Açores, era do continente, disse: mas meus amigos, hoje é um dia de aulas, hoje é um dia de trabalho. Eis que do lado de fora da janela do liceu, uma filarmónica que estava por causa de um povo de leite, começa logo exatamente nesse momento. Portanto, a festa entrou pela janela da sala de aula dentro e o professor teve que se calar durante uns minutos enquanto a banda de música
0: muito bom.
2: Ora bem, nessas circunstâncias, era fácil aceitar que esse dia fosse escolhido como dia de festa e dia feriado. Por outro lado, em boa verdade, nós temos o Santo Cristo em São Miguel, temos o Bom Jesus no Pico, temos a Senhora das Angústias no Faial, nós temos várias celebrações muito especiais. Aquela que efetivamente se pode dizer que de Santa Maria ao Corvo une, e nós estamos a falar de 1976-77, Deus do céu, nessa altura, os Açores estavam a sair de três distritos autónomos, havia uma certa consciência da soberanidade, mas ao bem ou ao mal, independentemente de tudo, havia uma muito menor consciência de grupo do que hoje em dia há, independentemente de todas as brigas e coisas. E eu diria o tal dois em um, quer dizer, que dia é que vamos encontrar que simbolize a nossa vontade de estar juntos? E que dia é que já é festejado como um dia em que ninguém pensa se o outro está a festejar, mas também é. Ou seja, um indivíduo qualquer estranho que apareça, que aparecesse helicóptero sobre o arquipélago dos Açores, descobria que as ilhas todas estavam a fazer festas mesmo, uhum, sem pensar em que estavam a festejar a mesma coisa.
1: Com muitas semelhanças, mas com alguns pontos que são característicos de cada freguesia, de cada localidade.
2: Ou eu digo uma coisa que se passou um dia... Eu gosto muito destas coisas do Espírito Santo, enfim, à medida em que consigo investigar alguma coisa, vou perguntando, vou tentando saber e descubro todos os dias uma coisa diferente. Mas aconteceu-me uma há uns 20 anos em que eu fui aqui a uma freguesia aqui da Terceira e perguntei, a mãe, a festa está a correr bem? Ah, nós aqui estamos com umas certas dificuldades. E porquê? É porque o mordomo é da freguesia aqui ao lado. Não estou a falar da outra ponta da ilha, da freguesia aqui ao lado. Casou com uma rapariga de cá e esse é que é o mordomo da festa do domingo de Pentecostes, domingo do Espírito Santo. E a gente resolveu fazer a festa. Ele disse que queria a festa à moda da freguesia dele, que não é bem a nossa. É quase igual, mas há umas diferençazinhas. Disse, mas desculpa, mas a freguesia é mesmo aqui ao lado. É senhor, mas isto freguesia pela freguesia tem os seus pormenores. E eu, pronto. Eu que já sabia que não sabia nada, fiquei com a absoluta certeza que sabia cada vez menos. Mas, no geral, há sim. Há três ou quatro coisas que eu penso que são importantes. Uma delas é o espírito de festa. Outra é o estarmos juntos e partilharmos. Outra é, ao menos uma vez por ano, uma refeição daquelas refeições. Isto vem de uma tradição medieval em que a penúria era muito mais vulgar. Portanto, essa ideia de, pelo menos uma vez no ano, podes comer carne, podes comer pão, podes saciar-te, é uma marca também, e evidentemente uma devoção que eu acho que é muito significativa. Porque se a gente pensar o que é uma população que, embora tivesse um grau de literacia, muitas vezes no século XIX, princípio do século XX, tínhamos um nível de alfabetização maior do que grandes zonas do continente português. Isso é uma coisa que é bom salientar. O que acontece é que falar de Deus e falar de uma divindade imaterial é algo estranho, é difícil. Nós temos a tendência a agarrar aquela imagenzinha, aquele Nossa Senhora, aquele crucifixo, aquela Nossa Senhora de Fátima, aquele Santo Cristo. Nós, é aquela imagem, não é outro ao lado. Pode ser um Santo Cristo, mas não é aquele aqui. E, em contrapartida, quando se fala do Espírito Santo, é natural que a comunidade aceite que 10 coroas de prata, ok, cada uma tem o Espírito Santo. Podes levar para a tua casa, levas, mas o facto de levar o Espírito Santo nessa coroa para a tua casa não quer dizer que outro que leva outra coroa também não leve o Espírito Santo. É sempre o mesmo. Para uma população que não tem uma educação tão elaborada e tão profunda sobre estas questões, ser capaz de aceitar a presença do Espírito Santo espalhado por todos os lugares, que é a essência do Espírito Santo, aliás, do ponto de vista do cristão, do católico, é essa a essência, o poder estar em todo, ter uma população que aceita que as coroas, todas elas, são, digamos, portas de entrada, é muito bonito. Portanto, festejar a nossa identidade em algo que pode estar, não é só teu, nem é só meu, nem é só dele, é nosso. E nós temos em todas as nossas casas, temos em todas as nossas ilhas e podemos festejar isso tudo no mesmo dia.
1: O que não pode faltar em todas as festas é o arroz doce. Esse é um dos pontos em comum.
2: Sim, embora, desculpe, eu já comi arroz doce pelo menos de umas 10 ou 12 receitas diferentes. Portanto, eu suspeito que a gente diz que é arroz doce, tem uma base e depois a partir daí há o arroz doce, há certos sítios que dizem que o arroz doce bom tem que ser cortada à faca.
1: À fatia, não é?
2: Fatinho, à fatia.
1: É isso mesmo.
2: Há outros que querem que o arroz doce seja mais fofinho, mais leve e mais cremoso.
3: É como eu gosto.
2: Eu gosto mais do mais cremoso, mas eu não tenho problemas. Arranjo-me um bocadinho de arroz doce com canela.
1: Ora bem. Eu comecei pelo arroz doce porque as sopas são diferentes de ilha para ilha, aliás, dentro da própria ilha.
2: Aí esqueça. Aí é... A única coisa que é mais ou menos evidente é que tem que ter pão,
1: tem que ter
2: vinho e tem que ter carne.
1: Exatamente.
2: E aí é, no fim de contas, uma outra forma de comunhão. Se reparar, temos pão, temos vinho. É uma outra forma de comunhão. Mas, de resto, até as sopas secas no pico, quer dizer, há tudo. Um indivíduo já... Eu cada vez que me dedico a estudar um bocadinho isto ou tenho que conversar para saber alguma coisa, porque me pediram para a gente fazer uma tertúlia, eu aprendo mais não sei quantas formas diferentes. Isto, Deus do céu, era uma... Só toda a culinária ligada ao Espírito Santo, de Santa Maria ao Corvo, dava um enorme livro, porque tem imensas variedades, imensas formas, mas todas elas baseadas na mesma coisa. Dar alimento, alimentar, celebrar a parceria, celebrar a companhia dos outros, ao menos uma vez por ano que haja abundância, e essas variedades todas baseadas sempre no pão, no vinho e na carne.
1: Muito bem. Vai às sopas hoje?
2: Ah, sim, vou ter e, mas sendo eu da Terceira, vou ter a minha querida Alcatra, porque uma festa de Espírito Santo tem Alcatra na Terceira, não é uma festa completa.
1: Ora, aí está. O que importa é celebrar.
2: Muito obrigado.
1: Muito obrigada, um beijinho.
0: Muito bem, aqui com o professor Maduro Dias.
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0: Lena, e nesta descrição eu adorei.
1: Ficaste com fome.
0: Exatamente. Pulamos para uma outra forma de viver o Espírito Santo e tu encontraste, digamos, uma conjugação de um terço cantado. Foi isso?
1: Foi exatamente isso. Portanto, neste caso, nós vamos até à freguesia de São Mateus do Pico. Portanto, a preparação para as festas do Divino Espírito Santo começam com antecedência. Neste caso, nós vamos visitar uma casa que montou um altar. Portanto, há aquela cerimónia toda em que vão até à igreja, depois da Eucaristia levam a coroa do Espírito Santo, que é colocada no altar, e ao longo de toda a semana a comunidade é chamada a ir rezar o terço.
0: Exatamente.
1: Ora, neste caso é cantar o terço. Portanto, vamos ouvir um bocadinho.
0: Vamos lá.

0: Santo Terço cantado, neste caso em São Mateus, da Ilha do Pico. São aquelas pequeninas diferenças que marcam a tradição e que nos levariam a estar aqui durante meses para podermos tocar em cada uma delas. Por falar em tradição, Zé, há outra que se mantém no arquipélago e ontem, quem esteve na Ilha de São Miguel, quem passou por Rabo de Peixe, ouvi-os cantarem folia aos
1: pisos. Estás-me a falar dos foliões?
0: É isso mesmo.
1: Uau, avancemos então.
0: Vamos ouvir?
1: Vamos claro que sim.
0: Dos nossos foliões do Espírito Santo. É uma tradição que, infelizmente, tem vindo a desaparecer.

0: Quando ouvimos os primeiros acordes, assim, este som característico, já sabemos que eles aí vêm. São os foliões do Espírito Santo, neste caso, precisamente da vila de Rabo de Peixe. Aliás, folia das capelas, que passam também por Rabo de Peixe e por algumas freguesias do arquipélago, vão animando estes dias, estas noites do Espírito Santo. Infelizmente, como referis,
1: estão a desaparecer, não é, Helena?
0: Eu não quero usar a palavra em vias de extinção, porque tenho esperança que eles se mantenham, até porque este som é identitário de uma tradição açoriana.
1: E a forma até como eles se vestem, as próprias, a própria indumentária é muito representativa, não é, Helena?
0: E com muito rigor. Eles apresentam-se com uma opa, que é uma espécie de capa vermelha.
1: Sim.
0: Que tem, é debruada a cetim ou seda. Depois vêm com a mitra, portanto um chapéu, aquele chapéu que alto.
1: Parece um bispo.
0: Isso mesmo, exatamente, Zé. Em algumas ilhas do arquipélago, em vez do chapéu, é substituído pelo lenço na cabeça, portanto, nomeadamente em São Jorge, e creio que em algumas localidades também da Ilha Terceira, portanto, trazem a sua camisa branca por baixo da opa e uma fita ou faixa que cruza o peito e aperta assim à cintura, com os símbolos do Divino Espírito Santo. Portanto, apresentam-se ali vestidos a rigores, eles chegam e contagiam tudo à sua volta.
1: Então vamos lá ouvir mais um bocadinho.

0: Os foliões, diz, exatamente.
1: Quer dizer que eles cantam precisamente a tradição, portanto entram de casa em casa e dão a todos pão e massa. Isto acontece nas ilhas do arquipélago, precisamente pelo Espírito Santo. Algumas localidades fazem as famosas rosquilhas, que é um bolo de massa, tem assim mais ou menos a dimensão de um prato, daqueles grandinhos, é oferecido a toda a população. Quem for à festa do Espírito Santo, quem passar por aquela freguesia, recebe uma rosquilha, um bolo de massa, ou em algumas localidades também, neste caso mais São Jorge e algumas zonas da Ilha do Pico, um bolo de véspera. Portanto, a tradição mantém-se e é muito saborosa.
0: Muito bem. Eu estou a fazer a emissão com junta com Lena Goulart, da RTP Antena 1, nos Açores. Portanto, emissão em simultâneo. Já lá iremos, porque ainda temos mais para contar. Agora são 6:30. Para falar do tempo e quanto à previsão do Instituto Português do Mar e da Atmosfera, nos Açores, vamos ter céu muito nublado. Chuva no grupo ocidental, por vezes, será forte. Quanto aos outros grupos, apenas algum chuvisco no grupo central no início da manhã. Vamos ter também para aí algumas neblinas. A previsão da Madeira é de céu pouco nublado, com vento nos extremos da ilha e no continente. Vamos ter dia quente, com aguaceiros e trovoadas no norte e centro durante a tarde. O vento por vezes forte nas terras altas e também há nevoeiro que pode ser persistente no litoral norte e centro. 35 graus é a máxima para Évora, Beja 34, Castelo Branco e Santarém 33, Porto Alegre 32, Bragança, Coimbra, Lisboa e Setúbal 31, 30 graus Vila Real e Leiria, 29 Braga e Viseu, Sines 28, Faro 27, Guarda 26, Porto, Aveiro, Sagres e Funchal com 25 graus, Viana do Castelo e Penhas Douradas 23, Porto Santo 22, Santa Cruz das Flores, Horta e Angra do Heroísmo com 21 e 20 de máxima para Ponta Delgada. Agora a informação em destaque, Diogo Miguel Pereira, bom dia.
2: Olá José, bom dia.
0: Diogo, na manhã de hoje, Torres Vedras a dar em cheio, não é?
2: Sim, é para lá que vamos nesta manhã, depois do Torriense levantar ontem a Taça de Portugal. A equipa de Torres Vedras venceu o Sporting no prolongamento e saiu do Jamor com a taça na mão. Vamos ouvir como foi a festa ontem, certamente foi grande, e vamos também ver como acorda a cidade esta manhã. Estaremos em Torres Vedras, teremos diretos no noticiário, nos noticiários e também no ponto central às 8:20 da manhã, dando conta então desta vitória que foi histórica para o clube de Torres Vedras.
0: Hoje assinalamos o Dia da África, não é, Diogo?
2: Sim, nós vamos assinalar também esse Dia de África. Rádio está nessa celebração. O dia vai ser assinalado pela RTP África com várias reportagens, também um debate e ainda entrevistas. Nós vamos ter com eles na manhã de hoje, a esta emissão que está a decorrer na rua, às 9 da manhã. Ligamos com a Paula Borges. A emissão está a ser feita na linha de Sintra, é também o tema do fuso horário. De resto, na manhã de hoje, vamos também dar conta da passagem do campo de tiro da Força Aérea de Alcochete para Alter do Chão, em Porto Alegre, uma mudança por causa da construção do novo aeroporto de Lisboa, mas que não é do agrado dos habitantes de Alter do Chão. Já foi lançada, por isso, uma petição que chegou já ao Parlamento para que o campo de tiro não more ali pelo impacto que vai ter na área protegida e também contra as expropriações. A Câmara de Alter do Chão diz estar à espera dos estudos de impacto ambiental antes de tomar uma posição. Vamos saber de tudo isto com a reportagem de Nuno Amaral. Assinalamos também o Dia Internacional das Crianças Desaparecidas. São 250 mil que desaparecem na Europa todos os anos. Vamos falar do assunto às 9 da manhã. Estará connosco em direto Manuel Coutinho, ele que é presidente do Instituto de Apoio à Criança. Vamos perceber o ponto de situação em Portugal. Lá fora, vamos reunir o essencial sobre o Médio Oriente. O fim de semana parece ter trazido avanços no caminho rumo à paz.
0: Muito bem, portanto, os destaques, desenvolve-se tudo depois das 7, aqui com o Diogo Miguel Pereira.
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0: Querendo contactar-nos, josecandeias.programa@rtp.pt. E nesta hora e neste dia dos Açores, e emissão em simultâneo com a RTP Açores em Ponta Delgada, a minha colega Lena Goulart.
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0: Lena, bom dia Açores, um grande dia aí para todos vós, e neste dia em que também se eleva o Espírito Santo, vamos continuar a falar desta cultura tão rica. Falámos há pouco dos foliões que animam. Diz-se, Lena, que as bandas filarmónicas estão a tomar também algum avanço, é, Lena?
1: As bandas filarmónicas são a referência e identidade açoriana, desde sempre que participam em todas as festividades da região, mas têm vindo a substituir também os foliões em alguns momentos. Portanto, como referi há pouco, aquela ideia da Igreja buscar a coroa do Espírito Santo para trazer até o altar, que o imperador ou o mordomo realiza. Realiza, em alguns casos, nas suas casas, ou então também nos próprios impérios. Portanto, essa cerimónia acompanhada pelos foliões e, na falta deles, pelas nossas filarmónicas. Portanto, esta manhã vamos também trazer uma filarmónica muito especial até esta emissão, que fala dos Açores, da identidade e da resiliência dos açorianos. Vamos até às flores, o que é que tu achas?
0: Uau, muito bom. E então, nos Açores, o que é que por lá se passa ligado, portanto, à música e esta filarmónica?
1: Esta filarmónica é a única filarmónica na Ilha das Flores, portanto, a ilha mais ao ocidente. Já teve 5 filarmónicas, entretanto, há aqui uma questão que é...
0: Não há gente?
1: Pois não há gente, depois chega ali a um momento que os jovens têm de sair da ilha para estudar e a filarmónica vai ficando assim muito reduzida. Portanto, neste momento existe uma filarmónica na Ilha das Flores que regressa, depois de ter estado 15 anos sem estar em atividade, regressa exatamente por força da população, da comunidade, que resolveu: não, nós vamos aqui arregaçar mangas e vamos trazer de volta
0: vamos ouvi-la.
1: A nossa filarmónica. Portanto, vamos ouvi-la. É a filarmónica União Operária Nossa Senhora dos Remédios, da Fajanzinha.
0: Uau.

0: Portanto, este é um registro que a RTP Antena Açores fez precisamente na Fajanzinha, na Ilha das Flores. O tema tem o nome da localidade. É a única filarmónica, como me referi, portanto, podes imaginar, Zé, como é que não é a vida destes músicos. Portanto, são de toda a ilha.
1: E imagino quando é o ensaio.
0: Ah, pois é, o ensaio obriga a fazerem assim uma distância de 20 km com umas condições atmosféricas.
1: Às vezes, exatamente, é preciso ter uma grande força de vontade. Ora, quero ouvir mais um bocadinho aí a filarmónica, a União Operária, Nossa Senhora dos Remédios nas Flores. Vamos lá aí.

0: Muito bem, muito bem, muito bem. Lena, e entretanto, podemos, acho eu, que juntar um colega nosso, não é?
1: Quer saber como é que está a preparação das sopas do Espírito Santo, é isso?
0: Ah, então, isso também queres? É o que me traz aqui a mim e a todos, para além desta devoção que eu andava adquirido. Queremos é saber aí um pormenor do que se cozinha. Então vamos lá, vamos lá, Lena.
1: Vamos lá, vamos até à Escola de Formação Turística dos Açores, que este ano tem a missão de preparar as sopas de Espírito Santo que vão ser servidas logo à 1 da tarde no pavilhão das Portas do Mar. Portanto,
0: uau, que longe que eu estou.
1: O nosso cozinheiro de serviço, o nosso repórter, é o Emanuel Costa. Bom dia.
0: Olá, Emanuel.
2: Estamos na Escola de Formação Turística dos Açores, responsável pela confecção de cerca de 2.300 refeições que vão ser servidas neste dia da região, também segunda-feira do Espírito Santo. Connosco o chefe executivo Paulo Freitas para nos explicar tudo ao pormenor. Queremos saber qual é a ementa do dia.
3: Bom, Emanuel, aqui nós não quisemos fugir muito à tradição daquilo que é as sopas de Espírito Santo. Nós vamos fazer umas sopas como algumas pessoas sabem, cada ilha tem uma característica condimento nas suas sopas de Espírito Santo, já confeccionadas algumas de maneiras diferentes. Nós vamos confeccionar da nossa maneira tradicional de Miquelense, vamos ter pão caseiro, pé de torresmo, vamos ter as tradicionais sopas de Espírito Santo, com carne cozida em muito tempo, cozeduras lentas, lá está com o protetor e com vaca regional. Depois a tradicional carne guisada com batatas e vamos finalizar depois com o tradicional arroz doce. Optamos por arroz doce, há outras tradições e há outros sítios da ilha e freguesias que podem também adicionar as papas de carolo, tão regionais. Aqui optamos por arroz doce, finalizando com a massa cevada para acompanhamento.
2: Tradição, também inovação em breve, porque depois da festa do Espírito Santo há aí qualquer coisa preparada. Será que se pode revelar alguma coisa?
3: Sim, certo. À semelhança que nós fizemos do Sução de Cristo, tivemos uma semana temática em que nós aqui, falando anteriormente da semana que se passou, do Sução de Cristo, nós tivemos uma ementa que era reinterpretar todos os sabores que nós estamos acostumados desde criança nas festas, que é as bifanas, que é as charcutarias, os chouriços, as morcelas, o ananás, e nós nessa semana reinterpretamos isto de outra maneira, a anfiteatro e com a nossa visão mais contemporânea, mais clean e assim. Após dia 27 vamos ter também no mesmo modelo uma recriação das sopas de Espírito Santo, da carne guisada e do arroz doce, mas completamente diferente, completamente vamos se calhar imagino o arroz doce vai ser transformado em gelado, a massa cevada vai ser transformada em pudim e nós vamos fazer uma reinterpretação, uma brincadeira, mas que no fim de contas a pessoa quando levar a colher à boca vai se lembrar e vai ter uma recordação e uma memória memorável.
2: Chefe Paulo Freitas, e já sou a convite, quarta-feira tenho que vir fazer fila aqui à porta. Entretanto, os alunos estão todos envolvidos nesta festa, porque também acontece festa na cozinha, durante os preparativos, e quero saber, junto do André Pacheco, que é ex-aluno, já terminou o curso e agora está no mercado de trabalho, está de regresso a casa, é tão bom voltar a esta casa, é tão bom voltar a trabalhar com os colegas e com os professores. Quero saber qual foi a reação quando disseram: olha, vocês vão todos trabalhar para o Espírito Santo, para o Dia dos Açores.
4: Bah, é sempre gratificante estar nesses tipos de serviços, principalmente por ser um dia importante, né? Acho que não me assustei. É só mais um dia de trabalho, só temos que fazer com mais quantidade.
0: Boa.
4: Mas a dedicação é sempre a mesma, o empenho é o mesmo e a felicidade a cozinhar é sempre a mesma.
2: E quero saber também das tuas tradições do Espírito Santo. Não é novidade para ti, também participas nas festas fora da escola.
4: Sim, exatamente. É algo que já estamos todos habituados. Acho que todo o açoriano tem essa ligação com o Espírito Santo. Ou seja...
2: Estás preparado para ser mordomo também do Espírito Santo?
4: Pá, mordomo não sei, mas...
2: Chefe de cozinha de uma mordomia, certamente.
4: Assim talvez.
2: Que tal tem sido este trabalho com os colegas?
4: Tem sido fixe. A rever-me um bocadinho de quando era aluno deles,
2: Foi assim há muito tempo, não foi?
4: Não foi assim há muito tempo, mas às vezes parece que sim. Mas é engraçado, está do outro lado e está a ver o percurso deles e identificar-me um pouco com eles.
2: E de certa forma também incentivá-los a continuar, a não desistir desse sonho de estar a trabalhar na área do turismo. Vamos terminar esta intervenção com o convite para esta segunda-feira à tarde. Encontramos-nos no Pavilhão do Mar para provar as sopas do Espírito Santo, tradicionais da Ilha de São Miguel. Também vamos provar o maravilhoso arroz doce. Ouvi dizer que há aqui um sabor especial e um tempero especial que se chama Amor. É isso, chef Paulo?
3: Sim, é basicamente...
2: Além da canela, do arroz, do leite, provavelmente, se calhar um toque de limão, não sei.
3: Sim, basicamente nós fazemos todos os dias e cozinhamos com moça. E não seria de outra forma, porque isso exige muito tempo e a comida precisa de tempo para ficar bem confeccionada, o arroz também, o leite tem que ser de qualidade, os laticínios de qualidade. E esqueci-me de dizer aqui uma coisa, uma referência, que nós também prezamos bastante a sustentabilidade e esses produtos vão ser todos... ao mínimo, não só também nos alimentos, mas também em todo o processo que vamos trabalhar aí no...
2: Evitar desperdício.
3: Exatamente. É de tudo o nosso lema e nós queremos, e nós levamos isso muito a sério.
2: Entretanto, eu não sei se vocês têm alguma coisa para eu fazer, porque pelo cheiro que aqui está no ar, apetece-me continuar convosco. Tem alguma coisa para fazer o resto da manhã?
3: Olha, temos muita cebola para picar.
5: Ah, boa!
3: Temos muita batata para descascar.
5: 10 horas.
3: Esse é o teu domínio, mas porque para cozinhar depois vamos deixar aqui para os profissionais, que fica mais seguro.
2: Eu acho que tenho outras coisas para fazer. Entretanto, devolvendo ao estúdio em Ponta Delgada, também em Lisboa, Lena e Zé, continuação de um ótimo dia e viva aos Açores, viva também ao Espírito Santo. É dia de festa, um pouco por toda a região.

0: Hoje é o dia dos Açores, emissão especial entre Lisboa e Ponta Delgada, entre o continente, o arquipélago açoriano e todo o mundo. E para esta hora se completar, temos que ir a outra referência. O Espírito Santo está em todas as ilhas, mas há uma que é mais alta, tão alta que é o ponto mais alto de todo o território nacional. Já iremos até lá.
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0: Lena, vamos ao pico, não é, Lena?
1: Vamos ao pico. Deixa só dizer que este tema que nós estamos a ouvir, esta chamateia, que já conhece... Olha, é impossível quantificar as versões que foram surgindo entretanto. Este tema foi gravado aqui na RDP Açores, era assim que se chamava, em 1987. Vamos ao pico. Estás pronto para subir a montanha?
0: Opa! Há tanto 2000... tempo que me andam a convidar, não sei. Bom, olha, em teoria vou...
1: Em teoria vamos.
0: Então
1: teoria,
0: pronto, vamos os dois. Força
1: vamos.
0: Aí.
1: É só dar bom dia ao Renato Golar e já lá estamos. Bom dia, Renato.
0: Bom dia, Renato.
2: Antes de mais nada, obrigado pelo convite e desde já desejo um grande abraço desde o ponto mais alto de Portugal para todos os açorianos um pouco espalhados pelos quatro cantos do mundo. Tornamos-nos especiais ainda mais quando temos um oceano como um ex-libris e um verde cativante e, sobretudo, acrescentar a isso, temos uma montanha que atinge mais de 2 mil metros e que temos uma sensação única de estarmos no meio do Atlântico e estarmos com essa sensação de um pouco de adrenalina. Ter nascido no Pico, nasci nas Lajes, mas nós como nascemos nesta ilha e temos uma conexão muito forte. É indescritível e é impensável, digo eu. Não há dia nenhum que quem saia da porta de sua casa ou para a terra, ou trabalhar, ou para o mar, que não olhe para a montanha, porque a montanha é um achamamento. Além de ser um barómetro para a previsão do tempo, há sempre aquela sensação de quase que olhar para o santo que está ali a proteger-nos. E eu tenho uma conexão muito forte para com esta montanha. Mudei a minha vida pela montanha, já exerço atividade de guia há mais de 35 anos. Eu tenho a montanha como uma segunda mãe. Tive o privilégio de ser o primeiro guia a me tornar profissional, a ganhar dinheiro somente de acordo com o que a montanha me dava. Não estou nada arrependido, pelo contrário, torno-me cada vez mais forte e isso é uma conexão que é para além do que eu posso descrever.
1: Falaste um aspecto que eu acho que é único, o facto de nós aprendermos a ler a montanha, portanto, e ela fala connosco. Viver no pico, por exemplo, é aprender que podemos olhar para a montanha à noite e termos uma ideia se no dia seguinte haverá sol, chuva ou assim um dia mais ou menos.
2: A montanha do pico, é que eu posso dizer, sobretudo para as pessoas que estão cá, o triângulo, o pico foi ao São Jorge, não há pescador que vá para o mar que não olhe para o pôr do sol e olhar para a montanha para ver como é que a cor do pôr do sol reflete na montanha, as cores que a montanha tem ao pôr do sol e ao amanhecer diz muito do tempo que vai fazer. Também diz muito das nuvens que circulam a montanha e as topografias que a própria nuvem nos diz tem um significado e nós começamos a aprender sinais e guardá-los e memorizá-los como uma aprendizagem. A montanha é um barómetro, porque ela diz-nos muito o que tem para fazer. Quando tem aquelas nuvens de lente, aquele famoso chapéu do pico, são automaticamente um chamamento, é um aviso de que a montanha vai mudar, o tempo vai mudar, são ventos predominantes de sudoeste, com um vento forte, precipitação forte, portanto... O chapéu do pico, isso é uma máquina que não falha. Também aquela nuvem, tipo um risco por baixo, sobretudo ali junto à casa da montanha, quando a gente olhar para a montanha, sobretudo essa parte do Faial, para cá, vê uma nuvem, assim, tipo um traço linear. Isto é sinal de que os próximos 3, 4 dias vai ser bonança, vai ser bom tempo. E até às vezes a gente, quando... olha para o Faial, como estamos cá no pico, também as outras ilhas ao perto, quando elas estão muito próximas, olhamos para elas, estão muito nítidas, muito próximas, senão a mudança de tempo vai acontecer em 12 horas, mas a montanha tem o seu ADN, tem o seu alfabeto, e é preciso juntá-los e formá-los, e faz com que elas nos dizem uma informação com uma grande exatidão.
1: É um ADN que se mistura com o ADN dos açorianos e naturalmente com o teu. Entretanto, já conquistaste algumas marcas muito importantes para ti e para nós que vibramos com as tuas 2.351 subidas.
0: Fantástico.
1: Depois as 3.000 e entretanto já passaram mais 62.
2: Há subidas que tornam a montanha ainda mais especial. E muitas, a maior parte da minha vida de, durante 6, 7 meses é na montanha. E acaba por ser um escritório que me cuida da minha parte mental, da minha parte física, ajuda as outras pessoas a terem uma experiência, a acrescentarem uma experiência mais da sua vinda aos Açores, que muita gente, as pessoas vêm especificamente para subir a montanha, mas obviamente que há subidas especiais. Uhum. Há subidas que tornam a montanha ainda mais especial. E eu tenho uma conexão com ela e sobretudo a subida a 2.351 metros, foi dia 31 de agosto de 2019, igualei o número de subidas à altitude que a própria montanha tem. A subida 3.000 é sempre um número marcante, porque é um número para muitos é um número impensável, como também impensável as 2.351 subidas, mas o que eu quero dizer é que para mim são números. Continuo a fazer a mesma postura, continuo a fazê-lo como possa eu a primeira vez. O que é importante, mais disso tudo, que quero transmitir é levar os Açores, a minha ilha, a montanha do Pico, enquanto for possível nas redes sociais, enquanto for possível, como estamos a fazer hoje, medidas dos Açores, projetá-la aos quatro cantos do mundo, porque nós existimos. Isso é um turismo sustentável. É por isso que os Açores são procurados, porque temos uma natureza muito ainda para oferecer.
1: E que tem que ser respeitada, como
0: é óbvio. E deve ser vocês todos.
1: Renato, 3.062 vezes depois, para ti o nascer do sol continua a ser único? Aí nesse pontinho?
2: Não tenho a menor dúvida. É a subida que eu mais gosto de fazer, a subida noturna. Começamos por volta de 1h30, 2 da manhã. É uma subida da qual eu considero que a pessoa ainda vai mais focada a fazer o que nós pretendemos que ela o faça, não está preocupada com o que falta fazer pela frente, porque está escuro, a lanterna está a incidir sobretudo os 10, 15 metros que ela está a fazer, e quando a gente estamos a subir, a pessoa não tem noção, sobretudo para onde está a passar, e não está nervosa, não está preocupada. Estamos a ter aquela tonalidade de amanhecer, é que eles têm noção da grandeza da proeza que fizeram. Mente que marca, porque olhamos para eles e vimos o sol a refletir na cara dessas pessoas, e a gratidão acontece no imediato. É um momento que marca. Mas quando marca o nascer do sol, as pessoas ainda não estão preparadas para o que vem a seguir. No lado oposto, o nascer do sol forma uma sombra da montanha no mar ou nas nuvens, uma pirâmide gigantesca que as pessoas quase que olham para aquilo como se fosse uma magia. A montanha é um processo, é uma magia. Portanto, o nascer do sol e passado 2-3 minutos olhar para outra vertente oposta e ver a sombra projetada no mar é fechar quase que um capítulo de uma superação que não há palavras para descrever.
1: Então não há mesmo, Zé. Portanto, fica o convite.
0: Meu Deus.
1: 2.351 metros. Vamos a isso?
0: Quem me dera. Muito bem, estamos mesmo a terminar. Lena Goulart, muito obrigado. Estivemos em simultâneo com a RTP Antena 1 Açores. Aqui a minha colega Lena Goulart, com tudo aquilo que trouxe à antena e com operações técnicas de José Augusto Leandro. Lena, te há a dizer por último, olha, um ótimo dia dos Açores. Muito obrigado por tudo isto. E
1: olha,
0: claro,
1: um abraço. Posso enviar assim um abraço apertadinho a todos os açorianos que estão connosco.
0: Deves.
1: Estejam. Viva os Açores.
0: Foi um gosto. Tudo bom. Muito obrigado. Vivam os Açores. Portanto, aqui nesta emissão especial que fizemos conjuntamente com a RTP Antena 1 e a minha colega Lena Goulart em Ponta Delgada.

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1: O Alexandre Monteiro, ainda bem que gostou, ligado desde a ilha de São Jorge, muito obrigado, e muitas outras ilhas também aqui conectadas com esta emissão. Zé Carlos Trindade, rapidamente, só o que é que vamos ouvir? Diz lá.
2: É dia da África, bom dia, também. Vamos depois das 7h20 vamos a Luanda, vamos também falar sobre o Festival Internacional de Cinema depois das 9h30 da manhã, são dois dos momentos, e claro, a derrota do Sporting com o Torriense, ou a vitória do Torriense na final da Taça de Portugal, também é assunto esta manhã, em diversos momentos da manhã.
1: Muito bem, para a minha parte, até amanhã às 5.
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1: Bom dia, falta menos de um minuto para as 7 da manhã. Tempo quente, mas com céu limpo só no sul. Há aviso amarelo por aguaceiros e trovoada à tarde no norte do país, em especial nas zonas de montanha. Sol na Madeira, nos Açores, chuva mais persistente no grupo ocidental, intensa até à noite. Máxima de 35 graus para Évora, Beja 34, 33 Castelo Branco e Santarém. Porto Alegre deve chegar aos 32 graus. A previsão fala de 31 para Bragança, Coimbra, Lisboa e Setúbal. Vila Real e Leiria com 30. 29 Braga e Viseu. Faro 27, Guarda 26, Porto e Aveiro 25 e Funchal, Ponta Delgada com 20 graus.

0: 7 horas em Portugal Continental e na Madeira, 6 nos Açores. Bom dia, é segunda-feira, dia 25 de maio. Eduarda, bom dia.
1: Olá, bom dia, José Carlos.
0: Vamos para mais uma semana do programa da manhã. Olha, começamos com essa notícia que deu brado ontem à tarde. O Leão caiu às mãos do Torriense.
1: Agora vai ser levitar até quinta-feira. Os de Torres Vedras não pousam os pés no chão de alegria. Conquistada a Taça de Portugal, a festa correu à farta na cidade. Temos a reportagem neste jornal. Marco Rubio acredita que o acordo entre os Estados Unidos e o Irão pode sair ainda hoje e ele não compromete o direito de Israel de se defender. A passagem do campo de tiro de Alcochete para Alter do Chão traz a população em cuidados. O repórter Nuno Amaral foi ao Alto Alentejo.
0: Vamos ter um dia quente, promete a previsão, 22 graus a esta hora em Faro, estão 18 no Funchal, 17 Porto e Ponta Delgada, 16 Coimbra, Lisboa, com a mesma temperatura. As notícias com Eduardo Maia.
1: O gol decisivo chegou de penalti aos 113 minutos e o Torriense arrebatou a Taça de Portugal, derrotou o Sporting por 2-1. Nunca mais ninguém parou, os de Torres Vedras, houve cânticos, buzinas, desfiles de carros pelas ruas da cidade, fogo de artifício e o vermelho tomou o centro da festa, que teve ponto alto na chegada da equipa à Câmara de Torres Vedras, já passava da meia-noite, momentos testemunhados pelo repórter Walter Madureira.
2: Quem assistiu à final da taça no Jamor teve tempo para regressar e juntar-se a quem não conseguiu bilhete para assistir ao momento histórico de levantar a taça.
3: Torrienses, os nossos campeões já estão ao pé do estádio!
2: As ruas, desde o estádio até à Câmara Municipal, tornaram-se uma única pista de dança ou algo só comparável ao Carnaval. Com todos a celebrarem este feito único e à espera, para lá da meia-noite, para ver da varanda da autarquia a tão desejada taça e felicitarem os novos heróis.
4: É, eles são incríveis, são imparáveis e significa muito para a nossa cidade que tem tentado evoluir e que tem tentado mostrar a garra que tem e hoje é a prova disso, nunca desistir e acreditar sempre até ao fim.
5: Olha, é histórico, é um momento histórico, é maravilhoso, tem um grande significado em termos desportivos também e significa que equipas também mais ditas pequenas conseguem alcançar grandes títulos. O Torriense esteve brilhantemente em jogo, tendo em conta também que não teve descanso, como o Sport.

0: golos. O jogo agora está marcado para as 8 da noite. A conquista do Torriense, 70 anos depois de ter estado numa final da Taça de Portugal, que perdeu, transformou-se ontem à noite num encontro de gerações. António Bento, sócio número 25, que o repórter Walter Madureira achou no meio da multidão, atravessou todo este período da história do clube.
1: Há 70 anos, quando cá estive, foi uma tristeza, o jogo correu muito mal. Não é que tenha corrido mal, que tivéssemos jogado mal, mas porque grave, não foi erro, que foi deliberado, que grave demais. Hoje não.
2: E hoje, como é que foi?
1: Eu hoje acho que foi um jogo absolutamente normal, não havia nada de grave, nem para um lado, nem para o outro. Foi uma felicidade, porque era aquilo que eu desejava, era que o Torriense ganhasse. E ganhou, felizmente. Só me emocionei mesmo um bocadinho quando o jogo acabou. Palavra de honra, quando o jogo acabou, aí vieram as lágrimas aos olhos de felicidade.
0: Não foi o único, aconteceu o mesmo ao treinador do Torriense, Luís Palhão. Ele deixou correr as emoções ao dedicar a vitória.
3: Em primeiro lugar, aos adeptos do Torriense, que eles merecem mesmo. Isto não é por ser simpático ou por ser ficar bem na fotografia, mas eles merecem muito, acreditaram muito, mobilizaram-se muito e eu senti essa energia sempre a crescer. Bah, e depois não posso esquecer a minha família, não é? A minha mulher me apoia, pá, incondicionalmente. Toda a gente imagina o que é a vida de um treinador, não é? Portanto, nem tudo é rosas e são muitos momentos passados fora de casa. Ela tem sido uma mulher fantástica que faz de mãe, às vezes também de pai. E é uma pessoa muito, muito especial para mim. E os meus pais, desculpa impressionar-me, mas os meus pais são sempre as pessoas que acreditam mais em mim. Desde miúdo, mesmo quando as coisas não correm tão bem, são eles que estão lá sempre. Bah, isto, para o meu pai, para a minha mãe, para o meu irmão, muito obrigado.
0: Luís Tralhão, ele acreditou sempre que podia vencer este jogo. Já o treinador do Sporting, Rui Borges, não foi capaz de explicar a falta de jeito da equipa.
4: Nunca conseguimos ser um Sporting à nossa verdadeira imagem. É muito por aí, por sermos reativos. A malta que entrou no registro do jogo não mudou muito. É levantar a cabeça, perceber o futuro também, perceber o que é que temos que fazer melhor, não só em relação a este jogo, mas em relação a tudo que foi a época, porque é ingrato para eles, para os jogadores principalmente, porque vou defendê-los sempre, vou dar cara sempre por eles, por tudo que demonstraram ao longo da época, mereciam, mas lá está, o merecer não chega, tínhamos de ter feito mais, não fomos capazes.
0: E a vitória do pequeno Torriense fez estragos em volta. A equipa vai direta para a Liga Europa. O Benfica perdeu a vaga mais fácil. Agora pode ter de jogar as pré-eliminatórias. Pode ter até de fazer mais 6 jogos. Terá de arrancar a época mais cedo. O Famalicão fica afastado das competições europeias. E o Braga já não tem entrada direta na competição. Também vai ter de passar pelas pré-eliminatórias. Marco Rubio aponta esta segunda-feira como possível para Washington dar novidades em relação ao acordo com o Irão para terminar o conflito no Médio Oriente. Não o confirma o chefe da diplomacia norte-americana, que está de visita à Índia, mas deixa no ar essa possibilidade de um memorando de entendimento poder ser conhecido hoje. E se for, ele não compromete o direito de Israel de se defender.
5: We're still a work in progress.
6: O acordo está no caminho do progresso. Como eu disse, pensávamos que podíamos ter alguma novidade ontem à noite. Talvez hoje. Temos o que considero ser um dado bastante sólido sobre a mesa em termos da capacidade de abrir o Estreito de Hormuz, entrar numa negociação muito significativa e limitada no tempo sobre questões nucleares. E espero que possamos realizá-la. Tem muito apoio esta nossa proposta nos países do Golfo. O Presidente não vai fazer um mau acordo. Israel tem sempre direito de se proteger, sempre teve, todos os países do mundo têm, e assim, se o Hezbollah lançar mísseis ou lançar mísseis contra Israel, Israel tem todo o direito de responder ou de impedir que isso aconteça. Isso sempre ficou claro, mesmo durante o cessar-fogo.
0: Declarações de Marco Rubio quando chegou a Nova Delhi. Ele está de visita à Índia e perante a perspectiva de haver um acordo entre os Estados Unidos e o Irão que ponha fim de forma duradoura ao conflito no Médio Oriente, os preços do petróleo recuaram esta manhã na Ásia. O preço do barril Brent do Mar do Norte, que é o preço de referência para a Europa, caía mais de 4% para os 99 dólares, enquanto que o WTI norte-americano estava a recuar 4,5% para os 92 dólares. A passagem do campo de tiro da Força Aérea de Alcochete para Alter do Chão, em Porto Alegre, por causa da construção do novo aeroporto de Lisboa, está a levantar preocupações na terra. Um grupo de 60 agricultores tem-se opostos

0: Posto à decisão do Governo, que foi anunciada pelo Ministro da Defesa há mais de 2 meses, foi lançada até uma petição, que já está entregue no Parlamento, para que o campo de tiro não more ali, pelo impacto que vai ter na área protegida, e também há preocupações em relação às expropriações que vão ter de ser feitas. A Câmara de Alter do Chão espera pelos estudos antes de tomar posição. Quer perceber quais são as contrapartidas que vão ser dadas ao município. O repórter Nuno Amaral ouviu as críticas e as preocupações dos populares.
1: Chovia, chovia muito e Francisco Vasconcelos deixava um lamento enquanto apontava para os 1.300 hectares que explora em Alter do Chão.
2: O sentimento de toda a gente aqui é semelhante ao meu. Vêm-se perdidos, quer dizer, até pela incerteza, porque se isto for para a frente é uma desgraça.
1: Desde março que a incerteza, a dúvida e a indignação têm povoado a paisagem dourada de Alter do Chão, Porto Alegre, Alto Alentejo.
3: Não há um estudo de impacto ambiental, não há uma conversa com os agricultores, ninguém sabe nada.
1: Os estudos estão a ser feitos para suportar a instalação do campo de tiro de Alcochete, em Alter do Chão.
4: Aquilo que mais me ofende a mim é que estes 60 proprietários, pura e simplesmente, não foram contactados nem pelo Governo, nem pelo Presidente da Câmara de Alter do Chão, o que é que achavam eventualmente dessa transferência.
1: De acordo com o anunciado, o campo de tiro vai ter 7.500 hectares, parte no Conselho de Alter do Chão, 60 proprietários vão ser afetados. Se avançar...
2: Significava fechar portas e ir para Lisboa. Pura e simplesmente, fechava a porta, não tinha aqui nada a fazer.
1: A Assembleia da República já chegou uma petição impedir a transferência do campo de tiro para Alter do Chão, subscrita por mais de 1.800 pessoas.
4: Um facto consumado foi o Sub-Ministro da Defesa, o Nuno Melo, numa conferência de imprensa em 11 de março, que se apresenta lá, apadrinhado pelo Presidente da Câmara de Alter do Chão, altera e vai ter o campo de tiro e ponto final, parágrafo.
1: Esta declaração, a 11 de março.
5: O futuro campo de tiro da Força Aérea será localizado no Conselho de Alter do Chão.
1: E o autarca, Francisco Miranda, o que diz?
6: Posso dizer-lhe que dentro da Câmara não temos nenhum documento oficial que nos diga que o campo de tiro vai ser em Alter do Chão.
1: Ver se há quando e se chegam documentos e estudos de impacto ambiental.
0: A instalação do campo de tiro da Força Aérea em Alter do Chão há de levar também para Alter do Chão 200 de militares e as famílias. O Ministério da Defesa não respondeu às perguntas da Antena 1 sobre este processo. O tema vai estar em destaque mais logo no Portugal em Direto, depois da 1 da tarde. Começa hoje a edição 19 do Festival Internacional de Cinema de Santarém, inspirado no território, na agricultura, na ecologia, também na gestão dos recursos naturais. Na abertura vai estar em estreia o filme checo-eslovaco Better Go Mad in the Wild, um filme documental que acompanha a vida de dois irmãos gêmeos ao longo de 4 estações numa quinta no centro da Europa. Ao longo de 7 dias vão ser mostrados ao todo 44 filmes neste festival de 20 países e a Palestina, Margarida Vaz, é um dos temas em destaque.
7: A Palestina é o tema em foco na edição deste ano do Festival Internacional de Cinema de Santarém. Rita Correia, uma das diretoras, justifica a decisão.
8: Nós assumimos que queríamos trabalhar a cinematografia palestiniana. Interessa-nos humanizar aquele povo e aquele território.
7: Entre os filmes sobre a Palestina, Rita Correia refere uma estreia com realização portuguesa.
8: O filme Free Fish, que é uma colaboração entre a realizadora portuguesa Carolina Pereira e a jornalista e realizadora Bissan Oda, palestiniana, tem tido um papel muito ativo em documentar o genocídio. Tem um filme sobre os pescadores de Gaza.
7: Na secção Panorama, um filme sobre as ovelhas e a lã é o destaque de Rita Correia.
8: Chamado Woolman's Sheep, do realizador austríaco Walter Eigner, que retrata a transumância ao longo da Europa e as dificuldades que os pastores encontram.
7: O cinema à mesa é um dos sucessos. A diretora do festival, Rita Correia, apresenta as novidades.
8: Nós, em vez de termos um restaurante com uma capacidade mais limitada, temos uma parceria com o mercado municipal e vamos fazer um almoço comunitário. Com produtos locais, nós vamos comer aquilo que de melhor a região nos traz.
7: 44 filmes de 20 países vão passar pela edição 19 do Festival Internacional de Cinema de Santarém.
8: Convido todos os ouvintes da Antena 1 para virem ao Festival Internacional de Cinema de Santarém. Certamente que vão encontrar muitos filmes que vos interessem e é uma oportunidade para conhecer esta cidade tão bonita.
0: Até domingo, o Festival Internacional de Cinema de Santarém vai estar no Mercado Municipal e também no Teatro Sá da Bandeira.
9: Havemos de falar dele depois das 9h30 aqui no programa da manhã com a diretora do festival. As notícias com Eduardo Maio na RTP Antena 1, Madeira, Açores e Mundo, em permanência na internet em noticias.rtp.pt. segunda-feira, 25 de maio.
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9: Há uma semana que não tenho apoio para te perguntar se de outra forma. Pergunto por isso como é que está o trânsito, sem informações aqui no estúdio. Mónica, bom dia.
11: Bom dia. Já com filas.
9: Então.
11: Em Lisboa, na A5, no sentido de Cascais de Lisboa, já se para de Rio Bartalás até a Linda a Velha, no IC19, do Cacém até à Amadora e para a Ponte 25 de Abril, ligação à Almada Lisboa. As filas já estão a partir do Feijó. Os acessos também já começam a ficar preenchidos a esta hora. Ainda no Porto, também se para na VCI, sentido a Rábida Freixo, há filas na saída para a Boa Vista.
9: O trânsito na rádio outra vez às 7h30, um bocadinho antes, com a Mónica Amaral. Se tiver notícias, 821-0101.
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9: Ainda bem que está connosco esta segunda-feira.

0: O primeiro a cantar esta segunda-feira foi Luís Capaldi e este Forget Me, a canção que nos trouxe. Em destaque, claro, no desporto, a festa de Torres Vedras. Mário Silva da Costa, bom dia.
1: Bom dia, noite de festa histórica. Depois da conquista da Taça de Portugal pelo Torriense, a equipa de Torres Vedras venceu o Sporting na final. Pela primeira vez, uma equipa das divisões inferiores vence a prova rainha do futebol português. Jorge Jesus abre a porta à seleção nacional e ainda à vitória de Nuno Borges na primeira ronda de Roland Garros.
0: O desporto na rádio é às 7h30.
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0: Segunda-feira, 25. Deixe-se ficar até às 10 no programa da manhã.
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0: 7h19.
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0: Começou o ano a celebrar 450 anos de vida. Neste fuso horário vamos até Luanda, a cidade que tem nela África e o mundo. De múltiplos contrastes e também por isso de muitas oportunidades. Em Angola, Eduardo Amaio, são 7h20 da manhã.
6: E vamos ao encontro de Armindo Laureano, ele é diretor do Novo Jornal. Não está em Luanda nesta altura, está na província do Bengo e eu vou explicar porquê. Porque este fim de semana, na madrugada de sábado, houve um acidente trágico com uma mina ilegal de ouro nesta região e o deslizamento de terras que aconteceu provocou a morte de 28 pessoas. Bom dia, Armindo Laureano. Está a caminho precisamente nesta altura desta zona, imagino eu, para relatar e perceber exatamente o que é que se está a passar com este acidente trágico.
7: É verdade, estou aqui no Bengo, fiz uma paragem agora no Bengo e vou ao caminho de Nambuangongo. Nambuangongo, que é um dos municípios desta província do Bengo e que fica a perto de 200 quilómetros de Luanda. É muito conhecida aí por causa de um poema de Manuel Alegre, Nambuangongo, Meu Amor, de 1975, na altura em que ele fez a tropa na Guerra Colonial, e escreveu um poema, e essa localidade tornou-se muito conhecida em Portugal por causa deste poema de Manuel Alegre, Nambuangongo, Meu Amor. E foi na madrugada deste sábado que então houve um deslizamento de terra, de terras, melhor dizendo, numa mina ilegal, garimpo ilegal de ouro. O número agora já é de 29. Estava até 28, agora foi encontrado mais um corpo e há 3 desaparecidos e 4 sobreviventes nesta zona. Há um caso até que são 3 elementos da mesma família.
6: Quantos? 13?
7: Aqui uma
6: 13 família. Elementos?
7: 3 elementos da mesma família, porque aquilo é de uma aldeia. Nessas aldeias, eles são todos famílias, são aldeias em que eles vivem ali e têm todos, a maior parte deles, laços parentescos. É um caso que é um pai, filhos, primos e todo esse caso que nós temos. Nós vamos agora lá para lá falar com os sobreviventes porque os corpos, aquilo aconteceu na madrugada de sábado, né? Na noite de sexta para sábado, os corpos... O IDEMA, não há condições para retirar aquilo, demoraram muitas horas e só o final da tarde, de sábado, é que os corpos foram retirados e levados então para diferentes morgues. As morgues lá não têm, os hospitais não têm capacidade e foram então para a zona aqui do Caxito e do Dante. Ontem já esteve a governadora da província do Bengo, a governadora Nelumba, Maria Nelumba, esteve lá com as famílias. O Estado diz é que vai tratar, eles já estão a tratar aqui das campas, querem enterrar o mais rápido hoje, mas as famílias não querem ainda, porque há aqui várias situações. É uma realidade que tem acontecido no país. Há 2 semanas a polícia fez uma intervenção e prendeu, depois soltou a maior parte deles, 600 pessoas. O que há aqui é que é uma intervenção muito grande. É em províncias como Uíjo, Bengo e Ouila. Há uma exploração de ouro, o país tem ouro e esses indivíduos criam acampamentos ilegais E a maior parte destas pessoas também são da República Democrática do Congo. Eles entram pelo país porque têm fronteira com o IGI e chegam até aí. E os compradores são chineses. Os chineses são os compradores do ouro desse pessoal.
6: Quer dizer, sim, ouro ilegal também, não é? Se é extraído de forma ilegal, é ouro ilegal.
7: Mas tudo aos olhos das autoridades, atenção, porque quem despertou, quem acabou também chamando a atenção a isso foi o delegado provincial da UNITA no Bengo, tanto que ontem o Adalberto Costa Júnior, na sua página oficial, enviou uma nota de condolência já para isso, é que as autoridades também acabam, há muitas acusações de um alegado envolvimento das autoridades, nomeadamente da polícia, nos esquemas. Também, porque aquilo são esquemas e aí as pessoas deixam, os rapazes deixam de ir à escola, deixam de fazer a agricultura, que é a principal atividade, e vão para isso porque depois conseguem comprar, o sonho deles é uma motorizada, ter alguma coisa, ter o seu comércio.
6: Vão ali minerar, zona, portanto é um negócio que é atraente, apesar de ser ilegal, mas também, imagino eu, com muito pouca segurança.
7: Que envolve estrangeiros, por exemplo, no centro de Angola, na Huila, na zona do Lubango e outras partes, é por indivíduos da Eritreia e da Mauritânia. Esses é que dominam aí. Agora, aqui neste centro-norte, são da RDC e os compradores são chineses. É um esquema, uma coisa que existe há vários anos e agora teve esta situação. O que é aqui também um dado, que é ainda, o que tem sido habitual, é o silêncio das autoridades, nomeadamente na figura do Presidente da República, é que até agora não houve um pronunciamento, não houve uma nota, condolências, não houve nada. A única entidade, podemos assim dizer, que falou foi a governadora que está lá e foi lá, mas não há nenhuma, nem a nível das estruturas do Estado, nem do próprio Presidente da República. Mas isso tem sido uma prática, né? Em Benguela ele demorou 5 dias para, quando houve as cheias do cavaco e a morte daquelas pessoas, demorou 5 dias e agora também aqui estamos.
6: Também é uma situação semelhante. Na altura, provocada pelas cheias, Armindo Laureano, é um tema trágico e ao mesmo tempo importante de seguir do que se passa nesta altura aí em Angola, porque, na verdade, ele tem um impacto forte sobre as populações que procuram também melhorar o seu nível de vida, infelizmente de forma ilegal. Falavas aqui da República Democrática do Congo e uma das preocupações que tem existido também em Angola, apesar de se continuar a dizer que para já o risco é baixo, é a questão do ébola, não é? Do surto de ébola. Nesta altura, em Angola, como é que as autoridades estão a tomar nota desta questão e que tipo de plano é que têm em marcha para evitar que os casos cheguem ao país?
7: Eu posso dizer que eu estive a falar com as autoridades da saúde e eles tiveram uma reunião na semana passada e também vão ter outra já nesta semana. Uma das grandes preocupações, eles estão em conexão com a representação da OMS, uma das grandes preocupações era ver se fechavam as fronteiras, mas a segunda recomendação que receberam da OMS não era necessário, não era viável. Houve dois casos em Cabinda, foram notificados e controlados. E a questão do fecho das fronteiras, porquê? Porque a República Democrática do Congo é o país que tem mais fronteiras, né? Podemos dizer assim, porque ela faz fronteira com 9 países. Tem a Angola, a Zâmbia, a Tanzânia, Ruanda, a Uganda, a República Centro-Africana e depois a própria República do Congo, são vários países que fazem. E com Angola tem a maior fronteira, são 2.500 quilômetros de fronteira. Nós temos para aí 6-7 províncias que fazem fronteira com a RDC. E o controle é muito difícil, é muito complicado. O que o Estado está aqui, as autoridades angolanas, as autoridades sanitárias estão a fazer é com autoridades também de segurança, de defesa e segurança, é fazer o controle nesses pontos de fronteira. O que estão aqui a preparar é montar alguns pontos para controlar e a nível das unidades sanitárias estão também a fazer um trabalho de alerta junto das
6: populações. De sensibilização da população, não é? Para perceberem quais são os sintomas e que comportamentos
7: sim.
6: é que devem...
7: O risco está aí, abatente, o risco está alerta porque houve dois casos em Cabinda controlado, mas eles estão a fazer incidências normalmente nessas províncias, nas Lundas, na província do Uíge e nas outras, porque nesta altura o que eles têm é que têm consciência que o risco é grande, que sim, aquilo pode chegar até aqui e estão a fazer o trabalho de...
6: Armindo, vamos ter que fechar a nossa conversa aqui no fuso horário, mas okay, eu não posso deixar de sublinhar que hoje é o Dia de África, um dia que marca aquilo que aconteceu há mais de 60 anos, que foi a criação da Organização da Unidade Africana, com o objetivo de defender e de emancipar o continente africano. Vamos, aliás, no programa da manhã, assinalar isso mais adiante, o Dia de África. Como é que ele é vivido em Angola? É importante este dia?
7: É importante, já teve mais importância, porque, bem, usaste aqui uma palavra, da unidade africana. África continua a ser um continente cada vez mais desunido, há vários desafios, a questão dos conflitos, a questão da mobilidade entre os vários países. Nesta altura, por exemplo, aquela questão que se está a viver na África do Sul, né, da xenofobia contra africanos, isso está a afetar muito aqui, tem sido uma coisa que tem sido muito discutida aqui no nosso país. Mas hoje aqui em Angola é muito comum e é bonito ver as pessoas nas partições públicas e privadas, hoje vão vestidos, vão com um toque africano e vão também puxando muito para aquilo que é a África. Depois, as rádios e a televisão, há sempre debates, há programas, há músicas, as escolas também entram nisso, principalmente as escolas das crianças fazem concurso e fazem os temas sobre esta África.
6: Portanto, o dia é lembrado e é assinalado. Armindo Laureano, bom trabalho aí na província do Bengo, novo jornal há de trazer mais informações sobre esta tragédia, esta mina ilegal de ouro, onde houve um deslizamento de terras e onde morreram 29 pessoas. Armindo Laureano, diretor do novo jornal, hoje no Fuso Horário.
0: Angola, no Fuso Horário, pode ouvir este espaço sempre quiser, também disponível em podcast, na rádio depois das 7h20 da manhã. Primeira entrada do País das Maravilhas, perto das 8h, ou melhor, perto das 7h40. Bom dia, Sónia, com que história?
8: Programa.
0: Sónia Moraes Santos, vamos lá escutar-te, porque é importante fazê-lo. Diz-me lá então com que história que nos vais brindar esta manhã de segunda-feira no País das Maravilhas. Ai, ai, ai, está difícil aqui termos o som da Sónia Moraes Santos. Aparentemente não quer entrar. Agora sim, Sónia, então como é que vai ser esta manhã no País das Maravilhas?
9: Bom dia. Bom dia. Ouvinte enviou-nos uma história que aconteceu ao seu cunhado e que foi uma sucessão de felicidades e, claro, apesar de ter sido um susto, teve um final feliz.
0: Muito bem, aquilo que nós queremos é para ouvir mais à frente. Deixe-se ficar, tenha uma boa segunda-feira. São 7h29, vamos falar sobre o trânsito antes de falarmos do tempo, mas o computador não está para brincadeiras hoje. Vamos lá, Mónica Amaral, como é que está o trânsito agora, esta hora?
10: Ainda com filas. Começamos então por Lisboa, na segunda circular, sentido Benfica a aeroporto, para-se do eixo norte-sul até ao Campo Grande. Na A1, sentido Alverca-Lisboa, já em intensidade de São João da Talha para Sacavém. E na A33, há filas do Montijo para a ponte Vasco da Gama. Há 5 com filas, da Ribeira da Laje até Linda Velha e depois de Monsanto para as Amoreiras. Calçada de Carris, já com filas a partir do Senhor Roubado, e o eixo norte-sul para-se entre Telheiras e Sete Rios. No IC19, as filas já estão a partir do Cacém até à Amadora e depois de Alfragide para a segunda circular, para a ponte 25 de Abril, ligação à Almada-Lisboa. As filas estão agora em Santa Marta de Corroios, os acessos preenchidos. Já no Porto, ainda se para na VCI, sentido a Rábida Freixo, há filas a partir de Santo Ovídio, está a afetar a A44. Freixo a Rábida, há filas entre Bonjoia e as Antas, e há três já com paragens entre o Noda A4 e a VCI. Na A28 há filas da Ponte Lessa até à Avenida AEP.
0: Voltamos ao trânsito antes das 8. No tempo, a chuva e a trovoada põem com aviso amarelo à tarde os distritos de Viana do Castelo, Bragança, Vila Real, Braga, Porto e Viseu, especialmente as zonas de montanha. Calor com céu limpo só no sul, onde o mar deve estar mais agitado esta segunda-feira, mais vento nas terras altas. As máximas, 35 graus em Évora, Beja 34, 33 Castelo Branco e Santarém. Porto Alegre 32, deve chegar aos 31, calcula-se em Bragança, Coimbra, Lisboa e Setúbal, Vila Real e Leiria 30, 29 Braga e Viseu, Faro máxima de 27, Guarda 26, 25 Porto e Aveiro, Viana do Castelo e Penhas Douradas 23.
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0: Um minuto depois das 7h30 da manhã, o principal das notícias com Diogo Miguel Pereira.
8: O Torriense venceu ontem a Taça de Portugal, derrotou no Jamor a equipa do Sporting e levou a taça para Torres Vedras. É tema para ouvir já a seguir esta síntese no Jornal de Desporto. Marco Rubio acredita que hoje será dia de novidades sobre um possível acordo com o Irão. O chefe da diplomacia norte-americana, que está de visita à Índia, deixou no ar a hipótese de um memorando de entendimento poder ser conhecido ainda no dia de hoje. Rubio diz que, independentemente do entendimento que for alcançado, Israel ficará sempre com o direito de se defender, assim disse o secretário de Estado norte-americano. Ora, e esta manhã, as forças israelitas pediram aos habitantes de 10 localidades do Líbano que abandonassem as casas porque vêm aí novos ataques levados a cabo pelas forças israelitas. De janeiro a março, a TAP apresentou um prejuízo de quase 40 milhões de euros. É um prejuízo, mas a situação está melhor em relação àquela que tinha sido registada no ano passado. É que, de janeiro a março de 2025, o prejuízo da TAP era superior a 108 milhões de euros.
11: As notícias voltam à rádio às 8. Agora o desporto, destaque para a festa de Torres Vedras. Mário Silva da Costa.
1: Foi uma noite de festa depois da histórica conquista da Taça de Portugal pelo Torriense. A equipa de Torres Vedras venceu o Sporting na final e este foi um dos momentos-chave de um dia histórico.
12: Está autorizado por António Nobre. A Sofira vai partir para a bola. Rui Silva entre os postos. Vai partir. Atirou!
1: Golo de Stopira deu a Taça de Portugal ao Torriense, triunfo no Jamor por 2-1 após prolongamento, com a exibição a merecer rasgados elogios do treinador Luís Tralhão.
13: Acabámos por sofrer um golo, o Sporting teve várias oportunidades, se calhar aquela que nem sequer criou muito foi um ressalto que foi para dentro da área e acabou por ser golo, mas a equipa não entrou em pânico e esta malta sabe que hoje íamos dar tudo por tudo para chegar ao final e podemos vencer.
1: Entrevistado no relvado do Estádio do Jamor, Luís Tralhão emocionou-se nas dedicatórias desta conquista.
13: Em primeiro lugar aos adeptos do Torriense, que eles merecem mesmo. Isto não é por ser simpático ou por ser ficar bem na fotografia, mas eles merecem muito, acreditaram muito, mobilizaram-se muito e eu senti essa energia sempre a crescer. Pá, e depois não posso esquecer a minha família, não é? A minha mulher me apoia, pá, incondicionalmente. São muitos momentos passados fora de casa. Ela tem sido uma mulher fantástica, que faz de mãe, às vezes também de pai. E os meus pais, desculpa impressionar-me, mas os meus pais são sempre as pessoas que acreditam mais em mim.
1: O treinador do Torriense diz também que está agora concentrado no próximo objetivo da equipa, a subida de divisão. O Torriense joga na quinta-feira a segunda mão do play-off frente ao Casa Pia. Houve 0-0 no primeiro jogo. Com este triunfo, a equipa de Torres Vedras garante uma vaga na fase regular da Liga Europa. O Benfica vai ter de começar pela segunda pré-eliminatória e o Braga vai para as pré-eliminatórias da Liga Conferência. Do lado do Sporting, os jogadores leoninos foram alvo de forte contestação por parte dos adeptos no Jamor. Após o jogo, o técnico Rui Borges lamentou a prestação da equipa.
14: Nunca conseguimos ser um Sporting à nossa verdadeira imagem. Muito por aí, por sermos reativos. A malta que entrou no registro do jogo não mudou muito. É levantar a cabeça, perceber o que é que temos que fazer melhor, não só em relação a este jogo, mas em relação a tudo que foi a época, porque é ingrato para eles, para os jogadores principalmente, porque vou defendê-los sempre, vou dar cara sempre por eles, por tudo que demonstraram ao longo da época, mereciam, mas lá está. O merecer não chega. Tínhamos de ter feito mais, não fomos capazes.
1: Os Leões ficaram ontem também a saber que entram diretamente na fase Liga da Champions do próximo ano, depois de o Aston Villa ter terminado a Liga Inglesa no quarto lugar. Ainda sobre a final da Taça de Portugal, uma última nota, foi a primeira vez que uma equipa das divisões inferiores venceu a prova rainha do futebol português. Jorge Jesus abre a porta à seleção nacional. O treinador falou aos jornalistas à chegada a Portugal depois de ter conquistado o campeonato da Arábia Saudita pelo Al Nassr. Jorge Jesus deseja sucesso para a seleção portuguesa e também para Roberto Martínez, mas questionado sobre a hipótese de assumir o cargo, Jorge Jesus não descarta essa possibilidade.
15: Quem é que pode dizer que não à seleção? Já disse que não é uma das melhores seleções do mundo, não posso dizer à outra. O campeonato do mundo está aí, Portugal precisa de tranquilidade, o selecionador precisa de tranquilidade, não quer meter-me nessas barafundas.
1: as palavras de Jorge Jesus à chegada a Lisboa. É o fim de uma era em Manchester. Bernardo Silva disse adeus ao City. O internacional português foi ontem homenageado no último jogo que fez pelo clube. No discurso que fez perante os adeptos, Bernardo Silva, emocionado, disse que nunca vai sentir outro amor assim na vida. Em 9 épocas no City, Bernardo fez 459 jogos e marcou 76 golos. O último jogo de Bernardo Silva pelo Manchester City coincidiu também com o adeus de Pep Guardiola e de John Stones ao clube. A última jornada da Liga Inglesa ficou também marcada pelo feito de Bruno Fernandes. O médio do Manchester United fez a 21ª assistência e bateu o recorde de passos para gol numa temporada da Premier League. Nota ainda para o West Ham, treinado por Nuno Espírito Santo, que desceu ao Championship. Fechamos com ténis. Nuno Borges entrou a vencer na primeira ronda do torneio Roland Garros. O tenista português bateu o argentino Tomás Martín Echeverri em 3 sets. Na próxima ronda, quarta-feira, Nuno Borges vai defrontar o sérvio Miomir Kecmanovic. Amanhã é a vez de Jaime Faria entrar em prova no quadro principal de Roland Garros. O português vai defrontar o canadiano Denis Shapovalov.
16: E quem viu o Bernardo Silva a chorar, é impossível não ficar comovido com aquelas imagens, até porque o Guardiola também ficou em lágrimas com o comportamento do Bernardo.
1: Grande momento.
16: É incrível. 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Nova edição da rádio depois das 8:30 da manhã. Faltam 22 para as 8.
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16: Um carnaval fora de época. O Torriense ganhou a taça frente ao Sporting. O Rui Borges sente-se outra vez sobre brasas. O último texto com o António Tadeia antes das 8.
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16: Faltam 20 para as 8, obrigado por estar com a Antena 1.
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16: E há um assunto que quero falar. 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
22: Deviam criar melhores condições no aeroporto, porque há muita gente que acaba por passar lá as férias todas. 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
16: Agora, o País das Maravilhas. É a segunda-feira, 25 de maio, Sónia Moraes Santos, olá, viva, bom dia!
23: Bom dia!
16: Bom dia!
23: Começamos a semana com uma história enviada por um ouvinte, o Bruno Nunes, que mora em Mafra. Ainda bem que não mora em Torres, senão a história dele não passava.
3: Que mau feitiço sportinguista. A festa foi tão bonita, Sónia.
23: É verdade, eu estava a brincar. Os meus parabéns ao Torriense. Doeu, não vou mentir.
3: E é bom que os pequeninos vão ganhando aos grandes.
23: Mas
3: não é?
23: É isso, mas foi bonito ver a festa. Eu até houve momentos em que até eu me comovi. Mas também, pronto, antes disso tinha-me doído bastante.
3: Minha cara, esse é até o propósito do País das Maravilhas. É haver inspiração, não é?
23: É isso, não é? É isso. Foi bonito, então, foi bonito ganhaste... a festa, pronto, e eu passava a história do Bruno na mesma que ele fez.
3: Isso mesmo, vamos lá então ao caminho de Mafra.
23: Então, o nosso ouvinte Bruno começou por saudar toda a equipa da Antena 1, que diz ele lhe faz companhia no carro, em particular entre as 7h30 e as 8h30. Pela nossa parte ficamos muito felizes, eu só faço 5 minutos de companhia por dia, mas aqui o José Carlos Trindade, a Eduarda Maia e todo um horde de gente talentosa faz destas manhãs uma coisa séria e boa e tudo e tudo. Obrigado ao Bruno por estas palavras amigas.
3: É isso mesmo, assino por baixo o obrigado e, como diz o Malato, isto só faz sentido consigo do outro lado, meu caro amigo,
23: isso
3: não é?
23: Isso mesmo. Depois o Bruno passou a contar então a sua história, que por acaso não se passou com ele, mas sim com o cunhado. Tudo aconteceu no dia 7 de Abril e, além de ter um final feliz, diz o Bruno que é uma história que demonstra que no SNS e na nossa rede de emergência médica acontecem coisas bastante boas com os excelentes profissionais que temos. Ele reforça, e agora cito, nas notícias parece que é sempre tudo mau. E a juntar a isto também me parece que esta história possa dar força aos mais crentes, seja lá no que for, de que quando não é a nossa vez, tudo acontece para que realmente não seja. E agora, digo eu, o Bruno é um bom contador de histórias, porque não sei tu, mas eu a esta altura já estava cheia de vontade de saber o que é que se passou.
3: Sim, e eu também já estou para aqui a arder em curiosidade. Por isso, então, vamos lá matar essa febre.
23: O cunhado do nosso ouvinte trabalha em entregas, conduz uma carrinha e faz o seu serviço praticamente sempre sozinho. Pois nesse dia teve direito a um ajudante, o que constituiu a primeira sorte do dia, se lhe quisermos chamar sorte, outros poderão ter outras teorias. No final do serviço, a caminho da empresa, saiu da autoestrada na zona de Loures e disse que se estava a sentir mal. Em pouco tempo encostou a carrinha e ficou inconsciente. Ui. O colega puxou-o imediatamente para fora do carro e cumpriu todos os procedimentos que deveria cumprir ao avaliar a situação, como uma paragem cardiorrespiratória. Iniciou as manobras de suporte básico de vida e o Bruno diz que é nesta altura que entra o segundo momento de sorte, porque passa um carro com um bombeiro e uma enfermeira. Eu diria mais que esse foi o terceiro momento de sorte, porque o facto do colega saber fazer as manobras de suporte básico de vida terá sido o segundo, até porque ainda não há muita gente que o saiba fazer, e de facto pode ser a diferença entre a vida e a morte. Eu aproveito para deixar aqui o apelo: procurem instituições certificadas que façam estes cursos, porque é mesmo, mesmo importante.
3: É verdade, e eu que já passei por uma situação também e que tive necessidade de saber, percebi que, apesar de tudo, no meu caso, o improviso acabou por ter um final feliz, mas é bom que haja esse conhecimento básico, porque quando menos esperamos pode fazer a diferença. No meu caso foi até numa festa, portanto estás a ver que é mesmo num momento às vezes
23: que não se espera,
3: não é? E até as empresas podiam fazer essa formação.
23: Verdade, algumas porque era muito fazem, útil, era sim, muito útil. Sim, nas escolas e tudo.
3: Aqui também, na RTP também já tivemos formação.
23: Muito bem. Bom, então passou o tal carro com um bombeiro e uma enfermeira, que pararam logo e ajudaram na assistência. Logicamente foram acionados os meios adequados, ambulância, Vemero. O cunhado do nosso ouvinte foi para São José, onde, depois da desfibrilação e ter ido a Santa Marta a fazer um cateterismo de urgência, voltou a São José, ficou em coma ligado à milagrosa máquina ECMO, que tanto ajudou na pandemia. Foi um excelente exemplo da forma como todos os elos da cadeia de sobrevivência devem funcionar e de como, todos funcionando, a probabilidade de sobreviver a um episódio destes e sem sequelas de maior aumenta bastante. No dia seguinte, à tarde, acordou, interagiu e, a passados dois dias, deixou de estar ligado à ECMO. Atualmente está num centro de reabilitação cardíaca, onde ficará um mês e de onde sairá bem melhor do que entrou. É totalmente preparado para a sua segunda vida. Já faz caminhadas com ritmo moderado, vários exercícios de mobilidade com bastante facilidade e talvez estão ao mais importante do que isso. Está a reaprender hábitos saudáveis, principalmente alimentares, porque do tabaco já se tinha livrado há 7 anos. Sem dúvida, uma história com muitas sortes, muitas coincidências, ou para quem acredita, muitos sinais de que não tinha de ser, não tinha chegado a hora. Seja como for, foi um final feliz para esta família e nós agradecemos pela partilha e desejamos que, apesar deste susto, o cunhado do Bruno continue cá por muitos e bons anos.
3: Eu espero que a história do Sporting e este suporte de vida não tenha...
23: Espero que não me tenham que fazer em mim. Se tivesse era ontem, hoje já estou...
3: Hoje já
23: estás. O coração
3: calminha.
23: É forte para já, sim.
3: Também já estás treinada, não é? Já
23: também estás... também é verdade. Isto já leva uns anos de treino, é verdade.
3: Muito bem. Histórias inspiradoras para o País das Maravilhas através do WhatsApp 910-370-290. É o número que deve utilizar para... mandar mensagem por áudio, também por escrito, como quiser. O WhatsApp 910 370 290. O programa está disponível também em podcast na rádio e é a caminho das 8. Sónia, até amanhã.
23: Até amanhã.
3: Este é o País das Maravilhas. Ficamos a 13 minutos das 8 da manhã. E agora o trânsito. Como é que está, Mónica Amaral? Bom dia mais uma vez.
10: Atenção à VCI no sentido Rábida Freixo. Há agora um acidente na Boa Vista. Envolve um pesado e está a deixar mais demora. As filas estão a partir de Santo Ovídio. Já está a afetar a 44. Freixo Rábida para-se do Freixo até às Antas. Há 28 ainda com filas da Ponte Lessa até à Rotunda IAP. Na A3 para-se do Nada A4 até à VCI. E a Via Norte já com filas da EFASEC até à Circunvalação. Por Lisboa, segunda circular, sentido Benfica Aeroporto, para-se do eixo norte-sul até às Calvanas. A Aeroporto Benfica, há paragens entre o Prior Velho e a Encarnação e depois do relógio até ao Campo Grande. Há um ainda com filas de Santiria da Azóia para Sacavém. Há 33 com filas do Montijo para a Ponte Vasco da Gama e na A5 para-se da Ribeira da Laje até a Linda a Velha e depois de Monsanto para as Amoreiras. Há 8 com filas de Frielas para o Túnel do Grilo. Calçada de Carris ainda com filas a partir do Senhor Roubado e na Cril, sentido Sacavém-Algés, para agora entre a Póvoa de Santo Adrião e a Pontinha, está a afetar o IC16. Eixo Norte-Sul, as filas estão a partir do Lumiar até Sete Rios. No IC19 mantêm-se as filas do Cacém até à Amadora e de Alfragide para a Segunda Circular e para a Ponte 25 de Abril, ligação à Almada-Lisboa, as filas estão a partir de Santa Marta de Correios, os acessos preenchidos.
3: Se tiver outras informações para o trânsito, o número é gratuito, é o 821-0101. Uma boa viagem connosco.
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3: O Portugalex antes das 8. Agora temos o último terço, segunda-feira, com o António Tadeia. Olá, viva Tadeia, bom dia.
5: Olá, bom dia, Zé Carlos.
3: Tadeia, perguntei-te na sexta-feira se no Jamor iam ser favas contadas para o Sporting. Não foram. O Torriense deu tudo e ganhou. E o Sporting deu tudo?
5: Olha, essa é a pergunta que com certeza muitos dos adeptos que estavam ontem no Estádio Nacional queriam fazer, embora com os modos um bocadinho demasiado bruscos, aos jogadores do Sporting. Mas eu acho que estas coisas, enfim, o futebol... Eu ouvi muita gente ontem, por exemplo, dizer que foi uma vergonha. Eu acho que dizer que as coisas são uma vergonha, por um lado é olhar só na perspectiva do grande, e por outro lado é sempre uma falta de respeito por quem ganha. E eu acho que aquilo que tem que se... O desporto tem 3 resultados possíveis: ganhar, perder e empatar. E ontem ganhou o Torriense porque foi melhor, perdeu o Sporting porque foi pior. Aliás, até houve empate durante os 90 minutos e o Torriense ganhou nos 120. Mas eu acho que temos que olhar sempre para o jogo de duas maneiras. Uma delas é perceber o que é que o Torriense fez para ganhar ao Sporting. E o Torriense foi uma equipa que jogou com as condicionantes que tinha. É verdade que até tinha tido jogo a meio da semana, mas baixou linhas, juntou-se em frente à baliza do Lucas Paes, com linha de 5, às vezes de 6, às vezes de 7, porque baixava ao médio centro o Léo e baixava muitas vezes também um dos extremos e o segundo médio, o Liberato, sendo que o extremo era o Quintero, que fechava o lado direito, e dessa forma o Torriense foi sendo capaz de bloquear o acesso à área e bloquear o corredor central. Sempre que o Sporting cruzava, tinha no guarda-redes um jogador capaz de desfazer esses cruzamentos, e depois jogou com outras questões, que o facto do Sporting poder entrar com alguma complacência, que eu acho que acabou por se verificar. E esta é, por muito que se queira dizer o contrário, é quase sempre a história quando temos um confronto de David contra Golias, e não há muita fome. E eu acho que aquilo que se passou do lado do Sporting foi sobretudo isso, foi falta de fome. Eu não vou dizer que os jogadores não tenham entrado em campo a querer dar tudo, mas lá dentro deles havia alguma coisa que lhes dizia que aquilo se ia resolver facilmente. Era uma equipa de segunda divisão, muitos deles já têm o destino traçado e vão embora, ou alguns deles pelo menos já pensavam numa despedida em glória, e acabou por não acontecer, porque de facto o Torriense, nos argumentos que resolveu pôr em campo, acabou por ser melhor do que o Sporting e ganhou com toda a justiça.
3: Olha, como o próprio reconheceu com esta derrota, o Rui Borges vai começar a nova época sobre brasas, ou não te parece?
5: Já está, não é? Uhum. Já se percebeu ontem que já está. Agora, aqui a grande questão, e há muita gente a fazer o paralelismo com a situação do
3: Roger
5: Schmidt.
3: Até quem peça já que seja demitido, não sei o quê, parece um bocado extemporâneo isso,
5: sim,
3: não é?
5: Sim, claro. Há muita gente a fazer o paralelismo com as situações do Roger Schmidt e do Bruno Lage no Benfica, que acabaram a época fragilizados e depois, ao fim de um par de maus resultados, acabaram por ser demitidos no início das últimas duas épocas por parte do Benfica. Ora, eu aqui vou ser coerente com aquilo que digo sempre, e eu sou sempre um defensor da estabilidade, a não ser que chegue à conclusão que não há o mínimo de condições para um determinado treinador continuar à frente da equipa. Já vimos o Sporting jogar bem com o Rui Borges, eu acho que o Sporting pode jogar bem com Rui Borges, e eu acho que o erro de Rui Costa no Benfica não foi manifestar a confiança primeiro em Roger Schmidt e depois em Bruno Lage, foi sim perder essa convicção ao fim de uma série de, ao fim de poucas jornadas no início da época. Portanto, eu acho que isso não vai acontecer, porque Varandas, além de não ter essa pressão imediata, porque apesar de tudo tem um passado recente com alguns títulos ganhos, é teimoso. E sendo teimoso, eu creio que ele não vai deixar cair o treinador. Agora, aqui o que pode acontecer é haver, e os adeptos do Sporting é que têm que pensar, o que é que querem para o futuro imediato do clube e da equipa. Querem uma guerra que não vai levar a nada de bom, ou querem pôr isto para trás das costas e encarar a nova época com um novo espírito e à espera de que as coisas possam eventualmente funcionar melhor? Eu acho que, se pensarem de uma forma racional, os adeptos do Sporting vão querer esta segunda via. Pode acontecer, de facto, e o desporto não é sempre racional, é muitas vezes emocional, e isso pode levar a que se crie ali um clima complicado. Eu ontem dizia, até depois de ter terminado a maratona entre rádio e televisão no Jamor, dizíamos até no shuttle que nos trouxe de volta para Marçal Gomes da Costa, que o Rui Borges perde um jogo de pré-época, vai ser logo o fim do mundo, porque vai haver, ontem, já se viu ontem o que era, e as pessoas estão, eu vou dizer-te até assim, estão relativamente mal habituadas em relação ao passado recente no Sporting.
3: E o futebol é sempre um jogo de muitas emoções e de nervos à flor da pele. Vamos lá ver como é que vai ser o futuro do Rui Borges.
5: E cenas um pouco lamentáveis. Apagaram depois aquilo que era a justa festa do Torriense, que acabou por ser um bocadinho, enfim, já se sabe como é que funciona a comunicação social. Esses,
3: olha,
5: malandros.
3: Outra consequência desta vitória do Torriense foi um tsunami europeu para o futebol português, causou ao Benfica, ao Famalicão e ao Braga, não é?
5: É verdade. Pois eu ainda não decidi, francamente, se isto acaba por ser bom ou mau em termos de ranking. Porque, enfim, o que é que acontece? Salta fora das competições europeias o Famalicão e entra o Torriense. O Famalicão teria condições para fazer mais pontos. Mas depois, em contrapartida, o Braga passa da Liga Europa para a Liga Conferência, e o Braga, a partir do momento em que está na Liga Conferência, é um dos principais candidatos, se não o maior, ainda não olhei bem para as equipas que lá estão, a vencer a Liga Conferência. E isto pode ser bom para Portugal em termos de ranking. Não é bom para o Braga, para o Famalicão logo à partida, porque está fora da Europa, não é? E depois para o Braga e para o Benfica, porque vão ter que jogar pré-eliminatórias.
3: Incrível, o Braga à beira de uma final europeia vai para o ano para a Conference League, é incrível, não é?
5: E vai jogar pré-eliminatórias da Conference League, e tanto Braga como Benfica vão ter que começar a temporada mais cedo, à conta disso, têm logo jogos de competição, e o Benfica pode ter adversários chatos. Um dos adversários que pode calhar ao Benfica logo na segunda pré-eliminatória, que se joga uma semana depois de acabar o Campeonato do Mundo, é o Besiktas, com alguns jogadores que já passaram pelo Estádio da Luz, e estou a pensar no Coxo logo à partida, o Rafa já lá não está, mas está pelo menos o Coxo. Portanto, o dia de ontem acabou por ser também muito revelador em termos europeus, não só porque o Sporting, apesar de ter sido um dia de desilusão, garantiu a entrada direta na fase de Liga da Liga dos Campeões, à conta do que se passou na Premier League, acaba por herdar a vaga do vencedor da Liga Europa, como também porque o Benfica e o Sporting Clube Braga acabam por ter um verão um bocadinho mais apertado do que estariam à espera, entre Mundial de clubes o ano passado, Mundial de Clubes este ano e as pré-eliminatórias que tiveram de jogar no ano passado e este ano, alguns jogadores do Benfica já não saberão o que são férias há muito tempo.
3: Muito bem. Falaremos da quarta. Um abraço até quarta-feira.
5: Um abraço até quarta.
3: O último texto também pode ser ouvido em podcast. Na rádio é a caminho das 8 da manhã. Logo antes de ouvirmos estes dois, António Machado e Manuel Marques, o Portugalex, que também está disponível na RTP Play.
2: O governo encontrou finalmente uma solução para as longas filas no aeroporto. Vamos ouvi-la pela voz do primeiro-ministro.
6: Ora bem, hoje mesmo vamos implementar uma nova solução que consiste basicamente em dar a possibilidade às pessoas que estiverem horas na fila de comprarem aquele relógio da moda. Se há pessoas a dormir no Colombo e no Norte Shopping para conseguirem comprar um Swatch de 400 euros, não se vão importar de esperar algumas horas no aeroporto. Se no fim tiverem essa recompensa, pronto, está resolvido.
7: Sr. Primeiro-Ministro, e quem não estiver interessado no relógio?
6: Pode comprar outra coisa para a qual as pessoas não se importam de fazer fila 17 horas. Papel higiênico, chocolate do Dubai, caderneta de cromos do Mundial. Temos soluções para todos os gostos. E hoje mesmo somos capazes de implementar também este sistema nas urgências. No fim da espera, há este bónus. Como vêem, este governo tem solução para tudo. Hoje e sempre.
9: O Portugalex foi perguntar a um piloto da TAP, daqueles que falam dentro do avião com o microfone dentro da boca, o que acha desta solução.
22: Bom, eu acho que deviam criar melhores condições no aeroporto, porque há muita gente que acaba por passar lá as férias todas. Podiam pôr umas piscinas insufláveis, balões para os miúdos, tuk-tuks para passear entre os terminais, concertos da Carolina Deslandes, enfim.
2: Começa esta semana a Feira do Livro em Lisboa, mas os organizadores temem uma diminuição da afluência por causa dos acontecimentos do ano passado.
24: Bom, eu já prometi à Associação Portuguesa de Editores e Livreiros que este ano não vou apertar o pescoço a ninguém na feira. Juro por Nossa Senhora do Fortimel. As pessoas podem ir à Feira do Livro à vontade, desde que não comprem livros da coleção As Gêmeas, que me irrita. Bom...
9: Hoje é Dia Mundial dos Peixes Migradores e o líder do Chega tem uma mensagem para eles.
24: A mensagem é óbvia. Os peixes migradores que vão lá para a terra deles. Chega de virem roubar a comida e os empregos no oceanário aos peixes portugueses. Soube de um casal de raias algarvias que ficou no desemprego para dar lugar a raias do Bangladesh, hein? Que se alimentam de cabaros.
9: Ok, já percebemos. Muito obrigado.
24: E mais. Andaram a fazer casting para uma nova versão do Nemo, hein? E escolheram um peixe palhaço do Sri Lanka, quando os portugueses são muito mais talentosos. Não pode ser, isto é uma vergonha.
3: Amanhã voltam a Caminho das Oito com o Portugalex.
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3: Aguaceiros e trovoada, em especial nas zonas de montanha do norte, durante a tarde. Um dos avisos do tempo para hoje, o outro tem a ver com o mar agitado no sul. Poucas nuvens na Madeira, mais nos Açores, com chuva persistente no grupo ocidental, intensa à noite. Quanto às máximas, 35 graus em Évora, 34 em Beja. Deve contar com 33 em Castelo Branco e também em Santarém. Porto Alegre, 32. Bragança, Coimbra, Setúbal e Lisboa, 31 graus. 30, Vila Real e Leiria. Nas contas dão ainda 29 a Braga e Viseu, máxima de 27 em Faro. Guarda com 26, 25 Porto, Aveiro e Funchal. As mais baixas, 23, Viana do Castelo e Penhas Douradas. E Ponta Delgada com 20 graus.
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3: Oito horas em Portugal Continental e na Madeira, 7 nos Açores. segunda-feira, 25 de maio. Eduarda, o Torriense levou a taça.
0: Contrariando todas as previsões e fez a festa a noite dentro, levou a taça de Portugal aos milhares de adeptos que esperavam a equipa junto à Câmara Municipal. Neste jornal, a reportagem de Walter Madureira. As receitas da TAP cresceram nos primeiros meses do ano, mas não chegou para evitar prejuízos de quase 40 milhões de euros. Marco Rubio acredita que o acordo entre os Estados Unidos e o Irão pode sair hoje ainda e ele não compromete o direito de Israel de se defender. Neste jornal, a análise de Joana Ricardo.
3: 22 graus a esta hora em Faro, estão 18 no Porto e Funchal, Lisboa e Ponta Delgada 17, 16 Coimbra. Edição de Eduardo Maia.
0: Torres Vedras levou a Taça de Portugal, fez história ao vencer o Sporting ontem no Jamor, na final, por 2-1. Levou a taça e ergueu-a na Câmara Municipal perante o êxtase de milhares de adeptos que festejaram esta conquista noite dentro. O repórter Walter Madureira esteve lá.
8: Quem assistiu à final da taça no Jamor teve tempo para regressar e juntar-se a quem não conseguiu bilhete para assistir ao momento histórico de levantar a taça.
11: Os nossos campeões já estão ao pé do estádio!
8: As ruas, desde o estádio até à Câmara Municipal, tornaram-se uma única pista de dança, ou algo só comparável ao Carnaval. Com todos a celebrarem este feito único e à espera, para lá da meia-noite, para ver da varanda da autarquia a tão desejada taça e felicitarem os novos heróis.
12: É, eles são incríveis, são imparáveis e significa muito para a nossa cidade que tem tentado evoluir e que tem tentado mostrar a garra que tem. E hoje é a prova disso, nunca desistir e acreditar sempre até ao fim.
13: Olha, é histórico, é um momento histórico, é maravilhoso, tem um grande significado em termos desportivos também. Isso significa que equipas também mais ditas pequenas conseguem alcançar grandes títulos. O Torriense esteve brilhantemente em jogo, tendo em conta também que não teve descanso, como o Sporting teve, e portanto teve um desempenho brutal. Estão todos parabéns.
8: Por entre gritos e cantigas que os jogadores pediam coro aos adeptos, o treinador Luís Tralhão agradeceu o apoio dos últimos dias.
14: Vou aproveitar para agradecer a todos vocês, o orgulho ao leste, nós somos novos, são vocês!
8: A festa só não foi até de madrugada, como muitos queriam, porque é preciso descansar. Porque quinta-feira há aí novo jogo decisivo e o povo quer sair de novo à rua para festejar o regresso à Primeira Liga.
0: Ainda há outro sonho para realizar esta quinta-feira, o do Torriense poder ascender à Primeira Liga. Daqui a pouco, no Ponto Central, voltamos à festa e também à análise para saber dos predicados desta equipa da Segunda Liga, que levou a melhor sobre o Leão manso e desorientado. E acordamos também esta segunda-feira em Torres Vedras com a reportagem de João Santos Correia. É depois deste jornal. A TAP divulgou esta manhã os resultados mais recentes da companhia aérea sobre os primeiros três meses deste ano.

0: enorme impacto face à pressão do preço do combustível. Para isso, a TAP garante que irá controlar os custos, além de ajustar a capacidade e os preços à operação.
1: As informações essenciais desta comunicação feita pela TAP esta manhã em relação aos resultados mais recentes da Companhia Aérea Nacional, os resultados dos primeiros 3 meses deste ano. Marco Rubio aponta esta segunda-feira como um dia possível para Washington ter novidades sobre o acordo com o Irão, sem confirmar, no entanto, hipótese, o chefe da diplomacia norte-americana, que está de visita à Índia, deixou no ar a possibilidade de um memorando de entendimento poder ser conhecido ao longo do dia de hoje e garantiu também que ele não compromete o direito de Israel à defesa.
2: O acordo está no caminho do progresso. Como eu disse, pensávamos que podíamos ter alguma novidade ontem à noite. Talvez hoje. Temos o que considero ser um dado bastante sólido sobre a mesa em termos da capacidade de abrir o Estreito de Hormuz, entrar numa negociação muito significativa e limitada no tempo sobre questões nucleares. E espero que possamos realizá-la. Tem muito apoio esta nossa proposta nos países do Golfo. O presidente não vai fazer um mau acordo. Israel tem sempre o direito de se proteger, sempre teve, todos os países do mundo têm, e assim, se o Hezbollah lançar mísseis ou lançar mísseis contra Israel, Israel tem todo o direito de responder ou de impedir que isso aconteça. Isso sempre ficou claro, mesmo durante o cessar-fogo.
1: Declarações de Marco Rubio feitas nas últimas horas à chegada à Nova Delhi. Ele está de visita à Índia. Há também a esta hora informações de fonte diplomática iraniana através da agência de notícias iraniana ISNA a dar conta nesta altura de que se os Estados Unidos cumprirem aquilo com que se comprometeram, o entendimento vai sair, mas a questão nuclear fica remetida para ser discutida num prazo mais adiante de 60 dias. Dá conta também esta fonte diplomática iraniana de que a gestão do Estreito de Hormuz é uma questão entre o Irão e Oman e é com Oman que Teherão está nesta altura a discutir a forma como vai ser reaberto o Estreito. Bom dia, Joana Ricarte, bem-vinda ao Jornal da 8 da manhã, especialista em relações internacionais e Médio Oriente. Estamos aqui num compasso de espera que se vai prolongando, quer dizer que torna também os mercados ou vai tornar mais ansiosos e nervosos ao longo do dia, mas nesta altura, do pouco que se sabe sobre aquilo que têm sido as negociações dos dois lados, até que ponto podemos estar perante um entendimento que seja seguro e que traga a paz para o Médio Oriente?
3: Muito bom dia, Eduardo. Bom dia a todos que nos escutam. Que seja seguro, não temos qualquer indício. Que nós assistimos e que acabaram de reportar durante todo o período do fim de semana foi uma alteração narrativa profunda, com um lado a dizer que nós tínhamos um acordo que implicava o entendimento do nuclear sendo empurrado para uma próxima fase, e esse é o lado iraniano. Inclusive, já agora, o que nós ouvimos falar por parte da mediação paquistanesa durante o fim de semana seria que o que estava em cima da mesa era mesmo todas as exigências iranianas plasmadas, ou seja, o faseamento da discussão, o alargamento de um qualquer cessar-fogo para todo o Médio Oriente, implicando também Israel e a fronteira do Líbano, a questão da abertura do Estreito de Hormuz não sendo condicionada ao fim de taxas aduaneiras que o Irã pretende cobrar, e principalmente a discussão do nuclear sendo um processo de longo prazo. Isso tudo era muito claramente inaceitável para a administração de Donald Trump, muito pouco credível. Nós agora já ouvimos e já sabemos que, de fato, Donald Trump diz não se comprometer com essa fórmula. Isso quer dizer, então, que o que quer que esteja a acontecer, que nós não temos certeza, implica que ou a comunicação diplomática que é mediada pelo Paquistão tem sofrido falhas, ou então algum dos lados tem voltado atrás no que tem sido as suas decisões. Inclusive, um ponto central que esqueci de referir foi a questão também do levantamento dos ativos iranianos, que o Irã considerou que era um aspecto fulcral e que Donald Trump diz agora que não se compromete com isso em nenhum momento, a menos que o Irã entregue os 400 quilos de urânio enriquecido que tem em sua posse, que permite o avanço para eventualmente um desenvolvimento de um programa nuclear.

0: de fins bélicos e o Irão não se comprometeu para já com isso.
1: Então não se põe de parte, Joana, nesta altura, que estas negociações possam durar mais alguns dias, apesar de parecer haver, pelo menos dos Estados Unidos, alguma ansiedade no sentido de fechar o acordo?
0: Veja, as negociações vão durar no mínimo 30 dias. O que nós estamos a falar nessa altura é um memorando de entendimento, um acordo de paz, e, portanto, a lógica aqui é chegar em princípios que permitam, e temos uma narrativa que aqui é contraditória, 30 ou 60 dias de negociações mais alargadas. E é isso mesmo que está em cima da mesa nessa altura. Portanto, o que quer que aconteça implicará um período negocial e, portanto, mais instabilidade. Eu acho que o ponto que é interessante de fazermos para os nossos ouvintes é mesmo esse. O que quer que esteja a ser negociado nessa altura é praticamente o retorno ao status quo do primeiro momento em que houve um cessar-fogo, em que Donald Trump bloqueou o bloqueio iraniano, com isso conseguiu a inclusão daquele cessar-fogo, ou seja, nos mantemos numa situação completamente instável, e isso considerando que Israel, parte interessada e envolvida, não está de todo implicada nesse acordo negocial. Donald Trump chegou a falar com Benjamin Netanyahu ao telefone, e aqui foi quando a primeira vez nós ouvimos dizer que o entendimento de que um acordo de cessar-fogo seria abrangente, afinal, não era mais o entendimento dos Estados Unidos, porque o que quer que seja uma ameaça percepcionada por Israel terá o direito de defesa, e o Irã considera que o conceito de ameaça é muito lato e que, portanto, qualquer garantia de confiança para a manutenção de um acordo nesses termos, e, portanto, o ponto em que estamos é mesmo esse, é a confiança. Outro aspecto que acho que é importante dizer é que também essa volta atrás no que nós ouvimos durante o fim de semana por várias agências noticiosas veio no rescaldo de uma movimentação dentro da base republicana que também parece não querer aceitar esse tipo de acordo. Fala aqui, por exemplo, do senador Ted Cruz, que foi fazer um tweet na sua rede social a dizer que um acordo como esse seria inaceitável. Temos outros também da base de Donald Trump que também estarão a fazer uma pressão acrescida. Situação muito complicada, porque embora diga que o tempo vai a seu favor, a verdade é que tem eleições à porta, tem uma baixa taxa de aprovação, inclusive histórica, para um presidente em exercício durante tanto tempo sustentada, e tem também uma alta taxa de desaprovação dessa guerra. Portanto, Donald Trump está numa situação profundamente complicada, e o Irã parece estar de facto a explorar isso.
1: Joana Ricarte, obrigada pela análise, especialista em relações internacionais e Médio Oriente. O mundo vai continuar à espera de perceber como é que vai seguir esta conversação entre os Estados Unidos e o Irão. Muito importante também por causa do impacto que provoca em todo o mundo, nas economias em todo o mundo, sobretudo ao nível do setor da energia.
2: 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São quase 8h13.
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2: Vamos lá saber como é que está o trânsito a esta hora. E Mónica Amaral, há acidentes?
4: Está resolvido o acidente na VCI, no sentido Rábida-Freixo, um acidente que tinha ocorrido na Boa Vista, mas o trânsito ficou acumulado a partir de Santo Ovídio, está a afetar também a A44. Já no sentido Freixo-Rábida ainda se para de Oliveira do Douro até às Antas, a A28 com filas da Ponte Lessa até à Rotunda AEP, na A3 há filas de Águas Santas até à saída para o Hospital de São João, está também a afetar a A4, e a Via Norte com filas de Faseca até à Circunvalação. Já por Lisboa, segunda circular, com filas...
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5: Manhã de segunda-feira, eu sou João Saavedra, consigo até às 9, há instantes 16 graus em Santa Cruz das Flores, 17 em Angra e Ponta Delgada, 18 na Horta. Hoje tínhamos de abrir a emissão assim. Ilhas de Bruma, Manuel Costa. Aí.

hoje a sessão solene comemorativa destes 50 anos. A partir das 10h25, sensivelmente, a partir também em direto, vamos estar em direto do Teatro Miquelense. São 7h18. No que toca ao tempo, para hoje, segunda-feira, 25 de maio, Flores e Corvo com céu geralmente muito nublado, previsão de chuva que pode ser por vezes forte, condições favoráveis à formação de neblinas ou nevoeiros, vento sul bonançoso a moderado entre os 10 e os 30 km por hora, tornando-se moderado a fresco entre os 20 e os 40, com rajadas que podem atingir os 50 km por hora. Mar de Caravaga tornando-se cavado, ondas noroeste de 2 metros, passando a sul a partir da noite. Já no Grupo Central, céu muito nublado com boas abertas a partir do final da manhã, previsão de chuva fraca ou chuviscos ao início da manhã, o vento estará fraco entre os 5 e os 10 km por hora, tornando-se bonançoso a moderado entre os 10 e os 30 do sul. Mar encrespado, tornando-se pequena vaga a cavado, ondas noroeste de 1 a 2 metros. Em relação a São Miguel e Santa Maria, previsão de céu muito nublado, alternante com abertas, condições favoráveis à formação de neblinas ou nevoeiros, vento sul fraco a bonançoso, entre os 5 e os 20 km por hora, rodando para sudoeste para o final do dia. Mar encrespada de pequena vaga, ondas noroeste de 1 a 2 metros. Água do mar nos 17 graus no grupo ocidental, 18 no central e oriental. Relativamente às temperaturas, hoje previsão de mínima.

0: palavra do dia é universo. A construção da palavra universo junta dois elementos do latim, unus ou uni, que significa um ou ainda único, e transmite a ideia de unidade e totalidade, e versus do verbo vertere, que significa girar, virar ou ainda mudar de direção. Na origem, a junção destas partes resulta em aquilo que gira como um só ou aquilo que está virado em direção a um. Os romanos usavam universum como substantivo neutro para designar o mundo ou o conjunto de todas as coisas. A consolidação do termo na literatura e na ciência clássica só ocorreu mais tarde e hoje em dia define a soma de todo o espaço, tempo, matéria e energia existentes.
1: Está conferida mais uma palavra do dia, primeira edição da semana, também disponível depois na RTP Play. A palavra do dia é com a Mafalda Lopes da Costa.
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1: 7h24.

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canção que junta o Fernando Daniela, Sara Correia e também o Bispo. Tu és capaz. São 7:30, manhã de segunda-feira, 25 de maio. Simple Red, agora na RTP Antena Açores.

da RTP Antena Açores. Quem já lançou uma canção nova a propósito do novo álbum que está quase a chegar é a Nena. O amor existe e toca agora.

0: single de avanço do novo álbum. Nena apresenta O Amor Existe, que parte da ideia de um mundo cada vez mais estranho, acelerado e difícil de compreender, mas o melhor de tudo, onde continua a existir espaço para a esperança. Faltam 15 minutos para as 8, manhã de segunda-feira, 25 de maio. No desporto, destaque para a Taça de Portugal, Mário Silva da Costa.
1: Torres Vedras viveu uma noite de festa após a conquista histórica da Taça de Portugal por parte do Torriense. A equipa de Torres Vedras venceu o Sporting por 2-1 na final do Jamor. Foi a primeira vez que uma equipa das divisões inferiores venceu a prova rainha do futebol português. E este triunfo vale ao Torriense o apuramento direto para a fase regular da Liga Europa. No fim do jogo, deu-se a festa no relvado do Jamor, com o treinador Luís Tralhão a sublinhar a felicidade pelo momento vivido.
2: Estou muito, muito feliz das pessoas hoje subir aquela escadaria, mais do que receber a medalha, que fico muito orgulhoso, mas para mim o maior orgulho que eu tenho é sentir a felicidade de todas as pessoas a dar-me os parabéns e o obrigado. Eu é que lhes agradeço a eles tudo o apoio que eles tiveram.
1: Como já dissemos, a festa estendeu-se noite dentro em Torres Vedras. O presidente do município, Sérgio Galvão, prometeu homenagens.
3: Eles já foram condecorados quando subiram de divisão, ganhando a Taça de Portugal, chegando o nosso feriado municipal, obviamente que serão homenageados por aquilo que conseguiram. Isto é um feito histórico. O Torriense fez 109 anos no dia 1 de maio, portanto é um prémio pelo trabalho desenvolvido, precisamente no mês em que fazem 109 anos, e tem sido um trabalho excelente desta direção, de há uns anos esta parte, que tem investido bastante no clube, e de facto conseguimos esta Taça de Portugal, como digo, é um momento histórico para a cidade, para o concelho, para o Torriense e para o Oeste.
1: A equipa do Torriense está agora concentrada no próximo objetivo, a subida da divisão. O Torriense joga na quinta-feira à segunda mão do play-off da Primeira Liga, frente ao Casa Pia. Houve 0-0 no primeiro jogo. Do lado do Sporting, os jogadores leoninos foram alvo de forte contestação por parte dos adeptos no estádio do Jamor. Após o jogo, o treinador Rui Borges afirmou que a equipa não fez por merecer outro resultado.
4: Não ganhámos é porque não merecemos. Mereceu o adversário por... Pouco ou muito que tivesse conseguido fazer, foi eficaz, ao contrário de nós, e como eu acabei de dizer, fomos uma equipa muito reativa e não proativa. Tínhamos que antecipar muitas coisas e não fomos tendo essa capacidade de forma geral.
1: Os Leões ficaram ontem também a saber que entram diretamente na fase Liga da Champions do próximo ano, depois de o Aston Villa ter terminado a Liga Inglesa no quarto lugar. Vamos precisamente até a Inglaterra, porque é o fim de uma era em Manchester. Bernardo Silva disse adeus ao City. O internacional português foi ontem homenageado no último jogo que realizou pelo clube, e no relvado Bernardo fez um discurso emocionado perante os adeptos.
5: É muito duro pôr em palavras tudo o que sinto pelo Manchester City, por todos vocês. Eu acho que nunca vou sentir na minha vida o mesmo amor que senti da parte deste clube e de todos. Duvido muito que vá sentir novamente. Muito obrigado. Depois de todas as memórias que temos juntos, com os meus irmãos, com o staff, isto é uma família. Vai ser sempre a minha família e estou muito grato.
1: Em 9 épocas no City, Bernardo fez 459 jogos e marcou 76 golos. O último jogo de Bernardo Silva pelo Manchester City, coincidido também com o adeus de Pep Guardiola e de John Stones. A última jornada da Premier League fica também marcada pelo feito de Bruno Fernandes. O médio do Manchester United fez a 21ª assistência e bateu o recorde numa temporada da Liga Inglesa. O Mamelodi Sundowns, treinado por Miguel Cardoso, venceu a Liga dos Campeões Africana. A equipa da África do Sul empatou a 1 com o Far Rabat na segunda mão do meio-final. Far Rabat também treinado por um técnico português, Alexandre Santos. Depois da vitória por 1-0 no primeiro jogo, Mamelodi Sundowns fez a festa e conquistou a Champions Africana. Miguel Cardoso é o segundo treinador português a vencer a competição, depois de Manuel José, que conquistou a prova por 4 vezes. Nuno Santos e Miguel Reizinho fazem parte do plantel que ontem conquistou a Liga dos Campeões de África. Afonso Eulálio mantém-se no segundo lugar da volta à Itália em bicicleta. O ciclista português conseguiu segurar o posto na etapa de ontem, em que chegou no pelotão. Na liderança mantém-se o dinamarquês Jonas Vingegaard. Hoje cumpre-se o 3º dia de descanso no giro. Fechamos com a Fórmula 1. Kimi Antonelli venceu o Grande Prémio do Canadá. O piloto da Mercedes reforçou a liderança do Mundial de Pilotos. Foi a 4ª vitória consecutiva para Kimi Antonelli. Lewis Hamilton da Ferrari foi 2º. Max Verstappen da Red Bull 3º. E no Mundial de Construtores, a Mercedes segue na liderança.
0: Desporto atualizado a esta hora com o jornalista Mário Silva da Costa. Relembro que o desporto está também disponível online em desporto.rtp.pt.
6: está em direito a Jornal do Desporto. Vamos transmitir a sessão solene do Dia dos Açores a partir do Teatro Miquelense, depois das 10h25. Faltam 10 para as 8. Boa segunda.
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6: Agora chega a Bárbara Bandeira, acompanhada pela Amália Rodrigues, Coisas das Novas Tecnologias. Rapariga, toca na RTP Antena 1 Açores.

0: Casão dos Rock 7, a menos de um minuto das 8. Há notícias para atualizar já a seguir nesta segunda-feira. Flores e Corvo com céu geralmente muito nublado. Previsão de chuva que pode ser por vezes forte e condições favoráveis à formação de neblinas ou nevoeiros. O vento estará sul bonançoso a moderado. No Grupo Central, céu também bastante nublado, com boas abertas a partir da manhã. Há previsão de chuva fraca ou chuviscos ao início da manhã e também vento fraco. São Miguel e Santa Maria, céu muito nublado, alternando com abertas. Condições favoráveis à formação de neblinas ou nevoeiros. Vento sul fraco a bonançoso, rodando para sueste para o final do dia. Mínima de para hoje de 17 graus, rodando para sueste para o final do dia. Mínima de para hoje de 17 graus, máxima de 21.
1: 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Segunda-feira 25, em destaque nas notícias, os resultados da TAP.
2: Conhecidos esta manhã os resultados dos primeiros 3 meses do ano, a companhia aérea conseguiu baixar bastante os prejuízos. A entidade reguladora da saúde quer mais informação aos utentes sobre a forma como usar a linha SNS 24. Ainda há muitas dúvidas. No Dia Internacional das Crianças Desaparecidas, vamos conversar com o presidente do Instituto de Apoio à Criança. Passamos pelo Largo de São Domingos, em Lisboa, onde se celebra o Dia de África. Está lá a repórter Paula Borges. E vamos a Torres Vedras, ao encontro do jornalista João Santos Correia, na ressaca da vitória da Taça de Portugal.
1: Começamos a sul, Faro 25 graus a esta hora, 20 Lisboa, 19 Funchal, Porto 18, Coimbra e Ponta Delgada 17. Edição de Eduardo Amar.
2: O prejuízo da TAP encolheu bastante nos primeiros 3 meses deste ano, encolheu mais de 60%, está agora em menos de 40 milhões de euros. Entre janeiro e março, a companhia aérea portuguesa viu também as receitas crescerem. Guilherme de Sousa.
3: Nos primeiros 3 meses do ano, a TAP registou um prejuízo de quase 40 milhões de euros, uma melhoria de 68 milhões face ao período homólogo. Em 2025, no primeiro trimestre, a TAP tinha registado 108 milhões de euros de prejuízo. Agora, entre janeiro e março deste ano, a TAP viu as receitas aumentarem 11% para 914 milhões de euros e, neste período, a companhia aérea transportou 3,7 milhões de passageiros, são mais 6,4%. Em comunicado enviado à Antena 1, a TAP antecipa dificuldades para os próximos meses, espera um enorme impacto face à pressão do preço do combustível, que tem aumentado por causa da instabilidade nos mercados. Para isso, a TAP garante que irá controlar os custos, além de ajustar a capacidade e os preços à operação.
2: Informações que a TAP divulgou esta manhã sobre os resultados dos primeiros 3 meses do ano, que fizeram baixar os prejuízos da companhia aérea e trouxeram também receitas no valor de 11%. A entidade reguladora da saúde vai começar hoje as jornadas anuais. Elas vão durar toda a semana, com várias preocupações em destaque e em debate também durante estes 5 dias. Uma delas é avaliar a qualidade do acesso dos utentes de saúde à linha SNS 24. A entidade reguladora que eu vi esta manhã, Orenda Barcelos, avisa que é preciso mais informação sobre o funcionamento da linha. Há muita gente ainda que não sabe em que situações deve usar a linha de saúde.
4: Sim, a linha SNS 24 às vezes falha. A entidade reguladora da saúde recebeu no ano passado 389 reclamações, mas entre os utentes também há comportamentos que é preciso afinar. A ERSE diz que é preciso fazer circular mais informação.
5: Os utentes precisam ainda de conhecer verdadeiramente em que situações é que devem recorrer à linha SNS 24 e em que situações é que devem recorrer, por exemplo, ao 112. É ainda uma área onde notamos carências, lacunas de informação e diria que os utentes precisam ainda de conhecer melhor em que circunstâncias devem recorrer a estes dois circuitos distintos.
4: Ana Sofia Silva é da Entidade Reguladora da Saúde. Esta semana, como disseste, Eduarda, a ERSE está reunida em jornadas. Elas vão debater os direitos e os deveres dos utentes. A linha SNS 24 é um dos temas. Outro são os cuidados de saúde ligados à estética, que têm levantado problemas.
5: aplicação de botox, de ácido hialurónico, por profissionais não habilitados, em ambientes não ajustados a esta aplicação, muitas vezes difundidos e publicitados como meros cuidados estéticos, quando são verdadeiramente cuidados de saúde, e nessa medida procuramos alertar e capacitar os utentes dos serviços de saúde para esta aplicação.
4: Nesta semana de jornadas, a ERSE vai falar ainda de inteligência artificial, consentimento informado e direitos de participação. As jornadas a

0: acontecem durante toda a semana, quase sempre online, com inscrição no site da Entidade Reguladora da Saúde.
1: Há muitas matérias importantes que ligam a saúde aos utentes, que têm a ver com o acesso, mas também com a forma como se protege.

0: de uma linha, que é uma linha europeia, o 116.000 SOS Criança. Bom dia, Manuel Coutinho, presidente do Instituto de Apoio à Criança. Em Portugal, como é que estes dados têm evoluído e quais são as fortes preocupações nesta altura?
1: Olá, muito obrigado, Antena 1. Eu gostava de dizer que Portugal, através do Instituto de Apoio à Criança, desde 2004, que assinala o Dia da Criança Desaparecida. É muitíssimo importante termos consciência dessa realidade, porque entre 2020 e 2025, eu posso lhe dizer que desapareceram em Portugal 532 crianças. Isto é um número muito elevado. Dá uma média de 89 crianças desaparecidas por ano. Claro que não estamos a falar de raptos efetuados por terceiros. Estamos essencialmente a falar de crimes de subtração de menores e estamos a falar de fugas da família e das instituições. No entanto, é um número muitíssimo elevado.
0: É um número que preocupa ainda, ou seja, tem vindo a diminuir ou não? Neste momento, como é que é feita a articulação, nomeadamente com as autoridades, e quais são as formas de proteção e de resposta a estas crianças desaparecidas em Portugal?
1: O Instituto de Apoio à Criança, como disse aqui na reportagem, tem a linha 116.000, para onde são reportadas as situações de crianças desaparecidas 24 horas por dia, 375 dias por ano. O Instituto, em cooperação e colaboração com as autoridades, seja a PSP, a GNR ou a Polícia Judiciária, tenta logo, no instante logo possível, descobrir e tentar procurar as crianças. O número não tem vindo a aumentar, mas basta o desaparecimento de uma criança para ser uma angústia muitíssimo grande. E então, porque nós não nos podemos esquecer que cada vez que desaparece uma criança ou uma família, desaparece uma família ou uma criança. E então nós articulamos com todos estes parceiros a nível nacional ou a nível internacional, porque o número europeu 116.000 é igual em todos os 27 países da União Europeia. E isso facilita muito o contacto entre os países todos, entre as autoridades, e daí temos sempre a possibilidade de contar com os parceiros para procurarem as crianças e poder lhe dizer que a maior parte das crianças aparecem. Mas também lhe gostava de dizer aqui à Antena 1 que a maior parte das crianças desaparece, não é dos jardins públicos, não é da rua, desaparecem de casa, nos contactos que fazem na internet, com o submundo da internet, e que se expõem de uma forma muito perigosa, e são esses contactos que fazem com que as crianças se exponham muitas vezes aos predadores, e depois, quando são recuperadas, já têm danos, muitas vezes situações de maus-tratos, de abuso sexual, de privação, situações muito complexas, que todos temos de ajudar a prevenir, porque é uma situação de todos nós.
0: É um alerta muito importante, Manuel Coutinho. Muito obrigada por ter vindo a este jornal, o Presidente do Instituto de Apoio à Criança, dar conta aqui da situação e do combate a este problema em Portugal. Não deixa de ser arrepiante este dado que Manuel Coutinho aqui deixa, de que desaparecem em Portugal a cada ano, em média, 89 crianças, sendo que algumas aparecem de novo, mas não deixa de ser uma grande angústia para as famílias, para as comunidades. O número europeu é o 116.000 SOS Criança, para crianças desaparecidas. Dia de África também se celebra hoje. Ele é celebrado há mais de 60 anos, desde que foi criada a Organização de Unidade Africana, com o objetivo de defender e emancipar o continente africano. Ao longo de todo o dia, o canal África da Rádio Pública está em emissão especial para celebrar este dia, para falar de África. Paula Borges, estás nesta altura no Largo de São Domingos, na Baixa de Lisboa, que é uma zona também com uma forte presença de comunidades africanas.
2: Sempre foi e continua. De facto, podíamos estar numa das universidades deste país, onde há centenas e centenas de estudantes africanos e descendentes de africanos, ou numa estação da periferia. Mas, de facto, como disseste, neste Dia de África, escolhemos estar no coração de Lisboa, da Lisboa africana. Ali ao fundo, os jacarandás em flor,

0: e mesmo ao nosso lado a estátua do pai Paulino, um escravo liberto que está homenageado aqui com uma estátua do escultor moçambicano Ntaluma e faz parte de roteiros sobre a presença de homens e mulheres deste continente aqui em Portugal. Ao meu lado está também uma mulher, na verdade está uma mulher e está um homem da Guiné-Bissau, Fatu, 41 anos, desde 2023 em Portugal e porquê não na terra onde nasceu, a sua Guiné-Bissau?
1: Sim, bom dia.
0: O que é que falta na sua terra e porquê é que escolheu sair?
1: Paz, paz, liberdade, saúde, educação e tudo. Mais nada.
0: Mais nada. Assim resume, Fatu, aquilo que gostava que existisse na sua Guiné-Bissau natal, problemas por resolver e que levam a que centenas e centenas de guineenses continuem a sair, muitos deles concentrados cada vez mais aqui em Portugal. São muitos a estudar nas universidades, mas então são também muitos os quadros do país que acabam por trabalhar noutras profissões, sobretudo na construção civil, à procura de melhores condições de vida.
2: Reportagem em direto de Paula Borges. Ela está no Largo de São Domingos, na Baixa de Lisboa, um dos pontos de reportagem esta manhã para a emissão especial que decorre ao longo de todo o dia no canal África da Rádio Pública, celebrando este dia, o Dia de África e também as comunidades africanas que vivem em Portugal. Voltamos a jornal Teus Vedras, onde o acordar hoje é mais lento e mais difícil. Já ouvimos aqui às 8, depois de uma noite que foi de festa rija, para acompanhar e celebrar o feito do Torriense na Taça de Portugal, uma vitória que foi comemorada em frente à Câmara Municipal, com a equipa a marcar presença e a erguer o troféu. João Santos Correia, onde estás a esta hora? Conta-nos o que ainda existe da festa das pessoas de Torres Vedras depois da surpresa de ontem.
3: Como tinha dito há pouco, é uma manhã a começar mais devagar do que o habitual em Torres Vedras. Agora estou na Câmara Municipal com o Presidente da Câmara Municipal de Torres Vedras, Sérgio Galvão. Obrigado por ter aceitado o nosso convite para se juntar a nós nesta manhã da Antena 1. É mesmo uma manhã mais vagarosa do que as manhãs naturais de Torres Vedras?
4: É uma manhã calma e tranquila depois de um dia mágico, o dia de ontem, né? da vitória da taça. Obviamente que ontem foi festa até tarde e não foi até mais tarde, porque de facto os jogadores precisam de recuperar, precisam de assentar ideias, porque tem um jogo muito importante na quinta-feira, em Rio Maior contra o Casa Pia, e de facto hoje as coisas estão mais calmas, mas ontem foi de facto um dia épico. Começou muito de manhã logo na Mata do Jamor, com milhares de torrienses presentes, à volta da equipa, e com muita força, e agora, obviamente, hoje é um dia que as pessoas ainda estão aqui a pensar o que é que aconteceu ontem, porque de facto, o termos vencido o Sporting, uma equipa da 2ª Liga, como o Torriense, ter vencido a Taça de Portugal, é de facto épico.
3: E para Torres Vedras, tinha dito ontem na Mata que o facto do Torriense estar na final já era uma vitória, e a vitória é o quê?
4: A vitória é estrondosa, a vitória é algo que muda completamente. Ainda há pouco estava a ver as notícias e, de facto, no mundo do futebol, isto mudou completamente. Os clubes que estavam parados deixaram de estar, outros vão ter que ir a eliminatórias e quem conseguiu, de facto, a presença definitiva, quer na Liga dos Campeões, o Porto e o Sporting, e na Liga Europa foi Torrense. O resto dos outros clubes têm que ir a eliminatórias, e o caso do Famalicão, por exemplo, que ontem deixou de facto de ir às competições europeias. Portanto, é algo que é extraordinário, é épico, tudo isto mudou e o Torrense está de parabéns. Agora, é preciso ter, a vitória foi ontem, agora os jogadores estão preparados para Rio Maior, e aquilo que eu apelo é que haja consciência, porque já ouvimos dizer que havia uma bancada do campo de Rio Maior que ia estar interditada, porque razões de segurança. Olha, nós temos milhares de adeptos que querem assistir ao jogo, e se o Casa Pia não tem condições ou não tem sócios para estarem presentes, o Torriense tem e quer ver o jogo, e o conselho está à volta da equipa, e nós precisamos de facto que vão todos a Rio Maior, e era bom para o desporto, para a ética, para que a festa do futebol possa sobressair, que de facto pudessem assistir e o estádio pudesse estar cheio e os 7 mil lugares estivessem preenchidos.
3: E para Torres Vedras, falamos de um torriense que no futebol feminino vai jogar a Liga dos Campeões, no futebol masculino vai jogar a Liga Europa. Isto é tudo uma nova realidade.
4: Isto é uma projeção enorme de Torres Vedras, não é? Quando nós queremos projetar o concelho à volta do desporto, obviamente, que o que está a acontecer neste momento e o trabalho que tem sido desenvolvido pela direção do Torriense, que nos últimos anos passa da terceira liga para uma vitória na Taça de Portugal, onde tem o futsal na primeira divisão, onde tem o futebol feminino a disputar a Champions, portanto, é algo que é inédito e, de facto, o trabalho tem sido extraordinário e o concelho, obviamente, vai absorver todo este trabalho que tem sido feito e vai, obviamente, estar ao lado do clube, porque é preciso também investir nas infraestruturas e vai ser, obviamente, uma projeção do nosso concelho e do Oeste, porque nós temos aqui uma marca forte que é o Oeste, acima do Oeste, o Torres está a trabalhar muito bem para projetar o Oeste e, de facto, é este o caminho que nós queremos e temos que estar ao lado do clube.
3: Presidente, muito obrigado por se ter juntado a nós nesta manhã da Antena 1. É isto amanhã em Torres Vedras, já com o sol, depois de um início de manhã de nevoeiro, agora o sol que brilha e com essa ambição já do jogo de quinta-feira para o Torriense estar de regresso também à Primeira Liga, sendo a cereja no topo da bolo desta temporada 2025-2026.
2: Reportagem em direto de João Santos Correia em Torres Vedras, onde há muito trabalho pela frente para o Torriense e já percebemos que os torrienses vão movimentar em peso para este jogo da próxima quinta-feira.
5: É verdade, esta vitória na taça deu-lhe ânimo certamente para quinta-feira aos torrienses. As notícias com Eduardo Maio na RTP Antena 1, Madeira, Açores e Mundo em permanência na internet, notícias.rtp.pt.

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1: Segunda-feira, 25 de maio, 8:16.
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3: Marcela, São Jorge, 87.6.
1: Oi, Cláudia São Jorge, manhã de segunda-feira, 25 de maio, já passam 17 minutos das 8. Eu sou João Saavedra, está comigo o José Gamboa no apoio técnico desta emissão. Seguimos então para mais uma hora. E esta hora começa com os Perfume e também Rui Veloso. Intervalo, há instantes 17 graus em Santa Cruz das Flores, 18 em Angra e Ponta Delgada, 19 na Horta. Daqui a pouco, Mundo Digital.

0: Digital.
1: A Lowfree, empresa sediada em Hong Kong, lançou recentemente o teclado mecânico magnético Aizen. Vem equipado com interruptores magnéticos Nexus, que permitem ajustar o ponto de atuação de cada tecla individualmente entre 0.1 e 4 mm. O painel OLED lateral exibe estatísticas do sistema em tempo real via porta USB-C dedicada. A sua estrutura é em alumínio CNC 6063 e tem um custo aproximado de 215 euros.
2: Mundo Digital, primeira edição da semana com César Pinheiro.
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2: 8h22, às 8h30, atualizamos a informação regional com o jornalista Sáez Furtado.

0: Canção de Benson Boone. 8h25.
1: Hoje, no Portugalex.
2: Bom, eu já prometi à Associação Portuguesa de Editores e Livreiros que este ano não vou apertar o pescoço a ninguém na feira. Juro por Nossa Senhora do Fortimel. As pessoas podem ir à Feira do Livro à vontade, desde que não comprem livros da coleção As Gêmeas, que me irrita.
0: Isto é muito mais na edição desta segunda-feira. Portugalex, que chega à rádio a faltar 10 minutos para as 9, está também disponível na RTP Play.

0: Chutes e pontapés, a chuva dissolvente nesta manhã de segunda-feira, 25 de maio, dia da região. Já a seguir vamos atualizar toda a informação. Flores e cor para hoje, com céu geralmente muito nublado, previsão de chuva que pode ser por vezes forte, condições favoráveis à formação de neblinas ou nevoeiro e vento sul bonançoso a moderado, entre os 10 e os 30 km por hora, tornando-se moderado a fresco entre os 20 e os 40, com rajadas que podem chegar aos 50 km por hora. No grupo central, céu geralmente muito nublado, com boas abertas a partir da manhã. Há previsão de chuva fraca ou chuviscos ao início da manhã. Vento fraco entre os 5 e os 10 km por hora, tornando-se bonançoso a moderado de sul. Já São Miguel e Santa Maria, nesta segunda-feira, períodos de céu muito nublado com abertas, condições favoráveis à formação de neblinas ou nevoeiro, vento sul fraco ou bonançoso entre os 5 e os 20 km por hora, rodando para sueste para o final do dia. RTP Antena Açores, bom dia, são 8:30. O que marca a atualidade regional a esta hora?
1: O prazo para a entrega de propostas termina hoje. 3 das 4 associações de bombeiros dos Açores não vão concorrer ao serviço nos aeroportos da ANA na região. Hoje é dia dos Açores. As celebrações concentram-se esta manhã em Ponta Delgada. Vão ser distinguidas 25 personalidades e instituições. Rastreios à retinopatia identificam doença ocular na população açoriana, que tem uma das mais altas taxas de diabéticos no país.
0: São notícias para conferir ao pormenor já a seguir. Máxima prevista para hoje, 21 graus. Jornal das 8:30, edição do jornalista Sáez Furtado.
1: 3 das 4 associações de bombeiros dos Açores não vão concorrer ao serviço de salvamento e combate a incêndios nos aeroportos da ANA na região. Consideram as exigências técnicas e financeiras demasiado pesadas. O prazo para a entrega de propostas termina hoje. Sofia Brum.
2: Santa Maria vai avançar.
3: Estamos a trabalhar nisso. Contamos até às 23:59 do dia 25. Isso entregue na plataforma da ANA.
2: Garantia de Rui Cardoso, o presidente da Associação de Bombeiros de Santa Maria, em causa o concurso lançado pela ANA para assegurar o serviço de salvamento e combate a incêndios nos 4 aeroportos da região. Já nas restantes associações, o cenário muda.
4: Não apresentamos, de facto. Isso foi aprovado em reunião de direção e depois, posteriormente, em reunião da Assembleia Geral, e de maneira que não vamos apresentar.
2: Carlos Silva, presidente dos Bombeiros de Santa Cruz das Flores, também Braia Ferreira, da Associação do Faial, mantém a posição.
5: A Horta não equaciona apresentar proposta agora, nesta fase, nem equaciona no futuro apresentar qualquer tipo de proposta. Mas está sensível à dificuldade que possa daí advir para a operacionalidade do aeroporto da Horta.
2: Já a Associação de Ponta Delgada, João Paulo Medeiros, diz que não é uma decisão tomada de ânimo leve, mas consequência direta das exigências impostas pela ANA.
6: Nós não temos qualquer capacidade de defesa em relação às cláusulas que lá estão. A ANA unilateralmente é que define as regras, unilateralmente é que define as penalizações, unilateralmente é que define a sua capacidade de alteração do contrato anualmente e que define a possibilidade de rescisão com 30 dias de antecedência e, portanto, isto não é um contrato de boa-fé para ambas as partes.
2: E então não vão concorrer?
6: Não vamos concorrer.
2: O prazo para a entrega de propostas termina esta segunda-feira.
1: Sobre uma eventual negociação na fase seguinte do processo, o presidente dos Bombeiros de Ponta Delgada admite abertura para conversar. Ainda assim, João Paulo Medeiros recorda que a ANA recuou no entendimento que já estava fechado para renovar o protocolo atualmente em vigor. Acordo que agora cai por terra a partir do dia 28 de fevereiro do próximo ano.
6: Nós temos interesse nessa prestação de serviço e negociar diretamente, que era aquilo que vinha, aliás, a ser feito e que já tinha sido chegado a acordo, porque o facto é que nós já tínhamos chegado a acordo para a renovação do protocolo que existia, mas depois já não é que voltei atrás na sua palavra e deu dito por não dito e optei por rescindir com o protocolo que existia connosco e com as restantes associações.
1: Em Santa Cruz das Flores, a posição é mais cautelosa. Carlos Silva admite diálogo, mas apenas se a iniciativa partir da própria ANA.
4: Para já é um não assunto, porque só de facto podemos falar sobre essa questão depois da próxima segunda-feira. No caso de, efetivamente, ninguém concorrer para as Flores, poderemos eventualmente vir a considerar essa possibilidade, no caso de sermos contratados, logicamente, pela entidade que gera o aeroporto, a ANA, mas caso não sejamos contratados, logicamente que não vamos apresentar mais nenhum contacto com eles.
1: Decisões que podem condicionar o futuro das operações nos aeroportos de Ponta Delgada, Horta e Santa Cruz das Flores. Hoje é dia dos Açores, feriado em todo o arquipélago. As celebrações concentram-se esta manhã em Ponta Delgada, mais concretamente no Teatro Micaelense. Para além dos discursos, na cerimónia solene desta manhã, vão ser distinguidos 25 personalidades e instituições. Lília Almeida.
7: 10:30 da manhã, Teatro Micaelense, local escolhido para a sessão solene das comemorações do Dia dos Açores. Este ano, a celebração ganha um significado ainda mais especial com a evocação dos 50 anos da autonomia dos Açores. Como tem sido hábito, grupos e representações parlamentares serão os primeiros a usar da palavra, antes dos discursos de José Manuel Bolieiro e Luís Garcia. Depois, a entrega das insígnias honoríficas. Serão entregues 6 insígnias autonómicas de reconhecimento, 2 de mérito profissional, 3 de mérito industrial, comercial e agrícola e 14 de mérito cívico. 15 personalidades, 10 instituições reconhecidas pelo seu contributo para o desenvolvimento, valorização e projeção dos Açores nas mais diversas áreas da sociedade. Nomes aprovados na Assembleia Regional com o voto a favor de todos os grupos parlamentares, com exceção do PAN, que votou contra por não concordar com uma das escolhas. Depois da cerimónia solene, as comemorações do Dia da Região prosseguem com o tradicional almoço de sopas em honra do Divino Espírito Santo, que serão servidas no Pavilhão do Mar.
1: Os Açores registram nesta altura uma das mais altas taxas de doentes diabéticos no país. Sem medidas concretas de prevenção, os rastreios à retina assumem uma importância redobrada. Sandra Pimenta.
8: É uma doença ocular silenciosa, pode levar à cegueira e é diagnosticada quase sempre tardiamente. Daí a importância do rastreio à retinopatia diabética.
9: A ideia seria evitar que houvesse tantos diabéticos. Uma vez que eles existem, rastreá-los precocemente, ou seja, que eles não fiquem muitos anos sem ir ao oftalmologista. Essa aqui é a mensagem principal. E agora que estamos a oferecer esta possibilidade de rastreio, acho que era importante, não sei como é que se convence os doentes a ir, mas não deixar passar a oportunidade de ir ao rastreio.
8: Rastreio que na Ilha de São Miguel já chegou a quase metade dos doentes diabéticos inscritos, revela Gil Rezendes, diretor do Serviço de Oftalmologia do Hospital de Ponta Delgada.
9: Para ter uma ideia, São Miguel deverá ter à volta de 15 mil doentes diabéticos. Estão neste momento 13 mil e tal inscritos nos centros de saúde. Desses 13 mil, nós rastreámos para aí 7 mil já.
8: Ainda assim, um número abaixo das previsões, justificado talvez pela pouca adesão ao rastreio, e por isso o médico Gil Rezendes desmistifica algum receio que os doentes possam ter no exame.
9: Felizmente, esta máquina nova é não midriática, ou seja, não é necessário dilatar, não é necessário por gotas. A pessoa vai lá, tira uma fotografia em 4 ou 5 segundos e vai embora. Depois, as fotografias são vistas por mim e depois eu apenas convoco os doentes que têm patologia.
8: Mais simples, só se a aposta na prevenção fosse mais eficaz.
9: A ideia é que não houvesse tantos diabéticos. Isso aí tinha que ser um trabalho de fundo, junto às escolas, creches, porque o que nós vemos para aqui são crianças obesas que comem mal, que comem excesso de açúcar. Porque é muito mais barato. É mais barato dar maçãs e leite às crianças do que tratar depois um diabético. Não faz ideia o que é que custa. A maior parte dos doentes amputados são diabéticos, a maior parte dos doentes que estão na hemodiálise são diabéticos. Aí é que teria sido a primeira prevenção, a prevenção primária. Essa é que era a grande questão.
8: Rastreio à retinopatia diabética, fundamental numa região com as mais altas taxas da doença.
1: Mais de 70 livros ajudam a contar a história da autonomia açoriana. Pode ser visitada na Biblioteca Pública e Arquivo Regional João José da Graça, na Horta, a mostra bibliográfica 50 anos da Autonomia Constitucional dos Açores, leituras para a sua compreensão. A exposição reúne obras ligadas à história, à política, à sociedade e à identidade insular. O próximo passo, diz o Presidente da Assembleia Regional, é a criação de uma mostra digital dedicada à imprensa regional. Sofia Brum.
2: A autonomia também se conta em páginas, em livros que guardam ideias, debates e memória. É essa história que agora está em destaque numa mostra bibliográfica dedicada à região.
10: A autonomia não deve ser apenas recordada em cerimónias ou datas simbólicas. Deve ser estudada, compreendida e valorizada através dos livros, dos documentos, dos estudos e dos testemunhos aqui reunidos. Percorremos diferentes momentos da construção autonómica açoriana. Encontramos reflexões políticas, análises históricas e jurídicas, contributos de diferentes gerações que ajudaram a pensar os Açores, o seu presente e o seu futuro.
2: Luís Garcia, presidente da Assembleia Regional dos Açores, aos 72 livros que integram a mostra, juntam-se agora mais 5 obras doadas pelo Parlamento Açoriano e haverá mais.
10: Refiro-me, por exemplo, ao projeto de mostra digital dedicado à imprensa regional e aos principais momentos do projeto autonómico que esperamos concretizar no próximo ano. Será uma forma particularmente interessante de reconhecer o papel da comunicação social regional enquanto testemunha e participante ativa da construção da nossa consciência autonómica.
2: 5 décadas contadas através das palavras, uma herança escrita, diz Luís Garcia, que continua e deve continuar a marcar os Açores.
10: Preservar a memória da autonomia também passa por garantir que os livros que ajudam a contar a nossa história permanecem acessíveis às gerações futuras. A autonomia também vive no conhecimento que temos da sua história. Vive na capacidade de cada geração a compreender, valorizar e aperfeiçoar.
2: A história da autonomia pode ser visitada até 27 de junho na Biblioteca Pública e Arquivo Regional João José da Graça.
1: Mostra bibliográfica 50 anos da autonomia constitucional dos Açores, leituras para a sua compreensão, pode ser visitada na Horta.
0: Está fechado o Jornal das 8h30, numa edição do jornalista Sáez Furtado. A informação está também disponível online. É só passar por acores.rtp.pt e também pelo Facebook da Rádio Pública. Segunda-feira, 25 de maio, faltam 19 para as 9.
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0: Mais à frente nesta hora vamos conferir a primeira edição da semana do Portugalex com Manuel Marques e também António Machado, sendo que hoje é Dia dos Açores. Acompanhamos a sessão solene a partir do Teatro Miquelense por volta das 10h30. Agora, Beatriz, nem de propósito, sou de uma ilha.

São junto a Madeirense Elisa e também o Tiago Nogueira, que é uma das vozes que conhecemos da banda de Coimbra 4 e meia. Estamos a 13 minutos das 9 nesta segunda-feira. Daqui a nada vamos ouvir o Portugalex.

0: para as 9. Jungle na RTP, Antiram Açores, este Carry On. Depois do Portugalex, vamos ouvir o João Só. Aí está ele.
1: O governo encontrou finalmente uma solução para as longas filas no aeroporto. Vamos ouvi-la pela voz do primeiro-ministro.
2: Ora bem, hoje mesmo vamos implementar uma nova solução que consiste basicamente em dar a possibilidade às pessoas que estiverem horas na fila de comprarem aquele relógio da moda. Se há pessoas a dormir no Colombo e no Norte Shopping para conseguirem comprar um Swatch de 400 euros, não se vão importar de esperar algumas horas no aeroporto. Se no fim tiverem essa recompensa, pronto, está resolvido.
3: Sr. Primeiro-Ministro, e quem não estiver interessado no relógio?
2: Pode comprar outra coisa para a qual as pessoas não se importam de fazer fila 17 horas. Papel higiênico, chocolate do Dubai, caderneta de cromos do Mundial. Temos soluções para todos os gostos e hoje mesmo somos capazes de implementar também este sistema nas urgências. No fim da espera, há este bónus. Como vê, este governo tem solução para tudo. Hoje e sempre.
4: O Portugalex foi perguntar a um piloto da TAP, daqueles que falam dentro do avião com o microfone dentro da boca, o que acha desta solução.
5: Bom, eu acho que deviam criar melhores condições no aeroporto, porque há muita gente que acaba por passar lá as férias todas. Podiam pôr umas piscinas insufláveis, balões para os miúdos, tuk-tuks para passear entre os terminais, concertos da Carolina dos Landes, enfim.
1: Começa esta semana a Feira do Livro em Lisboa, mas os organizadores temem uma diminuição da afluência por causa dos acontecimentos do ano passado.
3: Bom, eu já prometi à Associação Portuguesa de Editores e Livreiros que este ano não vou apertar o pescoço a ninguém na feira. Juro por Nossa Senhora do Fortimel. As pessoas podem ir à Feira do Livro à vontade, desde que não comprem livros da coleção As Gêmeas, que me irrita. Bom...
4: Hoje é Dia Mundial dos Peixes Migradores e o líder do Chega tem uma mensagem para eles.
3: A mensagem é óbvia. Os peixes migradores que vão lá para a terra deles. Chega de virem roubar a comida e os empregos no oceanário aos peixes portugueses. Soube de um casal de raias algarvias que ficou no desemprego para dar lugar a raias do Bangladesh, hein? Se alimentam de camaros.
6: Ok, já percebemos, muito obrigado.
3: E mais, andaram a fazer casting para uma nova versão do Nemo, hein? E escolheram um peixe palhaço do Sri Lanka, quando os portugueses são muito mais talentosos. Não pode ser, isto é uma vergonha.
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0: Praticamente a 6 minutos das 9, mais à frente atualizamos toda a informação. O país e o mundo, na manhã da rádio desta segunda, 25 de maio, dia da região autónoma dos Açores. Agora o João Só.

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1: A primeira parte da manhã está quase completa. Eu sou João Saavedras. Estou de saída. Volto amanhã às 6:30. Atualizamos a informação às 9. Depois segue consigo a Helena Galar. Sendo que hoje é dia da região, acompanhamos a São Solena a partir do Teatro Miquelense por volta das 10:25. 50 anos de autonomia regional. No que toca ao tempo para esta segunda-feira, Flores e Corvo com céu geralmente muito nublado. Previsão de chuva que pode ser por vezes forte. Condições favoráveis à formação de neblinas ou nevoeiro e vento sul bonançoso a moderado. Entre os 10 e os 30 km por hora, as rajadas podem chegar aos 50. No Grupo Central, céu geralmente muito nublado, com boas abertas a partir da manhã. Previsão de chuva fraca ou chuviscos ao início da manhã. Vento fraco entre os 5 e os 10 km por hora, tornando-se bonançoso a moderado de sul. São Miguel e Santa Maria, para além do céu muito nublado, alternando com abertas, há também condições favoráveis à formação de neblinas ou nevoeiros e vento sul fraco a bonançoso entre os 5 e os 20 km por hora, rodando para sudeste para o final do dia. Mínima para hoje, 17 graus. As máximas, apenas uma, 21. Boa segunda, até amanhã.
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2: 10 horas em Portugal Continental e na Madeira, 9 nos Açores. Segunda-feira, 25 de maio, Eduarda, crianças desaparecidas. A internet é o maior risco.
3: O alerta é do Instituto de Apoio à Criança, que trata os casos em Portugal. Desaparecem, em média, a cada ano, 89 crianças no país. A entidade reguladora da saúde quer mais informação para os utentes sobre a forma como devem usar a linha SNS 24. Há muitas dúvidas ainda. Bolsas a negociar em alta e o petróleo a descer à espera de fumo branco entre Washington e Teherão.
2: 25 graus, temperatura a esta hora em Faro, 22. Lisboa, Funchal 20, 19 em Coimbra, Porto 18, 17, Ponta Delgada. As notícias com Eduardo Maia.
3: Nos últimos 5 anos desapareceram em Portugal mais de 500 crianças. O alerta para este problema é feito hoje pelo presidente do Instituto de Apoio à Criança no Dia Internacional das Crianças Desaparecidas.
4: Entre 2020 e 2025, eu posso dizer que desapareceram em Portugal 532 crianças. Isto é um número muito elevado. Dá uma média de 89 crianças desaparecidas por ano. Claro que não estamos a falar de raptos efetuados por terceiros. Estamos essencialmente a falar de crimes de subtração de menores e estamos a falar de fugas da família e das instituições. No entanto, é um número muitíssimo elevado.
3: Manuel Coutinho, o presidente do Instituto de Apoio à Criança, como ouvimos aqui, a maior parte destes casos são fugas de casa ou de instituições, mas há também as situações de rapto parental que preocupam o Instituto. Manuel Coutinho assegura que em Portugal a linha SOS Criança Desaparecida funciona, é uma linha europeia gratuita, o 116-000, e que tem também o apoio da Polícia Judiciária. Manuel Coutinho chama ainda a atenção para os riscos da internet. É online que muitas crianças iniciam contactos que levam depois ao seu desaparecimento.
4: A maior parte das crianças desaparece, não é dos jardins públicos, não é da rua. Desaparecem de casa, nos contactos que fazem na internet, com o submundo da internet, e que se expõem de uma forma muito perigosa, e são esses contactos que fazem com que as crianças se exponham muitas vezes aos predadores, e depois, quando são recuperadas, já têm danos, muitas vezes situações de maus-tratos, de abuso sexual, de privação, situações muito complexas que todos temos de ajudar a prevenir.
3: 89 crianças, em média, desaparecem a cada ano em Portugal. É um número muito elevado, sublinha Manuel Coutinho, presidente do Instituto de Apoio à Criança, defendendo que estes valores devem levar a uma vigilância de toda a comunidade, escolas, pais, autoridades, na prevenção destes casos. Esta semana é tempo de olhar também para a proteção dos utentes de saúde e dos seus direitos a vários níveis. Como é que se protegem, por exemplo, os direitos dos utentes em relação ao uso da inteligência artificial em saúde? saúde, ou até que ponto a linha de saúde 24 cumpre a sua função, dando acesso igual e rápido aos cidadãos que precisam de cuidados. Tudo isto vai estar em debate durante esta semana nas jornadas da entidade reguladora da saúde, e a entidade avisa que é preciso mais informação, nomeadamente em relação à forma como funciona a linha SNS 24. Ainda há muita gente que não sabe em que situações deve usar esta linha. Oriana Barcelos.
5: A linha SNS 24 às vezes falha. A entidade reguladora da saúde recebeu no ano passado 389 reclamações, mas entre os utentes também há comportamentos que é preciso afinar. ERS diz que eles precisam de mais informação.
6: Os utentes precisam ainda de conhecer verdadeiramente em que situações é que devem recorrer à linha SNS 24 e em que situações é que devem recorrer, por exemplo, ao 112. É ainda uma área onde notamos carências, lacunas de informação, e diria que os utentes precisam ainda de conhecer melhor em que circunstâncias devem recorrer a estes dois circuitos distintos.
5: Ana Sofia Silva, da Entidade Reguladora da Saúde. Esta semana a ERS está reunida em jornadas e elas vão debater os direitos e os deveres dos utentes. A linha SNS 24 é um dos temas. Outro são os cuidados de saúde ligados à estética, que têm levantado problemas.
6: Aplicação de botox, de ácido hialurónico, por profissionais não habilitados, em ambientes não ajustados a esta aplicação, muitas vezes difundidos e publicitados como meros cuidados estéticos, quando são verdadeiramente cuidados de saúde, e nessa medida procuramos alertar e capacitar os utentes dos serviços de saúde para esta aplicação.
5: Nesta semana de jornadas, a ERS vai falar ainda de inteligência artificial, consentimento.

0: não sendo condicionada ao fim de taxas aduaneiras que o Irã pretende cobrar e, principalmente, a discussão do nuclear sendo um processo de longo prazo. Isso tudo era muito claramente inaceitável para a administração de Donald Trump, muito pouco credível.
1: Ainda muitas questões entre os Estados Unidos e o Irão para resolver. Espera-se que possa ser apresentado em breve o entendimento para que sigam as negociações de paz, mas o que é certo é que até agora, além dos pontos que foram anunciados durante o fim de semana, pouco evoluíram para já estas negociações. A manhã da rádio esteve em Torres Vedras, onde o acordar foi lento para a população, depois de uma noite de festa rija para acompanhar e para celebrar o feito do Torriense na Taça de Portugal, uma vitória que foi comemorada em frente à Câmara Municipal, onde a equipa marcou presença e ergueu também o troféu. Esteve lá o jornalista João Santos Correia, ele conversou esta manhã com o presidente da Câmara de Torres Vedras, Sérgio Galvão, e ele explicava como a cidade estava ainda a digerir a vitória do Torriense e tudo aquilo que ela implica.
2: É uma manhã calma e tranquila depois de um dia mágico, o dia de ontem, né? Da vitória da taça. Obviamente que ontem foi festa até tarde e não foi até mais tarde, porque de facto os jogadores precisam de recuperar, precisam de assentar ideias, porque tem um jogo muito importante na quinta-feira, em Rio Maior contra o Casa Pia, e agora, obviamente, hoje é um dia que as pessoas ainda estão aqui a pensar o que é que aconteceu ontem, porque de facto, o termos vencido o Sporting, uma equipa da 2ª Liga, como a Torriense, ter vencido a Taça de Portugal, é de facto épico.
3: E para Torres Vedras, tinha dito ontem na Mata que o facto do Torriense estar na final já era uma vitória. E a vitória é o quê?
2: A vitória é estrondosa, é algo que é extraordinário, é épico, tudo isto mudou e o Torriense está de parabéns. Agora, é preciso ter... A vitória foi ontem, agora os jogadores estão preparados para Rio Maior e aquilo que eu apelo é que haja consciência, porque já ouvimos dizer que havia uma bancada do campo de Rio Maior que ia estar interditada, porque razões de segurança. Olha, nós temos milhares de adeptos que querem assistir ao jogo e se o Casa Pia não tem condições ou não tem sócios para estarem presentes, o Torriense tem.
3: Falamos de um Torriense que no futebol feminino vai jogar a Liga dos Campeões, no futebol masculino vai jogar a Liga Europa. Isto é tudo uma nova realidade.
2: Isto é uma projeção enorme de Torres Vedras, não é? Quando nós queremos projetar o concelho à volta do desporto, obviamente, que o que está a acontecer neste momento e o trabalho que tem sido desenvolvido pela direção do Torriense, que nos últimos anos passa da 3ª Liga para uma vitória na Taça de Portugal, onde tem o futsal na primeira divisão, onde tem o futebol feminino a disputar as Champions, portanto, é algo que é inédito e, de facto, o trabalho tem sido extraordinário.
1: Não faltam conquistas para festejar em Torres Vedras por estes dias. A entrevista de João Santos Correia esta manhã ao Presidente da Câmara de Torres Vedras, Sérgio Galvão, depois do dia surpreendente de ontem que levou o Torriense a erguer a Taça de Portugal. A passagem do campo de tiro da Força Aérea de Alcochete para Alter do Chão, em Porto Alegre, por causa da construção do novo aeroporto de Lisboa, levanta muitas preocupações na terra. Há um grupo de 60 agricultores que se tem oposto a esta decisão do Governo, anunciada pelo Ministro da Defesa já há mais de 2 meses, e que lançou uma petição já entregue no Parlamento para que o campo de tiro não vá para Alter do Chão, pelo impacto que vai ter na área protegida e também por causa das expropriações que se adivinham. A Câmara de Alter do Chão está à espera dos estudos de impacto ambiental antes de tomar uma posição. Quer também perceber que contrapartidas vão ser dadas ao município. O repórter Nuno Amaral ouviu as críticas e ouviu as preocupações da população.
4: Chovia muito e Francisco Vasconcelos deixava um lamento enquanto apontava para os 1.300 hectares que explora em Alter do Chão.
5: O sentimento de toda a gente aqui é semelhante ao meu. Vêm-se perdidos, quer dizer, até pela incerteza, porque se isto for para a frente é uma desgraça.
4: Desde março que a incerteza, a dúvida e a indignação têm povoado a paisagem dourada de Alter do Chão, Porto Alegre, Alto Alentejo.
6: Não há um estudo de impacto ambiental, não há uma conversa com os agricultores, ninguém sabe nada.
4: Os estudos estão a ser feitos para suportar a instalação do campo de tiro de Alcochete, em Alter do Chão.
7: Aquilo que mais me ofende a mim é que estes 60 proprietários, pura e simplesmente, não foram contactados nem pelo Governo, nem pelo Presidente da Câmara de Alter do Chão, o que é que achavam eventualmente dessa transferência.
4: De acordo com o anunciado, o campo de tiro vai ter 7.500 hectares, parte no Conselho de Alter do Chão, 60 proprietários vão ser afetados. Se avançar...
5: Significava fechar portas e ir para Lisboa. Pura e simplesmente, fechava a porta, não tinha aqui nada a fazer.
4: A Assembleia da República já chegou uma petição impedir a transferência.

0: Transferência do campo de tiro para Alter do Chão, subscrita por mais de 1.800 pessoas.
1: Um facto consumado foi o subministro da Defesa, Nuno Melo, numa conferência de imprensa em 11 de março, que se apresenta lá, apadrinhado pelo Presidente da Câmara de Alter do Chão. Altera e vai ter o campo de tiro e ponto final parágrafo.
0: Esta declaração, a 11 de março.
2: O futuro campo de tiro da Força Aérea será localizado no concelho de Alter do Chão.
0: E o autarca, Francisco Miranda, o que diz?
3: Posso dizer-lhe, dentro da Câmara não temos nenhum documento oficial que nos diga que o campo de tiro vai ser em Alter do Chão.
0: Ver se há quando e se chegam documentos e estudos de impacto ambiental.
4: As preocupações ouvidas aqui pelo repórter Nuno Amaral, que esteve em Alter do Chão, da população, também da autarquia, em relação àquilo que vai ser o futuro campo de tiro da Força Aérea em Alter do Chão. O tema vai estar em destaque no Portugal em Direto hoje, depois da 1 da tarde.
5: Foram as notícias, edição Eduardo Maio, simultâneo com a RTP Antena 1 Madeira, Açores e RTP Mundo. 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
6: São 9 horas, 13 minutos nos Açores. Muito bom dia.
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1: Manhã de segunda-feira, edição para este dia 25 de maio de 2026, é segunda-feira de Espírito Santo, dia da região autónoma dos Açores. Sou Helena Golar, no apoio à emissão está o José Gamboa. Seguimos juntos nesta manhã de segunda-feira.

0: Sim.
1: O Fado dos Açores com Manuel Costa, nas boas-vindas a esta edição de segunda-feira. Como estará o tempo neste dia 25 de maio de 2026? Flores e Corvo, com o céu geralmente muito nublado, período de chuva que, a partir da noite, poderá ser por vezes forte, condições favoráveis à formação de neblinas. O vento a soprar bonançoso de sul, tornando-se moderada fresco com rajadas até 50 km/h. Mar de pequena vaga a cavado, ondas do quadrante oeste de 1 a 2 metros. Ilhas do Grupo Central hoje com céu muito nublado, coberta especialmente a partir da tarde. Períodos de chuva fraca ou chuvisco durante o início da manhã. Condições favoráveis à formação de neblinas. Vento fraco, tornando-se bonançoso moderado de sul. Mar de pequena vaga a cavado, ondas do quadrante oeste de 1 a 2 metros. São Miguel e Santa Maria com períodos de céu muito nublado, alternando cobertas. Aguaceiros fracos e pouco frequentes. O vento fraco tornando-se bonançoso de sueste, mar encrespado tornando-se de pequena vaga a cavado, ondas noroeste de 1 a 2 metros. Máximas previstas para esta segunda-feira, 20 graus para Ponta Delgada, 21 para Santa Cruz das Flores, Horta e também Angra do Heroísmo. A esta hora estão 17 graus em Santa Cruz das Flores, 19 na Horta e Ponta Delgada, 20 em Angra do Heroísmo.
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Pois não, o mar não tem marés a medir. Um original de Fernando Tordo, que neste caso conta aqui com o talento e também a boa disposição do Carlos Alberto Muniz. Manhã de segunda-feira, dia de Espírito Santo, é dia da Região Autónoma dos Açores. Ligamos à tradição, ligamos às conversas e à música. Já sabe que depois das 10h25 vamos estar em direto do exterior, Teatro Miquelense, a acompanhar a sessão solene da emissão, aliás, do dia da Região Autónoma dos Açores. Daqui a pouco vamos receber o Dr. Maduro Dias nas manhãs da Rádio Pública. Ele já passou por aqui esta madrugada. Mas daqui a pouco vamos aprofundar, vamos recuar na história, vamos ligar a origem da comemoração e da festa do Espírito Santo, neste caso, ao dia da Região Autónoma dos

O romance açoriano com Bruno Walter Ferreira. Seguimos agora com o João Muniz. É comum a todos e a todos vai unindo também, quer estejamos no arquipélago, fora dele, na diáspora, sempre uma saudade de nosso, do nosso cantinho. Do nosso cantinho do paraíso, neste caso. Saudade.

0: João Muniz.
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0: São 9 horas, 30 minutos nos Açores. Já esteve connosco esta madrugada no simultâneo. Estabelecemos com a RTP Antena 1, nomeadamente com o José Candeias. Regressa agora às manhãs da Rádio Pública para nos levar assim numa viagem e aprofundar esta questão do Espírito Santo, da tradição, do Dia dos Açores. É nosso convidado o professor Dr. Maduro Dias, que tem uma sabedoria que é sempre muito bom partilhar. Vamos começar exatamente por recuar no tempo. Vamos à tradição, à celebração do Divino Espírito Santo e à sua chegada aos Açores.
2: Bom, a primeira coisa é preciso saber que o Espírito Santo e o culto à terceira pessoa da Santíssima Trindade cristã é uma coisa que chega com os navegadores portugueses. Já existia em Portugal Continental. Enfim, há quem possa puxar mais para a Rainha Santa Isabel ou menos um bocadinho a presença dos franciscanos. O culto ao Senhor Espírito Santo é uma coisa que terá aparecido por volta do ano 1000 na Europa. Há memórias de Irmandades do Espírito Santo na França medieval, há um boletim do Instituto Histórico que publica até um artigo sobre isso. Portanto, havia Irmandades do Senhor Espírito Santo espalhadas. Essas Irmandades tinham uma coisa que é importante nunca esquecer. Estão na base de vários hospitais, dos primeiros hospitais que aparecem aqui nos Açores e mesmo no continente português, mas nós vamos agora ficar aqui nos Açores, estão na base dos primeiros hospitais que aparecem, pelo menos de vários deles. Porque as Irmandades do Espírito Santo, inicialmente, não havia Irmandades da Misericórdia, como se sabe, uma criação da Rainha Dona Leonor, já no final do princípio do século XVI e final do século XV, e essas Irmandades é que organizavam aquilo que depois veio a ser o habitual conjunto de obras de misericórdia. Portanto, as respostas de misericórdia eram celebradas, e eram feitas por as Irmandades do Espírito Santo, que efetivamente estavam organizadas nas comunidades da maneira que elas foram crescendo.
0: Uhum. E chega mais ou menos ao mesmo tempo a todas as ilhas, ou começa-se a celebrar onde?
2: Chega com as pessoas, quer dizer, eu diria que elas chegam com as... começaram mais em Santa Maria, chegaram aqui depois de terem chegado a São Miguel, chegaram às Flores e ao Corvo depois de terem chegado a São Jorge, a Graciela e ao Pico e ao Faial. Nós praticamente sabemos que existem Irmandades do Espírito Santo. Estou a falar concretamente no caso de Angra. Há uma Irmandade do Espírito Santo na Praia da Vitória ligada àquilo que veio a ser depois, a Misericórdia. E há uma Irmandade do Espírito Santo, que o João Vasco Corte Real e outros, que organizam o primeiro hospital, e já havia a Irmandade. Aliás, eu acho muita graça à citação que aparece, talvez, no Gaspar Frutuoso, os irmãos da Irmandade de Santo Espírito, em adentro a casa de Santo Espírito, foram chamados à Campa Tangida, portanto à Sineta, para entre eles decidirem organizar um hospital, porque havia muita falta de uma coisa dessas aqui na então vila, novíssima vila de Angra.
0: Portanto, do Hospital Ponta Delgada ser o Hospital do Divino Espírito Santo e na Ilha Terceira ser de Santo Espírito, tem a ver com essa ligação?
2: Será, no caso de Santo Espírito, tem a ver. No caso do Divino Espírito Santo, tem a ver já com um entendimento muito interessante da autonomia, porque a proposta do nome foi levada pelo então Presidente do Governo Regional, o Dr. Mota Amaral, é que levou ao Conselho de Governo, tendo em atenção que o Espírito Santo era, digamos, a entidade superior que ele entendia como padroeira do arquipélago, e propôs esse nome. Mas, de facto, a ideia de vários mandatos do Espírito Santo estarem ligados às misericórdias, isso é ponto acento. Não só cá, como irmandades, o dar de comer a quem tem fome, o dar de beber a quem tem sede, vestir os nus, dar pousada aos peregrinos, etc., essas coisas todas, tratar dos doentes, isso é uma coisa que acontece e atravessa, e até as primeiras irmandades, muitas irmandades, por exemplo, que aparecem na Califórnia, no século XIX, entre as comunidades imigrantes, são irmandades de Espírito Santo, ou irmandades de Santo Espírito, para fazerem o quê? Ajudarem os imigrantes que precisavam de apoio, a cuidarem de pessoas que ficassem doentes, gente que ficasse sem eira nem beira, porque a imigração não lhes tinha tão bem. Isso atravessa toda a nossa açorianidade, como ela é vista, mas é preciso não esquecer que antes de haver habitantes nos Açores, havia gente que tinha um grande fervor pelo Espírito Santo na Europa medieval.
0: O Espírito Santo é de facto a maior marca da açorianidade?
2: Eu diria que sim. Quer dizer, na Madeira ainda existe um continente português. Eu diria que é o lugar onde, talvez por via... Eu não tenho problemas em aceitar que o distanciamento, algum isolamento, algumas dificuldades fizeram com que a devoção se mantivesse. Mas isso, há muitas coisas, há muitas razões que a gente ficaria aqui a conversar durante horas, porque há pessoas que vão buscar outras razões. Eu diria que sim. Neste momento, trazido pelos primeiros navegadores portugueses que aqui se instalaram, trazido, mantido por todos os povoadores que aqui ficaram, o Espírito Santo acaba por ser hoje em dia uma coisa que normalmente está ligada à comunidade açoriana. Embora, por exemplo, no Brasil tenha zonas onde o Espírito Santo é cultuado, que não foi diretamente levado pelos açorianos, foi levado diretamente pelos portugueses do continente português, que também fizeram essa festa. Portanto, não é exclusivo, é característico, diria, para sermos honestos.
0: E a escolha da segunda-feira do Espírito Santo como dia dos Açores?
2: Bom, isso aí eu diria que é uma espécie de dois em um ou três em um. Sobretudo nas ilhas do Grupo Central, que é aquelas que eu conheço melhor, e mesmo no Grupo Central, mas sobretudo nas ilhas do Grupo Central, é um bocadinho como o dia de Carnaval. Pode estar definido no calendário que é um dia de trabalho, que um indivíduo fica doente, se não fica doente mete férias, se não fica doente nem mete férias, arranja maneira de ter uma dor de dentes. Aquilo não é um dia que seja suposto para trabalhar, é um dia que seja suposto para festejar algo. E portanto eu diria que é dois em um, porque já meio mundo, usando uma linguagem mais popular, meio mundo já festejava o Espírito Santo nesse dia. Meio mundo, entenda-se, muita gente em São Jorge, muita gente no Pico, muita gente na Graciosa, muita gente na Terceira, muita gente. Segunda-feira do Espírito Santo era um dia de festa. Eu lembro-me, quando eu era pequeno, um dia estávamos nós no liceu em aulas, porque não era um dia feriado, era a segunda-feira do Espírito Santo, estávamos tristíssimos, porque tínhamos estado numa coroação, tínhamos estado numa festa, mas estávamos numa aula, e um professor que não era de cá, dos Açores, era do continente, disse: mas meus meninos, hoje é um dia de aulas, hoje é um dia de trabalho. Eis que do lado fora da janela do liceu, uma filarmónica que estava por causa de uma do bolo de leite, começa logo exatamente nesse momento, portanto a festa entrou pela janela da sala de aula dentro, e o professor teve que se calar durante uns minutos enquanto a banda de música se ia adiante. Ora bem, nessas circunstâncias, era fácil aceitar que esse dia fosse escolhido como dia de festa e dia feriado. Por outro lado, em boa verdade, nós temos o Santo Cristo em São Miguel, temos o Bom Jesus no Pico, temos a Senhora das Angústias no Faial, nós temos várias celebrações muito especiais. Aquela que efetivamente se pode dizer que de Santa Maria ao Corvo une, e nós estamos a falar em 1976-77, Deus do céu, nessa altura os Açores estavam a sair de três distritos autónomos, havia uma certa consciência da açorianidade, mas ao bem ou ao mal, independentemente de tudo, havia uma muito menor consciência de grupo do que hoje em dia há, independentemente de todas as brigas e coisas. Eu diria o tal de hoje em um, quer dizer, que dia é que vamos encontrar que simbolize a nossa vontade de estar juntos? E que dia é que já é festejado como um dia em que ninguém pensa se o outro está a festejar, mas também é. Ou seja, um indivíduo qualquer estranho que aparecesse de helicóptero sobre o arquipélago dos Açores, descobria que as ilhas todas estavam a fazer festas mesmo sem pensarem que estavam a festejar a mesma coisa.
3: Exatamente. Com algumas, com muitas semelhanças, mas com alguns pontos que são característicos de cada freguesia, de cada localidade.
2: Mesmo nas próprias ilhas, eu digo uma coisa que se passou um dia. Eu gosto muito destas coisas do Espírito Santo, enfim, à medida em que consigo investigar alguma coisa, vou perguntando, vou tentando saber e descubro todos os dias uma coisa diferente. Mas aconteceu-me uma há uns 20 anos em que eu fui aqui a uma freguesia aqui da Terceira e perguntei, a mãe, a festa está a correr bem? Ah, nós aqui temos umas certas dificuldades. E porquê? É porque o mordomo é da freguesia aqui ao lado. Não estou a falar da outra ponta da ilha, da freguesia aqui ao lado. Casou com uma rapariga de cá e esse é que é o mordomo da festa do domingo de Pentecostes, domingo do Espírito Santo. E a gente resolveu fazer a festa. Ele disse que queria a festa à moda da freguesia dele, que não é bem a nossa. É quase igual, mas há umas diferençazinhas. Disse, mas desculpa, mas a freguesia é mesmo aqui ao lado. É senhor, mas isto freguesia para freguesia tem os seus pormenores. E pronto. Eu que já sabia que não sabia nada, fiquei com a absoluta certeza que sabia cada vez menos.
3: Ah, pois.
2: Mas no geral, há sim. Há três ou quatro coisas que eu penso que são importantes. Uma delas é o espírito de festa. Outra é o estarmos juntos e partilharmos. Outra é, ao menos uma vez por ano, uma refeição daquelas refeições. Isto vem de uma tradição medieval em que a penúria era muito mais vulgar. Portanto, essa ideia de pelo menos uma vez no ano podes comer carne, podes comer pão, podes saciar-te, é uma marca também. E, evidentemente, uma devoção que eu acho que é muito significativa. Porque se a gente pensar o que é uma população que, embora tivesse um grau de literacia, muitas vezes, no século XIX, princípio do século XX, tínhamos um nível de alfabetização maior do que grandes zonas do continente português. Isso é uma coisa que é bom salientar. O que acontece é que falar de Deus e falar de uma divindade imaterial é algo estranho, é difícil. Nós temos a tendência a agarrar aquela imagenzinha, aquele Nossa Senhora, aquele crucifixo, aquela Nossa Senhora de Fátima, aquele Santo Cristo. Nós, é aquela imagem, não é o outro lado. Pode ser um Santo Cristo, mas não é aquele aqui. E em contrapartida, quando se fala do Espírito Santo, é natural que a comunidade aceite que 10 coroas de prata, ok, cada uma tem o Espírito Santo. Podes levar para a tua casa, levas, mas o facto de levar o Espírito Santo nessa coroa para a tua casa não quer dizer que outro que leva outra coroa também não leve o Espírito Santo consigo.
3: Portanto, é sempre o mesmo neste caso.
2: É sempre o mesmo. Para uma população que não tem uma educação tão elaborada e tão profunda sobre estas questões, ser capaz de aceitar a presença do Espírito Santo espalhado por todos os lugares, que é a essência do Espírito Santo, aliás, do ponto de vista do cristão, do católico, é essa a essência, o poder estar em todo, ter uma população que aceita que as coroas, todas elas, são, digamos, portas de entrada, é muito bonito. Portanto, festejar a nossa identidade em algo que pode estar, não é só teu, nem é só meu, nem é só dele, é nosso. E nós temos em todas as nossas casas, temos em todas as nossas ilhas, e podemos festejar isso tudo no mesmo dia. Acho que foi uma boa escolha, independentemente de todas as opiniões.
3: Claro que sim. Portanto, dia dos Açores, segunda-feira do Espírito Santo, é o mesmo Espírito Santo e a comunhão de partilha, mas existem diferenças em cada freguesia. A preparação para o Espírito Santo também é marcada por diferenças. Portanto, estou-me a lembrar que algumas zonas têm as domingas, existem outras freguesias que têm os terços cantados, depois os foliões. Portanto, existem de facto muitas diferenças na forma como os açorianos celebram as festas do Espírito Santo. Há localidades que oferecem as rosquilhas aos visitantes, outros a massa cevada, também os bolos de véspera. Portanto, são muitas as diferenças, de facto.
2: São. E isso é uma das coisas que eu acho mais interessantes, que é, há um fator de união, e aí, novamente, a escolha do dia foi ótima. Há um fator de união, que é o Espírito Santo e a celebração, e há os elementos identitários que são muitíssimo diferentes. Falou aí, de Teresa, a quantidade, a variedade de biscoitos, de pães, de formas, é impressionante e é muito rico e é muito bonito, e todos os dias a gente pode descobrir um bocadinho mais da ilha em frente, que tem outras coisas que são outras formas de celebração do mesmo espírito, mas são outras formas de cozinhar, outras formas de fazer pão, outras formas de fazer doces. É interessantíssimo e é muito bonito, diga-se de passagem.
3: Uhum. Portanto, eu vivi muitos anos na Ilha do Pico e estava-me a recordar do facto de, e creio que era pelo Espírito Santo, de nós darmos a volta à ilha, porque assim recebíamos as rosquilhas na Madalena, os bolos de véspera, creio que era em Santa Luzia, a Silveira, que oferecia, portanto, a massa sovada, aqueles pães grandes. Portanto, na própria ilha, de freguesia para freguesia, encontramos coisas tão diferentes e, ao fim e ao cabo, a mesma celebração.
2: Exato. Aliás, eu provoco para lhe dizer, já que falou no Pico, o Pico tem a parte que é frente de fronteira ao São Jorge, e herdou de São Jorge o bolo de véspera. Uhum. A parte que não é a fronteira a São Jorge, tem mais as rosquilhas e depois tem essa questão da massa cevada. Rigorosamente é engraçado como de algumas ilhas para outras há coisas que se vão passando, mas todas elas têm essa beleza e esse sabor, essa alegria. Eu acho que é muito bonito, porque nós muitas vezes falamos de sacrifício e de pena. Eu acho que a festa do Espírito Santo tem duas ou três coisas fantásticas, e uma delas exatamente é a alegria, a partilha, a comunhão, o estarmos juntos, e o estarmos juntos, ao menos aquele dia, felizes.
3: Uhum.
2: Isso é uma coisa que, na cultura contemporânea, às vezes passa.
3: Exatamente. Existem, portanto, em algumas localidades existem os mordomos. Aliás, acho que são todas, têm os mordomos. Mas queria entrar aqui no aspecto de nas irmandades, mas ainda existirem pessoas que, por promessa, levam a coroa do Espírito Santo.
2: Ah, ou ainda sim, claro. Claro, fazem promessas e às vezes coincide, mas nesse caso são os imperadores. O imperador é coroado, mas é coroado. O Dr. Álvaro Monjardino uma vez chamou a atenção numa palestra que fez, achei muito interessante a expressão dele. O imperador do Espírito Santo, ao contrário dos imperadores dos países que se conhecem, o imperador do Espírito Santo serve o Espírito e é coroado com o enorme poder de dar, não de receber. O imperador do Espírito Santo passa a semana toda a cumprir a sua promessa de dar esmolas, de dar uma refeição, de receber em sua casa as pessoas que querem rezar. Ele dá guarida, dá comida, dá alegria, dá partilha. Ele é coroado para dar, não é coroado para receber.
3: Uhum.
2: Isso também é um fator muito interessante. E cumprem promessas, claro.
3: Exatamente.
2: Este ano, eu sei de algumas promessas aqui na freguesia onde moro, e a gente vê a bandeirinha, está lá, durante aquela semana, o Espírito Santo está naquela casa.
3: E quando falamos de promessas, comprometem-se a efetuar todo o trabalho e todas as despesas também inerentes a uma festa com esta natureza.
2: Às vezes há uma certa ostentação. Isso é uma coisa que era importante chamar sempre a atenção. Há uma certa ostentação. Mas a parte da promessa que para mim marca imenso é que não é uma promessa de sacrifício. Enquanto que nós estamos habituados, noutras circunstâncias, a pessoa promete andar de joelhos não sei quantos metros, promete andar descalço de não sei quantos quilómetros, promete sacrifício. Foi sempre uma coisa que me causou algum espanto, que é a pessoa, por exemplo, teve uma doença em casa, teve um problema financeiro enorme na família que teve que resolver passando noites em claro, e a promessa é: eu vou-me sacrificar mais. Ou seja, além de todo o problema que teve, ainda se vai sacrificar. O caso da promessa do Espírito Santo é muito interessante, porque é como que encher o copo que estava vazio. Eu senti-me sozinho, tive que me resolver sozinho, eu vou fazer uma festa e vou convidar toda a gente para a minha casa. Eu tive problemas de penúria alimentar, de dificuldades de alimentar a família, de dificuldades da minha empresa que faliu. Eu vou dar um bodo a toda a gente. É como se a maneira de preencher a falta fosse enchendo essa falta com o que faltava e ainda acrescentando mais. Ou seja, que é um bocadinho o franciscanismo, que é onde houver tristeza que eu seja alegria, onde houver ser o oposto. E essa festa e as festas do Espírito Santo são claramente o oposto. Onde houver tristeza, que eu seja alegria, onde houver solidão, que eu seja a companhia, isso tudo está por trás, subjacente em todas estas festas.
3: O que não pode faltar em todas as festas é o arroz doce. Esse é um dos pontos em comum.
2: Sim, embora, desculpe, eu já comi arroz doce pelo menos de umas 10 ou 12 receitas diferentes. Portanto, eu suspeito que a gente diz que é arroz doce, tem uma base e depois a partir daí há o arroz doce, há certos sítios que dizem que o arroz doce bom tem que ser cortado à faca.
3: À fatia, não é?
2: Guardanapinho, à fatia.
3: É isso mesmo.
2: Há outros que querem que o arroz doce seja mais fofinho, mais leve, mais cremoso. Eu gosto mais do mais cremoso, mas eu não tenho problemas. Arranjo-me um bocadinho de arroz doce com canela.
3: Ora bem. Eu comecei pelo arroz doce porque as sopas são diferentes de ilha para ilha, aliás, dentro da própria ilha.
2: Aí esqueça. Aí é... A única coisa que é mais ou menos evidente é que tem que ter pão,
3: tem que ter
2: vinho e tem que ter carne.
3: Exatamente.
2: E aí é, no fim de contas, uma outra forma de comunhão. Se reparar, temos pão, temos vinho e temos carne.
3: Ora bem, nem mais.
2: É uma outra forma de comunhão. Mas, de resto, até as sopas secas no pico, quer dizer, há tudo. Um indivíduo já... Eu cada vez que me dedico a estudar um bocadinho isto ou tenho que conversar para saber alguma coisa porque me pediram para a gente fazer uma tertúlia, eu aprendo mais não sei quantas formas diferentes. Isto, Deus do céu, era uma... Só toda a culinária ligada ao Espírito Santo, de Santa Maria ao Corvo, dava um enorme livro, porque tem imensas variedades, imensas formas, mas todas elas baseadas na mesma coisa. Dar alimento, alimentar, celebrar a parceria, celebrar a companhia dos outros, ao menos uma vez por ano que haja abundância, e essas variedades todas baseadas sempre no pão, no vinho e na carne.
3: Muito bem. Vai às sopas hoje?
2: Ah, sim, vou ter, mas sendo eu da Terceira, vou ter a minha querida Alcatra, porque uma festa do Espírito Santo sem Alcatra na Terceira não é uma festa completa.
3: Ora, aí está. O que importa é celebrar.
2: Muito obrigado.
3: Muito obrigada. Um beijinho.

com Ivan Lins. Ficamos a 4 minutos das 10 da manhã, hora certa chegam as notícias, atualidade nacional e internacional, com a RTP Antena 1. Depois das 10, vamos saber como está a preparação das sopas. Este ano à moda de São Miguel. Preparação a decorrer na Escola de Formação Turística dos Açores. Nós vamos dar lá um saltinho com o Emanuel.

0: Os Calços da Maia com Romeu Bairros, a caminho das 10 da manhã. Segunda-feira, dia 25 de maio de 2026, é dia dos Açores, 50 anos de autonomia. Flores e Corvoas com céu geralmente muito nublado, período de chuva que a partir da noite poderá ser por vezes forte, condições favoráveis à formação de neblinas, grupo central com muitas nuvens abertas especialmente a partir da tarde, períodos de chuva fraca no início da manhã e condições favoráveis à formação de neblinas. São Miguel e Santa Maria com períodos de céu muito nublado alternando com abertas, a previsão apontar para aguaceiros fracos e pouco frequentes.
1: 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Bom dia, são 11 horas da manhã no continente e na Madeira, 10 horas da manhã nos Açores. Vamos conhecer os títulos desta edição.
2: O presidente do Instituto de Apoio à Criança alerta para os contactos de risco que muitos menores têm através da internet. Manuel Coutinho revela que aumentou muito nos últimos anos o número de crianças que desapareceram no país devido a esses contactos. Já são mais de 900 os casos suspeitos ou confirmados de ébola na República Democrática do Congo. A situação está a preocupar as autoridades de saúde de Angola, país que tem uma longa fronteira com a República Democrática do Congo. O Irão coloca água na fervura sobre a hipótese de fechar hoje um acordo de paz com os Estados Unidos. Teherão diz que há aproximações em muitas áreas, mas afirma também que é prematuro adiantar que está iminente um entendimento.
1: Notícias com edição de João Vasco.
2: Mais de 530 crianças desapareceram em Portugal nos últimos 6 anos. O número foi adiantado esta segunda-feira à Antena 1 pelo presidente do Instituto de Apoio à Criança, Manuel Coutinho, neste que é o Dia Internacional das Crianças Desaparecidas.
3: Entre 2020 e 2025, eu posso dizer que desapareceram em Portugal 532 crianças. Isto é um número muito elevado. Dá uma média de 89 crianças desaparecidas por ano. Claro que não estamos a falar de raptos efetuados por terceiros. Estamos essencialmente a falar de crimes de subtração de menores e estamos a falar de fugas da família e das instituições. No entanto, é um número muitíssimo elevado.
2: As situações de rapto parental também preocupam o Instituto de Apoio à Criança, mas o principal alerta de Manuel Coutinho é para os contactos de risco que muitos menores têm através da internet e que podem levar, no limite, ao seu desaparecimento.
3: A maior parte das crianças desaparece, não é dos jardins públicos, não é da rua. Desaparecem de casa, nos contactos que fazem na internet, com o submundo da internet, e que se expõem de uma forma muito perigosa, e são esses contactos que fazem com que as crianças se exponham muitas vezes aos predadores, e depois, quando são recuperadas, já têm danos, muitas vezes situações de maus-tratos, de abuso sexual, de privação, situações muito complexas que todos temos de ajudar a prevenir.
2: Manuel Coutinho, do Instituto de Apoio à Criança, há uma linha europeia gratuita, o 116-000, para apoiar as famílias que tenham de lidar com este problema e foi lançada hoje em 20 países da Europa a campanha A Nossa Casa Deve Ser um Lugar Seguro. É uma iniciativa a que a Polícia Judiciária se associa e que tem como objetivo prevenir o desaparecimento de crianças alvo de violência doméstica. O diretor-geral da Organização Mundial de Saúde revelou esta manhã que já são mais de 900 os casos confirmados ou suspeitos de ébola na República Democrática do Congo. Tedros Ghebreyesus destacou as dificuldades em lidar com o surto na província de Ituri, epicentro da crise, onde uma em cada quatro pessoas necessita de assistência humanitária e uma em cada cinco é deslocada interna. De acordo com dados fornecidos pelo governo congolês, houve até sábado 204 mortes prováveis devido a esta epidemia declarada no dia 15 de maio. Angola, que faz fronteira com a República Democrática do Congo, está entre os 10 países africanos que correm riscos devido a este surto de ébola. O diretor do Novo Jornal de Angola, Armindo Laureano, adiantou hoje à Antena 1 que houve já 2 casos registados na região de Cabinda. Ainda assim, a OMS não recomendou ao Estado angolano o encerramento da fronteira com a República Democrática do Congo.
4: Uma das grandes preocupações era ver se fechavam as fronteiras, mas a segunda recomendação que receberam da OMS não era necessário, não era viável. Nos casos, as cabinas foram notificados e controlados. A República Democrática do Congo, que ela faz fronteira com 9 países, e com Angola tem a maior fronteira, são 2.500 quilómetros de fronteira. Nós temos para aí 6, 7 províncias que fazem fronteiras e o controle é muito difícil, é muito complicado. O que o Estado está aqui, as autoridades angolanas, as autoridades sanitárias estão a fazer é com autoridades também de segurança, de defesa e segurança, é fazer o controle nesses pontos de fronteira.
2: As autoridades de saúde angolanas em alerta devido a este surto de ébola que atinge a República Democrática do Congo. No Uganda houve esta manhã mais 2 casos de ébola confirmados. Eles foram detectados num centro de saúde em Kampala e confirmados pelo Ministério da Saúde do Uganda. As 2 pessoas infectadas são cidadãos ugandeses. O Irão alerta, há acordo com os Estados Unidos em muitas áreas, mas a finalização desse entendimento não está iminente, como afirmam os responsáveis norte-americanos. O aviso foi deixado esta manhã em conferência de imprensa pelo porta-voz do Ministério dos Negócios Estrangeiros iraniano. Ismael Begay refriou os ânimos em torno deste entendimento com os Estados Unidos, ainda que admita que há muito caminho feito com vista a um acordo entre os 2 países. Os relatos mais recentes indicam que Washington e Teherão concordam em prolongar o atual cessar-fogo por mais 2 meses e comprometem-se com a reabertura do Estreito de Hormuz a navios internacionais sem cobrança de portagens. Quanto à questão do programa nuclear iraniano, continuará a ser discutida pelos 2 países nos próximos 2 meses. Animadas com a possibilidade deste acordo de paz ver finalmente a luz do dia, as principais bolsas europeias estão a negociar em alta esta manhã e o preço do barril de Brent, o principal índice de referência da comercialização de petróleo na Europa, cair quase 5%. A especialista em relações internacionais Joana Ricarte avisa, no entanto, que este acordo que está em cima da mesa ainda não é um acordo final, porque não contempla a questão nuclear.
5: As negociações vão durar no mínimo 30 dias. O que nós estamos a falar nessa altura é um memorando de entendimento, um acordo de paz e, portanto, a lógica aqui é chegar em princípios que permitam, e temos uma narrativa que aqui é contraditória, 30 ou 60 dias de negociações mais alargadas. E é isso mesmo que está em cima da mesa nessa altura. Portanto, o que quer que aconteça implicará um período negocial e, portanto, mais instabilidade. Eu acho que o ponto que é interessante de fazermos para os nossos ouvintes é mesmo esse. O que quer que esteja a ser negociado nessa altura é praticamente o retorno ao status quo do primeiro momento em que houve um cessar-fogo, em que Donald Trump bloqueou o bloqueio iraniano, com isso conseguiu a inclusão daquele cessar-fogo, ou seja, nos mantemos numa situação completamente instável.
2: Joana Ricarte, especialista em assuntos internacionais, ouvida hoje na manhã da Antena 1 pela jornalista Eduarda Maio, aqui a alertar para o facto deste acordo que está a ser anunciado pelos Estados Unidos ainda não

0: a realizadora portuguesa Carolina Pereira e a jornalista e realizadora Bissan Oda, palestiniana, tem tido um papel muito ativo em documentar o genocídio. Tem um filme sobre os pescadores de Gaza.
1: Na secção Panorama, um filme sobre as ovelhas e a lã, é o destaque de Rita Correia.
0: Chamado Woolman's Sheep, do realizador austríaco Walter Eigner, que retrata a transumância ao longo da Europa e as dificuldades que os pastores encontram.
1: O Cinema à Mesa é um dos sucessos. A diretora do festival, Rita Correia, apresenta as novidades.
0: Nós, em vez de termos um restaurante com uma capacidade mais limitada, temos uma parceria com o mercado municipal e vamos fazer um almoço comunitário. Com produtos locais, nós vamos comer aquilo que de melhor a região nos traz.
1: 44 filmes de 20 países vão passar pela edição 19 do Festival Internacional de Cinema de Santarém.
0: Convido todos os ouvintes da Antena 1 para virem ao Festival Internacional de Cinema de Santarém. Certamente que vão encontrar muitos filmes que vos interessem e é uma oportunidade para conhecer esta cidade tão bonita.
2: Fica feito o convite. Este festival vai decorrer de hoje até domingo no Mercado Municipal de Santarém e no Teatro Sá da Bandeira.
3: Foi a informação com João Vasco. 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
4: Muito bom dia, passam 9 minutos das 10 da manhã.
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1: Vamos acompanhar as cerimónias do Dia dos Açores. Por volta das 10h25, o contacto com o exterior, em direto do Teatro Micaelense. Lembro, no entanto, que daqui a pouco damos um saltinho ainda à Escola de Formação Turística dos Açores.

0: É sempre na ilha. Esta é a ilha que conta com a assinatura de Bruno Rosa. É na ilha de São Miguel que terão lugar este ano as cerimónias do Dia da Região, a sessão solene no Teatro Miquelense, a confecção das sopas que serão servidas logo depois, ficou a cargo da Escola de Formação Turística dos Açores. É para lá que vamos ao encontro do Emanuel Costa. Bom dia!
1: Bom dia! Está praticamente tudo a postos para uma grande festa do Espírito Santo e também de comemoração deste Dia dos Açores no Pavilhão do Mar, Portas do Mar, cidade de Ponta Delgada. Estamos na Escola de Formação Turística dos Açores, mais concretamente no restaurante Anfiteatro. É aqui que está a ser tudo preparado ao pormenor. Mas para já vamos começar por falar um pouco desta escola. Que cursos é que são lecionados? O que é que tem acontecido ao longo do ano? Vamos descobrir tudo com o chefe executivo Paulo Freitas. Bem-vindo à emissão da Rádio Pública. Bom dia. Que cursos é que estão a ser lecionados neste momento nesta escola e que vão estar aqui também a trabalhar esses alunos?
2: Bom dia, Manuel. Os cursos que temos é técnico de organização de eventos, que tem uma turma no terceiro ano, técnico de restauração de mesa-bar, e é consequente, tem o primeiro e o segundo de terceiro ano, e técnico de cozinha e pastelaria também, que é o primeiro e segundo de terceiro ano. E três turmas vão estar envolvidas no evento, ou seja, a mão de obra é muito precisa e eles já estão praticamente preparados, e nós também, é a nossa função, é a nossa missão prepará-los para o exterior e já para o mundo real de trabalho.
1: E certamente que esta segunda-feira vai servir de teste também, acredito que estejam preparadíssimos. Entretanto, também há algumas novidades em relação ao próximo ano, a abertura de mais dois.
2: Sim, Manuel, vamos ter duas novidades para o ano de 26-27, que é o técnico de cozinha de restauração e o técnico de turismo.
1: E esta escola recebe alunos de várias ilhas, de várias origens, não só dos Açores.
2: Sim, temos aqui formandos dos países lusófonos, como alguns de São Tomé e Príncipe, também temos de Timor, dos alunos, e como tu disseste bem, temos de várias ilhas. Este ano acho que temos representados a Ilha das Flores, a Ilha da Terceira. Anos anteriores temos tido alunos de todas as ilhas, Graciosa, São Jorge. Este ano, portanto, consiste só mesmo nessas flores, temos alunos das Flores, da Terceira e São Miguel.
1: E falando destes alunos que vêm das comunidades lusófonas, eles certamente que acabam por se apaixonar pelos Açores e depois ficam cá a trabalhar. Isto tem acontecido?
2: Certamente para já são sítios mais evoluídos, não é? E eles ficam deslumbrados com a nossa ilha e depois também na nossa escola depois tem uma adaptação muito fácil, ou seja, nós inserimos na nossa comunidade, digamos assim, na nossa escola, e faz com que eles se sintam muito bem aqui connosco. E temos aqui, por exemplo, alunas de Timor que não sabia falar muito bem português, em dois anos são completamente ocidentais e estão completamente à vontade e querem ficar para já na nossa ilha ou em Portugal, mas não querem voltar para os seus países de origem.
1: E certamente que os professores, os chefes, ficam muito orgulhosos desse percurso dos alunos. Depois saem também para outras ilhas do arquipélago dos Açores.
2: Exatamente, nós temos formandos que, olha, temos o Rafael Ávila, que é um restaurante de referência já na Ilha do Pico, não só, no Wine Company também temos um chefe feialense, que já estudou, que inclusive estudou. Estamos a falar tudo de formandos que saíram da nossa escola e que estão a ter alguma notoriedade no trabalho, não só na mesa bar, não só na cozinha, mas também na mesa bar.
1: Vamos falar já do que é servido neste restaurante durante o ano todo, também o que vai acontecer esta segunda-feira no Pavilhão do Mar. Há aqui uma preocupação com a valorização do produto local, é verdade?
2: Sim, aqui o lema da escola e também aquilo muito que incute os alunos é a promoção de produto, e nós acreditamos e eu acredito muito no produto açoriano, ou seja, mais valorizar a nossa gastronomia, mas valorizar acima de tudo o produto. E como tu disseste bem, é muito importante, nós tentamos incutir que conhecer o produtor, conhecer como é que é tratado os animais, ou nas hortícolas, a saber como é que o produtor trata todo o seu trabalho e ver a paixão dele é muito importante, porque dá-nos confiança para trabalhar com um produto que também é tratado apaixonadamente como nós na cozinha.
1: Estamos, recordo, no restaurante Anfiteatro, que por esta altura está fechado, porque há muito trabalho a fazer, não dá para tudo.
2: É verdade, não dá para tudo. Vai ser uma refeição para 2.300 pessoas, em que nós precisamos de toda a comunidade escolar nesse processo. Mas está a correr bem, está a correr calmamente, está tudo sob controle e vamos à festa.
1: A azáfama é muita na cozinha da Escola de Formação Turística dos Açores. Dia dos Açores, segunda-feira do Espírito Santo também. Vamos falar da emenda para esta segunda-feira à tarde.
2: Bom, Emanuel, aqui nós não quisemos fugir muito à tradição daquilo que é as sopas de Espírito Santo. Nós vamos fazer umas sopas como... Algumas pessoas sabem que cada ilha tem uma característica condimento nas suas sopas de Espírito Santo, já confeccionadas algumas de maneiras diferentes. Nós vamos confeccionar da nossa maneira tradicional de Miquelense. Portanto, vai ser a emenda é composta por, vamos ter pão caseiro, pé de torresmo, vamos ter as tradicionais sopas de Espírito Santo, com carne cozida em muito tempo, cozeduras lentas, lá está com o protetor e com vaca regional. Vamos ter depois a tradicional carne guisada com batatas e vamos finalizar depois com o tradicional arroz doce. Optamos por arroz doce, há outras tradições e há outros sítios da ilha, freguesias que podem também adicionar as papas de carolo, tão regionais. Aqui optamos por arroz doce, finalizando com a massa cevada para acompanhamento.
1: Tradição, também inovação em breve, porque depois da festa do Espírito Santo há aí qualquer coisa preparada. Será que se pode revelar alguma coisa?
2: Sim, certo. À semelhança que nós fizemos do Assunção de Cristo, tivemos uma semana temática em que nós aqui, falando anteriormente da semana que se passou do Assunção de Cristo, nós tivemos uma emenda que era em reinterpretar todos os sabores que nós estamos acostumados desde criança nas festas, que é as bifanas, que é as chacotarias, os chouriços, as morcelas, o ananás, e nós nessa semana reinterpretamos isto de outra maneira, a anfiteatro e com a nossa visão mais contemporânea, mais clean e assim. Após dia 27 vamos ter também no mesmo modelo uma recriação das sopas de Espírito Santo, da carne guisada e do arroz doce, mas completamente diferente, completamente, vamos se calhar, imagino o arroz doce vai ser transformado em gelado, a massa cevada vai ser transformada em pudim, e nós vamos fazer uma reinterpretação, uma brincadeira, mas que no fim de contas a pessoa, quando levar a colher à boca, vai se lembrar e vai ter uma recordação e uma memória memorável.
1: Chefe Paulo Freitas, e já sou a convite, quarta-feira tenho que vir fazer fila aqui à porta. Entretanto, os alunos estão todos envolvidos nesta festa, porque também acontece festa na cozinha durante os preparativos, e quero saber, junto do André Pacheco, que é ex-aluno, já terminou o curso e agora está no mercado de trabalho, está de regresso a casa, é tão bom voltar a esta casa, é tão bom voltar a trabalhar com os colegas e com os professores. Quero saber qual foi a reação quando disseram: olha, vocês vão todos trabalhar para o Espírito Santo, para o Dia dos Açores.
3: Bah, é sempre gratificante estar nesses tipos de serviços, principalmente por ser um dia importante, né? Acho que não me assustou. É só mais um dia de trabalho, só temos que fazer com mais quantidade, mas a dedicação é sempre a mesma, o empenho é o mesmo e a felicidade a cozinhar é sempre a mesma.
1: E quero saber também das tuas tradições do Espírito Santo. Não é novidade para ti, também participas nas festas fora da escola.
3: Sim, exatamente. É algo que já estamos todos habituados. Acho que tudo açoriano tem essa ligação com o Espírito Santo. Ou seja...
1: Estás preparado para ser mordomo também do Espírito Santo?
3: Pá, mordomo não sei, mas...
1: Chefe de cozinha de uma mordomia, certamente.
3: Assim talvez.
1: Que tal tem sido este trabalho com os colegas?
3: Tem sido fixe. A rever-me um bocadinho de quando era aluno deles.
1: Foi assim há muito tempo, não foi?
3: Não foi assim há muito tempo. Mas às vezes parece que sim. Mas é engraçado estar do outro lado e estar a ver o percurso deles e identificar-me um pouco com eles.
1: E de certa forma também incentivá-los a continuar, a não desistir desse sonho de estar a trabalhar na área do turismo. Vamos terminar esta intervenção com o convite para esta segunda-feira à tarde. Encontramos-nos no Pavilhão do Mar para provar as sopas do Espírito Santo, tradicionais da Ilha de São Miguel. Também vamos provar o maravilhoso arroz doce. Ouvi dizer que há aqui um sabor especial e um tempero especial que se chama amor. É isso, chefe Paulo?
2: Sim, é basicamente...
1: Além da canela, do arroz, do leite, provavelmente, se calhar um toque de limão, não sei.
2: Sim, eu, basicamente nós fazemos todos os dias e cozinhamos com almoço. E não seria de outra forma, porque isso exige muito tempo e a comida precisa de tempo para ficar bem confeccionada, o arroz também, o leite tem que ser de qualidade, os laticínios de qualidade. E esqueci-me de dizer aqui uma coisa, uma referência, que nós também prezamos bastante a sustentabilidade e esses produtos vão ser todos ao mínimo, não só também nos alimentos, mas também em todo o processo que vamos trabalhar aí no...
1: Evitar desperdício.
2: Exatamente, exatamente. É de tudo o nosso lema e nós queremos, e nós levamos isso muito a sério.
1: Entretanto, eu não sei se vocês têm alguma coisa para eu fazer, porque pelo cheiro que aqui está no ar, apetece-me continuar convosco. Tem alguma coisa para eu fazer o resto da manhã?
2: Olha, temos muita cebola para picar, Emanuel, temos muita batata para descascar, não sei se é o teu domínio, mas... porque para cozinhar depois vamos deixar aqui para os profissionais, que fica mais seguro.
1: Ok, eu acho que tenho outras coisas para fazer. Continuação de um ótimo dia e viva aos Açores, viva também ao Espírito Santo. É dia de festa, um pouco por toda a região.
0: O domínio era mais provado, não é, Emanuel? Emanuel Costa, na Escola de Formação Turística dos Açores.

0: São 10 horas 25 minutos nos Açores. Dos estúdios de Ponta Delgada, seguimos agora para o Teatro Micaelense. Início das cerimónias oficiais, sessão solene do Dia dos Açores. É lá que está a equipa da RTP Antena Açores. Bom dia, Lília Almeida.
1: Hoje, Dia dos Açores. Celebramos muito mais do que uma data no calendário. Celebramos um povo, uma identidade. Homenageamos as nove ilhas, as suas gentes, as suas instituições e tradições. Mas também quem levou os Açores no coração em qualquer parte do mundo. Este ano, a celebração ganha um significado ainda mais especial, com a evocação dos 50 anos da autonomia dos Açores. 5 décadas de afirmação política, desenvolvimento regional e construção de um caminho próprio, assente na identidade, na proximidade e na capacidade de decisão do povo açoriano. Uma conquista que marcou profundamente o presente e o futuro dos Açores. Neste dia, aqui no Teatro Micaelense, serão homenageadas 15 personalidades e 10 entidades, reconhecidas pelo seu contributo para o desenvolvimento, valorização e projeção dos Açores nas mais diversas áreas. Serão entregues 6 insígnias autonómicas de reconhecimento, 2 de mérito profissional, 3 de mérito industrial, comercial e agrícola e 14 de mérito cívico. Na sala principal do Teatro Micaelense está tudo a postos para esta celebração, uma iniciativa conjunta do Governo Regional e da Assembleia Legislativa Regional que a Rádio Pública leva até si com todos os discursos, os pormenores e as leituras. Para isso, conto com o comentário de Rui Pedro Paiva, jornalista da Agência Lusa e correspondente nos Açores do Jornal Público. Conto também com o olhar das jornalistas Linda Luz e Ana Leal Pereira, que estão junto ao palco do Teatro Micaelense. Ana, é exatamente por ti que começo. Já temos a sala completamente cheia?
2: Sim, Lília, a sala já está cheia, apenas alguns lugares ainda vazios, ainda se vê movimentação, há convidados que ainda estão a chegar, acabo de ver agora a representante da República para os Açores, acaba de entrar agora, vem de vestido azul, vem cumprimentando as pessoas, o chefe de gabinete também do Presidente do Governo, que quer dizer que deverá estar também aqui a chegar à sala. Já sentados aqui na primeira fila há já algum tempo, temos 3 antigos Presidentes do Governo, João Bosco Mota Amaral, ao lado de Carlos César e também Vasco Cordeiro, estão aqui sentados na primeira fila. Na segunda fila, aqui do lado direito do palco, estão também membros do Governo Regional dos Açores. Nas cadeiras atrás, depois temos deputados regionais também aqui mais atrás e outras entidades oficiais. Por enquanto, a sala ainda está em silêncio, vai-se ouvindo os burburinhos entre os convidados, as luzes ainda estão acesas em tons de amarelo e azul. No palco está um piano, também um brasão dos Açores. E está tudo então a aguardar a chegada do Presidente do Governo, do Presidente da Câmara de Ponta Delgada. E também, olha, afinal, estão aqui mesmo a chegar, estão a entrar o Presidente do Governo, o Presidente da Câmara de Ponta Delgada. Vêm agora, estão a entrar agora mesmo na sala, vão dirigir-se então aos seus lugares. E o Presidente também da Assembleia Legislativa dos Açores, Luís Garcia.
1: É uma sala em tons de azul, esta aqui no Teatro Micaelense, levando-nos a pensar exatamente o azul dos Açores, o azul do mar. É uma sala também que está a postos, 3 cadeiras no palco. Neste momento já consigo ver Pedro Nascimento Cabral a dirigir-se ao seu lugar, depois José Manuel Bolieiro e também Luís Garcia. Vou de imediato aqui para o comentador da Antena 1, Rui Paiva, enquanto a sala se compõe, está mesmo para começar esta sessão solene. Rui, obrigada pela tua presença. Obrigado. Numa altura em que assinalamos os 50 anos da autonomia, que expectativa tens para a temática dos discursos que vamos poder ouvir hoje?
3: Bom dia, Lília, é um gosto estar outra vez aqui na Antena 1. Eu creio que os discursos de hoje, do Dia da Região, vão ser um pouco na tónica dos anteriores discursos do Dia da Região. Ou seja, habitualmente o palco do Dia dos Açores serve de reflexão sobre a autonomia, sobre a arquitetura político-constitucional, sobre a necessidade de aprofundamento autonómico. E creio que o Dia dos Açores deste ano, 2026, em que se cumprem 50 anos de autonomia, vai, por maioria de razão, seguir estes contornos. Portanto, creio que ao longo dos discursos vamos ter necessidades de aprofundamento da autonomia, questões de revisão da Constituição, certamente algumas tónicas sobre a relação entre a República e os Açores, até porque em 50 anos de autonomia, creio que faz sentido fazer essa espécie de balanço destes 50 anos. Além deste discurso mais sobre a reflexão da arquitetura autonómica, creio que, sobretudo pelos partidos da oposição, vai ser um momento de fazer algumas críticas, no sentido em que 50 anos de autonomia, em que estado é que estamos?
1: Nem tudo está perfeito,
3: Perfeito. Hoje há uma publicação no Facebook de Carlos César, antigo presidente do Governo Regional, que creio que está na sala, e que é bastante reveladora, em que no seu estilo habitual faz esses alertas, que nem tudo está bem e que os Açores merecem mais. Certamente também já aqui a tentar acelerar um pouco aquilo que pode ser o calendário eleitoral. E portanto, entre estes aspectos de reflexão autonómica, também um outro aspecto relevante é o da coesão regional, que vai ser um tema, acredito eu, sobretudo no contexto atual, marcado por uma divisão no interior da coligação, certamente são tónicas para termos presentes aqui nos discursos.
1: Sentamos então atenções nos discursos, tem palavra neste momento, vão ter palavra todos os grupos e representações parlamentares na Assembleia Regional. Em primeiro lugar, vamos ouvir Pedro Neves, deputado do PAN.
4: Presidente da Assembleia Municipal de Ponta Delgada, demais autoridades civis, religiosas, militares, judiciárias e académicas. Ilustres convidados e agraciados açorianas e açorianos. Celebramos hoje o Dia da Região Autónoma dos Açores, num ano particularmente simbólico, o ano que se assinalam os 50 anos da consagração constitucional da autonomia dos Açores. Meio século de democracia, de afirmação regional, de autogoverno e de responsabilidade coletiva. Meio século em que os Açores deixaram de ser apenas uma realidade geográfica distante para se afirmarem como uma região com voz própria, com instituições próprias e com capacidade para decidir o seu próprio futuro. A autonomia não nasceu por acaso. Nasceu da vontade de um povo que sabia que nenhuma decisão tomada longe das ilhas poderia compreender em plenitude a nossa realidade. Nasceu da consciência de que viver no meio do Atlântico, em 9 ilhas, com distâncias, custos, fragilidades, potencialidades próprias, exigia instrumentos próprios de governação. 9 ilhas, 9 identidades, 9 formas de amar a terra. Mas uma só região, um só povo e um só destino comum. E por isso, celebrar a autonomia é também honrar todos aqueles que lutaram para que os Açores fossem mais respeitados, mais ouvidos e mais donos do seu destino. Mas celebrar 50 anos de autonomia não pode ser apenas olhar para trás. Tem de ser, sobretudo, perguntar que autonomia queremos nos próximos 50 anos. Queremos uma autonomia que nos una e não uma autonomia usada para dividir. Queremos uma região onde nenhuma ilha se sinta esquecida, onde nenhuma população se sinta menor, onde nenhum concelho seja tratado como periférico dentro da sua própria periferia. E é aqui que devemos ser claros. O bairrismo que por vezes se ouve no discurso político não serve os Açores. Quando se coloca ilha contra ilha, cidade contra cidade, hospital contra hospital, povo contra povo, obra contra obra, não se está a defender melhor uma população. Está-se a enfraquecer a região no seu conjunto. A verdadeira defesa da autonomia não é gritar mais alto por uma ilha contra a outra. É garantir que todas têm oportunidades, que todas têm serviços públicos dignos, que todas têm acessibilidades, saúde, educação, habitação, segurança e desenvolvimento. Nestes 50 anos, a autonomia permitiu construir muito, mas também nos obriga a reconhecer que ainda há desigualdades internas, ainda há ilhas que se sentem distantes dos centros de decisão, ainda há açorianos que vivem com dificuldades acrescidas, pelo simples facto de nascerem ou residirem numa ilha mais pequena ou mais afastada. Por isso, este Dia da Região deve ser um compromisso. Um compromisso com a coesão. Um compromisso com a solidariedade entre ilhas. Um compromisso com uma autonomia moderna, exigente, responsável e capaz de responder aos problemas concretos das pessoas. A autonomia não é um privilégio, é uma responsabilidade. Não é uma bandeira para usar apenas em dias solenes. É uma ferramenta para melhorar a vida dos açorianos todos os dias. Que estes 50 anos nos recordem de onde viemos, mas acima de tudo que nos obriguem a decidir para onde queremos ir. E que saibamos fazê-lo juntos, com respeito pela diferença entre ilhas, mas sem limitar divisões entre açorianos. No Dia da Região, que fique claro, amar a nossa ilha é legítimo, dividir os Açores é imperdoável. Porque a nossa força nunca esteve no bairrismo. A nossa força está na unidade de um povo que, sendo nove ilhas, sabe que pertence à mesma região, à mesma força, à mesma história e, sem dúvida, ao mesmo futuro. Viva a autonomia dos Açores, viva a região autónoma dos Açores, viva o povo açoriano. Obrigado.
5: Discurso de Pedro Neves, deputado único do partido do PAN, Partido de Pessoas, Animais e Natureza. Um discurso muito acutilante, com uma mensagem muito séria, muito direta, a criticar os bairrismos no discurso político, a dizer que este bairrismo não serve os açorianos, que é imperdoável, que fique bem claro, é o que lhe dizia, amar a ilha é legítimo, dividir os Açores é imperdoável. É a declaração de Pedro Neves que fica. Também para um discurso máximo de 3 minutos. Vamos ter agora o deputado da Iniciativa Liberal, Pedro Ferreira.
6: Excelentíssima Senhora Presidente da Assembleia Legislativa da Região Autónoma da Madeira, Senhor Presidente do Senado do Avai, Excelentíssimo Senhor Presidente do Governo Regional dos Açores, Excelentíssima Senhora Secretária Regional da Saúde, em representação do Presidente do Governo da Região Autónoma da Madeira, Excelências, Excelentíssimos Senhores Deputados à Assembleia da República, ao Parlamento Europeu e à Assembleia Legislativa da Região Autónoma dos Açores, Excelentíssimos Senhores Antigos Presidentes do Governo Regional, Excelentíssimo Senhor Presidente da Câmara Municipal de Ponta Delgada e demais autarcas, Excelentíssimo Senhor Presidente da Assembleia Municipal de Ponta Delgada, demais autoridades civis, religiosas, militares, judiciárias e académicas, ilustres convidados e agraciados açorianos. Celebramos hoje o Dia da Região Autónoma dos Açores, no ano em que assinalamos 50 anos da autonomia política e administrativa constitucionalmente consagrada. A conjugação destas duas celebrações obriga-nos a questionar não apenas o que fizemos da autonomia, mas aquilo em que nos estamos a transformar através dela. A autonomia não foi uma concessão, foi uma afirmação democrática, uma recusa da irrelevância, o reconhecimento de que os Açores tinham o direito e a maturidade política para assumirem o governo do seu próprio destino. Os Açores conquistaram o autogoverno para vencer a distância, superar o abandono, libertar energias criadoras e construir uma sociedade mais justa, mais esclarecida e mais próspera. Mas nenhuma autonomia salvará um povo que deixa de acreditar nas suas instituições democráticas e que desiste de si próprio. Por isso, os 50 anos da autonomia exigem mais do que celebração, exigem lucidez. Porque as sociedades não entram em decadência apenas pela pobreza material. Entram em decadência quando a ambição cede lugar ao conformismo, quando o interesse coletivo se submete à conveniência imediata e quando a política deixa de ser um exercício de elevação moral para se transformar em simples administração de rotina, em gestão de egos, em desiderados partidários e em guerrilhas territoriais entre ilhas. Qualquer autonomia que perde a ambição transforma-se numa administração de resignação. E o mais inquietante é que começamos lentamente a habituar-nos a esta resignação. A resignação de uma sociedade dependente, a resignação de uma geração inteira que olha para a imigração como destino inevitável, a resignação da escassez de visão política estratégica. Estamos a habituar os açorianos à ideia de perigosa de viver abaixo da sua própria grandeza. Ora, nada poderia ser mais contrário ao espírito açoriano. Estas ilhas nunca foram obra da resignação. Foram erguidas sobre o heroísmo anónimo da persistência humana. Cada casa construída sobre a lava, cada porto aberto ao mar, cada cerrado conquistado à encosta foi sempre um ato de resistência contra a fatalidade. O açoriano aprendeu a viver entre o limite da ilha e o horizonte do mar. Aprendeu a partir, mas também aprendeu a permanecer. E permanecer nos Açores nunca foi um gesto passivo. Foi sempre um ato de coragem. A maior ameaça coletiva à nossa autonomia é, por isso, uma ameaça que nunca virá de fora. Será o dia em que os açorianos deixarem de acreditar que estas ilhas podem pensar em grande. O dia em que aceitarmos a dependência como a normalidade será uma ameaça à autonomia. O dia em que confundirmos estabilidade com acomodação será uma ameaça à autonomia. O dia em que perdermos a coragem reformadora, a exigência democrática e a ambição coletiva será uma ameaça à autonomia. Porque os Açores não nasceram para administrar decadência. Celebrar a autonomia não pode, por isso, significar apenas homenagear aqueles que a conquistaram. Tem de significar merecê-la. Merecê-la através de instituições mais responsáveis, de uma política mais séria e que dê provas de maturidade, de uma sociedade mais livre, mais culta, mais exigente e mais consciente do seu próprio valor. Porque estas ilhas nunca serão pequenas enquanto forem capazes de pensar em grande. Vivam os Açores.
5: Pedro Ferreira, deputado único da Iniciativa Liberal, também a falar um pouco do passado da autonomia, mas sobretudo a projetar que autonomia queremos, que sociedade queremos, e deixar algumas mensagens, a dizer que a maior ameaça não é a que vem de fora, mas é a ameaça está cá dentro, no dia em que os açorianos deixarem de acreditar que podem pensar em grande, no dia em que os açorianos perderem a ambição coletiva. Pediu também políticas mais sérias, pediu instituições mais responsáveis e uma sociedade mais culta e mais unida. Lembrou também que os jovens açorianos não devem pensar na imigração como alternativa. Vamos ouvir então agora António Lima, deputado do Bloco de Esquerda.
7: E reconhecer todos aqueles que fizeram este caminho, quem lutou, quem resistiu, quem construiu e quem, todos os dias, continua a defender a autonomia sem desistir. A autonomia nascida da Revolução de Abril e da Constituição Democrática não é, nem pode ser, uma abstração, nem peça de museu. É escola, é hospital, é estrada, é porto, é salário, é trabalho, é casa e é dignidade. Trouxe avanços reais, concretos, que mudaram a vida das pessoas nos Açores. Mas celebrar hoje 50 anos da autonomia é, acima de tudo, olhar para quem vive nos Açores, nas nove ilhas e responder no presente. Responder a quem, no seu dia-a-dia, mantém estas ilhas vivas. A quem trabalha, resiste e insiste no dia-a-dia. A quem continua a acreditar no futuro. Porque a autonomia não é um fim em si mesma, é instrumento e só faz sentido se melhorar a vida de quem cá vive. Celebrar a autonomia, antes de mais, celebrar quem trabalha, fora dos palácios e dos gabinetes. É olhar para o pescador que se levanta de madrugada e enfrenta mais uma vez o mar. Para a operária da fábrica que passa a vida inteira a trabalhar e a ganhar o salário mínimo. Para a trabalhadora doméstica que percorre infindáveis casas para pagar as contas ao fim do mês. Para o agricultor que de sol a sol vê os custos aumentar e o rendimento a encolher. Para a enfermeira que soma horas extraordinárias para garantir que o hospital continua a funcionar. Para o pedreiro que não vendo o seu trabalho valorizado é empurrado para a imigração. Para o estudante que sonha em sair e um dia voltar. É desta gente, do seu trabalho, do seu suor e dos seus sonhos que é feita a autonomia. E é este povo que a autonomia tem de prestar contas. Hoje os desafios são claros. Os salários cada vez mais não chegam ao fim do mês. As desigualdades acentuam-se. O navio que atrasa aumenta a conta no supermercado. E a cada custo que sobe, pesa diretamente na vida de toda a gente. Perante isto, a autonomia não pode ser apenas memória. Tem de ser resposta, tem de ser presente e tem de ser futuro. Tem de ter a coragem para destornar a desigualdade e o isolamento. Para agir, para proteger quem trabalha e vive nestas ilhas. Tem de servir para aquilo que foi criada, garantir uma vida melhor. Os próximos 50 anos de autonomia não se garantem com discursos para manter tudo como está. Garantem-se com esperança, com mudanças profundas e com resultados. Só haverá futuro se a autonomia for capaz de concretizar aquilo que Abril prometeu. Uma vida digna para quem aqui vive. Porque a autonomia só faz sentido se for vivida pelas pessoas e só dura se for útil. Viva a Região Autónoma dos Açores.
5: António Lima, deputado do Bloco de Esquerda, também a tónica nos 50 anos da autonomia, do que deve ser a autonomia. Não deve ser peça de museu, não é algo abstrato, mas é trabalho, é um hospital, é obra, é casa das pessoas, de todos os açorianos. A lembrar várias profissões, o pedreiro, a empregada doméstica, o enfermeiro, o pescador, para estas pessoas que deve ser feita a autonomia. Por isso falou de melhores salários, falou dos custos da insularidade. Tudo isto deve ser respondido pela autonomia, não pode ser só discursos, dizia António Lima, tem de haver mais resultados. Tem sido esta a tónica até ao momento dos três discursos que já ouvimos aqui, do PAN, também da Iniciativa Liberal e também do Bloco de Esquerda. Tem sido muito esta tónica, o que é que a autonomia pode trazer às pessoas, o que é que pode contribuir para uma melhor vida dos açorianos. Vamos agora para ouvir a intervenção da representação parlamentar do PPM. Tem também direito a 3 minutos de discurso. Vamos então ouvir João Mendonça.
8: Excelentíssimas senhoras e senhores membros do Governo, excelentíssimo senhor Presidente da Câmara Municipal de Ponta Delgada e demais autárquicas, excelentíssimo senhor Presidente da Assembleia Municipal de Ponta Delgada, excelentíssimas autoridades civis, religiosas, militares, judiciárias e académicas, ilustres convidados e agraciados, açorianas e açorianos. Sobre ser açoriano, sentir e amar os Açores, deixou escrito Manuel Medeiros Ferreira, na inesquecível canção Ilhas de Bruma. Ainda sinto os pés no terreiro, que os meus avós bailavam o pezinho. É que nas veias corre-me basalto nique e a lembrança dos vulcões e terremotos. Por isso é que sou das Ilhas de Bruma, onde as gaivotas vão beijar a terra. Para o ano completam-se 600 anos da descoberta e povoamento dos Açores. Nós açorianos começamos por ser povoadores de uma terra virgem, erguida do fogo e do mar. Ainda somos o que fomos, aventureiros inquietos. Ao longo destes 600 anos, continuamos a zapar e a procurar incessantemente novos mundos e novas oportunidades. O nosso horizonte sempre foi o infinito. Está-nos no sangue, mora-nos na alma, habita-nos os sonhos. Zarpamos, fomos colonos, soldados, clérigos e baleeiros. Chegamos onde chegaram as caravelas, as naus e os navios baleeiros. Chegamos aos confins do mundo, mas a nossa alma nunca saiu destas ilhas. Mesmo estando longe, mesmo que a distância se conte por 8 ou 9 gerações, continuamos cá, agarrados às tradições e a um jeito único de ser e de sonhar. O que somos, afinal? Somos a mestiçagem de todas as gentes de Portugal, do norte ao sul e até do então recém-povoado arquipélago da Madeira. Somos cada um deles, somos a soma deles. E talvez por isso sejamos o melhor deles. Este é o dia de todas as ilhas, mas este é também o dia dos que um dia partiram. Elevaram os nossos rostos, as nossas tradições e as nossas orações para o Brasil, para os Estados Unidos, para o Canadá, para a Bermuda, para o Uruguai ou mesmo para o Havaí. e outros destinos ainda mais distantes. Neste dia do Espírito Santo, todos se podem sentar a esta mesa. Têm de escolher no seu íntimo o amor e a solidariedade em detrimento da indiferença e do ódio. Nós, açorianos, apóstolos do Espírito Santo, acreditamos nos valores da fraternidade, da partilha e da esperança que o Espírito Santo representa para o nosso povo. Meus senhores, festejamos este ano 50 anos de autonomia. Temos de persistir na unidade, porque ela é filha do Espírito Santo e a semente do progresso e da justiça. A autonomia não foi apenas uma conquista institucional. Foi e continua a ser um instrumento ao serviço da nossa capacidade de decidir, de proteger o que é nosso e de construir o nosso futuro com responsabilidade. Ao longo destas 5 décadas, afirmamos a nossa voz, criamos oportunidades e reforçamos a coesão entre as nossas ilhas. Mas a autonomia exige continuidade, exige sentido de propósito, cooperação e ambição, exige estabilidade política e governativa. E é nesse espírito que também olhamos para o futuro. E é com esse mesmo espírito que vos deixo um desafio. À medida que nos aproximamos dos 60 anos da nossa entrada na história, façamos um gesto de reconhecimento para com a nossa diáspora. Milhões de açorianos, bem como os seus descendentes espalhados pelo mundo, mantêm viva a ligação a estas ilhas. Esse vínculo merece ser afirmado de forma clara e duradoura. Na verdade, esse símbolo já existe. Chama-se Ilhas de Bruma. Façamos desta canção o hino das comunidades açorianas, um sinal de gratidão, de memória e de pertença. Ainda vamos a tempo, porque as nossas ilhas ainda são de bruma, porque as gaivotas continuam a beijar a terra, porque o coração açoriano ainda não aprendeu a partir. Enquanto houver um açoriano no mundo que traga no peito a memória destas ilhas, os Açores nunca serão pequenos. Viva os Açores!
5: O discurso de João Mendonça, do PPM, destaco uma frase: que a autonomia exige continuidade, exige sentido de propósito, cooperação e ambição, exige estabilidade política e governativa. Como sabemos, o PPM faz parte desta coligação do governo regional, PPM, CDS, PP e PSD, numa altura em que se tem vivido alguma discussão sobre o futuro desta coligação. Já Manuel Bolheiro já disse que iria a votos em 2028 a solo, ou seja, o PSD iria a solo, sem coligação. Ligação pré-eleitoral com o CDS e com o PPM, e deste discurso de João Mendonça destaco exatamente isso, essa estabilidade política e governativa, e que é nesse espírito que o CDS, PP, que o PPM olha para o futuro. Passando então agora a palavra, vamos ouvir o líder do grupo parlamentar do CDS, PP, Pedro Pinto.
9: É honrar sem exceção todos os que lutaram por ela, que a construíram, que a serviram, e que em tempos difíceis acreditaram que os Açores podiam ter voz própria, instituições, e poderiam determinar o seu próprio destino. Mas a autonomia não pode ser apenas memória nem uma cerimónia histórica. A autonomia não se esgota nos poderes conquistados, mas constrói-se e mede-se diariamente pelas vidas que conseguimos melhorar. Com justiça, olhamos para o caminho que os açorianos fizeram nestes 50 anos e concluímos que o progresso foi imenso. E desde 2021, com o primeiro orçamento desta coligação de governo, aceleramos o progresso social, precisamente porque temos autonomia. Criamos o programa Novos Idosos, inovador a nível internacional, e melhoramos os apoios à terceira idade. Os idosos nos Açores vivem melhor devido à nossa autonomia. Somos a região do país com os impostos mais baixos. O que seria do custo de vida se não tivéssemos impostos mais baixos? Queremos que os jovens açorianos possam estudar, trabalhar, empreender e realizar o seu talento aqui, nas suas ilhas. E sabemos que esse é um dos grandes desafios do nosso tempo, dar aos jovens razões para ficar. Mas para ficar não basta ter formação ou emprego, é preciso ter casa. Abraçamos a dificuldade, mudando a escala da resposta. Neste ano, estarão terminadas cerca de 700 soluções habitacionais entre lotes infraestruturados e habitações em todas as ilhas, dirigidas à classe média, aquela que tradicionalmente é chamada a pagar impostos e que depois fica excluída dos apoios. E porque não deixamos ninguém para trás, mantêm-se os apoios ao arrendamento, habitações sociais e várias soluções públicas de habitação que procuram responder a realidades diferentes. Tudo graças ao facto de termos autonomia. Há uma política pública de habitação com escala, direção e sensibilidade social. Há uma diferença fundamental. Hoje há um caminho, obra e prioridades focadas nas pessoas. E para nós a habitação não é apenas construção. É o lugar onde uma família começa, onde a criança cresce e é educada. É o lugar onde um idoso deve poder envelhecer com segurança. Açorianos, a matriz democrata cristã do CDS ensina-nos que a pessoa vem antes da máquina do Estado. Que a família é a primeira comunidade de vida, cuidado e responsabilidade. Que o trabalho é fonte de dignidade e de liberdade e que a solidariedade deve proteger quem precisa. E que a subsidiariedade manda decidir tão perto quanto possível das pessoas. Foi essa a matriz que trouxemos para a governação destes últimos 6 anos. Minhas senhoras e meus senhores, temos orgulho no caminho feito. Orgulho numa governação que procura colocar a pessoa no centro das políticas, só possível graças à autonomia que hoje celebramos. Uma autonomia adulta assume responsabilidades, mas também reivindica perante a República quando é justo fazê-lo. Uma autonomia adulta exige respeito de Lisboa, mas também exige rigor, trabalho e prestação de contas cá dentro. Não mendiga, exige o que é seu direito. Uma autonomia que nos pede coragem de ir mais longe, de romper a espuma e navegar sem medo com a ousadia de outrora de um bote-baleeiro a cada saída do mar. Com a firmeza do capinha quando dá um passo ao touro, com a fé serena que carrega o manto do Senhor Santo Cristo e com a força da coroa do Divino Espírito Santo que cada açoriano carrega na alma. E é por tudo isto que olhamos para os próximos 50 anos com esperança, pelos Açores, pelas nossas ilhas, todas as ilhas, pelas nossas famílias, jovens e idosos, pelo futuro da região autónoma dos Açores. Muito obrigado.
5: Poderei dizer que há 2 momentos neste discurso. Um primeiro, uma espécie de balanço do que é que o trabalho feito por este governo com a integração do CDS neste governo. Destaca os novos idosos, com impostos mais baixos na região. Também no próximo ano, 700 soluções habitacionais para a classe média, sobretudo. E a dizer que a matriz do CDS diz que a pessoa vem antes da máquina do Estado. Orgulho no trabalho feito nestes últimos 6 anos, foi o que disse Pedro Pinto, e dizer que a autonomia adulta exige também respeito de Lisboa, que a autonomia não mendiga, exige o que é seu de direito. O essencial do discurso de Pedro Pinto, deputado do CDS-PP. Passo agora para a intervenção do grupo do líder do grupo parlamentar do Chega, José Pacheco.
10: Senhor Presidente do Governo Regional dos Açores, senhoras e senhores membros do Governo Regional dos Açores, digníssimas autoridades civis, religiosas, militares, judiciais e académicas, ilustres convidados e agraciados, e querido e bom povo açoriano. As boas-vindas à Ilha do Arcanjo, à Ilha de São Miguel, terra tantas vezes ferida por pequenos barrismos, mas sempre grande na forma que me recebe, braços abertos todos. Este dia que celebramos o Dia dos Açores, no ano que celebramos 50 anos de autonomia, na véspera de 600 anos da descoberta, ou suposta descoberta dos Açores, neste dia que celebramos o centenário culto do Divino Espírito Santo. E que invoquemos este dia o Sagrado Divino Espírito Santo. Alva Pomba que meiga apareceste, ó Messias no Rio Jordão. Estendei vossas asas celestes sobre este povo.
11: Muito boa tarde, meio-dia no continente.
10: Estendei sobre estas novilhas semeadas por Deus no meio do Atlântico. Sobre este povo moldado pelo vento, lavado pela chuva e batizado nas águas profundas do mar. Porque ser açoriano não é apenas nascer entre ilhas. É trazer no peito uma memória antiga feita de coragem, silêncio, sacrifício e muita fé. E aprender desde cedo que o mar tanto nos separa como nos pode unir. Que partir dói e dói muito. Mas regressar emociona e emociona sempre. Os Açores são terra de horizontes infinitos e de almas teimosas, bastante teimosas. Terra de homens e mulheres de mãos gastas pelo trabalho. Rostos marcados pelo sal, pela lava e pelos dias muito difíceis. Gente que enfrentou tempestades sem perder a esperança. Que viu a terra tremer debaixo dos pés, o mar revoltar-se e a vida endurecer. E mesmo assim avançou. E avançou sempre. Porque há qualquer coisa de eterno no coração açoriano. A nossa pátria não cabe apenas no mapa. Vive nas romarias que serpenteia pelos caminhos, no toque distante dos sinos pelas freguesias, no bode repartido, na mesa posta, na porta aberta, na fé simples de um povo que aprendeu a dividir o pouco para que nunca faltasse nada a ninguém. E hoje, neste Dia dos Açores, não celebramos apenas terra, celebramos a alma. Celebramos os pescadores que enfrentam a madrugada, guiados apenas pelas estrelas e pela coragem. O agricultor que conversa com a terra como quem conversa com Deus. O imigrante que leva os Açores dentro do peito, mesmo quando o oceano o separa da sua origem. O jovem que insiste em ficar e acreditar, apesar de tudo. E os mais velhos. É esses guardiões da memória onde vivem histórias que nenhum livro conseguiu escrever. Porque os Açores nunca foram pequenos. Pequeno é quem olha para estas ilhas e não consegue ver a grandeza do seu povo. Aprendemos cedo que tudo muda. Mudam os ventos, mudam as marés, mudam os tempos e até mudam os governos. Não há coisa que permaneçam como faróis no meio da tempestade. Permanece a nossa fé, permanece a nossa identidade, permanece esta força silenciosa que impede este povo de se render. E talvez seja esse o maior milagre açoriano. Continuar a acreditar quando tudo parece difícil. Continuar a lutar mesmo diante da incerteza. Continuar a erguer futuro no meio dos oceanos. Porque os Açores não são apenas o lugar onde vivemos. Os Açores são aquilo que nós somos. E enquanto houver um açoriano carrega no coração o amor pela sua terra, haverá sempre esperança a nascer sobre as nossas ilhas. Que Deus abençoe os Açores, que o Divino Espírito Santo continue a estender as suas asas sobre este nobre povo de mar e de fé. Que o hino do Espírito Santo seja o nosso hino comum aqui e na diáspora. Viva o Divino Espírito Santo, viva os Açores, viva o nosso povo e viva a nossa autonomia.
5: José Pacheco, líder do grupo parlamentar, líder do Chega Açores, com um discurso sobretudo de elogio à tenacidade dos açorianos, a um povo de fé, um povo de tradições, a referir por várias vezes o Espírito Santo, o culto do Divino Espírito Santo, a dizer também que mudam os ventos, mudam as marés, podem mudar os governos, mas há coisas que permanecem no meio das tempestades, a fé e a identidade do povo açoriano. Um discurso discurso marcadamente, podemos até dizer, patriotista em relação aos Açores e aos açorianos. Vamos então agora ouvir a intervenção do grupo, do líder do grupo parlamentar do PS. Não, Carlos Silva, deputado do PS, em representação do Partido Socialista. Vamos ouvir a palavra.
12: Regional dos Açores, excelências, excelentíssimos senhores deputados à Assembleia da República, ao Parlamento Europeu e à Assembleia Legislativa da Região Autónoma dos Açores, caros colegas, excelentíssimo senhor presidente da Câmara Municipal de Ponta Delgada e demais autarcas, demais autoridades civis, religiosas, militares, judiciárias e académicas, ilustres convidados e agraciados, caras e caros açorianos. Celebramos hoje o Dia dos Açores, um dia de afirmação da nossa identidade, da nossa autonomia e da capacidade de um povo que no meio do Atlântico soube resistir, lutar contra o centralismo, lutar contra o bairrismo e progredir. Permitam-me começar por evocar todos os açorianos, os de nascimento e os de coração, que ao longo destas últimas 5 décadas muito contribuíram para construir os Açores que somos hoje. Refiro-me, obviamente, às personalidades justamente reconhecidas, mas também aos muitos homens e mulheres anónimos, sejam eles trabalhadores, agricultores, pescadores, empresários, professores, profissionais da saúde e educação, artistas, emigrantes e imigrantes, entre tantos outros, que muito contribuíram para desenvolver a nossa terra. É também justo dirigir uma saudação especial pelos 75 anos do Teatro Miquelense, palco desta cerimónia e símbolo maior da nossa vida cultural. Mais do que um edifício emblemático, o Teatro Miquelense continua a afirmar-se como um espaço de construção do presente e do futuro. E é precisamente esta ideia de futuro que nos deve mobilizar hoje, sem esquecermos as conquistas da autonomia. Os Açores percorreram um caminho notável de progresso desde a década de 70 do século passado. Apesar das limitações de uma região ultraperiférica como a nossa, conseguimos desenvolver infraestruturas públicas, reforçar serviços públicos, democratizar o acesso à educação e à saúde, modernizar a nossa economia e afirmar a nossa autonomia como um instrumento de progresso. Naturalmente que nem tudo é, nem será sempre, um mar de rosas. Persistem desafios profundos, conjunturais e estruturais, que exigem maior participação e envolvimento dos açorianos, que exigem coragem política, que exigem sentido de responsabilidade e capacidade de decisão. Mas seria injusto ignorar uma evidência. Os Açores de hoje são muito mais desenvolvidos, mais qualificados e mais preparados para o futuro do que os Açores de há 50 anos. Ainda assim, se queremos uma região mais sustentável, mais atrativa para os jovens, mais solidária para com os idosos e mais competitiva para as nossas empresas, então não podemos ignorar os grandes desafios que a autonomia enfrenta. O primeiro grande desígnio é o da efetiva sustentabilidade das finanças públicas regionais. Vivemos uma situação financeira preocupante, marcada por atrasos, por falta de liquidez,

0: uma incapacidade em responder às reais necessidades dos açorianos. Por isso, é urgente avançar para uma verdadeira reforma do sistema, que o torne mais eficiente, mais seguro para os utentes e mais atrativo para os profissionais. Mas esta reforma continuará sempre incompleta enquanto o principal hospital desta região não recuperar a sua capacidade total. E a verdade é que mais de 750 dias depois do incêndio, os açorianos sofrem diariamente as consequências de um hospital que ainda não voltou à sua normalidade, que ainda não voltou ao seu pleno funcionamento. Isso traduz-se inevitavelmente em maior tempo de espera e mais utentes a aguardar por cirurgias, exames e consultas. Traduz-se ainda em enfermarias e salas encerradas e serviços condicionados. E em saúde, minhas senhoras e meus senhores, 2 anos é muito tempo na vida de quem espera por cuidados. Está na hora de passar do sonho à realidade e avançar para um hospital mais moderno, mais diferenciado, mais atrativo e mais capaz de responder às exigências do presente e do futuro dos açorianos. E por falar em sonhos, minhas senhoras e meus senhores, o terceiro desafio é sem dúvida o da mobilidade e dos transportes. 50 anos depois, os problemas nos transportes continuam a limitar a mobilidade das pessoas, a condicionar a atividade económica e a comprometer a competitividade da região. E daqui, da capital portuguesa da cultura, reafirmamos a necessidade de atrair mais companhias aéreas para operar durante todo o ano nos Açores, promovendo maior concorrência, mais oferta de lugares e custos mais baixos, tanto para os passageiros como para o Estado. Da mesma forma, não podemos continuar a adiar um modelo de transporte marítimo de passageiros e mercadorias que seja mais eficiente, mais competitivo e mais adequado à realidade das nossas ilhas. Um modelo que seja capaz de garantir melhores ligações, maior regularidade e custos mais reduzidos. Porque a mobilidade não é um privilégio, é um direito essencial para garantir igualdade de oportunidades entre todos os açorianos e assegurar a efetiva continuidade territorial. Caras e caros açorianos, a autonomia não é apenas uma conquista histórica, é uma responsabilidade permanente. Exige visão estratégica e coragem para responder aos problemas reais das pessoas, sem cair em soluções fáceis ou populistas. O futuro dos Açores não se constrói com resignação e muito menos com instabilidade. Constrói-se sim com estabilidade, com responsabilidade, com transparência, com competência e com ambição. A ambição para atrair e fixar jovens na nossa região. A ambição para criar riqueza e melhores salários. A ambição para defender serviços públicos de qualidade. A ambição para assegurar igualdade de oportunidades entre todas as ilhas e todos os açorianos. É esse o nosso compromisso. Construir uma região mais moderna, mais coesa, mais justa e mais preparada para o futuro. Porque à resiliência do povo açoriano, devemos corresponder com visão, com estabilidade e com ambição, honrando a autonomia e preparando os Açores para as gerações futuras. Muito obrigado. Vivam os Açores.
1: O discurso de Carlos Silva, deputado do Partido Socialista. Vou destacar os 3 desafios lançados pelo socialista: a sustentabilidade das contas públicas, a referida conta recorde, também atrasos nos pagamentos e tudo isto que põe em causa a funcionalidade das instituições. Depois, saúde. É preciso, diz o deputado do PS, avançar por uma reforma do sistema de saúde que seja mais eficiente. Isto não se consegue sem um hospital de Ponta Delgada recuperado e a funcionar na sua normalidade. O 3º desafio lançado pelos socialistas: mobilidade e transportes. Carlos Silva a dizer que são necessárias mais companhias aéreas para os Açores, isto depois da saída tão falada da Ryanair. Também um modelo de transporte de mercadorias mais eficientes e com menos custos. Foram os desafios elencados pelo Partido Socialista, a dizer também que a autonomia não é apenas uma conquista histórica, é preciso pensar no futuro e que este futuro constrói-se com responsabilidade e ambição. Depois do Partido Socialista, ouvimos o partido com mais deputados eleitos, o grupo parlamentar do PSD, e o seu líder parlamentar, Bruto da Costa, já está no palco, está nos habituais agradecimentos. Vamos ouvir então o deputado eleito pela Ilha Graciosa.
2: Excelentíssimo Senhor Presidente da Assembleia Municipal de Ponta Delgada, demais autoridades civis, religiosas, militares, judiciárias e académicas, ilustres convidados e agraciados,

0: açorianas e açorianos. Como expressou o intemporal Nemésio, a geografia para nós vale outro tanto como a história. Neste dia dos Açores, recorro ao seu pensamento para sublinhar um facto incontornável. A mesma geografia que tanto nos exige é também aquela que torna os Açores indispensáveis ao país e ao projeto europeu. Numa conjuntura internacional cada vez mais tensa e fragmentada, os Açores afirmam-se como dimensão atlântica relevante, ponto de encontro de diversos interesses geopolíticos, ora convergentes, ora divergentes, mas sempre determinantes. Para uma ilha, tudo à sua volta é fronteira. Tudo é, ao mesmo tempo, abismo e possibilidade. Mas 50 anos não são apenas memória. São também mandato. Um mandato para reconhecer o caminho percorrido. A autonomia que não nasceu por dádiva ou concessão, mas sim por afirmação. É a afirmação de uma identidade moldada pelo Atlântico ao longo de séculos. A autonomia foi, desde o primeiro momento, um ato de confiança mútua entre os açorianos e a República. Hoje, 50 anos depois, podemos dizer com serenidade: essa confiança foi bem exercida. Em meio século, os Açores ergueram instituições, afirmaram competências e desenvolveram políticas públicas com resultados concretos na saúde, na educação, na cultura, no ambiente, na economia ou nas infraestruturas. Os Açores provaram que a autonomia não fragmenta. A autonomia une, aperfeiçoa e fortalece. A autonomia é inteligência territorial. Mas celebrar esta efeméride também exige honestidade. A autonomia não eliminou a ultraperiferia. Ajudou-nos, sim, a geri-la melhor. Porque a verdade é muito simples. O isolamento tem custos, a continuidade territorial tem custos, a mobilidade tem custos. O acesso desigual a serviços continua a existir e a dependência de cadeias logísticas frágeis permanece uma realidade. Quando um jovem sente que tem de partir à procura de uma oportunidade, somos obrigados a lembrar-nos de que a autonomia não é uma tarefa acabada. São factos que nenhuma celebração permite suavizar. A autonomia dos Açores não é um ponto de chegada. É o caminho que percorremos permanentemente. É um caminho que exige atualização e ambição. As regiões ultraperiféricas têm um papel próprio no projeto europeu. Mas esse projeto só será verdadeiramente justo se reconhecer o impacto real da geografia no percurso de quem aqui vive. Porque há uma evidência que não pode ser ignorada. A mesma geografia que nos condiciona é aquela que nos torna estratégicos. E é aqui que reside o desafio político central do nosso tempo: transformar este valor estratégico em benefício concreto para os açorianos. A Europa precisa dos Açores. A Aliança Atlântica precisa dos Açores. As democracias ocidentais necessitam desta plataforma no meio do Atlântico. Mas os açorianos precisam que essa importância vá além das meras palavras ou dos discursos de ocasião. Os açorianos precisam que a importância dos Açores para o Ocidente se traduza em investimento, conectividade e coesão. A coesão de Robert Schuman. Em suma, a relevância estratégica dos Açores para o mundo ocidental tem de traduzir-se numa compensação justa. Não se pode ser garante e não ter garantias. 50 anos de autonomia democrática são motivo de celebração, mas são, sobretudo, um compromisso renovado. Este é o compromisso de continuar a afirmar, com confiança e sem hesitações, que ser açoriano não é uma limitação, é uma identidade, é uma responsabilidade, é ocupar uma posição estratégica e é uma força que continuaremos a afirmar. Viva a autonomia, viva os Açores, viva Portugal.
1: Também o discurso. muito, muito centrado naquilo que deve ser a autonomia, do que é que a autonomia conseguiu, mas também o que é que deve ser o futuro da autonomia, a dizer que estes 50 anos não conseguiram ultrapassar a ultraperiferia, muito foi conseguido, mas não foi conseguido, por exemplo, eliminar a ultraperiferia. A mobilidade e viver em ilhas tem custos e por isso a Bruto da Costa a dizer que a autonomia não é uma tarefa acabada, dia, não é um ponto de chegada, é um caminho a percorrer diariamente.
2: Senhora representante da República para
1: também
2: a Autónoma
1: marcado no discurso de Bruto da Costa, que a Europa precisa dos Açores, as democracias ocidentais precisam dos Açores, deste arquipélago centrado no meio do oceano, mas essa localização, essa centralização, a realidade também tem de ter uma compensação justa. São então palavras do Bruto da Costa, o líder parlamentar do PSD. Nesta altura em que já ouvimos também, em pano de fundo, o início da declaração de José Manuel Vieira, o presidente do Governo Regional, vamos ouvi-lo.
3: Senhor Presidente da Câmara Municipal de Ponta Delgada, permita-me que na sua pessoa faça uma saudação e felicitação à condição especial de Ponta Delgada como Capital Portuguesa da Cultura 2026. Senhor Presidente da Assembleia Municipal de Ponta Delgada, senhores antigos Presidentes do Governo dos Açores, senhoras e senhores Deputados à Assembleia da República, senhores Deputados ao Parlamento Europeu, senhoras e senhores membros do Governo Regional dos Açores, senhoras e senhores deputados à Assembleia Legislativa da Região Autónoma dos Açores, senhora Presidente do Conselho Económico e Social dos Açores, senhor Presidente da Associação dos Municípios da Região Autónoma dos Açores, senhor Coordenador Regional da Associação Nacional de Freguesias, magnífica Reitora da Universidade dos Açores, Senhor Comandante Operacional dos Açores, Sua Excelência Reverendíssima o Bispo de Angra, entidades autárquicas, religiosas, militares, das forças de segurança e representantes dos diversos organismos governamentais e não governamentais, dirigentes e representantes das ordens profissionais, organizações sindicais, associações patronais, profissionais, culturais, recreativas e humanitárias, bem como das entidades representativas do setor social e solidário. Distintos agraciados, ilustres convidados, minhas senhoras e meus senhores açorianos, hoje, com elevado orgulho, celebramos Açores, celebramos a açorianidade nesta segunda-feira do Divino Espírito Santo. Evocamos a nossa identidade, a nossa história e, de forma muito especial, evocamos os 50 anos da autonomia política. Exaltamos um marco fundador, a conquista da democracia. Exaltamos a consagração constitucional da autonomia política, a criação da região autónoma e dos órgãos do governo próprio. Celebramos o que somos, um povo. Povo forjado ao longo de 600 anos de história insular. Um povo açoriano, atlântico, ilhéu e resiliente, que ao longo da sua história soube transformar dificuldades em caminho, isolamento em abertura ao mundo e incerteza em esperança. No preâmbulo do nosso Estatuto Político-Administrativo está bem expressa a marca da identidade do povo açoriano, e cito: afirmando-se herdeiros daqueles que historicamente resistiram ao isolamento e ao abandono, às intempéries e a outros cataclismos da natureza, aos ciclos da escassez material e às mais variadas contrariedades, forjando assim um singular e orgulhoso portuguesismo a que ousaram chamar de açorianidade. Fim de citação. A unidade das nove ilhas dos Açores é essencial para o sucesso deste projeto ousado e inovador. Unidade que é força transformadora e promotora do desenvolvimento de todas as ilhas, não deixando nenhuma ilha para trás, num processo de desenvolvimento harmónico e integral dos Açores. Um desenvolvimento que permitiu um surto de progresso social, territorial e económico em todas as ilhas, sem paralelo na nossa história pré-autonomia política. Foi com o poder político próprio que os Açores se transformaram ao longo destes 50 anos, com recuperação de enormes atrasos por isolamento, solidão, desconsideração e abandono. Ao longo destas 5 décadas de autonomia política e democrática, o povo açoriano escolheu, em cada eleição, a composição da Assembleia Legislativa e a subsequente formação dos governos regionais. Saúde, com o simbolismo próprio desta ocasião, os meus antecessores, os presidentes Mota Amaral, Madruga da Costa, Carlos César e Vasco Cordeiro. Assinalar adequadamente 50 anos de autonomia política é fazer compreender o que nos trouxe até aqui e, simultaneamente, afirmar compromisso com o futuro. A autonomia política nasceu da consciência de uma real identidade própria e do nosso entendimento da democracia portuguesa. Entendamos que um Estado se torna mais forte quando reconhece a diversidade do seu território e povo. Portugal é um país arquipelágico e o povo português tem povos insulares. Portugal é mais valioso por causa do território Açores. E a história do povo açoriano é um orgulho para o país. A nossa autonomia política forjou-se na liberdade trazida pelo 25 de Abril de 1974 e no texto da Constituição da República de 1976, sempre progressiva, em cada revisão constitucional subsequente. Os deputados constituintes dos Açores conceberam e defenderam com conteúdo e projeção como nunca antes tinha sido sequer pensado ou alcançado a autonomia política e a criação das regiões autónomas dos Açores e da Madeira. Aproveito o ensejo para renovar e reforçar uma saudação com reconhecimento e gratidão aos nossos deputados constituintes, Mota Amaral, Jaime Gama, Américo Natalino Viveiros, Germano Domingos, José Manuel Betancourt e Ruben Raposo. Antero de Cantal disse-nos, e cito, a liberdade é a primeira condição para que alcancem as sociedades o fim a que as destina a providência. Fim de citação. E tem sido assim a nossa autonomia política democrática nos Açores. Em liberdade, o povo açoriano tem escolhido, acreditando nos valores da governabilidade e do realismo das condições sociais e económicas. Apesar da grandeza dos desafios, e numa análise mais macro, estes 50 anos foram fazedores de conhecimento e de responsabilidade. Foram construtores de um caminho feito com o povo, que transformou a realidade das nossas ilhas. A qualidade de vida que hoje vivemos nos Açores não tem nada a ver com aquela que tínhamos há 50 anos. Hoje, os açorianos têm acesso a cuidados de saúde que eram impensáveis antes da autonomia política. Em 1976, os 3 hospitais existentes empregavam cerca de 700 pessoas. Hoje, em instalações maiores e modernizadas e equipadas com tecnologia avançada, empregam quase 4.200 pessoas. Em 1977, nos Açores, eram 90 os médicos que trabalhavam connosco. Hoje, trabalham 6.148 profissionais de saúde, dos quais cerca de 900 são médicos e 2.000 enfermeiros. Hoje, os açorianos têm mais qualificações. O ensino secundário foi alargado a todas as ilhas. A qualificação técnica de nível superior foi incentivada e a formação profissional qualificou-se e consolidou-se como uma alternativa para os jovens açorianos. A evolução da riqueza produzida na região cresceu muito. O PIB per capita regional subiu de 45% da média nacional em 1974 para 88% em 2026, o dobro. A economia da região alterou-se profundamente. O turismo de natureza, as energias renováveis, os serviços especializados, a modernização da agricultura, a exportação de valor acrescentado dos produtos de agro e do marítimo alimentar impulsionaram o volume total da economia. Os açorianos criam riqueza e emprego, como nunca. E só assim se pode combater a pobreza histórica. Atualmente, temos o maior número de empregados de sempre. Mais de 120 mil pessoas estão empregadas nos Açores. Passamos de uma terra de emigrantes para uma região que recebe imigrantes e bem os acolhe. E é essa a capacidade coletiva que hoje aqui importa reconhecer. E faço com orgulho, pois foi a autonomia política que o permitiu. Num momento internacional marcado pela instabilidade, conflitos e incerteza, os Açores devem afirmar-se como referência contrária e serem espaço político e social de estabilidade, de diálogo e de responsabilidade institucional. E tem sido com esse sentido de responsabilidade que temos vindo a afirmar a nossa estratégia. Uma estratégia de desenvolvimento sustentável, que valoriza as pessoas, que promove o aumento do rendimento das famílias e das empresas, que mantém uma política de redução fiscal consistente, que estimula o crescimento económico, que promove a mobilidade interna das pessoas e a circulação de mercadorias, gerando riqueza que assegure a estabilidade do emprego e a qualificação do nosso recurso humano. Os Açores estão a reforçar a sua dimensão geoestratégica, com valorização do seu património natural e de todo o seu território, o terrestre, o marítimo, o espacial. Na verdade, o mundo e o futuro precisam dessa estratégia de desenvolvimento sustentável. E ambos precisam de exemplos, de faróis. E os Açores são hoje um exemplo e um farol. Compreender e respeitar a terra, o mar e o espaço é a melhor forma de criar valor, valor para os Açores. Na proteção do oceano, lideramos pelo exemplo. E essa liderança é reconhecida, sobretudo a nível internacional, onde o cumprimento antecipado dos Objetivos Globais de Desenvolvimento Sustentável previstos pelas Nações Unidas demonstra a consistência do nosso caminho. E este é resultado da nossa autonomia política. Açorianos, também este ano celebramos 40 anos da nossa integração na União Europeia. A nossa integração europeia tem vindo a permitir reforçar meios financeiros para modernizar o nosso território, para qualificar os nossos cidadãos e, portanto, para potenciar novas oportunidades e ambições. Na atualidade, devemos juntar à nossa condição de região ultraperiférica, que justifica a atenção especial às nossas especificidades e necessidades, para que sejam cumpridos valores europeus e comunitários fundamentais, como a coesão social, a continuidade territorial, o direito a ficar das populações residentes, também a nossa condição de centralidade atlântica, que justifica o reconhecimento do valor que acrescentamos a Portugal, à União Europeia e à NATO. Somos, cada vez mais, uma centralidade para a investigação científica, para a tecnologia e para o conhecimento do futuro. Elementos essenciais para sermos efetivamente relevantes nas transições globais, como sejam as transições climática, digital, energética e tecnológica. Todas muito importantes para a definição das economias de alta precisão. Economias de alta precisão no mar, no espaço e em terra. Aliás, o melhor futuro que podemos dar à nossa autonomia será a autonomia do conhecimento. Facto é que somos um ponto de ligação entre continentes, uma relevante presença da União Europeia no Atlântico, um território que é, simultaneamente, fronteira e ponto de encontro, linha avançada e lugar de convergência entre continentes, rotas e interesses globais. A importância geoestratégica dos Açores manifesta-se na forma como o arquipélago acrescenta dimensão a Portugal e à União Europeia, no mar, no espaço, nas comunicações, na ciência. Portugal e a União Europeia têm nos Açores uma vantagem estratégica singular, a qual têm o dever e a oportunidade de reconhecer e potenciar. Os constrangimentos geográficos continuarão a existir, mas as oportunidades da geografia tornar-se-ão cada vez mais evidentes. Progressivamente, pretendemos conjugar a região de necessidades que somos com a região de oportunidades que queremos ser. E é para essa transformação que trabalhamos com confiança transformadora e transformar incerteza em ambição é um dever, é uma oportunidade. Com todas as gerações, com todos os açorianos, vivam os Açores. Muito obrigado.
1: Discurso de José Manuel Bolieiro, presidente do Governo Regional, e marcadamente com uma diferença. O que eram os Açores em 1976 e o que são agora os Açores em 2026? José Manuel Bolieiro elencara algumas diferenças, nomeadamente a nível da saúde, com muitos, na altura, em 1976, cerca de 700 pessoas trabalhavam nos três hospitais, agora 4.200. Também nos Açores, em 1977, existiam 90 médicos, agora 900 médicos e 2 mil enfermeiros no Serviço Regional de Saúde. Açorianos com mais qualificações, foi um exemplo. Também evolução da riqueza produzida na região, que cresceu. O PIB per capita regional subiu de 45% da média nacional em 74 para 88 em 2026. Uma frase também que fica do discurso de José Manuel Bolieiro, num momento internacional marcado pela instabilidade. José Manuel Bolieiro diz que os Açores devem firmar-se como referência contrária, ou seja, são um espaço político e social de estabilidade, de diálogo e de responsabilidade institucional. E que tem sido com esse sentido de responsabilidade que o Governo tem vindo a afirmar a sua estratégia. É uma frase, podemos dizer, de alguma forma, a mostrar que há estabilidade no Governo, que os Açores querem ser exatamente essa referência quando muito se fala de instabilidade. Também no discurso do Presidente do Governo, a referir a posição dos Açores, a sua centralidade atlântica, e que essa centralidade justifica um conhecimento do valor que os Açores acrescentam a Portugal, à União Europeia e à NATO. É por esse caminho de centralidade que na investigação, na investigação científica, na tecnologia e no conhecimento que para o futuro que os Açores querem ser lembrados. Aliás, diz Jamal Bolieiro, o melhor futuro que poderemos dar à nossa autonomia será o da autonomia do conhecimento. O essencial do discurso de José Manuel Bolieiro neste Dia dos Açores. Vamos agora ouvir Luís Garcia, presidente da Assembleia Legislativa Regional.
4: Voltamos-nos a reunir para celebrar o Dia dos Açores, dia maior da alma açoriana. Desde há séculos, neste dia, o nosso povo transforma fé em partilha, devoção em fraternidade, pão em dignidade humana. Este é um verdadeiro ano simbólico para os Açores. Assinalamos 50 anos da autonomia política, conquista maior da democracia insular. Celebramos em Ponta Delgada, cidade atlântica aberta ao mundo, que em 2026 ostenta o título de Capital Portuguesa da Cultura. E torna esta celebração ainda mais especial fazê-la no emblemático Teatro Miquelense, que celebra este ano 75 anos de história, memória e criação artística ao serviço dos açorianos. Este é, por isso, um ano de muitas celebrações, mas sobretudo um tempo de afirmação da nossa identidade coletiva. Há 100 anos, Raul Brandão, ao chegar a estas ilhas, escreveu: "Estas ilhas são o mundo." Continua a ser difícil encontrar definição mais justa. Nesta expressão permanece a alma açoriana, um povo moldado pelo mar, pela distância e pela resistência, capaz de transformar a dispersão em comunidade e a adversidade em esperança. Celebramos, acima de tudo, a açorianidade, que nos caracteriza e singulariza aqui, no coração do Atlântico e em qualquer parte do mundo onde exista um açoriano. Uma identidade feita de pertença, de memória e de futuro, que une as 9 ilhas numa mesma alma coletiva e projeta os Açores como terra de cultura, de humanidade e de universalidade. Neste nosso dia, saúdo todos os açorianos. Minhas senhoras e meus senhores, há 2 anos neste dia, deixei uma preocupação que continuo a considerar determinante para o futuro da nossa região: a demografia. Entretanto, os números confirmam aquilo que vamos vendo e sentindo. Em 20 anos, as escolas dos Açores perderam quase 15 mil alunos. O recente relatório da OCDE deixou um alerta claro. A região enfrenta um declínio populacional severo, com risco de perder 50% da população em idade ativa até 2080. Importa perceber o que estes números significam na nossa vida real. Significam gente com menos... Significam ilhas com menos gente, menos jovens, menos capacidade de renovar comunidades, serviços, empresas e instituições. E significam igualmente que atrair e, sobretudo, fixar jovens é, na atualidade, o maior desígnio da nossa autonomia. Fixar talento, gente qualificada, criar condições para que possam aqui viver, trabalhar, criar família e, sobretudo, realizar-se nos Açores. Sei que essa já é uma preocupação presente na atuação dos diversos órgãos de poder, a diversos níveis, devemos reconhecê-lo e o relatório, o citado relatório da OCDE, também o reconhece. Mas a urgência para mitigar e alterar essa trajetória exige, no meu entendimento, políticas públicas mais abrangentes, articuladas, consistentes e ambiciosas. Exige uma mobilização coletiva, uma atuação conjunta da região, do Estado, da União Europeia, dos municípios, das universidades, das empresas e da própria sociedade civil. Mas existe também uma outra coisa. Existe confiança. Confiança nas capacidades e oportunidades dos Açores. A afirmação do potencial dos Açores tem de ser uma missão permanente, uma missão que todos devemos assumir. Nos últimos 2 anos, percorri as 9 ilhas do nosso arquipélago no âmbito de uma iniciativa Açores com Futuros, Jovens que Inspiram. Fui à procura de exemplos reais, jovens que decidiram ficar, jovens que regressaram, jovens que escolheram os Açores para viver. Alguns deles estão hoje aqui connosco. Permitam-me que partilhe convosco, em poucas palavras, algumas das suas histórias. Conheci o Silvio e a Carlota nas Flores, entre casas recuperadas de uma aldeia, num projeto distinguido a nível mundial e onde se sente o respeito pela memória e pela autenticidade da ilha. Um lugar onde o turismo e a sustentabilidade andam eloquentemente de mãos dadas. Em Santa Maria, entre estufas, cultivo e embalamento, encontrei o Daniel Andrade, que percebeu desde cedo que a sua ilha precisava de produzir mais e depender menos de fora. Eis mais uma prova do nosso potencial agrícola e de que a agricultura é uma atividade de e com futuro. Em São Miguel, acompanhei o entusiasmo do Rafael Martins pelo mar. Entre saídas e horas de observação, desenvolveu uma aplicação que permite identificar golfinhos de riso através de uma simples fotografia tirada com o telemóvel. Uma ferramenta tecnológica que permite monitorizar esta espécie, ajudando a preservar uma das maiores riquezas da nossa região. No Faial, encontrei o Guilherme Magalhães, que integra a equipa do Laboratório do Mar Profundo, no Oquianos, um jovem doutorando que veio de Coimbra. Representa uma nova geração que acredita que o conhecimento do oceano é determinante para o gerir e para o potenciar como um dos maiores ativos dos Açores. Na Terceira, ouvi o Brian Freitas falar daquilo que muitos julgam ser impossível nos Açores: criar videojogos a partir da nossa região. Em 2019, juntamente com o Marco Bettencourt e o João Tosto, os três criaram um estúdio que conta hoje já com cerca de 50 colaboradores entre os Açores, a Madeira, o continente e muitos países do mundo. Um exemplo de como, a partir da Ilha Terceira, na Vinha Brava, conseguimos afirmar os Açores numa indústria global altamente competitiva. Na Graciosa, apresento-vos o Flávio Oliveira, que integra a equipa da Graciólica, projeto que tem colocado a ilha na linha da frente da transição energética. Hoje, cerca de 65% da energia consumida na Graciosa já tem origem renovável, um exemplo inspirador de como os Açores se afirmam na transição energética através da sustentabilidade e da inovação. Em São Jorge, vi no André Amarante e no Rodrigo Gambão uma dedicação rara ao setor leiteiro, feita do trabalho diário, inovação, respeito pelos animais e uma exigência permanente na qualidade da produção leiteira. No Pico, conheci o Franco Pinilla, que veio da Argentina para os Açores e acabou por encontrar na ilha muito mais do que um lugar de passagem. Juntamente com o Rafael Ávila, criaram uma cozinha reconhecida em todo o país e a nível internacional, profundamente ligada aos produtos locais e à autenticidade da gastronomia açoriana. Por fim, no Corvo, encontrei a Catarina Andrade, que após vários anos a viver na Irlanda, regressou às suas origens para criar, a partir da mais pequena ilha, uma marca de cosmética inspirada na natureza açoriana. Com produtos desenvolvidos a partir do louro da terra e da criptomoeda japónica, vende para inúmeros países e a marca já conquistou prémios internacionais de excelência, levando o nome dos Açores além fronteiras. São percursos muito diferentes, mas todos têm algo em comum, a vontade de fazer acontecer aqui. E poderia falar de muitos outros exemplos, porque ao longo destes anos, por diferentes ilhas, tenho encontrado jovens com percursos igualmente marcantes e inspiradores. Decidi falar deles hoje, porque as suas conquistas também são conquistas dos Açores. As suas conquistas também são conquistas da autonomia. E porque é preciso acabar com a ideia de que o sucesso só existe fora daqui. Precisamos de afirmar aqui, nestas ilhas há sucesso, e divulgá-lo para que seja gerador de confiança e de esperança. Foi esse o principal propósito do roteiro Açores com Futuro. E no meio destes percursos que vou conhecendo, há algo que me impressiona particularmente. Jovens que acreditam nos Açores sem ingenuidades. Conhecem as dificuldades, sabem os problemas que ainda temos para resolver. Falou-se de transportes que precisam de ser mais eficientes e regulares. Falou-se da escassez e dos custos da habitação como um grande obstáculo à fixação dos jovens. Falou-se da burocracia excessiva e inibidora que têm de enfrentar. Mas mesmo assim, escolheram construir a sua vida aqui. Isto tem um valor enorme e obriga-nos a refletir e a agir. Açorianos, durante gerações, a solução para muitos foi partir. E nas últimas décadas, muitos acabaram por olhar para a administração pública como a principal resposta profissional. Estes e muitos outros jovens mostram-nos que hoje o caminho é diferente. Tem de ser diferente. O caminho está na economia, no conhecimento, na qualificação, na inovação. O caminho está na iniciativa de cada um. E é bom não esquecer. Está igualmente na valorização salarial destes jovens e na melhoria da produtividade. Onde muitos ainda continuam a ver limites e constrangimentos, estes jovens representam todos aqueles que veem oportunidades, ambição e confiança. Neste dia, envio uma saudação calorosa a todos os jovens açorianos. Eu acredito em vocês, apelo-vos para que acreditem nos Açores. Quero-vos dizer que nos Açores há oportunidades para inovar, criar empresas, desenvolver tecnologia, modernizar a agricultura e a pesca, transformar o turismo, investir no mar, no espaço, na ciência e na economia digital. Precisamos da vossa iniciativa, precisamos do vosso talento e da vossa energia. Excelentíssimas autoridades, sem pessoas tudo fica mais comprometido. Daí que insista que o principal desígnio da autonomia é o de garantir que qualquer jovem açoriano possa olhar para estas ilhas e sentir que aqui é possível sonhar, crescer e realizar-se, sem ter de escolher entre a sua terra e as suas ambições. E nós, a minha geração, temos a obrigação de cumprir este desígnio. Abrir caminho à participação e à envolvência dos jovens na gestão da coisa pública, escutá-los, criar oportunidades para que possam aqui desfrutar do potencial das nossas ilhas, simplificar o caminho de quem investe, inova e empreende. Minhas senhoras e meus senhores, nesta tarefa não estamos sozinhos. Felizmente são em número cada vez maior aqueles que escolhem estas ilhas para viver, trabalhar e criar. Connosco está a Júlia Capligina, jovem empreendedora natural da Lituânia, que escolheu os Açores para viver. Em Ponta Delgada, ajudou a construir um projeto de panificação artesanal ligado à sustentabilidade, à alimentação consciente e à valorização dos produtos locais. Mais um exemplo de como nos Açores Conseguimos atrair talento, criatividade e pessoas vindas dos quatro cantos do mundo. Existem muitos outros exemplos. A todos saúdo e acolho nesta celebração. Com esse mesmo espírito, nesta sessão será agraciada a Associação de Imigrantes dos Açores, uma forma de reconhecer igualmente todo o contributo dos imigrantes que vivem nas nossas ilhas. E se contamos com quem chega, nunca esquecemos aqueles que partiram. A nossa diáspora continua a ser um dos maiores ativos da nossa região. Curiosamente, ou talvez simbolicamente, temos hoje connosco muitos conselheiros da nossa diáspora açoriana, a quem saúdo calorosamente. A vossa presença reforça o espírito e o sentido desta celebração. Porque o Dia dos Açores não se circunscreve a estes nove pedaços de basalto no Atlântico. A atribuição de uma insígnia à Associação de Emigrantes dos Açores é uma forma também de vos homenagear. As restantes insígnias que hoje atribuiremos representam o compromisso contínuo das pessoas e entidades com os Açores. A todos expresso o meu mais reconhecido, o meu mais profundo reconhecimento. Açorianas e açorianos, no ano em que celebramos os 50 anos da autonomia, celebramos também aquilo que nos permitiu chegar até aqui. A capacidade de construir uma região mais consciente de si própria, de preservar a identidade sem fechar os Açores ao mundo e de continuar a alimentar o espírito de comunidade entre os que cá vivem, os que partiram e os que chegam para viver nestas ilhas. Vitorino Menezio dizia que o povo açoriano é embarcadiço, talvez porque sempre soubemos partir, mas sobretudo regressar. Não comecei este discurso com Raul Brandão por acaso, quando escreveu que estas ilhas são o mundo. Falava também desta capacidade rara de permanecermos ligados apesar da distância, de continuarmos a reconhecer-nos uns nos outros, mesmo separados pelo mar ou por diferentes geografias. Talvez seja essa a maior conquista destes 50 anos. Termos conseguido afirmar uma autonomia que reforçou a nossa identidade, aproximou as ilhas e manteve viva esta ideia de comunidade açoriana dentro e fora dos Açores. E é isso, acima de tudo, que celebramos e, sobretudo, reafirmamos. Viva a autonomia, viva os Açores.
1: É o ponto final do discurso de Luís Garcia, o décimo discurso que ouvimos hoje aqui no Teatro Miquelense, palco principal das comemorações do Dia dos Açores. Luís Garcia retomou um assunto que lhe diz muito, a demografia, a sua preocupação com a desertificação, e a elencar vários exemplos, como de alguma forma aperitivo para que este de dizer que os Açores são uma região onde os jovens podem e devem ficar, elencou vários exemplos de jovens que escolheram os Açores para viver, outros jovens que vieram, que quiseram, açorianos que quiseram cá ficar, trouxe um exemplo de cada uma das ilhas. Falou também da necessidade de melhorar algumas dificuldades sentidas nos Açores, nomeadamente os transportes, a burocracia, os custos da habitação. E o caminho está na inovação, na iniciativa destes jovens, também em melhores salários. Agradeceu aos imigrantes, mas também aos emigrantes e todos aqueles que pela diáspora açoriana levam o nome dos Açores mais longe. Terminados os discursos e seguindo o guião, teremos já de seguida a imposição das insígnias autonómicas. São 25 no total, que serão entregues alternadamente entre o Presidente do Governo Regional e o Presidente da Assembleia Regional. Serão entregues 6 insígnias autonómicas de reconhecimento, 2 de mérito profissional, 3 de mérito industrial, comercial e agrícola e 14 de mérito cívico. Estão muitos destes homenageados estão presentes na sala. Sei também que alguns não conseguiram chegar aos Açores, nomeadamente por causa das ligações aéreas que sofreram muitos condicionamentos este fim de semana durante por causa do nevoeiro. Exatamente isso que está a dizer a secretária da Assembleia, Carlota Pimentel, a dizer que alguns não conseguiram chegar aos Açores. O primeiro... um primeiro homenageado do dia. O primeiro seria Daniel Ponte, natural dos Estados Unidos, filho de imigrantes açorianos, mas não está presente. Então teremos entrega da insígnia autonómica de reconhecimento a Emanuel Jorge Botelho. Nasceu em Ponta Delgada, uma figura de referência na cultura açoriana, distinguindo-se o seu percurso como professor e pela sua relevância, relevante obra literária, em particular no domínio da poesia. Foi professor na Escola Básica Integrada do Canto da Maia, é autor de uma vasta obra poética e encontra-se representado em diversas antologias nacionais e internacionais. Recebeu o filho Júlio Botelho, recebeu então a insígnia autonómica de reconhecimento.
5: Jorge Eduardo de Abreu Pamplona Forjás.
1: Depois, natural da Ilha Terceira, Jorge Forjás vai receber também a insígnia autonómica de reconhecimento. É uma figura de relevo da cultura açoriana e portuguesa, com um percurso amplamente reconhecido nas áreas de História, da Genealogia e da Gestão Cultural. Foi diretor regional dos Assuntos Culturais dos Açores entre 1976 e 1984. Foi diretor do Museu de Angra entre 1984 e 1988. A sua atividade estendeu-se também ao plano internacional, destacando-se como secretário-geral do Festival Internacional de Música de Macau e como conselheiro cultural da Embaixada de Portugal em Rabat, onde dirigiu o Centro Cultural Português, contribuindo para a projeção da cultura portuguesa além fronteiras. Teve também um papel muito importante, um contributo excepcional para a recuperação do património cultural construído pelo e afetado pelo sismo de 80 em Angra do Heroísmo. Isto numa altura em que são, neste momento, meio-dia nos Açores, mais uma hora no continente e na Madeira.
5: Paulo Henrique Campos Matos. Entrega o Presidente da Assembleia Legislativa da Região Autónoma dos Açores.
1: Paulo Matos recebe também a insígnia de mérito. Ele foi presidente, é brasileiro, é do estado do Maranhão, no Brasil. É uma personalidade com um percurso marcado pela intervenção pública, pelo envolvimento cívico e pelo contributo para o desenvolvimento institucional e educativo. Foi secretário de Turismo do estado do Maranhão e foi presidente honorário, é presidente honorário da Casa dos Açores do Maranhão. Está a ser distinguido nesta hora, recebeu a insígnia de mérito pelo o seu trabalho também de divulgação das tradições açorianas no estado do Maranhão. Não é o único da diáspora açoriana a receber uma insígnia. Também Donald Dan Cucci é nascido nos Estados Unidos, no estado da Califórnia, Estados Unidos. É uma figura de destaque na vida política norte-americana, com um percurso marcado pela liderança, pelo serviço público e pela valorização das comunidades de origem açoriana. Desde maio de 2015 desempenha funções como presidente do Senado do estado do Havaí. A sua ação política distingue-se também pela atenção dedicada às comunidades de origem portuguesa e açoriana no Havaí, sendo ele próprio descendente de imigrantes dos Açores, o que reforça a sua ligação histórica e cultural entre a região e a diáspora. Entramos agora nas insígnias autonómicas de mérito profissional. A primeira insígnia a ser entregue será Duarte Soares, é natural da Urzelina, Conselho das Velas, Ilha de São Jorge. Distinguiu-se por um percurso de excelência como médico cirurgião e pelo seu contributo ímpar para o desenvolvimento dos cuidados de saúde na região. Ao longo de várias décadas, desempenhou funções de grande responsabilidade no Hospital do Divino Espírito, do Espírito Santo, Santo Espírito da Ilha Terceira, destacando-se como chefe de equipa do Serviço de Urgência durante 35 anos e como diretor do Serviço de Cirurgia Geral. A sua ação foi determinante na introdução e desenvolvimento de técnicas como a cirurgia laparoscópica e o tratamento cirúrgico do cancro da mama, contribuindo para a melhoria dos cuidados prestados nos Açores. Depois temos também a entrega de insígnia de mérito profissional a outra médica, já aposentada, Maria Flor de Lima. É natural do Algarve, mas vive nos Açores desde 1981. Desenvolveu um percurso profissional de referência na área da saúde, na região autónoma dos Açores. É especialista em anestesiologia pela Faculdade de Anestesiologia, Medicina da Dor e Gestão de Serviços Clínicos. É também mestre em cuidados paliativos. Ao longo longo de 45 anos de atividade exercida no Hospital de Ponta Delgada, no Hospital do Divino Espírito Santo, teve um papel pioneiro na criação e desenvolvimento de áreas fundamentais como os serviços de anestesiologia, os cuidados intensivos, a unidade de dor e a equipa de cuidados paliativos. Mesmo depois de aposentada, Flor de Lima tem uma carreira, também mantém uma participação ativa em regime voluntário, em grupos nacionais e internacionais dedicados à área da dor. Foram então dois médicos que receberam a insígnia autonómica de mérito profissional. Entramos agora nas insígnias autonómicas de mérito industrial, comercial e agrícola. O primeiro a receber a homenagem é Jorge Costa Rita. É uma figura de destaque na defesa dos interesses da agricultura e da pecuária nos Açores, uma figura de referência no setor agrícola açoriano. A sua intervenção no associativismo iniciou-se em 1999, depois em 2002, desde 2002 é presidente da Associação Agrícola de São Miguel e da Cooperativa Agrícola. Está também na presidência da Federação Agrícola dos Açores desde 2008. Tem também passado por vários órgãos sociais da Confederação dos Agricultores de Portugal, onde exerce atualmente funções de vice-presidente, contribuindo para a representação e defesa dos interesses da agricultura açoriana. Jorge Rita é também atualmente presidente do Conselho de Ilha de São Miguel, reforçando o seu papel ativo na vida cívica e institucional da região. Recebeu a insígnia de autonómica de mérito industrial, comercial e agrícola nas mãos de Luís Garcia, presidente da Assembleia Regional. Em 2025, ou seja, o ano passado, Jorge Rita foi também agraciado com o grau de comendador da Ordem do Mérito Empresarial na classe de mérito agrícola, uma distinção atribuída por Marcelo Rebelo de Sousa.
5: Jorge da Costa.
1: Logo de seguida, entregamos a entrega a insígnia autonómica de mérito industrial, comercial e agrícola a José Costa. Ele é natural de Cascais, mas em 1973 fundou a Tecnovia Infraestruturas, empresa que viria a afirmar-se como um dos principais grupos da construção civil nos Açores, alargando de forma consistente as suas competências e capacidade técnica. Nos Açores, a presença da Tecnovia iniciou-se em 1976, exatamente há 50 anos, com intervenções em infraestruturas rodoviárias, também em portos. Ao longo de várias décadas, a ação de José Costa foi determinante na execução de um vasto conjunto de obras públicas na região, com destaque para a construção e requalificação de infraestruturas rodoviárias, portuárias e aeroportuárias. Também em 2013 foi agraciado com a Ordem do Mérito Empresarial na classe de Mérito Industrial e em 2024 com a Insígnia Autonómica de Valor da Região Autónoma da Madeira. É agraciado então com a Insígnia Autonómica de Mérito Industrial, Comercial e Agrícola. Não é o único empresário da construção civil a ser homenageado hoje no Dia dos Açores. Logo de seguida teremos a atribuição da insígnia, da mesma insígnia, a Primitivo Marques. É um nome conhecido na construção civil nos Açores. Nasceu no Conselho de Mação em 1948, mas muito jovem veio para os Açores e em 1979, em conjunto com a sua esposa, fundou a empresa Marques Limitada, dando início a um percurso empresarial sólido e profundamente ligado à região. Ao longo das décadas seguintes, desenvolveu e consolidou um conjunto de empresas que estiveram na origem do atual Grupo Marques. Está a consagração de empresas na área da produção de inertes, construção, aluguer de equipamentos, bem como a constituição da Marques SGPS, que estruturou o grupo na sua configuração atual. Para além da atividade empresarial, Primitivo Marques destacou-se também pelo seu envolvimento cívico e social, assumiu funções relevantes em instituições desportivas, foi vice-presidente e presidente da Assembleia Geral do Clube Desportivo Santa Clara, bem como presidente da Associação de Futebol de Ponta Delgada, tendo igualmente participado na fundação e dinamização de diversas instituições de caráter social. terminada a entrega das insígnias autonómicas de mérito industrial, comercial e agrícola. Entramos nas insígnias autonómicas de mérito cívico. Se não me engano, serão entregues 14 insígnias de mérito cívico. Começamos pela atribuição da insígnia à Associação de Pais e Amigos das Crianças Deficientes do Arquipélago dos Açores. Assinala este ano 50 anos de existência. É uma instituição de referência na promoção da inclusão, do apoio social e valorização das pessoas com perturbações e do desenvolvimento intelectual na região autónoma dos Açores. Tem desenvolvido ao longo de várias décadas um trabalho contínuo de apoio a jovens e adultos em situação de dependência, promovendo a sua autonomia, a dignidade e integração social. Em 98 implementou uma unidade residencial de caráter familiar, atualmente designada Lar Residencial dos Arieiros. Em 2000 criou

0: Autónoma dos Açores e as suas comunidades imigrantes espalhadas pelo mundo. A Associação de Imigrantes dos Açores tem também um papel relevante na valorização simbólica da imigração, nomeadamente através da sua colaboração na dinamização da Praça do Imigrante na cidade da Ribeira Grande. São também homenageados hoje os imigrantes dos Açores através da sua associação, a Associação AIPA, Associação dos Imigrantes dos Palop dos Açores, vai receber a insígnia Leuter Viegas. Foi fundada em 19 de março de 2003, tem sede em Ponta Delgada, a associação. Penso que não é Leuter Viegas, se algum representante da AIPA, neste momento uma representante da AIPA, não consigo reconhecer quem, mas a AIPA tem desenvolvido ao longo de mais de duas décadas um trabalho consistente e estruturado no apoio às comunidades migrantes, assumindo um papel ativo na promoção da inclusão, da igualdade, de oportunidades e do trabalho à exclusão social nos Açores. Tem também um programa na rádio, o Mundo Aqui, que é transmitido na RTP Antena Açores, que dá voz às comunidades imigrantes e promove um diálogo entre culturas. Assinala este ano 125 anos e recebe também a insígnia autonómica de mérito cívico. O Clube Naval de Ponta Delgada foi fundado então em 1901. O Clube Naval é uma das mais antigas e emblemáticas instituições desportivas da região autónoma dos Açores. Assume-se como uma referência incontornável na promoção da cultura náutica e dos desportos do mar. Recebe o seu presidente, Carlos Carreiro. De seguida, também agraciada com a insígnia autonómica de mérito cívico, teremos a Cresa Açores, Cooperativa Regional de Economia Solidária. Foi fundada em 2000, em Ponta Delgada, uma entidade de referência na promoção da inclusão social, do desenvolvimento local e da economia solidária nos Açores. Atualmente, a Cresa Açores representa uma rede de economia solidária, integrando 37 organizações cooperadoras, distribuídas por várias ilhas e apoiando diretamente aproximadamente 1.570 pessoas por ano. Foi também responsável pela operacionalização de programas de microcrédito e construção do emprego próprio, contribuindo até o momento para a criação de 681 empresas que geraram mais de 1.000 postos de trabalho para pessoas com índice de empregabilidade baixa. A título póstumo é entregue agora mais uma insígnia de mérito cívico ao padre Edmundo Manuel Pacheco. Vai receber a sua afilhada Madalena Cunha. Foi Edmundo Pacheco, foi ordenado em 1948, exerceu funções na Ribeira Grande, em Lisboa e em Viseu, foi capelão do Hospital da Ribeira Grande, páraco da Conceição e coadjutor da Matriz. Teve uma presença relevante na rádio, também na televisão regional, onde participou em programas de divulgação cultural e religiosa, afirmando-se como uma voz reconhecida e respeitada na sociedade açoriana. Foi também uma figura muito ligada à Ribeira Grande e com destaque, deu muito destaque às Cavalhadas de São Pedro, à Procissão do Senhor dos Passos e às festividades da Senhora da Estrela. Recebe também o próprio João Aranda e Silva. É jornalista, nasceu em 1957, iniciou a sua carreira no Rádio de Angra, depois passou pela Rádio Renascença, pela Rádio Press, pela Agência Internacional Reuters, posteriormente integrou os quadros da Agência Lusa, onde exerceu funções até à sua aposentação. É autor de várias obras nas áreas de história, agricultura, cultura popular e geopolítica, com enorme enfoque nos Açores e na sua posição estratégica no contexto atlântico. João Aranda e Silva, jornalista já aposentado, a receber a insígnia autonómica de mérito cívico.
1: Lar das Criancinhas da Horta.
0: Como ouvimos, o Lar das Criancinhas da Horta, o Castelinho, recebe também esta insígnia, vai receber Felipe Menezes. O Lar das Criancinhas da Horta é uma instituição centenária, de referência na área da solidariedade social na Ilha do Faial, distinguindo-se pelo seu percurso de dedicação e apoio à infância, às famílias e pelo contributo relevante para a coesão social nos Açores. A sua origem remonta ao

0: No final da década de 1930, depois com a criação de Lar das Criancinhas da Horta, a partir da década de 70, transitou para um modelo centrado no apoio ao regime da creche, jardim de infância e atividades de tempos livres, reforçando a sua ação junto das famílias, promovendo o desenvolvimento integral das crianças. Penso que houve aqui uma pequena alteração. Subiu ao palco Maria Amélia Costa, ela recebe também... recebe também a mesma insígnia. Maria Amélia, irmã Maria Amélia da Costa, nasceu no Faial, é uma figura de referência na vida religiosa, educativa e cultural, destacando-se pelo seu percurso de dedicação à formação e à evangelização ao serviço das comunidades. Integrou a Congregação das Irmãs Franciscanas Hospitaleiras da Imaculada Conceição. Ao longo de cerca de 25 anos, exerceu funções como professora em estabelecimentos de ensino da congregação. Do Brasil, de Gravataí, vem Regis Albino Marques Gomes. É uma figura de destaque na promoção da cultura açoriana na diáspora, distinguindo-se pelo seu percurso cívico, cultural e institucional. É, foi empresário, tem raízes então, a sua ação tem destacado pela valorização das raízes açorianas no sul do Brasil. Foi fundador do grupo de danças gaúchas, província do Quero Quero e do rancho folclórico da Casa dos Açores. Foi também fundador e primeiro presidente da Casa dos Açores do Rio Grande do Sul. Enquanto conselheiro da diáspora açoriana pelo Rio Grande do Sul, tem desempenhado um papel relevante na articulação entre as comunidades e instituições, promovendo o intercâmbio cultural e o reforço dos laços históricos entre os Açores e o Brasil.
1: Recebe o presidente da direção, Bruno Soares.
0: Bruno Soares, presidente da Sociedade União Uselinense, vai receber a insígnia autonómica de mérito cívico. A Sociedade União Uselinense foi fundada em 1925, comemorou ano passado 100 anos. Ao longo de mais destes 100 anos de atividade ininterrupta, desempenhou um papel fundamental na promoção da cultura musical, na dinamização da vida comunitária e na preservação das tradições locais, afirmando-se como um verdadeiro pilar da entidade cultural de São Jorge. A sua filarmónica constitui o núcleo central da instituição, tendo formado gerações de músicos ao longo destes 100 anos de existência.
1: Teatro Micaelense.
0: Esta casa que recebe hoje as comemorações do Dia dos Açores é também homenageada. Maria José Duarte, a presidente do Teatro Micaelense, recebe esta insígnia. Foi inaugurado em 31 de março de 1951 em Ponta Delgada. O Teatro Micaelense foi projetado pelo arquiteto Raul Rodrigues de Lima por iniciativa de Francisco Luís Tavares e com o apoio da Sociedade Micaelense. A partir da década de 80, com a alteração dos hábitos de consumo, houve uma degradação do edifício e esteve encerrado durante vários anos. Foi reabilitado pelo Governo Regional dos Açores e o Teatro Micaelense reabriu ao público em 2004 e está então dotado de um espaço de modernas condições técnicas e funcionais. Transformou o Teatro Micaelense no equipamento cultural multifuncional. É um espaço de relevo para a cultura em São Miguel, em Ponta Delgada e nos Açores.
1: Associação para a Igualdade e Direitos das Mulheres,
0: UMAR Açores. Associação para a Igualdade e Direitos das Mulheres recebe também esta insígnia de mérito cívico. A UMAR Açores, a sua presença nos Açores remonta a 1992, através da ação das suas associadas. Criou a SOS Mulher, uma linha lançada em 1997, que marcou o início de uma resposta continuada no apoio a mulheres em situação de vulnerabilidade. Desde então, a UMAR tem desenvolvido um trabalho consistente e diversificado, abrangendo áreas fundamentais como o combate à violência de género, a promoção da igualdade de oportunidades, a inclusão social e a valorização da participação das mulheres na vida económica, social e política. UMAR Açores, mais uma das homenageadas neste Dia dos Açores em 2026. E vamos já para a última insígnia que vai ser atribuída ao Vitória Futebol Clube, comemora este ano 75 anos. Foi fundado em 1º de maio de 1951 em São Roque do Pico. O Vitória Futebol Clube é uma das mais emblemáticas instituições desportivas na Ilha do Pico. Tem desenvolvido um papel central na dinamização da prática desportiva, particularmente do futebol, afirmando-se como uma referência na Associação de Futebol da Horta. Foi mesmo o primeiro clube desta associação a obter a certificação de 3 estrelas como entidade formadora pela Federação Portuguesa de Futebol no futebol masculino, mas também no futebol feminino. Estão então terminadas, entregues as insígnias autonómicas de 2026. Alguns homenageados não conseguiram chegar aos Açores, mas os que estão já foram todos homenageados. Dentro de momentos teremos entoação dos hinos dos Açores e de Portugal pelo coro da Câmara do Conservatório Regional dos Açores. Enquanto fazemos este compasso de espera, sigo diretamente para o comentário com Rui Paiva. Rui, ouvimos os discursos dos partidos, do Presidente da Assembleia, do Presidente do Governo Regional. Comecemos por estes últimos dois. Qual é que achas que foi a mensagem que ambos quiseram transmitir?
2: Bom, antes de mais, eu diria que nós acertamos de algum modo quando antes dos discursos,
0: quando projetamos
2: aquilo que queria ser dito. De facto, houve uma série de discursos com reflexões sobre os 50 anos de autonomia. Acaba por ser a tónica dominante nos discursos dos vários partidos. Vários partidos também refletiram muito sobre a posição geoestratégica da região, a importância dos Açores no atual contexto geopolítico e também na atual circunstância política. Foi interessante ver como foram abordadas as questões do bairrismo, sobretudo divisões entre ilhas, e ver estas questões do bairrismo associadas à estabilidade política.
0: Mas foram mais trazidas pelos partidos.
2: Justamente. Uhum. José Manuel Bolieiro, e é curioso, acaba por fazer referência à estabilidade quando no seu discurso diz que qualquer coisa como neste momento de incerteza, neste momento de
0: indefinição
2: e de instabilidade política internacional, os Açores devem se afirmar como uma região estável. Isto, na verdade, é a linha argumentatória de Bolieiro desde 2020. Bolieiro desde 2020 que se assume como um referencial de estabilidade ao longo dos vários episódios de alguma instabilidade que aconteceram na região ao longo dos anos. E, portanto, é curioso que José Manuel Bolieiro, no seu discurso, que é um discurso que tem uma parte de reflexão sobre a autonomia, a identidade açoriana, um pouco um discurso naquele tom habitual do Bolieiro, muitas vezes a puxar o lado pedagógico, em que aproveita para lembrar que hoje vivemos muito melhor do que vivíamos em 76, fazer também algum comentário sobre aquilo que foram o desenvolvimento do sistema político autonómico. E depois, além disso, a estratégia do Bolieiro foi também colocar a tónica naquilo que é a necessidade de a República e os Açores reconhecerem a importância geoestratégica dos Açores no atual contexto. E no meio disto, como é muito seu apanágio, Bolieiro não deixa de fazer a tal referência à estabilidade. E por isso é que eu acho curioso, porque aquela referência à estabilidade no atual contexto, que nós sabemos que é um contexto sensível, nós tivemos o vice-presidente num podcast da Lardos Livre há meio dúzia de dias a admitir um entendimento com o PS. Nós tivemos Jean Manuel Bolieiro a afirmar o fim da coligação em 2028, declarações essas que foram entendidas como o CDS como causadoras de instabilidade governativa. E, portanto, esta referência acaba por ser muito significativa quando Bolieiro refere a necessidade da região manter a estabilidade no atual contexto de incerteza internacional.
0: Ouvimos o hino dos Açores pelo coro de Câmara do Conservatório Regional de Ponta Delgada, acompanhado ao piano por Luís Martins e sob a direção da maestrina Cristiana Spadaro. Depois do hino dos Açores, irão entoar também o hino de Portugal. Vamos ouvindo também em som de fundo esta atuação do Conservatório de Ponta Delgada.

0: Estamos a ouvir A Portuguesa, o hino nacional, letra de Henrique Lopes Mendonça, composição de Alfredo Keil, o hino de Portugal, com a entoação, acompanhação do coro de câmara do Conservatório Regional de Ponta Delgada, acompanhado ao piano por Luís Martins e sob direção da mestrina Cristiana Spadaro. Enquanto vamos ouvindo os últimos acordes do hino nacional, retomo o comentário com o Rui Paiva. Dizíamos há pouco, 50 anos a marcar os discursos, quer dos partidos, quer do Presidente da Assembleia e do Governo Regional, mas sobretudo uma tónica do que é que ainda há por fazer. O ano passado falou-se muito da revisão da Constituição, falou-se da revisão da Lei de Finanças Regionais. Este ano estes assuntos desapareceram.
1: Não, a verdade é essa, é que as reflexões sobre os 50 anos de autonomia acabaram por ser muitas vezes mais sobre a ótica da identidade açoriana, a reflexão do que é viver nestas ilhas, um pouco o que está por detrás da construção do sistema político autonómico, mais do que propriamente as questões políticas concretas. Isto é verdade. Normalmente, nestes dias da região, a reflexão sobre a autonomia serve sobretudo pelas questões do aprofundamento da autonomia, nomeadamente a Lei de Finanças Regionais, as questões mais ligadas à arquitetura política regional, as questões da revisão constitucional, situações essas que não foram abordadas nestes discursos, pelo menos de forma tão direta. Porque a tónica acabou por ser, por um lado, as questões da identidade açoriana e o que é que em 50 anos de autonomia, o que é que a autonomia ainda quer dizer desse ponto de vista aos partidos políticos e aos açorianos. E depois nós vimos, por um lado, Luís Garcia, Presidente da Assembleia Regional, a colocar a tónica na questão dos jovens, da demografia e a pedir políticas mais ambiciosas. É curioso que Luís Garcia escolheu um tema para as questões de autonomia. Isto não é habitual. É habitual haver vários temas, haver várias reflexões. E Luís Garcia colocou a tónica na demografia e naquilo que ele diz que é a questão mais importante na autonomia, que é o desígnio autonómico, assim é que é a fixação dos jovens. E depois, claro, do lado dos partidos de oposição, sempre com a tónica da reflexão sobre a autonomia, mas vimos o Partido Socialista, por exemplo, a pedir mais ambição e a pensar também da forma como a situação atual das finanças públicas regionais e de uma carência de políticas regionais acaba por afetar aquilo que é a própria autonomia dos Açores. Carlos Silva disse diretamente que é preciso passar do sonho à realidade e avançar para um hospital mais moderno e que as finanças públicas regionais comprometem, de algum modo, a autonomia regional devido ao seu estado. E, portanto, enquanto vimos o Partido Socialista com essa tónica, não deixa de ser curioso ver que, da parte do CDS, o foco foi o respeito por Lisboa, isto é, os Açores não podem mendigar e é preciso uma compensação maior devido à localização geoestratégica. O Chega, esse optou quase, José Pacheco, por um discurso muito identitário sobre a vivência das ilhas.
0: Mas um discurso
1: alguns
0: que, para
1: reparos,
0: nós jornalistas, nem sequer tem grandes headlines, não tem grandes frases, não é? Costuma ter.
1: É essa a dificuldade. Nós aqui na gíria costumamos a dizer não tem notícia. Não tem notícia porque não há, de facto, essa substância política a extrair. Foi uma opção de José Pacheco. E eu creio que mesmo estas opções, no atual contexto, podem ter uma leitura. Porque José Pacheco, nós sabemos o seu tom, muitas vezes vocífero, nas críticas à governação, e mesmo o Chega tem sido bastante crítico dos últimos episódios na situação política regional, desde o fim da aliança para 2028. E, portanto, ao optar aqui por fazer um discurso meramente assente na identidade açoriana, num discurso telúrico sobre o que é viver nestas ilhas, o José Pacheco também dá um sinal de que para já não se quer meter aí nestas confusões acerca da instabilidade política.
0: Rui, eu vou-te interromper só porque voltaremos ao comentário. Peço que a Ana Leal Pereira e a Linda Luz estarão ao lado de alguns dos homenageados do dia.
2: Estamos aqui a tentar chegar então aqui a alguns agraciados que já estão a sair aqui da sala.
0: Porque vão tirar uma fotografia de família, oficial. Podemos assim dizer, aquela fotografia já, no palco.
2: Já começaram a dispersar, vamos ver se conseguimos falar ainda com alguém que está já aqui dentro da sala.
3: Torna-se complicado nesta altura porque estão a cumprimentar-se uns aos outros, a cumprimentar outros membros do governo, uhum, também, outras entidades, e portanto torna-se muito difícil falar com eles, até porque então estão a subir para o palco a pouco e pouco.
0: Muito bem, então vamos continuar aqui no comentário, têm linha aberta, quando estiverem ao perto de algum destes homenageados, podem então começar a conversar um pouquinho com eles. Eu continuo aqui no comentário com o Rui Paiva.
3: Almeida, se calhar então, interrompo-te para falar com uma, não é uma homenageada, a instituição é que é homenageada, é, portanto, a Associação de Pais e Amigos das Crianças Deficientes do Arquipélago dos Açores, tem comigo Maria José Coelho, é assim. Esta é uma associação que dá apoio a crianças e jovens com perturbações do desenvolvimento intelectual, uma instituição que também está a celebrar este ano 50 anos de vida. O que é que significa receber esta insígnia autonómica de mérito cívico? Pergunto-lhe se tem mais importância por estarmos também a comemorar os 50 anos de autonomia.
4: Sim, tem grande importância porque quando a instituição foi criada não havia respostas para este tipo de população e os pais uniram-se para realmente criar a instituição. Por isso nós fizemos 50 anos no dia 29 de abril e é uma grande honra este reconhecimento por parte da Assembleia Legislativa do nosso trabalho, desde o trabalho dos pais e também espero que para o futuro uma criação e um desenvolvimento ainda maior de prestar cuidados a toda a gente.
3: Exatamente por aí que vamos. Que tipo de trabalho é que desenvolvem? Porque sei que a associação não está... Há diferentes espectros ou níveis de espectro, por assim dizer. Que tipo de trabalho é que desenvolvem com cada um destes jovens?
4: Temos diferentes tipos de espectros, como disse. Há alguns com... que estão mais debilitados e que precisam de um tratamento muito especial e cuidados continuados quase, cada vez mais, porque com a idade a avançar e os nossos utentes também já estão com 50 anos de casa, não é? Muitos deles, os primeiros utentes, já estão com muitos anos e precisando de um cuidado muito especial na saúde. Existem outros que conseguem fazer muitas atividades e que nós...
3: E até vencedores de prémios no desporto.
4: Exatamente, era o que eu ia chegar, àqueles que conseguem fazer desporto. E outros que também ingressam no mundo do trabalho e estão muito felizes por isso.
3: Muito obrigada, Maria José Coelho. Vou deixá-la, fui acompanhando-a até às escadas que dão para o palco do Teatro Miquelense.
0: Alguns dos homenageados já estão no palco, mas ainda faltam muitos mais.
2: Eu tenho aqui comigo Maria José Duarte, é a Presidente do Conselho de Administração aqui do Teatro Miquelense, que um teatro que recebeu aqui insígnia autonómica de mérito cívico. Pergunto-lhe também como é que recebeu esta distinção.
5: Realmente hoje é um dia histórico para o nosso Teatro Miquelense. Receber a insígnia de mérito cívico não é só uma grande honra e um grande orgulho, mas é também o reconhecimento público do papel central que o Teatro Miquelense tem tido na cultura dos Açores nesses 75 anos de vida.
2: E que papel é que vai continuar a ter nos próximos anos?
5: Vai ser um papel de excelência, como tinha sido até então. Agora, esse compromisso com esta insígnia, a nossa responsabilidade é outra, é redobrada, obviamente. Gostaria também de dedicar esta insígnia a todas as direções, a todos os artistas, parceiros e patrocinadores que ao longo dos anos têm estado presentes aqui no Teatro Miquelense nessas sete décadas e meia, e também gostaria de dedicar esta insígnia à equipa extraordinária que trabalha todos os dias nos bastidores do nosso teatro para que a nossa programação cultural seja efetivamente uma realidade. E por fim também gostaria de dedicar esta insígnia ao público, porque sem o nosso público não existia o teatro.
2: Muito obrigada, Maria José Duarte, Presidente do Conselho de Administração do Teatro Miquelense, que recebeu hoje uma insígnia autonómica de mérito cívico. a sala vai ficando cada vez mais vazia.
0: Os homenageados já estão
2: em palco, alguns
0: já estão em palco.
2: Todos ainda.
0: Penso que são a rádio e a televisão que está, de alguma forma, também a guardá-los junto aos seus lugares e evitar que estejam a subir para o palco. E vamos então continuar aqui com o Rui Paiva. Rui, normalmente nestes Dias dos Açores, quem já vai acompanhando, havia sempre um destinatário das mensagens: Lisboa. O governo, quer seja pela lei das finanças regionais, quer seja pelo desinvestimento, por exemplo, do que é do Estado na região, hoje foi uma figura que ficou um bocadinho desapercebida, desaparecida quase, não é?
1: Sim, a inclusão desta dialética entre Açores e a República, nomeadamente no discurso do Dia dos Açores, é acompanhada também e acontece porque esta tem sido uma tónica dominante da política regional nos últimos anos. Uhum. Nos últimos anos e sobretudo desde 2020, com a coligação no poder, a República e Lisboa passou a estar muito mais presentes no discurso político regional, sempre numa constante oposição. E daí se explicar que ao longo dos últimos anos isso tenha acontecido. De facto, nos discursos de hoje, houve algumas referências, nomeadamente o CDS-PP, foi, digamos, a grande tónica do CDS foi esta exigência de perante Lisboa, de que é preciso fazer respeitar as autonomias e não mendigar, foi a expressão utilizada. Mas o que eu destacaria é que, bom, estes discursos podem ser enquadrados pelo menos com três grandes temas: as tais reflexões sobre os 50 anos de autonomia e as questões de identidade, a posição geoestratégica dos Açores e também as questões do bairrismo associadas à estabilidade. E eu acho que esta é a tónica dominante, que é as divisões entre ilhas, o bairrismo e a própria estabilidade política foram este ano um tema e não tinham sido um tema, pelo menos de forma tão flagrante, nos últimos anos. Uhum. E isto advém do atual contexto político, advém da situação na coligação, advém da situação do governo regional.
0: Advém da situação da saúde.
1: Da saúde, que o primeiro discurso que nós temos hoje, que é do PAN, que é provavelmente o mais duro de todos nesse prisma, diz mesmo que a autonomia não serve quando é usada para dividir, quando se coloca ilha contra ilha, cidade contra cidade, hospital contra hospital, povo contra povo. Ou seja, foi uma tónica que acabou por marcar vários dos discursos, nomeadamente também a Iniciativa Liberal. Fez referência a isso, ao referir a gestão de egos. A autonomia não pode ser uma gestão de egos, é preciso essa coragem reformadora. E eu destacaria também o próprio PPM, ou seja, o PPM insistiu na unidade regional, na importância dessa unidade regional e na importância da estabilidade política e governativa.
0: Foi só uma frase, mas estava muito bem colocada no meio do discurso, não é?
1: Tal e qual, e certamente não é inocente.
0: Claro.
1: Tal como já Manuel Bolieiro, como já dissemos aqui neste espaço de comentário, mas o facto de já Manuel Bolieiro dizer que os Açores têm de se afirmar como referencial de estabilidade na atual conjuntura incerta devido a tudo o que se passa no mundo, também não é certamente inocente. E eu creio que este é um aspecto dominante, porque em anteriores dias da região, ali no início de 2020, 21, 22, 23, quando se falava sobre se o orçamento ia ser chumbado ou não ia ser chumbado, o fantasma da estabilidade aparecia. Nos últimos anos esteve desaparecido de algum modo e agora volta a aparecer. E não é por acaso, e portanto acaba por ser um dia da região marcado para esta, para este fantasma de uma eventual instabilidade na região.
0: Para contextualizar, se calhar, os ouvintes mais distraídos, tivemos já Manuel Bolieiro, numa entrevista à editora de política da Antena 1, a dizer que para as eleições de 2028 não haveria uma coligação pré-eleitoral com PSD, CDS e PPM. E depois tivemos este fim de semana, de sexta para sábado, uma entrevista de Artur Lima, líder do CDS-PP e vice-presidente do governo, com uma declaração a dizer que ele estará disponível, como vai sozinho em eleições, estará disponível, se for o caso, a uma nova coligação, vá, uma ligação ao PS, tal como tinha feito em 1996. Isto dito por um vice-presidente do governo em funções que está nesta sala, fica um ambiente muito tenso.
1: Fica, claro que fica. E pelo meio desse teu contexto, o CDS-PP III, uma Assembleia de Ilha, além da reunião, emite um comunicado que é muito duro para com o Governo Regional. O CDS III considera mesmo que estas declarações de Bolieiro de anunciar nesta fase o fim da coligação nas eleições de 28 são, provocam instabilidade governativa e, portanto, não somos nós que dizemos ao próprio CDS, partido do governo, que considera que, as declarações de Bolieiro provocam instabilidade. Uhum. E, portanto, a partir daí estamos apresentados em relação a isso. E é normal, sobretudo nesta circunstância atual, de que não é uma instabilidade governativa como aconteceu em ocasiões passadas na região, muitas vezes sobre medidas, todos nós lembramos dos episódios com Chega, André Ventura, etc, etc. Mas aqui esta instabilidade está associada a um bairrismo, uma divisão entre ilhas e uma falta de liderança na política regional para afirmar a região no seu todo. E se me permite, eu creio que em 50 anos de autonomia este continua a ser o nosso tendão de Aquiles, que é a dificuldade de os Açores olharem enquanto região, olharem enquanto uma noção arquipelágica. E costumo dizer, e já usei essa expressão, que os Açores são muitas vezes uma ficção, o que existem são 9 ilhas. E a dificuldade que nós ainda temos é olhar para esta região como uma região efetiva, e promover um desenvolvimento regional, promovendo a coesão social, territorial e económica, continua a ser uma dificuldade que mancha de algum modo este percurso dos 50 anos de autonomia, que ninguém tem dúvidas da importância que teve e que tem, e que contribuiu para o desenvolvimento das ilhas todas. O José Manuel Bolieiro faz essa referência no seu discurso, até com dados concretos, mas esta falta de noção regional continua a ser um tendão daquilo de autonomia, e isto foi referido hoje pelos partidos.
0: Quando estávamos a conversar, ouvimos uma pequena salva de palmas, foram os homenageados que tiraram a fotografia de família, a fotografia de grupo, com o Presidente da Assembleia Regional e com o Presidente do Governo Regional, e peço que, mais uma vez, Linda Luz, Ana Leal Preia, tenha vinha a via aberta para conversar com mais algum destes homenageados.
3: Lília Almeida, junto a mim, Paulo Matos, recebeu insígnia autonómica de reconhecimento. Paulo Matos é do Maranhão, do Brasil, tem um currículo muito ligado ao turismo e à cultura. Atualmente é secretário adjunto da Casa Civil do Estado do Maranhão e será sempre presidente, não é da Casa dos Açores do Maranhão, é presidente honorário. Paulo, pergunto-lhe de onde é que vem, como é que começou, como é que teve início esta ligação aos Açores e o que é que se sente quando se vem de tão longe para se ser homenageado nesta tão importante cerimónia?
6: Primeiro destino dos açorianos fora do arquipélago foi ao Maranhão, 1619, mais de 400 anos já se passaram. E essa história estava perdida no tempo. Resgatamos em 2019, quando fizemos, na comemoração dos 400 anos da presença açoriana no Maranhão, um congresso internacional que reuniu a comunidade açoriana no Maranhão e resgatou essa história. Então, para mim, estar hoje aqui recebendo essa insígnia tem um valor muito grande, que é de reconhecimento, que é das relações atlânticas entre a Europa, entre os Açores e o Brasil, o Maranhão.
3: E como é que é estar no palco junto de todos estes homenageados que também têm muita importância para os Açores, que fazem parte da história dos Açores, e o Paulo agora também?
6: Então, eu me senti reconhecido pelo esforço que tenho feito lá no Maranhão.
3: Em divulgar a cultura açoriana.
6: Em divulgar a cultura açoriana, mas não só isso, no resgate histórico, agora recentemente com a presença de autoridades açorianas, o governador do estado do Maranhão inaugurou uma praça belíssima, uma das praças mais bonitas de São Luís, em homenagem aos Açores, intitulada Praça dos Açores. Tivemos aqui antes, junto com a equipe do governo, para fazermos aqui um levantamento de todos os, da cultura, da história, da arquitetura, e isso está traduzido nessa praça. O Maranhão já tinha reconhecido na sua história os franceses, os holandeses, os portugueses, os africanos, os indígenas. Faltava esse reconhecimento aos Açores. E isso vem em boa hora, no momento em que essas relações estão fortalecidas, em que nós estamos avançando cada vez mais. Os maranhenses já agora começam a entender a história dos Açores com o Maranhão. Isso é muito positivo para que a gente possa fazer essa integração e internacionalização, que é o que está acontecendo globalmente no mundo.
3: Muito obrigada, Paulo. Obrigada e parabéns por todo o seu trabalho e por este reconhecimento. Paulo Matos recebeu a insígnia autonómica de reconhecimento, é do Maranhão Brasil, e tem que relembrar que é presidente honorário da Casa dos Açores do Maranhão.
0: Ana Leal Pereira, penso que estarás também no centro da sala do Teatro Miquelense.
2: Sim, ainda estou aqui na sala. Estou aqui ao pé da irmã Maria Amélia Costa. Olá, sim, bom dia, muitos parabéns por esta distinção. Perguntava-lhe, para a Antena 1 em direto, com que sentimento recebeu esta insígnia?
7: Olha, digo-lhe sinceramente, se for verdadeiro, o meu primeiro sentimento foi de... Fiquei apática, fiquei em silêncio, fiquei... Não, porque o imprevisto sempre nos toca, não é? E uma coisa imprevisível é sempre uma coisa que nos faz também ter um sentimento de impotência, de fragilidade, de humildade, quem sou eu para merecer uma coisa destas? Mas como eu não sou uma pessoa individual, como eu sou o rosto de uma congregação que esteve aqui muito nos Açores, nas ilhas, tivemos aqui 90 anos, a Congregação das Irmãs Franciscanas, portanto, senti que eu tive tudo o que me quiseram homenagear na minha pessoa. Eu devo primeiramente à minha família, né? Espetacular, a Soriana, e depois também a outra família que eu livremente escolhi, chamada por Deus, a família franciscana hospitaleira da Imaculada Conceição, e essa família é que também me alimentou, me sustentou, me cuidou, me formou, de maneira que eu pudesse também realizar esta missão de uma vida dada ao longo de 56 anos.
2: Muito obrigada e parabéns novamente por esta distinção. Muito obrigada.
7: Muito obrigada.
2: Um bom dia para ti.
7: Bom dia.
2: Obrigada. Então, irmã Maria Amélia Costa recebeu a insígnia autonómica de mérito cívico, é religiosa açoriana na Congregação das Franciscanas Hospitaleiras da Imaculada Conceição. Está atualmente em Fátima. Recebeu hoje aqui então esta distinção.
0: Ana Leal Pereira, também no Teatro Miquelense, lá ao fundo que estou a ver o palco já ficar completamente vazio e acredito que a sala também vai ficando mais vazia à medida que chega a hora do almoço. As sopas vão ser servidas no pavilhão do mar, as tradicionais sopas do Espírito Santo, a carne guisada será servida daqui a pouco e as pessoas também vão dirigir-se para lá. Vou terminar daqui a pouco esta emissão especial e agora passo-me novamente para o comentário com o Rui Paiva. Estávamos a falar dos discursos, estávamos a falar da situação política atual. Este ano, este Dia dos Açores, com a comemoração dos 50 anos, teve um discurso um bocadinho diferente. Quanto à forma, Rui, esta forma, esta sessão solene, achas que é um modelo que se justifica, um melhor modelo para o Dia dos Açores?
1: Olha, é uma boa pergunta, Lília. Eu acho que ao ver todas estas sessões eu fico com a ideia de que, e permite-me, falta povo. Uhum. Falta, porque nada contra a cerimónia institucional, formal, dos partidos todos a discursarem, que não é uma coisa relativamente recente, haver espaço para todos os partidos representados na Assembleia Regional discursarem aqui no Dia da Região. Também há a questão das sopas, mas mesmo as sopas, bom, é claro que cada Dia da Região é um Dia da Região, mas é sempre muito à volta dos convidados que aqui estão, não é propriamente uma cerimónia
0: Será que as pessoas
1: popular.
0: Sabem que é aberta ao povo?
1: Eu acho que não, acho que ninguém fala disso. Uhum. E portanto, eu creio que a autonomia deve também servir para aproximar, e estes dias devem servir para aproximar a população dos políticos e do próprio sistema político autonómico. E portanto, de modo que, não sei de que moldes é que se poderia fazer isso, mas uma reformulação para tentar que se ganhe um caráter popular nestas celebrações.
0: O Dia de Portugal é um exemplo disso, que é feito na rua, por exemplo.
1: O Dia de Portugal, por exemplo.
0: Às vezes as comemorações das pessoas também são na rua, nas tendas improvisadas, dependendo da ilha ou do concelho onde se realiza, não é?
1: Certo, mas são sempre cerimónias muito fechadas. Quer dizer, se perguntares aí a alguém se está a existir o Dia dos Açores, onde é que é comemorado este ano, eu acho que conta-se pelos dedos de uma mão quem vai dizer que é aqui em Ponta Delgada. Portanto, há um grande desconhecimento em parte. E há outras iniciativas relevantes, como por exemplo hoje abre-se os palácios, quer o de Santana, quer os capitães generais, quer o Palácio da Conceição. Portanto, os nossos ouvintes, se quiserem ir conhecer, podem ir, e acho que é uma boa iniciativa que vai no sentido certo. Estava-me a lembrar também de, isso sei que são circunstâncias muito diferentes, mas o 25 de Abril é comemorado com uma cerimónia solene na Assembleia da República, e depois de tarde, ao lado popular, com a descida pela Avenida da Liberdade. Eu creio que aqui falta meter a autonomia na rua, e portanto acho que poderia ser uma boa tónica para o futuro.
0: O facto de ser o Dia do Espírito Santo também de alguma forma é um entrave? As pessoas estão nas suas festas do Espírito Santo?
1: Não sei, mas cá está, aquilo que falávamos há pouco. Eu fico sempre com a sensação de que estes dias dos Açores, seja a parte formal, institucional, seja mesmo a parte das chupas do Espírito Santo que vão existir a seguir, que cai no pavilhão do mar, não é? Eu fico sempre com a sensação que isto é sempre muito fechado. É sempre esta bolha político-mediática. Nós jornalistas sabemos, os políticos sabem, a classe política, os homenageados de cada ano também sabem, mas fica sempre a sensação de que a maioria da população passa sem saber realmente aquilo que se celebra, e aquilo que é o programa formal do Dia dos Açores. E portanto não sei bem em que moldes é que se podia fazer. Mas a verdade é que também 50 anos de autonomia servem para isso, servem para refletir sobre o que é que já fizemos, e os discursos foram muito nesse sentido, já falamos sobre isso, não há dúvidas do caminho que a autonomia fez ao longo destes 50 anos, com um enorme progresso económico, social, económico, etc. Mas também não há dúvidas do muito caminho que ainda falta fazer. E basta lembrar que os Açores estão na cauda da Europa na maioria dos indicadores sociais, e basta lembrar as dificuldades que os Açores enfrentam, seja do ponto de vista das finanças públicas, das questões da saúde, da pobreza, da desigualdade social, etc, etc. Portanto, há muito por fazer, e eu creio que em 50 anos de autonomia uma mensagem importante seria o de tentar envolver as pessoas no sistema político autonómico. Porque também foi lembrado aqui, estou-me a lembrar do discurso do Pedro Ferreira, da Iniciativa Liberal, quando lembrou que a autonomia não foi uma dávida, foi uma conquista. E foi uma conquista que surge em 76, mas surge depois de todo um percurso histórico, de grande, o primeiro movimento autonomista, o segundo movimento autonomista, vem desde finais do século XIX, se quisermos ir mais longe, essa noção de uma identidade da Soriana, podemos ir ao século XVIII sem querer recuar muito mais, e portanto a autonomia vem consagrar de facto uma identidade açoriana que existia, mas só vem consagrar, ou melhor, só foi possível consagrá-la porque houve de facto uma luta, houve uma disposição política e houve sobretudo a noção, quer da população, quer da classe política, da importância de criar um sistema autonómico nos Açores. E é importante que em 50 anos de autonomia se volte a estimular a importância desta conquista autonómica, porque esta é sempre uma conquista em progresso.
0: De recordar que estão a decorrer as comemorações de 50 anos da autonomia ao longo deste ano, e há uma sessão solene marcada para 4 de setembro na Assembleia Regional, ou seja, teremos mais um momento para ouvir os partidos, para ouvir o Presidente da Assembleia, para juntar os ex-presidentes do Governo Regional, por exemplo, antigos deputados. Acredito que seja essa a ideia para o dia 4 de setembro na Assembleia Legislativa Regional na Horta, ou seja, teremos mais uma possibilidade da Assembleia e do Governo de promover exatamente esta emoção conjunta dos açorianos em torno dos 50 anos.
1: Sim, e o meu apelo é que não se fique apenas pelos discursos políticos, porque se for assim é um pouco mais do mesmo. É sempre importante celebrar a autonomia, não me interpretem mal. E eu creio que mesmo o lado mais institucional e mais formal destas comemorações são importantes. A verdade seja dita, acho que nenhum discurso de hoje fica para a história. Aliás, são muito poucos os discursos que ficam para a história do dia dos Açores. Estou-me a lembrar de um de Vasco Cordeiro, quando era presidente do governo regional, que causou muita polémica porque tinha a ver com medidas concretas para combater a abstenção eleitoral. E teve muito impacto nacional devido a, com muita gente a dizer que algumas das medidas eram inconstitucionais. Lembro-me de um discurso de Luís Garcia há 2 ou 3 anos, em que ele faz, cá está, do ponto de vista do aprofundamento político autonómico, uma série de recomendações. Houve também quem não tivesse gostado, porque enquanto Presidente da Assembleia Regional deve ter uma responsabilidade de só propor a reformas quando estas reformas de algum modo têm algum enquadramento. Eu lembro que Luís Garcia falava na necessidade de criar um círculo eleitoral de imigração, por exemplo. Mas isto tudo para dizer que se contam pelos dedos de uma mão, de facto, os discursos que ficam para a história, e certamente não sei se daqui a uns anos vamos lembrar de algum destes discursos. Agora, isto não tira a importância, de facto, destes momentos, e não tira a relevância de comemorar a autonomia, de mesmo essa parte do discurso mais telúricos, com umas reflexões mais abstratas sobre aquilo que é esta identidade açoriana, ou estas identidades e a forma de viver nestas ilhas. Ainda assim, isto não deixa de ter a sua importância. Mas, mais uma vez, em 50 anos de autonomia, as comemorações... chegamos aqui ao final e estamos a chegar ao final da nossa emissão e sentimos, bom, sabe a pouco, está feito os discursos, ocupámos uma manhã, vamos agora ali ao pavilhão do mar comer umas sopas que
0: será notícia
1: e fica feito.
0: Será notícia daqui a pouco às 13, notícia amanhã nos jornais e fica feito.
1: Exatamente, e é preciso de facto fazer com que as pessoas agarrem este projeto autonómico, mas para isso é também necessário que a classe política envolva a população e traga a autonomia para a rua.
0: Obrigada, Rui. É já uma sala praticamente vazia que temos no Teatro Miquelense. É tempo de almoço. As sopas vão ser servidas no Pavilhão do Mar, como dissemos. São preparadas pela Escola de Formação Turística dos Açores. Então, um ponto final nesta emissão da RTP Antena 1 Açores. Agradeço ao Rui Paiva pelo seu comentário. A equipa Linda Luz, Ana Leal Pereira, Marco Moreira, Tiago Matias e eu, Lília Almeida. Foi com muito gosto que levamos até si esta emissão. Tenha um bom feriado.
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9: Foi já o ponto final nesta emissão especial conduzida pela Lília Almeida e ficámos perto da 1 da tarde.
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Já vamos atualizar a informação regional aqui na Rádio Pública. Lembro, antes disso, que a previsão do tempo aponta nas próximas horas para céu geralmente muito nublado no grupo ocidental, períodos de chuva que poderá ser forte, com condições favoráveis à formação de neblinas ou nevoeiro. O grupo central pode contar com céu muito nublado, com boas abertas em São Miguel e Santa Maria, períodos de céu muito nublado, com condições favoráveis à formação de neblinas ou nevoeiro. 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
1: Boa tarde, são 13 horas nos Açores. Vamos aos títulos da Informação Regional.
2: José Manuel Bolieiro faz apelo à unidade e estabilidade neste Dia dos Açores. Luís Garcia, o Presidente do Parlamento, diz que fixar jovens é o maior desígnio da autonomia. 3 das 4 associações de bombeiros dos Açores não vão concorrer ao serviço nos aeroportos da ANA na região. O prazo para a entrega de propostas termina hoje.
1: A esta hora estamos com 17 graus em Santa Cruz das Flores, 19 graus na Horta, 21 graus em Angra do Heroísmo e também em Ponta Delgada. Vamos agora às notícias. A edição é do jornalista Sáez Furtado.
2: José Manuel Bolieiro faz apelo à unidade das 9 ilhas neste Dia dos Açores. Num momento político e mediático marcado por acusações de centralismo e bairrismo, o Presidente do Governo Regional lembra que a unidade tem sido a força transformadora da autonomia.
3: A unidade das 9 ilhas dos Açores é essencial para o sucesso deste projeto ousado e inovador. Unidade que é força transformadora e promotora do desenvolvimento de todas as ilhas, não deixando nenhuma ilha para trás, num processo de desenvolvimento harmónico e integral dos Açores. Num momento internacional marcado pela instabilidade, conflitos e incerteza, os Açores devem afirmar-se como referência contrária e serem espaço político e social de estabilidade, de diálogo e de responsabilidade institucional.
2: José Manuel Bolieiro, no discurso hoje, nas celebrações do Dia dos Açores, no Teatro Miquelense, disse também, como vimos, que a região deve afirmar-se como espaço de estabilidade. Depois de José Manuel Bolieiro, seguiu-se o discurso de Luís Garcia neste Dia dos Açores. Reclamou melhores políticas e apelou aos jovens para que acreditem nos Açores. O líder do Parlamento açoriano diz que fixar jovens é o maior desígnio da autonomia.
4: Neste dia, envio uma saudação calorosa a todos os jovens açorianos. Eu acredito em vocês, apelo-vos para que acreditem nos Açores. Quero-vos dizer que nos Açores há oportunidades para inovar, criar empresas, desenvolver tecnologia, modernizar a agricultura e a pesca, transformar o turismo, investir no mar, no espaço, na ciência e na economia digital. Precisamos da vossa iniciativa, precisamos do vosso talento e da vossa energia.
2: Antes dos discursos do Presidente do Parlamento e do Presidente do Governo, usaram da palavra os deputados de todos os partidos políticos representados na Assembleia Legislativa dos Açores. A jornalista Lília Almeida acompanhou a cerimónia do Dia dos Açores, que este ano decorreu no Teatro Miquelense. É para lá que vamos de novo em direto. Boa tarde, Lília. Vamos às principais notas dos discursos dos deputados.
5: 8 discursos, 8 partidos, poucos minutos para cada um e ficou o essencial do que cada um quis dizer. PAN foi o partido Pedro Neves do PAN, o Partido Animais e Natureza, foi o primeiro a intervir e com um discurso muito acutilante, posso assim dizer. E foi ele que meteu o dedo na ferida. Falou do bairrismo no discurso político que não serve os Açores. Diz que não deve haver brigas entre que ilha tem hospital, que ilha não tem. Obra contra obra, ilha contra ilha, isso não serve os Açores e exatamente esse discurso, o bairrismo, vai enfraquecer a região. O Dia dos Açores deve ser, no entender de Pedro Neves, um dia de compromisso com todas as ilhas, capaz de responder a todas as ilhas. Os 50 anos de autonomia estiveram muito marcados em todos os discursos dos 8 partidos. Para a iniciativa liberal, Pedro Ferreira, a maior ameaça não é dos Açores, não é a que vem de fora, a maior ameaça será o dia em que os açorianos deixam de acreditar que podem fazer, podem pensar em grande, podem fazer em grande. Este é um dia importante, falou que é necessário ter políticas mais ágeis, mais, é necessário ter uma sociedade mais culta, com instituições mais responsáveis, e falou da gestão de egos, os egos que não devem existir na governação, os egos que não devem existir na sociedade açoriana. Já António Lima, do Bloco de Esquerda, diz que a autonomia não é uma abstração, não é uma peça de museu, é trabalho, é hospital, é obra, é casa, é o dia-a-dia, e que a autonomia só faz sentido se esta melhorar a vida das pessoas. E por isso falou de vários empregos, de vários exemplos, da enfermeira, da empregada doméstica, do pedreiro, do pescador. É para isto, é para eles que serve a autonomia, é por isso que são necessários melhores salários, é preciso diminuir os custos da insularidade para que a vida não seja difícil para os açorianos. A autonomia não pode ser só discursos, tem de ser resultados, disse António Lima. Logo depois, José Pacheco, com um discurso mais patriotista, ligado mais para as tradições, para a fé, também com algumas citações do hino dos Açores, pediu, elogiou a tenacidade dos açorianos, um povo de fé e de tradições. Pelo Partido Socialista foi Carlos Silva quem discursou, não o líder parlamentar Berto Messias, foi deputado eleito por São Miguel, Carlos Silva, que subiu ao palco do Teatro Miquelense e referiu três problemas, três desafios na sociedade açoriana. A começar pelas contas públicas, a sustentabilidade das contas públicas, falou da dívida recorde, nos atrasos, nos pagamentos a fornecedores, falou também no outro desafio, a saúde, defendeu uma reforma do sistema de saúde que seja mais eficiente, e diz que isso não é possível se não houver um hospital de Ponta Delgada recuperado e a funcionar na sua normalidade. Referi que mais de 2 anos é muito tempo e que é necessário ter um hospital mais moderno e capaz de responder às dificuldades. O terceiro desafio, elencado pelo Partido Socialista, mobilidade e transportes, defendeu mais companhias aéreas, também defendeu um modelo de transportes mais eficiente, com menor custos. Entre as minhas notas tem também o discurso do PPM, João Mendonça, no meio também de festejar os 50 anos da autonomia. Tem aqui duas frases que me parecem importantes. A autonomia não foi apenas uma conquista institucional, foi e continua a ser um instrumento ao serviço da nossa capacidade de decidir, de proteger o que é nosso, e de construir o futuro com responsabilidade. E isso exige estabilidade política e governativa. Uma pequena frase, a lembrar que o PPM faz parte desta solução do governo entre CDS-PP, PPM e PSD, e esta frase ficou então marcada. Do CDS-PP também, outro membro do governo, a falar de que nem tudo está feito, tem orgulho, o CDS diz ter orgulho no trabalho que fez nos últimos seis anos no governo, o trabalho no governo regional, referiu os novos idosos, os impostos mais baixos, mais casas para a classe média. E diz que a autonomia adulta exige respeito de Lisboa, diz que não é necessário, não é preciso, não deve ser assim, não se deve mendigar, o que os Açores têm que fazer é exigir o que é seu de direito. A terminar, Bruto da Costa, líder parlamentar do PSD, a dizer que a autonomia foi um ato de confiança entre os açorianos e a República e que foi uma confiança bem conseguida. Mas diz que a autonomia não é uma tarefa acabada, não é um ponto de chegada, é sim um caminho a percorrer diariamente. O essencial dos 18 discursos dos partidos com representação parlamentar nos Açores, uma tónica muito centrada na autonomia, no que ainda falta fazer. Falou-se um pouco de estabilidade, mas muito pouco, sobretudo o PAN, Iniciativa Liberal, a falar de bairrismos, também um pouco o Bloco de Esquerda a falar de bairrismos que não devem acontecer no governo, na ação governativa nos Açores. Foram exatamente estes os temas que marcaram este dia dos Açores, num Teatro Miquelense que já está, posso dizer, a meia luz, as luzes

0: Vai ser com o Paulo Freitas, que é chefe de cozinha e que teve a trabalheira de coordenar a parte da cozinha desta festa, que podemos chamá-la assim. Paulo, como é que é? O que é que vocês cozinharam e quantos quilos de carne? Tenho esta curiosidade.
1: Olá, boa tarde. Nós cozinhamos cerca de 600 a 700 quilos de carne. 350 a 375 quilos de batata. 50 quilos de repolho e muita água, muito amor e muito carinho.
0: É muita comida para tanta gente, isto porque estão aqui quantos lugares? 1000?
1: Nós estamos à espera de 2300 pessoas, montados lugares são 1480, salvo erro, 1500 lugares. E eles estão a chegar.
0: E como é que é ter esta responsabilidade de cozinhar para tanta gente neste dia tão específico e tão especial para os açorianos?
1: A responsabilidade, nós temos sempre responsabilidade, mas foi fácil, a equipa foi heroica, ajudou-nos bastante, a gente também tem muito, tivemos bastante reforço da comunidade escolar, das três turmas do primeiro e segundo ano de técnico de cozinha e de mesa bar também, e um curso que nós temos de organização de eventos.
0: Portanto, isto tudo da Escola Turística dos Açores. Paulo, muito obrigada. Vou deixá-lo porque sei que agora tem de dar indicações para a cozinha, não é verdade? E vou falar um bocadinho com a Patrícia Sousa, que é chefe de sala. Patrícia, como é que vocês estão aqui? A Patrícia estava a dizer-me há pouco, desde quinta-feira, a preparar todo este pavilhão.
2: Exatamente. Estamos aqui desde quinta-feira a preparar o pavilhão todo. Temos tido a ajuda dos miúdos, que é o nosso pronto reforço, são eles. E estamos a trabalhar nisso. Estamos a meio.
0: Ainda estão a meio, é verdade. O pior vem agora ou o pior já passou? A pouco e pouco vemos
2: não,
0: as pessoas.
2: Eu acho que o pior agora vai vir, porque já estamos cansados e temos que ainda que limpar, arrumar, guardar tudo.
0: E a pressão também de servir tanta gente nas próximas horas.
2: Sim. Estamos a prever que venha bastante gente, vamos ver.
0: Quantas pessoas vão servir aqui hoje? Quantas pessoas é que vocês são para servir as pessoas?
2: Tem assim, cerca de 18 alunos, mais 6 elementos do staff.
0: E conseguem dar conta desta gente toda? São profissionais, não é?
2: Sim. Espero bem que sim.
0: Muito obrigada, Patrícia Sousa, em direto para Patrícia Sousa e Paulo Freitas, ele chefe de cozinha, ela chefe de sala desta grande empreitada que é servir de uma vez só 1400 roupas, já 1408 lugares no pavilhão de mar e depois, mas há toda outra preparação, confeccionaram sopas para 2300 pessoas, assim é que é, para se for necessário voltar a preencher os lugares que depois vão ficando vagos. Sás Furtado, tem-te mais a dizer que o resto da tarde vai ser animada pelo ensemble de sopros do Conservatório Regional de Ponta Delgada, já os ouvi afinar os instrumentos, e também por um grupo de foliões, que é também tão tradicional desta altura.
3: Um ambiente de verdadeira festa açoriana. Obrigado, Linda Luz, em direto do Pavilhão do Mar, em Ponta Delgada, onde agora vão ser servidas as sopas do Espírito Santo neste Dia dos Açores. Três das quatro associações de bombeiros dos Açores não vão concorrer ao serviço de salvamento e combate a incêndios nos aeroportos da ANA na região. Consideram as exigências técnicas e financeiras demasiado pesadas. O prazo para a entrega de propostas termina hoje. Sofia Brum.
4: Santa Maria vai avançar.
5: Estamos a trabalhar nisso. Contamos até às 23h59 do dia 25 ter isso entregue na plataforma da ANA.
4: Garantia de Rui Cardoso, o presidente da Associação de Bombeiros de Santa Maria, em causa o concurso lançado pela ANA para assegurar o serviço de salvamento e combate a incêndios nos quatro aeroportos da região. Já nas restantes associações, o cenário muda.
6: Não apresentamos, de facto. Foi aprovado em reunião de direção e depois, posteriormente, em reunião da Assembleia Geral, e de maneira que não vamos apresentar.
4: Carlos Silva, presidente dos Bombeiros de Santa Cruz das Flores, também Braia Ferreira, da Associação do Faial, mantém a posição.
7: A Horta não equaciona apresentar proposta agora, nesta fase, nem equaciona no futuro apresentar qualquer tipo de proposta. Mas está sensível à dificuldade que possa daí advir para a operacionalidade do aeroporto da Horta.
4: Já a Associação de Ponta Delgada, João Paulo Medeiros, diz que não é uma decisão tomada de ânimo leve,

0: mas consequência direta das exigências impostas pela ANA.
1: Nós não temos qualquer capacidade de defesa em relação às cláusulas que lá estão. A ANA unilateralmente é que define as regras, unilateralmente é que define as penalizações, unilateralmente é que define a sua capacidade de alteração do contrato anualmente e que define a possibilidade de rescisão com 30 dias de antecedência e, portanto, isto não é um contrato de boa-fé para ambas as partes.
0: E então não vão concorrer?
1: Não vamos concorrer.
0: O prazo para a entrega de propostas termina esta segunda-feira.
2: Sobre uma eventual negociação na fase seguinte do processo, o presidente dos bombeiros, Ponta Delgada, admite abertura para conversar. Ainda assim, João Paulo Medeiros recorda que a ANA recuou no entendimento que já estava fechado para renovar o protocolo atualmente em vigor. Acordo que agora vai cair por terra a partir de 28 de fevereiro do próximo ano.
1: Nós temos interesse nessa prestação de serviço e negociar diretamente, que era aquilo que vinha, aliás, a ser feito e que já tinha sido chegado a acordo, porque o facto é que nós já tínhamos chegado a acordo para a renovação do protocolo que existia, mas depois já onde é que voltei atrás na sua palavra e deu dito por não dito e optei por rescindir com o protocolo que existia connosco e com as restantes associações.
2: Em Santa Cruz das Flores a posição é mais cautelosa. Carlos Silva admite diálogo, mas apenas se a iniciativa partir da própria ANA.
3: Para já é um não assunto, porque só de facto podemos falar sobre essa questão depois da próxima segunda-feira. No caso de efetivamente ninguém concorrer para as flores, poderemos eventualmente vir a considerar essa possibilidade. No caso de sermos contratados, logicamente, para a entidade que gera o aeroporto, a ANA, mas caso não sejamos contratados, logicamente que não vamos apresentar mais nenhum contacto com eles.
2: Decisões que podem condicionar o futuro das operações nos aeroportos de Ponta Delgada, Horta e Santa Cruz das Flores. Os Açores registram nesta altura uma das mais altas taxas de doentes diabéticos no país. Sem medidas concretas de prevenção, os rastreios à retinopatia assumem uma importância redobrada, Sandra Pimenta.
4: É uma doença ocular silenciosa, pode levar à cegueira e é diagnosticada quase sempre tardiamente. Daí a importância do rastreio à retinopatia diabética.
5: A ideia seria evitar que houvesse tantos diabetes. Uma vez que eles existem, rastreá-los precocemente, ou seja, que eles não fiquem muitos anos sem ir ao oftalmologista. Essa aqui é a mensagem principal. E agora que estamos a oferecer esta possibilidade de rastreio, acho que era importante, não sei como é que se convence os doentes a ir, mas não deixar passar a oportunidade de ir ao rastreio.
4: Rastreio que na Ilha de São Miguel já chegou a quase metade dos doentes diabéticos inscritos, revela Gil Rezendes, diretor do Serviço de Oftalmologia do Hospital de Ponta Delgada.
5: Para ter uma ideia, São Miguel deverá ter à volta de 15 mil doentes diabéticos. Estão neste momento 13 mil e tal inscritos nos centros de saúde. Desses 13 mil, nós rastreámos para aí 7 mil já.
4: Ainda assim, um número abaixo das previsões, justificado talvez pela pouca adesão ao rastreio, e por isso o médico Gil Rezendes desmistifica algum receio que os doentes possam ter no exame.
5: Felizmente esta máquina nova é não midriática, ou seja, não é necessário dilatar, não é necessário por gotas. A pessoa vai lá, tira uma fotografia em 4 ou 5 segundos e vai embora. Depois as fotografias são vistas por mim e depois eu apenas convoco os doentes que têm patologia.
4: Mais simples, só se a aposta na prevenção fosse mais eficaz.
5: A ideia é que não houvesse tantos diabéticos. Isso aí tinha que ser um trabalho de fundo, junto às escolas, creches, porque o que nós vemos por aqui são crianças obesas que comem mal, que comem excesso de açúcar. Porque é muito mais barato. É mais barato dar maçãs e leite às crianças do que tratar depois um diabético. Não faz ideia o que é que custa. A maior parte dos doentes amputados são diabéticos, a maior parte dos doentes que estão na hemodiálise são diabéticos. Aí é que teria sido a primeira prevenção, a prevenção primária. Essa é que era a grande questão.
4: Rastreio à retinopatia diabética, fundamental numa região com as mais altas taxas da doença.
2: Mais de 70 livros ajudam a contar a história da autonomia açoriana. Pode ser visitada na Biblioteca Pública e Arquivo Regional João José da Graça, na Horta, a mostra bibliográfica 50 anos da autonomia constitucional dos Açores, leituras para a sua compreensão. A exposição reúne obras ligadas à história, à política, à sociedade e à identidade insular. O próximo passo, diz o Presidente da Assembleia Regional, é a criação de uma mostra digital dedicada à imprensa regional. Sofia Brum.
0: A autonomia também se conta em páginas, em livros que guardam ideias, debates e memória. É essa história que agora está em destaque numa mostra bibliográfica dedicada à região.
6: A autonomia não deve ser apenas recordada em cerimónias ou datas simbólicas. Deve ser estudada, compreendida e valorizada através dos livros, dos documentos, dos estudos e dos testemunhos aqui reunidos. Percorremos diferentes momentos da construção autonómica açoriana. Encontramos reflexões políticas, análises históricas e jurídicas, contributos de diferentes gerações que ajudaram a pensar os Açores, o seu presente e o seu futuro.
0: Luís Garcia, presidente da Assembleia Regional dos Açores, aos 72 livros que integram a mostra, juntam-se agora mais 5 obras doadas pelo Parlamento Açoriano. E haverá mais.
6: Refiro-me, por exemplo, ao projeto de mostra digital dedicado à imprensa regional e aos principais momentos do projeto autonómico que esperamos concretizar no próximo ano. Será uma forma particularmente interessante de reconhecer o papel da comunicação social regional enquanto testemunha e participante ativa da construção da nossa consciência autonómica.
0: 5 décadas contadas através das palavras, uma herança escrita, diz Luís Garcia, que continua e deve continuar a marcar os Açores.
6: Preservar a memória da autonomia também passa por garantir que os livros que ajudam a contar a nossa história permanecem acessíveis às gerações futuras. A autonomia também vive no conhecimento que temos da sua história. Vive na capacidade de cada geração a compreender, valorizar e aperfeiçoar.
0: A história da autonomia pode ser visitada até 27 de junho na Biblioteca Pública e Arquivo Regional João José da Graça.
2: Mostra bibliográfica 50 anos da autonomia constitucional dos Açores pode ser visitada na cidade da Horta.
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7: Continuação de uma boa tarde e uma boa segunda-feira. Já passam 23 minutos da 1. Abrimos esta hora com os tunídeos.

Morrer de Amores por Ti com os Tunídeos. Seguimos com Mário Jorge Cabral, a par de Mia Tomé, para o projeto Natália, edição de 2023.

O projeto de Mário Jorge Cabral e Mia Tomé, que celebrou em 2023 o centenário de Natália Correia. Seguimos aqui na Rádio Pública com mais um trabalho que juntou dois projetos, aliás, um projeto e um artista, Connection, com Aníbal Raposo. Seres o meu amor, 32 minutos depois da...

Continuamos na produção regional desta parceria entre Connection e Aníbal Raposo com Sofia Silva e Code

Sofia Silva e Code. Entre as atividades previstas para este ano, há um concerto marcado para o Festival de Julho na Calheta de São Jorge e outro na Graciosa, por onde vão passar outros nomes como Virgo, Rui Veloso e ainda os Bandidos do Cante.

Ruidoso é então dos nomes com o espetáculo marcado para a edição deste ano do Festival de Graciosa, com outros nomes como os Bandidos do Cante. Este é o Bairro das Flores, a 16 minutos das 2 da tarde nos Açores. Continuação de um bom feriado.

Ferris Wheel é a canção de Cristóvão. Quando estamos a 5 minutos das 2 da tarde, vamos até à hora certa com o sonho alucinado. Esta é dos Juicy. Continuamos a privilegiar a produção musical aqui dos Açores, no dia em que celebramos o Dia da Região.

0: sonho alucinado dos Wisi, quando estamos já bem perto das 2 da tarde. Vamos ter notícias do país e do mundo à hora certa, ainda antes da informação. Aproveito para lembrar que no que toca à previsão do estado do tempo para as próximas horas, podemos contar nas flores e no corvo, com céus geralmente muito nublado, períodos de chuva que poderá ser por vezes forte e condições favoráveis à formação de neblina ou nevoeiro. Para as ilhas do Grupo Central, ao longo das próximas horas, a previsão do estado do tempo aponta para céu muito nublado, com boas abertas. Em São Miguel e em Santa Maria, períodos de céu muito nublado com abertas e condições favoráveis à formação de neblinas ou de nevoeiro. Quanto a temperaturas, estamos agora em Santa Cruz das Flores com 17 graus. Na Horta com 19, em Angra do Heroísmo e em Ponta Delgada, 21 graus. Estamos então bem perto das 2 da tarde. 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
2: Boa tarde, são 3 horas no continente e na Madeira, 2 nos Açores. Vamos olhar para as notícias que marcam esta segunda-feira, João Vasco.
3: O Ministério da Administração Interna garante que Paulo Viegas Nunes vai mesmo voltar a liderar a rede de comunicações de emergência do Estado, apesar das suspeitas lançadas sobre a idoneidade do general para o cargo. O Ministério, liderado por Luís Neves, garante que a auditoria realizada ao Ciresp no período 2022-2024

0: concluiu que Viegas Nunes não cometeu irregularidades. O Chega apresentou uma proposta para obrigar antigos presidentes da República, da Assembleia da República e ex-primeiros-ministros a deporem presencialmente nas comissões de inquérito. O partido de André Ventura considera inaceitável que as figuras que lideraram o Estado não estejam obrigadas a ir ao Parlamento dar esclarecimentos de modo presencial. Já a seguir, atualizamos a informação sobre o incêndio que está a lavrar nos armazéns da empresa DHL na zona de Via Longa, em Vila Franca de Xira.
1: Notícias às três, a edição é do jornalista João Vasco.
0: Continua ativo o incêndio nos armazéns da empresa DHL, na zona de Via Longa, em Vila Franca de Xira. Parte destes armazéns já tinha ardido há cerca de três semanas. No local, a tentar travar as chamas, estão mais de 100 operacionais, apoiados por 40 viaturas. O presidente da Câmara Municipal de Vila Franca de Xira, Francisco Ferreira, adiantou há pouco à Antena 1 as informações que tem sobre este incêndio.
2: Trata-se de um incêndio que ocorreu a partir da mesma zona onde já tinha ocorrido aqui há umas semanas, o que são as zonas dos painéis solares, portanto, indicia aqui alguma deficiência de funcionamento, certamente, ou de instalação. Os bombeiros estão neste momento a fazer o combate ao incêndio. As coisas estão controladas na medida em que, em princípio, vai conseguir conter um incêndio apenas naquele local, não alastrando para outros. Não há, para já, nenhum tipo de habitações em risco. E as informações que temos é que também não há vítimas em termos de trabalhadores que se encontrassem lá dentro. Para já é a informação de que dispomos, embora estejamos ainda numa fase relativamente inicial de combate ao incêndio, mas as coisas para já, estão a correr bem.
0: Fernando Ferreira, presidente da Câmara de Vila Franca de Xira, com as informações que existem sobre este incêndio. De acordo com a página da Proteção Civil na internet, o alerta para este fogo foi dado quando faltavam 5 minutos para a 1 da tarde. De acordo com a página da Proteção Civil na internet, havia até há pouco também outra ocorrência significativa, um incêndio no litoral alentejano, em São Luís, Odmira, mas esse incêndio é agora dado como dominado. A combatê-lo estavam há pouco 57 operacionais, apoiados por 19 viaturas. Havia também um avião de combate a travar as chamas. Este incêndio está a ser dado como dominado agora na página da Proteção Civil na internet. O Ministério da Administração Interna rejeita ilegalidades na gestão da rede Ciresp durante a presidência de Paulo Viegas Nunes e por isso considera que o general tem todas as condições para voltar a liderar a rede de comunicações de emergência do Estado. Esclarecimentos dados esta tarde pelo Ministério, liderado por Luís Neves, Cláudia Aguiar Rodrigues.
3: O Ministério da Administração Interna entende que não está em causa a idoneidade de Paulo Viegas Nunes no exercício das funções que agora vai cumprir. A Ciresp foi alvo de uma auditoria entre 2022 e 2024, fruto de uma denúncia apresentada por um antigo membro da rede de comunicações do Estado. As conclusões, que são públicas, não apontaram ilegalidades, houve sim algumas discrepâncias de procedimentos que foram logo identificadas e corrigidas. É desta forma que o MAI reage à demissão do secretário-geral adjunto do Ministério da Administração Interna, António Pombeiro, que alegou graves irregularidades na gestão da Ciresp durante a presidência de Paulo Viegas Nunes. Viegas Nunes regressa hoje à presidência da empresa, que gera o sistema integrado de redes de emergência e segurança de Portugal. O Ministério, tutelado por Luís Neves, assegurou ainda que as alegadas irregularidades foram inteiramente escrutinadas nessa auditoria realizada pela Inspeção-Geral das Finanças.
0: Os esclarecimentos do Ministério da Administração Interna. O líder do PS também saiu hoje em defesa de Paulo Viegas Nunes. José Luís Carneiro garante que Viegas Nunes é um servidor do Estado e faz votos de que não seja prejudicado por isso.
4: Aquilo que eu posso dizer é que sempre vi nele um servidor do Estado. Se outras matérias há que sejam do conhecimento do Governo e da Secretaria-Geral, são matérias agora que compete ao novo Ministro esclarecer e não a mim, porque deixei de ser Ministro há dois anos.
5: Mantenha confiança, apesar destes
4: eu não tenho de ter confiança quando sou Ministro da Administração Interna. Eu não sou Ministro da Administração Interna, já deixei de ser há dois anos.
5: Mas parece-me agora, um bom nome, então, esta indicação.
4: Agora, o que vos digo é que aquilo que eu pude conhecer do cumprimento da missão que lhe foi confiada, vi nele um servidor do Estado. E espero que não haja quem o queira prejudicar por ele ser um servidor do interesse público do Estado.
0: A mensagem transmitida hoje por José Luís Carneiro aos jornalistas à margem de uma ação na cidade do Porto. O líder do PS considera que Paulo Viegas Nunes é uma das personalidades que mais sabe de comunicações em Portugal. O líder do Chega, André Ventura, relembro, anunciou ontem o pedido de audição parlamentar urgente do ministro da Administração Interna, do secretário-geral adjunto de missionário, António Pombeiro, e do general Paulo Viegas Nunes, questionando a integridade desta escolha para o Siresp. Depois de ter anunciado a intenção de avançar com uma comissão parlamentar de inquérito à Operação Influencer, que levou à queda do governo de António Costa, o Chega revelou hoje que vai apresentar uma proposta para revogar a possibilidade de antigos presidentes da República, da Assembleia da República e primeiros ministros fazerem depoimentos por escrito em comissões de inquérito. Um anúncio feito num comunicado divulgado esta tarde, em que o Chega defende que os titulares destes cargos devem estar sujeitos aos depoimentos presenciais a que são obrigados os outros cidadãos. O atual regime jurídico dos inquéritos parlamentares estabelece que os atuais e antigos presidentes da República, bem como ex-presidentes da Assembleia e ex-primeiros ministros, possam depor por escrito, caso seja esse o seu entendimento. Quanto à proposta do Chega para avançar com uma comissão parlamentar de inquérito à Operação Influencer, vai a debate no Parlamento no próximo dia 2 de junho. O presidente dos Estados Unidos diz que as negociações com o Irão estão a correr bem e pede aos países do Médio Oriente que ainda não assinaram os acordos de Abrão para o fazerem. Para o presidente norte-americano Donald Trump, a Arábia Saudita e o Qatar devem tomar a iniciativa de assinar estes acordos e os restantes países da região que ainda não o fizeram devem seguir esse exemplo, nomeadamente o Paquistão, a Turquia, o Egito e a Jordânia. Os acordos de Abrão são um conjunto de tratados mediados pelos Estados Unidos para normalizar as relações diplomáticas e comerciais entre Israel e vários países árabes. Foram formalizados em setembro de 2020 pela anterior administração Trump. O Reino Unido registrou a temperatura mais elevada de sempre para o mês de maio. Na zona do aeroporto de Heathrow, em Londres, os termómetros passaram os 33 graus, batendo assim o recorde de temperatura que tinha sido registado nos anos 20 do século passado e igualado em 1944. O calor deve continuar ao longo desta semana e está previsto um pico de 35 graus em Londres para amanhã. As autoridades britânicas estão preocupadas com estes sinais, sobretudo com as pessoas mais vulneráveis. Neste dia 25 de maio, em que se assinala o Dia Internacional das Crianças Desaparecidas, o Instituto de Apoio à Criança apresentou um conjunto de materiais para ajudar na prevenção do desaparecimento de menores. É uma parceria com a Missing Children Europe, associação europeia da qual o Instituto de Apoio à Criança é membro fundador. Há um jogo de cartas, um livro infantil, um caderno de colorir e, Sandra Henriques, há também um vídeo.
6: Quando estás online, não partilhes fotos, dados pessoais, nem aceites mensagens ou convites de quem não conheces.
7: Esta é uma das mensagens do vídeo. O objetivo principal é a prevenção do desaparecimento de crianças, revela Anabela Reis, do Instituto de Apoio à Criança.
8: Acreditamos que a prevenção começa desde cedo e cada vez mais temos de começar a trabalhar determinadas temáticas ainda em contexto pré-escolar.
7: Portanto, é a prevenção aqui o foco para evitar o desaparecimento de crianças?
8: Sim, totalmente. Ou seja, apesar de existirem os serviços da linha 116-000, que é um serviço, no fundo, para já trabalhar a situação em si, não é? A emergência. É importante trabalharmos, não perdermos o foco de que as crianças precisam de ter um conhecimento informado.
7: Para além do vídeo, há um livro, um caderno de colorir e um jogo de cartas dilema criados em parceria com a editora Ideias com História. Miguel Correia, da editora, fala num desafio de criar este material com muito conteúdo de sensibilização.
9: Sensibilizam para isto dos cuidados a ter e de como devemos abordar esta questão dos desaparecimentos, dos raptos, etc. E, portanto, o desafio foi mesmo esse. Já agora dizer que são materiais que apelam muito à reflexão, ao espírito crítico. Portanto, são todos eles, principalmente o jogo de cartas.
7: Depois também ao debate intergeracional, na própria família.
9: Exatamente, isso é fundamental. Portanto, são materiais que podem ser aplicados em contexto escolar, que é importante, em contexto familiar, e aqui com esta preocupação de ser intergeracional, mas também, de certa forma, materiais podem ser usados pelos miúdos individualmente. Isto é, não obrigam a ter um moderador, embora sejam materiais de sensibilização, não são meramente lúdicos, são lúdico-pedagógicos.
7: Os materiais são destinados a crianças desde o pré-escolar até ao segundo ciclo do ensino básico.
0: Materiais para ajudar na prevenção do desaparecimento de menores. De acordo com o presidente do Instituto de Apoio à Criança, nos últimos 6 anos, mais de 530 menores desapareceram em Portugal. O presidente do Instituto de Apoio à Criança alerta para os contactos de risco que muitos menores

0: regressam para a nova época, com painel renovado. 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
2: No apoio técnico está o Jorge Silva Medeiros. Eu sou a Cristina Oliveira. Abrimos a hora com Lúcia Muniz e Nuno Betancourt.

0: Sara Cruz, já 20 minutos depois das 2 da tarde.
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2: A Comissão Europeia apresentou a primeira estratégia da União Europeia de combate à pobreza, o plano da Comissão para ajudar a acabar com a pobreza na União Europeia até 2050. Uma proposta de recomendação do Conselho sobre o combate de exclusão habitacional e duas comunicações. Uma primeira que visa ajudar a quebrar o ciclo de pobreza infantil através do reforço da Garantia Europeia para a Infância e a segunda sobre a estratégia relativa aos direitos das pessoas com deficiência até 2030. O custo de vida é a principal preocupação de 52% dos europeus. Neste contexto, a União Europeia enfrenta três desafios urgentes: a crise da habitação, os obstáculos à participação no mercado de trabalho que atravessa rápidas mudanças e a pobreza. Acresce que muitas pessoas socioeconomicamente vulneráveis estão também expostas à discriminação e ao estigma. Importa redobrar os esforços para garantir que os seus direitos são salvaguardados, incluindo os direitos das pessoas com deficiência.
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0: 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Maria Betancourt, esta chama-se Drift Away. Daqui a pouco temos Nem Tudo É Mágoa. Faz parte do disco.

0: Canção de Ana Bacalhau. Já são 2:30, segunda-feira, dia de Neuropsicologia para todos, para ouvir com Rosa Margarida e o Dr. João Ribeira.
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0: Olá, Dr. João Ribeira.
2: Olá, Rosa Margarida.
0: Já aqui falámos de inteligência artificial, mas o assunto volta à baila hoje, por qualquer razão especial.
2: Está tão na moda. Não, uma razão especial é falarmos aqui de uma problemática. Já aqui várias vezes falamos da utilidade e do potencial benefício do uso de modelos de inteligência artificial para estudo, para investigação, etc. A questão é que surgem cada vez mais dados que nos têm que preocupar, particularmente no que diz respeito ao uso dos chamados chatbots, portanto, que no fundo é estas as inteligências artificiais conversacionais, digamos assim.
0: São aquelas que nos dão a resposta às perguntas.
2: Que nos dão a resposta não apenas num sentido académico, ou científico, ou factual, mas que de alguma forma estão desenhadas para interagir com as pessoas, de um ponto de vista, cá está, conversacional, coloquial, até de forma intimista. Não é íntima necessariamente, mas intimista, não é? Pronto. Aqui não estamos a falar, provavelmente, dos modelos que as pessoas pensam habitualmente, tipo, sei lá, o conhecido ChatGPT ou o próprio Gemini, embora eles consigam, nós consigamos fazer com que eles nos falem nesses termos, mas há outros modelos desenvolvidos para simularem, por exemplo, parceiros românticos. Existem pequenas ferramentas, até, vou dizer a palavra infelizmente, disponíveis nas lojas de aplicações, de forma gratuita, nos nossos telemóveis, para simularem efetivamente companheiros românticos. Não é? Pronto, e o que é que acontece? Há realmente um número crescente e, portanto, preocupante de jovens e adolescentes em particular. Sobretudo jovens adolescentes, portanto, 12, 13 anos, a fazerem um uso significativo, diário, dos ditos chatbots.
0: Quer dizer que estes jovens não têm maturidade suficiente para lidar com a repercussão desta utilização?
2: Pois eu estou em crer que a maioria não terá, por razões que já vamos desenvolver a seguir, não é? Mas antes disso, gostava de fazer aqui, de estabelecer aqui um bocadinho de contexto. Estes dados são do contexto americano, mas também incluem, são produzidos nos Estados Unidos, numa revista americana, mas incluem também jovens do continente europeu. E o que dizem é que cerca de 85% de muitos milhares de jovens usam os chatbots para entretenimento. Okay? Vamos pensar nisto. Se de um universo, não é, de todos os utilizadores que usam para fins académicos, pesquisa, para trabalhos de casa, etc., etc., destes utilizadores todos, 85% reconhece que usa para entretenimento. E esse entretenimento pode ser o que for, pode ser contar piadas, perguntar coisas, perguntar factos, etc. Mas, e aquilo que eu estava a dizer, que pode eventualmente, pode e deve, na minha opinião, preocupar-nos, é que uma percentagem muito significativa, e portanto estamos a falar de pessoas, que os jovens que utilizam, portanto são mais de 60% que usam inteligências artificiais para procurar amizade, reparem, noção de amizade, ou até suporte emocional, ok? Ou muitas vezes a noção de um companheiro romântico, de um namorado ou de uma namorada. Ora, dizia a Rosa há bocadinho, a questão da maturidade. Pois este é o grande problema, não é? Porque, desde logo, quando temos 12 ou 13 anos, apesar de termos uma série de noções já importantes, aquilo que é mais protetor, quando nós utilizamos determinado tipo de ferramenta, inteligência artificial, é efetivamente a nossa capacidade de pensamento crítico, não é? E de noção de que um humano é um humano, uma inteligência artificial, uma inteligência artificial. Isto é, não, temos mais dificuldade, quando temos estas idades, em não fundir algo que é humano, lá mais uma vez, com algo que é artificial, Não confundirmos as duas coisas.
0: E isso traz consequências, claro.
2: Pois, evidentemente que vai trazer, não é? Porque, desde logo, temos que pensar o seguinte: uma inteligência artificial, pelo menos tal como elas ainda existem, não sei, não me atrevo a prever o futuro, já percebi, e facilmente qualquer pessoa que se dedica a pesquisar um bocadinho sobre estes temas vai perceber que os avanços são exponenciais, em termos da qualidade, do nível de detalhe, da quantidade de informação que estes modelos já dispõem e do que eles conseguem fazer do ponto de vista conversacional. Portanto, eu não me vou atrever a adivinhar, mas a verdade é que estes modelos continuam a ter, enfim, não têm, vou dizer de outra forma, certas barreiras que alguns humanos, em princípio, teriam ao falar com um jovem. E, portanto, o que é interessante é que alguns bastantes destes jovens, portanto, cerca, além daquelas estatísticas que eu dei há bocadinho, cerca de um terço dos jovens, particularmente à volta dos 13 anos, reportavam aquilo que eles falaram, que eles descreveram como experiências desagradáveis com a inteligência artificial. O quê?
0: Tás como?
2: Perguntarem-lhes informação pessoal, a inteligência perguntar-lhes, comentários que eles sentiam como demasiado pessoais e que os deixaram um pouco à vontade, sugestões de comportamento que eles próprios acharam eventualmente pouco éticos ou quiçá ilegais ou até prejudicial para eles na altura, não é? Portanto, isto tem que nos fazer pensar, porque reparemos uma coisa: as inteligências artificiais, os ditos chatbots, são modelos criados por pessoas que escrevem um conjunto de linhas de código. Alguns deles já têm alguma, vamos lhe chamar, capacidade de aprendizagem, não é? Porque quanto mais informação lhes damos, melhor eles interagem connosco. Isto já acontece há alguns anos, portanto, quer dizer, não é nenhuma novidade, mas quanto mais avançado é o modelo, mais isto se verifica. E, portanto, temos aqui um problema que é criado, efetivamente, por esta quase ausência de barreira, ok, entre eu e algo que é artificial, e, portanto, estamos aqui a expor, no fundo, aspectos da minha persona, da minha forma de estar, os meus problemas, a um elemento que é isto mesmo, que é simplesmente artificial. E isto depois levanta-me, isto pessoalmente, até como pai e como profissional de saúde mental,
0: levanta preocupações, não é?
2: Várias preocupações. E uma delas é pensar: por que será que estes jovens de 12, 13 anos, em muitos casos, começam a preferir um namoro artificial? Uma pergunta muito importante. Porque significa que estamos a ficar com muitas dificuldades na interação
0: com os humanos.
2: Pessoal, é. Com os humanos, não é? Quer dizer que as nossas capacidades, as nossas competências de interação com outras pessoas estão a ser reduzidas ou então preteridas, não é? Eu, a dada altura, contactei com um jovem que tinha usado justamente uma dessas tais aplicações que simulavam uma conversa um pouco mais madura, mais adulta, como se fosse. Estamos a falar de um jovem na casa dos 15, 16 anos, não é? E eu fiz-lhe a pergunta óbvia, disse: mas porquê é que tu não procuras conversar com uma rapariga da tua idade ou com alguém que te interesse? Ah, não, porque aquilo é muito mais interessante, dá-me respostas muito mais engraçadas e é muito mais fácil de obter certo tipo de respostas, vamos dizer, mais estimulantes.
0: Muito bem.
2: Não sei se me faço entender. Portanto, porque aquilo está... Portanto, lá está, mais uma vez, são programas criados para dar a tal sensação de calor, de acolhimento, que uma típica conversa com um humano, de alguma forma bem intencionado, nos vai transmitir. É óbvio, e é importante clarificar isto, nós não podemos dizer... Penso que não é legítimo dizermos de forma nenhuma neste momento que uma inteligência artificial, ou mesmo quem as cria, tem má intenção, não é? Uma inteligência artificial, em particular, ao ser, em princípio, desprovida de emoções, também não terá uma intenção benigna ou maligna. Responde de acordo...
0: Sim, mas o acesso a isso não tem limites.
2: Ora, cá está o problema. Cá está o problema. E vamos voltar a uma questão, esta sim, que já falámos muitas vezes, que é a necessidade de acompanhamento. O grande problema, que a Rosa acaba de falar, e que é o problema sempre deste tipo de ferramentas, que é o acesso fácil e praticamente livre e sem nenhum tipo de obstáculo a modelos de inteligência artificial, é potencialmente perigoso. É potencialmente perigoso. E se não quisermos pensar naquilo que já acontecia antes, por aqueles sistemas de mensagens, aqueles os jogos da baleia e tal, que já têm barbas compridas, estes novos modelos
0: também não são menos graves.
2: Potencialmente, sim, embora não seja, em princípio, alguém que está lá a mandar mensagens a este jovem, a própria inteligência artificial, se ela analisar as coisas de um ponto de vista mecanicista, vamos dizer assim, pode facilmente indicar a um jovem que se tem um problema com alguém, que elimine essa pessoa do seu caminho, não é? De qualquer forma. E, portanto, se não houver filtro, se não houver esta capacidade de juízo crítico, se não houver, principalmente, o acompanhamento dos adultos responsáveis, uma monitorização deste uso, o acompanhamento do tipo de ferramentas e do tipo de uso que os jovens fazem dessas ferramentas, podemos ter situações complicadas. De resto, e sei que o tempo é curto, mas deixava este pensamento, esta ideia. Imaginem o que é os vossos filhos ou os vossos sobrinhos preferirem falar com, passa a expressão, um computador, do que convosco ou com os amigos deles de todos os dias, para obterem apoio ou suporte emocional ou algum tipo de espécie de aconselhamento, vamos dizer, psicológico. Não é?
0: Portanto, convém que os adultos e os educadores fiquem atentos.
2: Sempre, como sempre.
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3: Para voltar a ouvir na próxima segunda-feira. Seguimos com Recomeçar, canção dos Alquimia. Boa tarde, continuação de um bom feriado.

0: Nada a perder, canção de David Fonseca, há 10 minutos das 3. Avançamos agora para mais uma edição de Na Ponta da Língua.
1: Ora, hoje pergunta-nos um ouvinte se é correto dizer ídolo homem e ídolo mulher. Ó, Sandra, como é
2: não
1: que é?
2: Não é. Nós temos em português vários nomes, são os chamados nomes sobrecomuns. O que é que são nomes sobrecomuns? São nomes que têm uma única forma e até o seu artigo, o determinante artigo que os acompanha, fica intacto. Mas esse nome pode designar uma pessoa do sexo feminino ou do sexo masculino.
0: Dá lá exemplos.
2: A pessoa, a Filomena é uma pessoa e uma profissional extraordinária, mas não quer profissional agora, quer pessoa. A pessoa e o João, o Diogo, é uma pessoa extraordinária. Não, é a pessoa, para o homem, para a mulher, a vítima. Uhum. A vítima, não,
0: a criança.
2: Vítima, a criança, a vítima, a testemunha. Imagine-se que eu digo que Jesus Cristo é o meu ídolo. E alguém que diz que uma cantora como Madonna, a Matilde está a dizer que a Madonna é o seu ídolo. Não é a sua ídola, nem é a sua ídolo. Ao contrário de nomes cujo artigo é que determina, são os nomes comuns de dois géneros. Por exemplo, dentista, pianista, cliente, aí o artigo muda. A cliente, o Diogo, a Filomena é a cliente, o Diogo é o cliente. Não é o caso. Portanto, ídolo pertence ao grupo do testemunha, vítima, pessoa, criança.
0: É sempre o ídolo.
2: Exatamente.
0: Seja mulher,
2: sempre.
0: Seja homem.
2: Sem dúvida. Portanto, não existe nem ídolo homem, nem precisamos disso.
0: Nem existe ídola.
2: Não existe ídola, não existe a ídolo, portanto o artigo mantém-se no masculino, o ídolo, pode designar um ser do sexo masculino ou feminino e não precisamos de homem e de mulher, portanto não precisamos.
0: Pronto, muito bem, está explicado. Gostamos tanto de ter aqui, nem imaginas, olha, tiras as nossas dúvidas todas. Obrigada, Sandra Duarte Tavares, na Ponta da Língua.
3: Para voltar a ouvir amanhã aqui na Rádio Pública. Duas propostas de artistas luso-canadianas. Começamos com Sofia Câmara.

0: Foram as duas propostas de canções de artistas luso-canadianas, Nelly Furtado e antes disso ainda Complicated, canção de Sofia Câmara. Já lá vamos às notícias do país e do mundo. Para já, lembro que a previsão aponta para céu geralmente muito nublado ao longo das próximas horas, com alguma chuva nas Flores e no Corvo e ainda condições favoráveis à formação de neblinas ou nevoeiro no Grupo Oriental. Estamos então muito perto das 3 notícias à hora certa.
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2: Boa tarde, são 4 horas no continente e na Madeira, 3 nos Açores. Está a começar o primeiro programa da tarde desta semana. Olá, Nuno Rodrigues.
3: Olá, Carina Viva.
2: Boa tarde, bem-vindo a esta hora no topo da atualidade. O que temos?
3: Já tem data, abre portas no próximo mês o primeiro centro público para tratar a dependência do jogo. Os pedidos de apoio ao ICAV mais do que duplicaram nos últimos 2 anos. É tema em destaque no programa da tarde de hoje. Portugal passa a contar a partir de agora com uma plataforma de acompanhamento da fraude digital. A iniciativa apresentada há pouco pelo Banco de Portugal promete reforçar a cooperação entre todas as entidades relacionadas com este fenómeno. É património mundial da Unesco e um dos monumentos mais emblemáticos de Lisboa. A Torre de Belém volta a receber visitas a partir desta semana, depois de 1 ano de obras de conservação e restauro.
2: A esta hora estão 19 graus em Ponta Delgada, 22 no Funchal, 25 no Porto e também em Coimbra, 28 em Lisboa e Faro. Edição das 4 no programa da tarde com Nuno Rodrigues.
3: Estava prometido para a segunda metade do ano, mas abre portas já no próximo mês. O primeiro centro público para tratar a dependência do jogo vai ficar disponível a partir de junho. A data é revelada na Antena 1 pela presidenta do ICAD, o Instituto para os Comportamentos Aditivos e Dependências. Joana Teixeira explica que a nova estrutura vai passar a prestar apoio especializado no tratamento deste problema que envolve várias áreas.
4: O ICAD já definiu um centro de tratamento especializado em ambulatório para o tratamento de jogo a dinheiro em Lisboa, que irá abrir em junho. Portanto, serão o tratamento em ambulatório, que será feito por uma equipa multidisciplinar. Também vamos ter apoio do serviço social, portanto, uma intervenção também de reabilitação psicossocial, e também vai haver apoio de parte financeira para pessoas que tenham problemas mais graves.
2: Falou-me no mês de junho, já há uma data específica para a abertura, em que ponto é que está?
4: Há neste momento a ser planeada a abertura para a segunda quinzena de junho.
3: Será o primeiro centro público para tratar a dependência do jogo. Abre portas, como ouvimos, no próximo mês. Em simultâneo, o ICAV quer apertar as regras do jogo online com foco na publicidade e nos influenciadores.
4: Há alguns desafios, nomeadamente a publicidade dos influencers e esta grande acessibilidade ao jogo online, seja a dinheiro, seja de videojogos. E, portanto, nós temos realmente no ICAD esta preocupação e estamos neste momento a trabalhar na elaboração de medidas que iremos propor para tentarmos regular e reduzir o impacto na saúde que estas medidas de jogo têm.
3: Regras mais apertadas para a publicidade e para os influenciadores na área do jogo a dinheiro, numa altura em que os sites de apostas online continuam a apostar forte nos anúncios comerciais. João Marques, especialista do ICAD na área do jogo a dinheiro, adianta que há cada vez mais jovens, em especial menores, a apostar nestas plataformas.
5: É muito fácil eu ter no meu bolso um casino. As gerações que estão agora a sofrer com o problema do jogo cresceram a aprender a jogar, a usar um smartphone, a usar um tablet, a interagir com as novas tecnologias, porque a verdade é que os números o que mostram é que abaixo dos 18 anos nós temos cada vez mais jovens a experimentar jogar a dinheiro, nomeadamente online. Não entram pela porta de um casino porque não lhes é permitido.
3: Nos últimos dois anos, os pedidos de apoio ao ICAD relacionados com o vício do jogo a dinheiro mais do que duplicaram. É um problema que pode destruir relações, famílias e deixar marcas na vida pessoal e financeira de quem é apanhado. É um desses casos, Inês Martins, que vamos conhecer hoje no programa da tarde.
6: Onde eu me sentia bem era no casino, mas não era suficiente. Então eu cheguei a estar no casino físico, com o telemóvel à frente, a jogar online ao mesmo tempo.
7: Jorge Antunes foi viciado em jogo durante 25 anos, parou há 5. Conta que o vício o transformou numa pessoa mentirosa e manipuladora.
6: A mentira fazia parte do meu cotidiano, porque eu precisava de manipular as pessoas. Uma situação que me chocou muito e que ainda hoje estou a resolver foi gastar as poupanças todas que eu tinha amealhado para a minha família. E eu gastei tudo.
7: E Jorge olha para a publicidade que vê constantemente na rua, nas televisões, nas redes sociais, como um impulsionador para levar alguém a começar o vício ou a ter uma recaída.
6: Para quem está em sofrimento e está a recuperar, ou a tentar recuperar, é um gatilho muito grande estar a ser bombardeado constantemente. Em relação a quem faz a publicidade, é muito tentador, financeiramente, é muito tentador. Jovens influencers não querem pensar nas consequências que isso traz para as outras pessoas. O que interessa é, eu vou comprar um carro com este dinheiro. Mas se soubessem as consequências que isso traz para a vida de milhares de pessoas, que são mesmo milhares de pessoas, nós em Portugal estamos com uma epidemia de jogo, pensavam duas vezes.
7: E segundo os dados mais recentes do Instituto para os Comportamentos Aditivos e as Dependências, o número de pessoas a pedir ajuda tem mesmo vindo a aumentar. Em 2023 foram 358 pessoas. No ano passado, o número subiu para 782.
3: É um tema que está em destaque no programa da tarde de hoje. É também pela internet que têm disparado as fraudes digitais em Portugal e um pouco por todo o mundo. O Banco de Portugal anunciou esta tarde uma plataforma de acompanhamento deste fenómeno, que vai reforçar a cooperação entre todas as entidades envolvidas no combate à fraude digital. O governador Álvaro Santos Pereira apresentou há pouco esta iniciativa, garantindo desde logo que a instituição, o Banco de Portugal, não vende produtos financeiros.
8: Se algum dia, quem está em casa, vir alguma mensagem, não só do governador, como dos vice-governadores, ou o administrador do Banco de Portugal, ou diretores do Banco de Portugal, ou quem quer que seja do Banco de Portugal, a vender produtos financeiros, isso não é verdade. Nós nunca o faremos. O que queremos fazer é exatamente combater estas fraudes. O que fazemos hoje é lançarmos a plataforma de acompanhamento da fraude digital. Esta plataforma nasce com um objetivo muito claro: reforçar a cooperação entre todos os intervenientes relevantes, ultrapassar a fragmentação da informação e promover uma abordagem integrada ao fenómeno da fraude digital.
3: Uma iniciativa apresentada há pouco pelo governador do Banco de Portugal, Álvaro Santos Pereira. O país passa a contar a partir de hoje com uma plataforma de acompanhamento da fraude digital. Esta iniciativa promete reforçar a cooperação entre todas as entidades relacionadas com este fenómeno. A internet traz também perigo para as crianças. Neste Dia Internacional das Crianças Desaparecidas, o Instituto de Apoio à Criança lançou um conjunto de materiais para ajudar na prevenção do desaparecimento de menores. André Henriques.
9: Quando estás online, não partilhes fotos, dados pessoais, nem aceites mensagens ou convites de quem não conheces.
10: Esta é uma das mensagens do vídeo. O objetivo principal é a prevenção do desaparecimento de crianças, revela Anabela Reis, do Instituto de Apoio à Criança.
11: Acreditamos que a prevenção começa desde cedo e cada vez mais temos de começar a trabalhar determinadas temáticas ainda em contexto pré-escolar.
10: Portanto, é a prevenção aqui o foco para evitar o desaparecimento de crianças?
11: Sim, totalmente. Ou seja, apesar de existirem os serviços da linha 116-000, que é um serviço, no fundo, para já trabalhar a situação em si, não é? A emergência, é importante trabalharmos, não perdermos o foco de que as crianças precisam de ter um conhecimento informado.
10: Para além do vídeo, há um livro, um caderno de colorir e um jogo de cartas dilema criados em parceria com a editora Ideias com História. Miguel Correia, da editora, fala num desafio de criar este material com muito conteúdo de sensibilização.
12: Sensibilizam para isto dos cuidados a ter e de como devemos abordar esta questão dos desaparecimentos, dos raptos, etc. E, portanto, o desafio foi mesmo esse. Já agora dizer que são materiais que apelam muito à reflexão, ao espírito crítico. Portanto, são todos eles, principalmente o jogo de cartas.
13: Tem depois também ao debate intergeracional, na própria família.
12: Exatamente, isso é fundamental. Portanto, são materiais que podem ser aplicados em contexto escolar, que é importante, em contexto familiar, e aqui com esta preocupação de ser intergeracional, mas também, de certa forma, materiais podem ser usados pelos miúdos individualmente, isto é, não obrigam a ter um moderador, embora sejam materiais de sensibilização, não são meramente lúdicos, são lúdico-pedagógicos.
13: Os materiais são destinados a crianças desde o pré-escolar até ao segundo ciclo do ensino básico.
3: O Instituto de Apoio à Criança disponibiliza estes materiais às escolas, está também disponível para ir aos estabelecimentos de ensino, falar sobre o tema do desaparecimento de crianças. Já a linha SOS Criança Desaparecida recebeu, desde o início de 2024, mais de uma centena de denúncias associadas a fugas de casa e também a casos de rapto parental. Um bombeiro sofreu ferimentos esta tarde no combate a um incêndio que voltou a atingir os armazéns logísticos da empresa DHL em Via Longa, no concelho de Vila Franca de Xira. O bombeiro sofreu ferimentos leves por trauma, é isso que indica a Proteção Civil. Ele foi transportado, entretanto, para o Hospital de Vila Franca de Xira. Quanto ao ponto de situação relacionado com este incêndio, o presidente da Câmara de Vila Franca, Fernando Ferreira, dá conta das últimas informações disponíveis.
14: Trata-se de um incêndio que ocorreu a partir da mesma zona onde já tinha ocorrido aqui há umas semanas, o que são as zonas dos painéis solares, portanto, indicia aqui alguma deficiência de funcionamento, certamente, ou de instalação. Os bombeiros estão neste momento a fazer o combate ao incêndio. As coisas estão controladas na medida em que, em princípio, vai conseguir conter o incêndio apenas naquele local, não alastrando para outros. Não há, para já, nenhum tipo de habitações em risco. E as informações que temos é que também não há vítimas em termos de trabalhadores que se encontrassem lá dentro. Para já...

0: Passamos esta porta antiga e entramos na Sala dos Reis, dentro da Torre de Belém, e são as varandas e a vista de Lisboa que temos a partir do rio que nos desperta para o presente, de um monumento que com estas obras parece novo, mas que já tem mais de 500 anos.
1: Fizemos a intervenção total dos rebocos que estavam em péssimo estado e o tratamento do pavimento.
0: Teresa Silveira, coordenadora dos trabalhos de conservação e requalificação da EnRestauro. Os quatro pisos e as 93 escadas em caracol da Torre de Belém estiveram durante um ano e 50 dias em obras e nota-se bem nas escadas que estavam negras e foram limpas com um feixe de laser.
1: Imaginar que passam milhares de pessoas por este monumento, portanto imaginar que todas as pessoas precisam de colocar a mão na pedra por razões de segurança.
0: E já estamos cá fora no terraço do Baluarte, no piso 1, com uma vista privilegiada sobre o rio onde se fazia a vigilância.
1: Esta área foi intervencionada tanto do ponto de vista da conservação e restauro da pedra como das madeiras.
0: O liós brilha e as esculturas mostram-se com todos os seus elementos de estilo manuelino, com motivos decorativos inspirados nos descobrimentos.
1: Quem está virado para o rio e vê a fachada, vê novamente as esferas armilares, o escudo, com os detalhes que era impossível ver na altura. Portanto, toda a sujidade traz-nos esse ruído visual.
0: Vamos espreitar o que muitos chamam de tesourinho. Metemos a cabeça numa pequena abertura para vermos a escultura do rinoceronte.
1: Foi necessário proceder também a alguma consolidação da pedra, porque já se começa a perder algumas das formas.
0: A Torre de Belém mostra-se com as marcas do passar do tempo, mas limpa e com mais para ver.
2: É ponto de passagem obrigatório para os milhares de turistas que visitam Lisboa todos os dias. A cerimónia oficial de reabertura da Torre de Belém está marcada para amanhã. Começa a receber visitantes no dia seguinte, na quarta-feira. É um dos monumentos mais emblemáticos da cidade de Lisboa e também do país. É também classificado como Património Mundial da Unesco.
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4: Boa tarde, são 3:15 nos Açores.
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4: Eu sou a Cristina Oliveira, no apoio técnico está o Jorge Silva Medeiros.

Os HMB são um dos nomes já confirmados no cartaz 2026 das festas em São Jorge, mais concretamente da Semana Cultural das Velas. Outro dos nomes a passar pelo Triângulo, mas no Pico, no Cais Agosto, Vítor Clay, Correio Matos também, uns Delfins.

Vitor Clay, também os Delfins, dois dos nomes confirmados para a edição deste ano do Cais Agosto. Outros nomes para as Sanjuaninas 2026, João da Ilha, Marisa e também Vizinhos.

Dia dos Açores, com destaque ao longo desta tarde para a música que se faz por cá. Este o verão agora é de João da Ilha. Além disso, tem concerto marcado também para a edição deste ano das Sanjuaninas. O cartaz inclui também Vizinhos e um concerto de Marisa. O melhor de mim já 30 minutos depois das 3 da tarde.

Marisa este ano regressa aos Açores, nomeadamente à edição 2026 das San Joaninas. Seguimos na voz de Marisa Oliveira, Pés Descalços, agora na Rádio Pública.

Pés Descalços, canção de Marisa Oliveira, de volta ao cartaz das festas 2026 pelos Açores. Chegamos agora às festas da Madalena do Pico. No cartaz estão nomes como José Cid e também Luís Trigacheiro.

Uma seleção especial para este que é o Dia dos Açores. Vamos passando pelos nomes que já estão confirmados para os cartazes das festas um pouco por toda a região em 2026. Incluímos também canções dos Resistência. Passam pela Semana do Mar.

Resistência tem um concerto marcado para a Semana de Mar, 5 de agosto na Horta. Sou de uma ilha, canção de Bia, a 13 minutos da hora certa.

0: Sou de uma ilha, canção de Bia. Entretanto fica a correção. Já chegou por uma ouvinte atenta. Resistência, o ano passado, na Semana do Mar, foi em 2025 e não em 2026, como disse há pouco. Estamos agora então a 10 minutos da hora certa. Seguimos com uma nova edição de Entre Peritos e Achados com a Ana Rosa.
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2: Fazer um cover pode ser difícil, mas se um artista conseguir, pode criar algo que ofusque o original e alcance o que os puristas da música chamariam de impensável. Mais sucesso que o original. Foi o que aconteceu com Love Is All Around, um tema regravado por vários artistas, incluindo os R.E.M., original de Rick Presley. O vocalista dos The Strokes escreveu-a em 1967, em 10 minutos, inspirado pela transmissão na televisão da banda do Exército de Salvação, Joy Strings, com uma música evangélica, Love That's All Around. O single alcançou um sucesso muito modesto. Até 1994, o britânico Richard Curtis convidou a banda escocesa Wet Wet Wet para fazer o cover para a banda sonora de 4 casamentos e um funeral. O resultado foi o terceiro maior reinado de todos os tempos nos tops britânicos do tema com os Wet Wet Wet.

Entre perdidos e achados, seleção da Ana Rosa para esta tarde de segunda-feira. Entretanto, ainda antes de fechar, lembro alguns dos nomes que estes sim vão estar na edição deste ano da Semana do Mar. Quinta do Bills, Arco, Vizinhos, Blasted Mechanism, Paulo Gonzo, são alguns deles. Mais dois nomes ainda antes da hora certa, o Emanuel Costa, que chega depois das notícias das quatro, e vamos até lá com João Muniz.

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1: Daqui a pouco já vamos ligar às notícias. Antes disso, eu aproveito para lembrar que ao longo das próximas horas as flores e o corvo podem contar com céu geralmente muito nublado e períodos de chuva que poderá ser por vezes forte, com condições favoráveis à formação de neblinas no nevoeiro. No grupo central, a previsão aponta para céu muito nublado com boas abertas. Em São Miguel e Santa Maria, períodos de céu muito nublado com abertas e condições favoráveis à formação de neblinas ou nevoeiro. Quanto a temperaturas, a esta hora estamos com 17 graus em Santa Cruz das Flores, 19 graus na Horta, 21 em Angra do Heroísmo e também em Ponta Delgada.
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2: E já são 5 horas no continente e na Madeira, 4 nos Açores. Voltamos então às temperaturas, que continuam altas. 19 em Ponta Delgada, 22 no Funchal, 25 no Porto e também em Coimbra e 28 a esta hora em Lisboa e também em Faro. A esta hora, Nuno Rodrigues, quais são também os principais títulos?
3: Data revelada esta tarde na Antena 1 pelo Instituto para os Comportamentos Aditivos e Dependências. Abre portas já no próximo mês o primeiro centro público para tratar a dependência do jogo. Os pedidos de apoio ao ICAD mais do que duplicaram nos últimos dois anos. Este é um tema em destaque no programa da tarde. Adiante percebemos também a forma como esta dependência pode destruir vidas e famílias. Um bombeiro ficou ferido no combate a um incêndio esta tarde num complexo de armazéns em Vila Franca de Xira. O bombeiro sofreu ferimentos ligeiros e já foi transportado para o hospital. Portugal passa a contar a partir de hoje com uma plataforma de acompanhamento da fraude digital. A iniciativa apresentada esta tarde promete reforçar a cooperação entre todas as entidades envolvidas no combate a este fenómeno.
2: Nuno Rodrigues, nesta edição das 5 no programa da tarde.
3: Estava prometido para a segunda metade do ano, mas abre portas já no próximo mês. O primeiro centro público para tratar a dependência do jogo vai ficar disponível a partir de junho. A data é revelada na Antena 1 pela presidente do ICAD, o Instituto para os Comportamentos Aditivos e Dependências. Joana Teixeira explica que a nova estrutura vai passar a prestar apoio especializado nesta área.
4: O ICAD já definiu um centro de tratamento especializado em ambulatório para o tratamento de jogo a dinheiro em Lisboa, que irá abrir em junho. Portanto, serão o tratamento em ambulatório, que será feito por uma equipa multidisciplinar. Também vamos ter apoio do serviço social, portanto, uma intervenção também de reabilitação psicossocial, e também vai haver apoio de parte financeira para pessoas que tenham problemas mais graves.
2: Falou-me no mês de junho, já há uma data específica para a abertura, em que ponto é que está?
4: Há neste momento a ser planeada a abertura para a segunda quinzena de junho.
3: Presidente do ICAD, entrevistada pela jornalista Inês Martins, e o primeiro centro público para tratar a dependência do jogo, que abre portas no próximo mês. Em simultâneo, o ICAD quer apertar as regras do jogo online, com foco na publicidade e nos influenciadores.
4: Há alguns desafios, nomeadamente a publicidade dos influencers e esta grande acessibilidade ao jogo online, seja a dinheiro, seja de videojogos, e portanto nós temos realmente no ICAD esta preocupação e estamos neste momento a trabalhar na elaboração de medidas que iremos propor para tentarmos regular e reduzir o impacto na saúde que estas medidas de jogo têm.
3: Regras mais apertadas para a publicidade e para os influenciadores na área do jogo a dinheiro, numa altura em que as casas de apostas online continuam a reforçar os anúncios comerciais. João Marques, especialista do ICAD na área do jogo a dinheiro, adianta que há cada vez mais jovens, em especial menores, a apostar nestas plataformas.
5: É muito fácil ter no meu bolso um casino. As gerações que estão agora a sofrer com o problema do jogo cresceram a aprender a jogar, a usar um smartphone, a usar um tablet, a interagir com as novas tecnologias, porque a verdade é que os números o que mostram é que abaixo dos 18 anos, nós temos cada vez mais jovens a experimentar jogar a dinheiro, nomeadamente online. Não entram pela porta de um casino porque não lhes é permitido.
3: Nos últimos dois anos, os pedidos de apoio ao ICAV relacionados com o vício do jogo mais do que duplicaram. É um problema que pode destruir relações e famílias e deixar marcas na vida pessoal de quem se vê envolvido. É um desses casos, Inês Martins, que vamos conhecer mais adiante no programa da tarde.
6: Onde eu me sentia bem era no casino, mas não era suficiente. Então eu cheguei a estar no casino físico, com o telemóvel à frente, a jogar online ao mesmo tempo.
7: Jorge Antunes foi viciado em jogo durante 25 anos, parou há 5. Conta que o vício o transformou numa pessoa mentirosa e manipuladora.
6: A mentira fazia parte do meu cotidiano, porque eu precisava de manipular as pessoas. Uma situação que me chocou muito e que ainda hoje estou a resolver foi gastar as poupanças todas que eu tinha amealhado para a minha família. E eu gastei tudo.
7: E Jorge olha para a publicidade que vê constantemente na rua, nas televisões, nas redes sociais, como um impulsionador para levar alguém a começar o vício ou a ter uma recaída.
6: Para quem está em sofrimento e está a recuperar, ou a tentar recuperar, é um gatilho muito grande estar a ser bombardeado constantemente. Em relação a quem faz a publicidade, é muito tentador, financeiramente, é muito tentador. Jovens influencers não querem pensar nas consequências que isso traz para as outras pessoas. O que interessa é, eu vou comprar um carro com este dinheiro. Mas se soubessem as consequências que isso traz para a vida de milhares de pessoas, que são mesmo milhares de pessoas, nós em Portugal estamos com uma epidemia de jogo, pensavam duas vezes.
7: E segundo os dados mais recentes do Instituto para os Comportamentos Aditivos e as Dependências, o número de pessoas a pedir ajuda tem mesmo vindo a aumentar. Em 2023 foram 358 pessoas. No ano passado, o número subiu para 782.
3: Um tema que vai continuar em destaque no programa da tarde de hoje. É também pela internet que têm disparado as fraudes digitais em Portugal e um pouco por todo o mundo. O Banco de Portugal anunciou esta tarde uma plataforma de acompanhamento deste fenómeno que vai reforçar a cooperação entre todas as entidades envolvidas no combate à fraude digital. O governador Álvaro Santos Pereira apresentou a iniciativa esta tarde, aproveitando o momento para garantir que a instituição não vende produtos financeiros.
8: Se algum dia quem está em casa vir alguma mensagem, não só do governador, como dos vice-governadores, ou o administrador do Banco de Portugal, ou os diretores do Banco de Portugal, ou quem quer que seja do Banco de Portugal, a vender produtos financeiros, isso não é verdade. Nós nunca o faremos. O que queremos fazer é exatamente combater estas fraudes. O que fazemos hoje é lançarmos a plataforma de acompanhamento da fraude digital. Esta plataforma nasce com um objetivo muito claro: reforçar a cooperação entre todos os intervenientes relevantes, ultrapassar a fragmentação da informação e promover uma abordagem integrada ao fenómeno da fraude digital.
3: Álvaro Santos Pereira, esta tarde, na abertura de uma conferência sobre a fraude digital, nesta conferência que decorre em Lisboa, já foi revelado também que a possibilidade de os clientes bancários verem o nome do destinatário de uma transferência quando colocam o IBAN e outras ferramentas que entraram em funcionamento nos últimos anos já evitaram mais de 6 milhões de euros em fraudes desde 2024. É essa a estimativa do Banco de Portugal. A Francisca Guedes de Oliveira, administradora da instituição, considera também que quem usa a internet quase nunca tem informação suficiente sobre as fraudes digitais e muitas das vítimas nem sequer apresentam queixa.
9: Termos a sensação que as pessoas ainda têm uma atitude muito relaxada em relação a estas questões da fraude digital. 40% dos utilizadores da internet, no inquérito OCDE, nunca pesquisaram informação, nem nunca se tentaram informar sobre fraude digital. E, portanto, significa que temos aqui um terreno super fértil para enganar as pessoas, não é? Porque há desconhecimento, porque não há procura de informação. Temos 8% dos utilizadores a dizerem que já foram vítima de fraude digital. 8% já é um número bastante impressivo, já é um número bastante significativo. E temos 40% daqueles que foram vítimas de fraude a dizer que não reportaram a fraude. O que também não é de estranhar, porque a sensação que existe, e muitas vezes é mesmo assim por causa da natureza do fenómeno, é que as pessoas têm a sensação que não há nada a fazer.
3: Necessidade de reforçar as informações relacionadas com a fraude digital, a ideia deixada nesta tarde na conferência dedicada a este tema que está a decorrer em Lisboa. A internet também representa vários perigos, nomeadamente para a questão das crianças desaparecidas. Neste dia internacional em que se assinala este fenómeno, o Instituto de Apoio à Criança lançou materiais para ajudar na prevenção do desaparecimento de menores. Entre este conjunto de materiais está incluído um jogo de cartas, também um livro infantil e ainda um vídeo, Sandra Henriques.
10: Quando estás online, não partilhes fotos, dados pessoais, nem aceites mensagens ou convites de quem não conheces.
11: Esta é uma das mensagens do vídeo. O objetivo principal é a prevenção do desaparecimento de crianças, revela Anabela Reis, do Instituto de Apoio à Criança.
12: Acreditamos que a prevenção começa desde cedo e cada vez mais temos de começar a trabalhar determinadas temáticas ainda em contexto pré-escolar.
13: Portanto, é a prevenção aqui o foco para evitar o desaparecimento de crianças?
12: Sim, totalmente. Ou seja, apesar de existirem os serviços da linha 116-000, que é um serviço, no fundo, para já trabalhar a situação em si, não é? A emergência. É importante trabalharmos, não perdermos o foco de que as crianças precisam de ter um conhecimento informado.
11: Para além do vídeo, há um livro, um caderno de colorir e um jogo de cartas dilema criados em parceria com a editora Ideias com História. Miguel Correia, da editora, fala num desafio de criar este material com muito conteúdo de sensibilização.
14: Sensibilizam para isto dos cuidados a ter e de como devemos abordar esta questão dos desaparecimentos, dos raptos, etc. E, portanto, o desafio foi mesmo esse. Já agora, dizer que são materiais que apelam muito à reflexão, ao espírito crítico. Portanto, são todos eles, principalmente o jogo de cartas.
13: Tem depois também ao debate intergeracional, na própria família.
14: Exatamente, isso é fundamental. Portanto, são materiais que podem ser aplicados em contexto escolar, que é importante, em contexto familiar, e aqui com esta preocupação de ser intergeracional, mas também, de certa forma, materiais podem ser usados pelos miúdos individualmente, isto é, não obrigam a ter um moderador, embora sejam materiais de sensibilização, não são meramente lúdicos, são lúdico-pedagógicos.
11: Os materiais são destinados a crianças, desde o pré-escolar até ao segundo ciclo do ensino básico.
3: O Instituto de Apoio à Criança está agora a disponibilizar estes materiais às escolas públicas, também está disponível para ir aos estabelecimentos de ensino falar sobre este tema do desaparecimento de crianças. Um bombeiro sofreu ferimentos ligeiros esta tarde durante o combate ao incêndio que voltou a atingir um complexo de armazéns logísticos da empresa DHL em Via Longa, no concelho de Vila Franca de Xira. Este bombeiro sofreu ferimentos ligeiros e foi transportado para o hospital de Vila Franca. O fogo já tinha atingido há algumas semanas este complexo de armazéns. O comandante dos bombeiros voluntários de Via Longa, Gonçalo Guiomar, confirmou há pouco à Antena 1 que ainda há

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1: Quatro horas 13 minutos nos Açores, votos de uma excelente tarde de segunda-feira. Mantenha-se ligado.
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1: Tarde de segunda-feira, 25 de maio, é dia dos Açores. Sou o Emanuel Costa, no apoio à emissão está o Jorge Silva Medeiros. Estamos a contar consigo ao longo das próximas horas. Agora, de regresso à música feita no meio do Atlântico, português suave, é de Bruno Rosa.

80, tanto em português. Sara Cruz, na tarde da rádio. Segunda-feira, 25 de maio de 2026. Feriado na região, é dia dos Açores. Seguimos juntos ao longo das próximas horas. Agora com Sofia Silva e Code. Esta chama-se Fases.

São Sofazes, música feita nos Açores, nesta tarde de segunda-feira, início de mais uma semana na região. Feriado, dia da região, precisamente, também do Espírito Santo, com celebrações um pouco por toda a parte. São agora 4h25, continuamos a privilegiar a música que se faz no meio do Atlântico. Projeto Prisma, já a tocar com Sentimento. Logo a seguir, recebemos a visita de Rita Costa Medeiros. Mantenha-se por aí.

podem as palavras. A música de Rita Costa Medeiros nesta tarde de segunda-feira. Para muitos, dia de descanso ou de celebração. Um bom feriado com a Rádio Pública dos Açores. Jorge Pereira é descendente de açorianos. Tem uma forte ligação às ilhas. Já nos visitou também e atuou neste estúdio onde me encontro neste momento. Traz-nos saudade nesta tarde. Continua por aí.

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1: São as varandas de São Jorge Connection. E se está pelas flores, tome nota, o Centro Cultural de Santa Cruz das Flores acolhe a partir de quarta-feira a exposição documental dos 50 anos da Universidade dos Açores. Convida à reflexão sobre o percurso, a identidade e o impacto da instituição ao longo das últimas 5 décadas. Reúne registros, memórias e objetos representativos da sua atividade no ensino, na investigação e no serviço à comunidade. Para ver, a partir de quarta-feira, recordo, Centro Cultural de Santa Cruz das Flores. Alto Saida e Marisa Oliveira.

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É o Renascimento, junto a Aldeçaiba e Marisa Oliveira, ele, filho de imigrantes na Bermuda, mas a residir em Água de Pau, ilha de São Miguel. Ela é natural da Bretanha, ambos da mesma ilha. Dois estilos de música diferentes, é verdade, mas que juntos resultam nesta produção que por aqui passou. Vamos agora até à Ilha Terceira, Maria Bettencourt. A música corre-lhe nas veias, como a toda a família. Sold Your Soul. Dá-se ficar uma ótima tarde. Bom feriado, dia dos Açores.

0: O barulho de Rafa é o segundo single do artista, apresentado no início de 2026. Ele foi anunciado também como um dos nomes do Chicharro deste ano na Ribeira Quente, em julho. Atua no segundo dia do festival. Estamos agora a 9 minutos das 5. Está na hora de descobrir qual é a palavra do dia.
1: A palavra do dia é universo. A construção da palavra universo junta dois elementos do latim, unus ou uni, que significa um ou ainda único, e transmite a ideia de unidade e totalidade, e versus do verbo vertere, que significa girar, virar ou ainda mudar de direção. Na origem, a junção destas partes resulta em aquilo que gira como um só ou aquilo que está virado em direção a um. Os romanos usavam universum como substantivo neutro para designar o mundo ou o conjunto de todas as coisas. A consolidação do termo na literatura e na ciência clássica só ocorreu mais tarde e hoje em dia define a soma de todo o espaço, tempo, matéria e energia existentes.
0: Universo é a palavra do dia. Mafalda Lopes da Costa regressa à emissão da Rádio Pública amanhã de manhã. Claro que é um espaço que também pode ouvir a esta hora e a qualquer momento na RTP Play. 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

Xaramba com os Mirica Faia na RTP Antena Açores. Estamos a caminho das 5 da tarde. À hora certa, em simultâneo com a emissão nacional, atualizamos as notícias do país e do mundo. Até lá, ainda tempo para as palavras de Isabel Mesquita.

celebramos os Açores também na música. É a Mariense Isabel Mesquita com Palavras na Rádio. Semana a começar com céu muito nublado, ainda assim com abertas um pouco por todo o arquipélago. Condições favoráveis à formação de neblinas no grupo ocidental, onde também poderá ocorrer chuva por vezes forte. Já a seguir, atualizamos as notícias do país e do mundo em simultâneo com a RTP

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1: Informação. 6 horas, neste momento, em Portugal Continental e na Madeira, 5 nos Açores. Nuno, é esta hora no topo da atualidade.
2: O tema em destaque no programa da tarde de hoje, Karina, o vício que pode destruir vidas e famílias. O primeiro centro público para tratar a dependência do jogo a dinheiro vai abrir portas já no próximo mês. Adiante neste jornal, vamos falar também de uma plataforma de acompanhamento da fraude digital que está disponível a partir de hoje. O Banco de Portugal promete de cooperação reforçada entre todas as entidades envolvidas no combate a este fenómeno. Mais à frente, também os esclarecimentos do Ministério dos Negócios Estrangeiros sobre a portuguesa que integra uma caravana humanitária e que está, nesta altura, detida na Líbia.
1: A esta hora estão 19 graus em Ponta Delgada, 22 no Funchal, 25 no Porto e em Coimbra, 28 em Lisboa e Faro. Notícias às 6 da tarde com Nuno Rodrigues.
2: Abre portas já no próximo mês o primeiro centro público para tratar a dependência do jogo em Portugal. A data é revelada esta tarde na Antena 1 pela presidente do ICAD, o Instituto para os Comportamentos Aditivos e Dependências. Joana Teixeira explica que a nova estrutura, que estava prometida para a segunda metade do ano, vai passar a prestar apoio especializado nesta área já a partir do próximo mês de junho.
3: O ICAD já definiu um centro de tratamento especializado em ambulatório para o tratamento de jogo a dinheiro em Lisboa, que irá abrir em junho. Portanto, serão o tratamento em ambulatório, que será feito por uma equipa multidisciplinar. Também vamos ter apoio do serviço social, portanto, uma intervenção também de reabilitação psicossocial, e também vai haver apoio de parte financeira para pessoas que tenham problemas mais graves.
1: Falou-me no mês de junho, já há uma data específica para a abertura, em que ponto é que está?
3: Há neste momento a ser planeada a abertura para a segunda quinzena de junho.
2: A presidente do ICAD, entrevistada pela jornalista Inês Martins, e o primeiro centro público para tratar a dependência do jogo, que abre portas no próximo mês. Em simultâneo, o ICAD quer apertar as regras para o jogo online, com foco na publicidade e também nos influenciadores.
3: Há alguns desafios, nomeadamente a publicidade dos influencers e esta grande acessibilidade ao jogo online, seja a dinheiro, seja de videojogos, e portanto nós temos realmente no ICAD esta preocupação e estamos neste momento a trabalhar na elaboração de medidas que iremos propor para tentarmos regular

0: reduzir o impacto na saúde que estas medidas de jogo têm.
1: Regras mais apertadas para a publicidade e para os influenciadores na área do jogo a dinheiro, numa altura em que os sites de apostas online continuam a apostar forte nos anúncios comerciais. João Marques, especialista do ICAD na área do jogo a dinheiro, adianta que há cada vez mais jovens a apostar nestas plataformas.
2: É muito fácil ter no meu bolso um casino. As gerações que estão agora a sofrer com o problema do jogo cresceram a aprender a jogar, a usar um smartphone, a usar um tablet, a interagir com as novas tecnologias, porque a verdade é que os números o que mostram é que abaixo dos 18 anos nós temos cada vez mais jovens a experimentar jogar a dinheiro, nomeadamente online. Não entram pela porta de um casino porque não lhes é permitido.
1: Nos últimos dois anos, os pedidos de apoio ao ICAD relacionados com o vício do jogo mais do que duplicaram, um problema que pode destruir relações e famílias e deixar marcas na vida de quem se vê envolvido. É um desses casos, Inês Martins, que vamos conhecer já daqui a pouco no programa da tarde.
3: Onde eu me sentia bem era no casino, mas não era suficiente. Então eu cheguei a estar no casino físico, com o telemóvel à frente, a jogar online ao mesmo tempo.
4: Jorge Antunes foi viciado em jogo durante 25 anos, parou há 5. Conta que o vício o transformou numa pessoa mentirosa e manipuladora.
3: A mentira fazia parte do meu cotidiano, porque eu precisava de manipular as pessoas. Uma situação que me chocou muito e que ainda hoje estou a resolver foi gastar as poupanças todas que eu tinha amealhado para a minha família. E eu gastei tudo.
4: E Jorge olha para a publicidade que vê constantemente na rua, nas televisões, nas redes sociais, como um impulsionador para levar alguém a começar o vício ou a ter uma recaída.
3: Para quem está em sofrimento e está a recuperar, ou a tentar recuperar, é um gatilho muito grande estar a ser bombardeado constantemente. Em relação a quem faz a publicidade, é muito tentador, financeiramente, é muito tentador. Jovens influencers não querem pensar nas consequências que isso traz para as outras pessoas. O que interessa é, eu vou comprar um carro com este dinheiro. Mas se soubessem as consequências que isso traz para a vida de milhares de pessoas, que são mesmo milhares de pessoas, nós em Portugal estamos com uma epidemia de jogo, pensavam duas vezes.
4: E segundo os dados mais recentes do Instituto para os Comportamentos Aditivos e as Dependências, o número de pessoas a pedir ajuda tem mesmo vindo a aumentar. Em 2023 foram 358 pessoas. No ano passado, o número subiu para 782.
1: Certo, de uma reportagem da jornalista Inês Martins, que vamos escutar já daqui a pouco no programa da tarde. É também pela internet que têm disparado as fraudes digitais. O Banco de Portugal anunciou esta tarde uma plataforma de acompanhamento deste fenómeno. O governador Álvaro Santos Pereira diz que não é só para a fotografia e garante, Rita Fernandes, que esta nova plataforma vai reforçar a cooperação entre todas as entidades envolvidas.
5: É uma mesa de coordenação entre várias entidades que lidam com fraudes digitais e financeiras, como bancos, polícias, especialistas em cibersegurança e representantes dos consumidores. A ideia é que as entidades troquem informação e alertas de forma mais rápida, detectem esquemas de burla mais cedo e possam coordenar respostas e travar fraudes online de forma mais eficaz. O governador do Banco de Portugal, Álvaro Santos Pereira, alerta os consumidores. O banco não vende produtos financeiros e pede desconfiança em relação a anúncios online.
6: Se algum dia quem está em casa vir alguma mensagem, não só do governador, como dos vice-governadores, ou o administrador do Banco de Portugal, ou os diretores do Banco de Portugal, ou quem quer que seja do Banco de Portugal, a vender produtos financeiros, isso não é verdade. Nós nunca o faremos. O que queremos fazer é exatamente combater estas fraudes. Esta plataforma nasce com um objetivo muito claro: reforçar a cooperação entre todos os intervenientes relevantes, ultrapassar a fragmentação da informação e promover uma abordagem integrada ao fenómeno da fraude digital.
5: A administradora do Banco de Portugal, Francisca Guedes de Oliveira, pede aos consumidores que não desvalorizem o tema.
7: Temos a sensação que as pessoas ainda têm uma atitude muito relaxada em relação a estas questões da fraude digital. 40% dos utilizadores da internet, no inquérito OCDE, nunca pesquisaram informação nem nunca se tentaram informar sobre fraude digital.
5: No combate às fraudes digitais, o Banco de Portugal aponta como um bom exemplo a função que permite confirmar o nome do destinatário numa transferência bancária, uma medida que já evitou mais de 6 milhões de euros em fraudes.
1: Alguns dos dados revelados esta tarde numa conferência sobre fraude digital que está a decorrer em Lisboa, momento que o Banco de Portugal aproveitou para lançar esta plataforma de combate à fraude digital no país, uma plataforma que vai reforçar a coordenação entre as várias entidades envolvidas no combate a este fenómeno. Está ainda a dar muito trabalho aos bombeiros o incêndio que começou ao início desta tarde num complexo de armazéns logísticos da empresa DHL em Via Longa, no concelho de Vila Franca de Xira. O fogo já tinha atingido estes armazéns há algumas semanas. Esta tarde, por volta da hora de almoço, começou um novo incêndio no local. Um bombeiro já sofreu, entretanto, ferimentos leves. Ainda assim foi transportado para o hospital de Vila Franca de Xira. O comandante dos bombeiros voluntários de Via Longa, Gonçalo Guiomar, contava há cerca de uma hora que o fogo estava ainda a dar muito trabalho no terreno.
8: Neste momento o armazém está totalmente tomado. As operações vão ser demoradas, quer na ação do domínio do incêndio, quer na parte de rescaldo devido à carga térmica existente. Temos a registar um bombeiro ferido que estava a participar nas operações. Por motivos de queda, de trauma, teve que ser encaminhado ao Hospital Vila Franca de Xira. Não existe nenhum perigo nem para os operacionais nem para a população devido ao material que está presente. Apenas fumo, isso é um produto resultante da combustão, e todos os operacionais estão a usar aparelhos respiratórios para a sua proteção.
1: Para já o incêndio continua ainda ativo, está a ser combatido por mais de uma centena de bombeiros em Vila Franca de Xira. Uma ativista portuguesa que integra um grupo de uma caravana humanitária que está retido pelas autoridades do leste da Líbia. Esta caravana faz parte de uma iniciativa paralela à flotilha para Gaza. A ativista portuguesa que está detida não terá sido autorizada a passar a fronteira com o Egito, num dos pontos de verificação no território da Líbia, que por motivos de segurança só permite a passagem de cidadãos egípcios e líbios. É isso que adianta esta tarde, em comunicado, o Ministério dos Negócios Estrangeiros. O Ministério explica que esta portuguesa está detida em Benghazi com um grupo de cidadãos de outras nacionalidades, que será presente a tribunal em breve para que seja determinada a expulsão destes ativistas de território líbio. O Ministério dos Negócios Estrangeiros diz que tem vindo a acompanhar a situação desta portuguesa através da Embaixada de Portugal em Tunes e também já envolveu as embaixadas em Roma, em Ankara e no Cairo. O Ministério dos Negócios Estrangeiros recorda também, num comunicado divulgado há pouco, que há muito que desaconselha qualquer viagem para a Líbia. Depois de um ano de portas fechadas para obras de conservação e restauro, a Torre de Belém, monumento emblemático de Lisboa, reabre nos próximos dias, para já com acesso ainda limitado a algumas centenas de visitantes por dia. Antes da reabertura oficial, a repórter Arlinda Brandão esteve de visita a este monumento, ponto de passagem obrigatório para os milhares de turistas que visitam a capital do país.
9: Passamos esta porta antiga e entramos na Sala dos Reis, dentro da Torre de Belém, e são as varandas e a vista de Lisboa que temos a partir do rio que nos desperta para o presente, de um monumento que com estas obras parece novo, mas que já tem mais de 500 anos.
10: Fizemos a intervenção total dos rebocos que estavam em péssimo estado e o tratamento do pavimento.
9: Teresa Silveira, coordenadora dos trabalhos de conservação e requalificação da EN Restauros. Os quatro pisos e as 93 escadas em caracol da Torre de Belém estiveram durante um ano e 50 dias em obras e nota-se bem nas escadas que estavam negras e foram limpas com um feixe de laser.
10: Imaginar que passam milhares de pessoas por este monumento, portanto imaginar que todas as pessoas precisam de colocar a mão na pedra por razões de segurança.
9: Já estamos cá fora, no terraço do Baluarte, no piso 1, com uma vista privilegiada sobre o rio onde se fazia a vigilância.
10: Toda esta área foi intervencionada, tanto do ponto de vista da conservação e restauro da pedra, como das madeiras.
9: O liós brilha e as esculturas mostram-se com todos os seus elementos de estilo manuelino, com motivos decorativos inspirados nos descobrimentos.

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1: São 5:14, mais uma vez, votos de uma excelente segunda-feira, dia dos Açores.
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1: Tarde de segunda-feira, dia 25 de maio de 2026. Sou Emanuel Costa. No apoio à emissão, continua o Jorge Silva Medeiros. E estamos a contar com a sua companhia, como é óbvio. Agora, de regresso à música, Cristóvão Duna.

Cristóvão Luna, na tarde da rádio, um ótimo feriado, dia da região autónoma dos Açores. Daqui a pouco recebemos a visita do César Pinheiro, como habitualmente a esta hora traz-nos as últimas novidades do mundo da tecnologia. Até lá, ainda tempo para mais música feita no meio do Atlântico. Chega-nos da Ilha do Pico, Filipe Medeiros, com a voz de Janete Lima, trazem-nos Ordinary Life.

0: A Lowfree, empresa sediada em Hong Kong, lançou recentemente o teclado mecânico magnético Aizen. Vem equipado com interruptores magnéticos Nexus, que permitem ajustar o ponto de atuação de cada tecla individualmente entre 0.1 e 4 mm. O painel OLED lateral exibe estatísticas do sistema em tempo real via porta USB-C dedicada. A sua estrutura é em alumínio CNC 6063 e tem um custo aproximado de 215 euros.
1: O Mundo Digital com o César Pinheiro, de regresso à emissão da rádio amanhã de manhã. 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
1: Exatamente. De regresso à música com Cisco Barão.

0: Mais música produzida no meio do Atlântico. Projeto Rock Cisco Battle Take Me Home na tarde da rádio.
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2: Bom, eu já prometi à Associação Portuguesa de Editores e Livreiros que este ano não vou apertar o pescoço a ninguém na feira. Juro por Nossa Senhora do Fortimel. As pessoas podem ir à Feira do Livro à vontade, desde que não comprem livros da coleção A Gêmeas, que me irrita.
0: Há mais para ouvir ainda antes das 6.
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0: Daqui a pouco os títulos da atualidade nacional e internacional, também o Jornal de Desporto, a última edição desta segunda-feira, em simultâneo com a RTP Antena 1. Até lá, ao contrário de Emanuel Amaral.
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1: Perante um fenómeno que não para de crescer, foi decidido abrir mais cedo do que o previsto o primeiro centro público para tratar a dependência do jogo. Só devia abrir na segunda metade deste ano, mas abre já portas no próximo mês. Uma data revelada esta tarde, Antena 1, pela presidente do Instituto para os Comportamentos Aditivos e de Dependências. Em simultâneo, o ICAD quer apertar as regras do jogo online, com foco na publicidade e também nos influenciadores. A internet também pode ser um local muito mal frequentado. O presidente do Instituto de Apoio à Criança disse hoje que a maior parte das denúncias da linha SOS Criança Desaparecida estão relacionadas com pesquisas perigosas na internet, onde são aliciadas a terem comportamentos de risco. As crianças são apanhadas através da internet e, ao serem apanhadas, usam esquemas, fogem de casa, fogem das instituições e são elas que vão pôr, entre aspas, se vão pôr na boca do lobo, disse Manuel Coutinho ao jornalista, alertando que 532 crianças desapareceram nos últimos 4 anos, mas a maior parte foram recuperadas. O ruído pode ser um problema sério em Lisboa. Lisboa tem autorização municipal para 109 eventos ruidosos em simultâneo durante o mês de maio, um pico histórico, isto segundo um relatório da Associação de Moradores Vizinhos de Lisboa, que defende a verificação obrigatória de queixas de ruído antes da emissão de licenças, segundo Vizinhos de Lisboa. Este é um pico histórico no conjunto de dados analisados que resulta na sobreposição de 21 arraiais populares, a abertura da Feira do Livro, dois mercados nas Avenidas Novas e de múltiplos eventos culturais. A Câmara Municipal de Lisboa diz não dispor de qualquer mecanismo de controlo de carga sonora simultânea por freguesia, o que torna impossível qualquer gestão preventiva do impacto acústico, diz ainda o mesmo relatório.
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2: Jornal de Desporto, títulos desta edição.
4: Benfica arranca pré-temporada daqui a um mês. Maximiliano Allegri despedido do AC Milan. Marco Silva está na lista. Sporting cancela jantar de final de temporada. Sousa Sintra aponta o dedo à equipa depois de fraca exibição de ontem. João Afonso vai assinar pelo Porto neste jornal a história de ter sido referenciado pelo Benfica. Diogo Travassos feliz com a mudança para Braga. E daqui a pouco há clássico no basquetebol entre Sporting e Porto.
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4: Os responsáveis do Sporting decidiram anular o jantar de final de época que estava marcado para esta segunda-feira. Este evento tem sido repetido no final de cada temporada, mas a derrota na final da Taça de Portugal frente ao Torriense acabou por originar esta decisão. Ora, na análise à temporada desportiva, agora concluída para os Leões, Sousa Sintra, antigo presidente, é claro, este ano foi péssimo.
5: O presidente saberá conduzir, como tem sabido conduzir, os times do Sporting. E ninguém tem dúvidas, o Sporting ganha campeonatos seguidos, tem sido um trabalho muito bom. Portanto, eu acredito que irá analisar estas coisas todas e seguramente que as coisas vão mudar para melhor, não. Porque este ano é para esquecer.
4: O antigo presidente diz que a equipa deixou uma má imagem no jogo de ontem, no jogo que encerrou a temporada desportiva, e a vitória do Torriense aceita-se.
5: Acho que eram os portaguistas todos, aqueles que foram ver o jogo e que viram aqui na televisão, aqui, que assistiram para a rádio, viram perfeitamente que o Sporting não faz muito, merece mais e tem mais valor daquilo que se passou ontem. Ontem foi, era uma final da taça que o Sporting tinha ganhado. E não havia ali motivação para ganhar, ou não houve nada, faltou ali a garra, a vontade de vencer, pá, isso não. E só houve uma equipa que fez, foi o Torriense, e ganhou bem, por isso de parabéns.
4: As palavras de Sousa Sintra, antigo presidente do Sporting, neste apontar de dedo à exibição no jogo de ontem, frente ao Torriense, a contar para a Taça de Portugal e a classificar este ano como um ano para esquecer, o Sporting que não conseguiu conquistar nenhum título. E depois de uma renovação recente com Rui Borges, há ainda crédito para Frederico Varandas.
6: O presidente da Arqueva é ele que decide a contratação do treinador, dos jogadores, enfim, cabe a ele e cabe a ele como primeiro, porque ele tem sabido conduzir as coisas. E para de facto não há argumentos. Não sei bem que vou pronunciar sobre o treinador, o presidente, sim, não sei bem que vou aqui querer incendiar, criar alguma confusão, que não há confusão nenhuma. Eu respeito muito o presidente do Varandas e tenho estima e acho que ele tem feito um bom trabalho no Sporting e continuará a fazer com certeza. Agora esta história de treinador, menos treinador, mas isso é como o presidente.
4: Frederico Varandas é que tem que decidir o futuro de Rui Borges, isto depois de recentemente presidente e treinador terem decidido prolongar o vínculo, isto após também agora estas declarações, após esse desaire para a Taça de Portugal. Uma notícia que está a ser avançada agora mesmo, Sérgio Conceição vai deixar o Al Ittihad. O treinador português tinha mais um ano de contrato, mas não vai continuar no clube saudita, depois de aí ter chegado em outubro. A saída de Sérgio Conceição acontecerá por mútuo acordo e o anúncio deve ser feito nas próximas horas. O jornal A Bola está a avançar com estes detalhes. Está praticamente consumada a transferência de João Afonso para o Futebol Clube do Porto. O jovem guarda-redes está na cidade invicta, vai assinar contrato de longa duração com os Dragões. João Afonso deu nas vistas no Santa Clara, mas antes jogou no São Roque. Aí era presidente Emanuel Ferreira, que conta a história de que o Benfica também referenciou o guarda-redes.
7: Ele já tinha feito várias experiências, se não estiver no Benfica, mais do que uma vez, e a informação que vinha da parte do Benfica é que ia estar sempre debaixo do olho, porque ele estava inserido numa equipa muito competitiva, teve a felicidade de participar em duas competições nacionais, e depois também teve a sorte de, a partir dos juvenis, foi para o Santa Clara, comecei a treinar no escalão de Junhas, no sub-23 e agora mais recentemente na equipa sénior, e que dê-lhe a possibilidade de trabalhar num nível superior e aliado à boa qualidade que ele tem. E também, porque isso também é fundamental para conseguir chegar a um patamar profissional, é a questão humana. É um miúdo fantástico, é um miúdo que acrescenta muito no balneário e no espírito de equipa.
4: E desde sempre foi um jogador focado e também um bom guarda-redes com bom jogo de pés.
7: O João sempre, desde o início, começamos até alguma esperança que podia eventualmente no futuro chegar a um patamar que muitos poucos miúdos aqui nos Açores já chegaram. Era um miúdo muito focado, com um jogo de pés que não é normal nos guarda-redes naquelas idades mais novas. Tem uma boa estrutura familiar, tinha uma maneira de trabalhar que trabalhava sempre nos seus limites e era sempre um miúdo com um espírito de equipa que notava-se que tinha todos os atributos e que se fosse comprometido e disponível, como foi sempre, podia acontecer o que felizmente aconteceu, essa possibilidade de ser jogador do Futebol Clube de Porto.
4: Os valores do acordo com o Futebol Clube do Porto ainda não foram conhecidos, mas o São Roque vai garantidamente receber pelos direitos de formação.
7: Sei que tem direito a uma percentagem dos direitos de formação, mas não, concretamente não sei o real valor daquilo que o Grifo São Roque fosse eventualmente receber.
4: Emanuel Ferreira, antigo líder do São Roque, confessa também que, vindo do São Roque, nunca outro atleta chegou a estes patamares.
7: O João será o primeiro, um patamar desta dimensão foi o primeiro. Há uns anos atrás tivemos alguns que andaram ali nas formações do Benfica, do Guimarães, do Braga, o Francisco Franco, mais recentemente, que é da geração do João, 2007, fez uma parte da sua formação no Braga, agora neste momento está no Santa Clara, mas agora para o futebol, ou um possível futebol profissional, porque ainda não vai entrar na equipa, mas tenho toda a certeza que mais cedo ou mais tarde ele vai ser o guarda-redes principal do Futebol Clube de Porto, porque tem todas as condições para isso, mas sem dúvida que o João Afonso, dos atletas da formação do Instituto São Roque, sem dúvida foi um miúdo que chegou mais longe.
4: João Afonso pode nas próximas horas ser anunciado como reforço do Futebol Clube do Porto. Ele que esteve também na mira do Sporting, agora nesta fase, e outrora, antes ainda na formação, foi também referenciado pelo Benfica. O Benfica que inicia os trabalhos de pré-temporada no dia 25 de junho. O anúncio foi feito esta tarde. É a primeira consequência de começar mais cedo a temporada europeia, com os encarnados a participarem também na segunda pré-eliminatória da Liga Europa. Esta antecipação surge depois da vitória do Torriense na Taça de Portugal. Hoje falou à Benfica TV Nelson Veríssimo, ele que dirige a equipa B dos encarnados e que reforçou que Mourinho foi uma presença muito regular junto da equipa que está imediatamente antes da equipa A, da equipa principal dos encarnados.
8: O Mister Mourinho também muito presente naquilo que é o dia-a-dia da equipa B, seja nos treinos, seja no acompanhamento dos jogos, seja na procura de informação relativamente aos jogadores, era algo que ele procurava sempre estar a par. Nessa lógica de ligação, a equipa B é sempre uma equipa de suporte à equipa A, seja naquilo que é a gestão dos jogadores dia-a-dia para as necessidades do treino, seja naquilo que acaba por ser, digamos, com o mais visível, que é chamado os jogadores do contexto de equipa B para integrar as convocatórias, e alguns até se acabaram por se estrear, um número considerável na equipa principal. Portanto, isso também é sinónimo daquilo que é a qualidade dos jogadores, mas também no acreditar do trabalho que é feito.
4: Na segunda liga, o Benfica acabou na décima posição, com 44 pontos, tantos como o Felgueiras, numa temporada em que os jogadores evoluíram bastante.
8: Há jogadores que cresceram e evoluíram muito. A capacidade de crescimento que o Benjaqui teve, olhar para o Miguel Figueiredo e a forma como ele terminou. O Zé Neto, que numa fase inicial não está com a equipa B, mas depois acabou por integrar. O Gonçalo Moreira, muitos outros que, depois vou estar a ser injusto, o Diogo Ferreira também fez uma grande época. Depois, se vou estar aqui a individualizar, todos eles acabaram por crescer.
4: Uma equipa que cresceu bastante, reforça Nelson Veríssimo em entrevista à BTV. Ainda numa altura em que está por definir a situação de José Mourinho no Benfica, ele que é desejado por Florentino Pérez no Real Madrid, o nome de Marco Silva, que é apontado para suceder a Mourinho, surge agora como possível alvo do AC Milan. O jornal Gazeta dello Sport coloca o português como uma das hipóteses para o banco do clube italiano na próxima temporada. Diogo Travassos é o mais recente reforço do Sporting de Braga. O lateral de 22 anos foi apresentado hoje e assumo estar muito satisfeito com esta mudança do Sporting de Lisboa para o Sporting de Braga.
9: Estou muito feliz por estar aqui. Sinto que o clube confia em mim, que quer apostar em mim. Estou aqui para trabalhar, para fazer o meu papel, com muito esforço, com muita vontade também. Sei que as ambições do clube são grandes e as minhas também são, portanto sou mais um para ajudar os meus colegas a batalhar no campo.
4: E há fortes ligações à cidade que agora o vão acolher.
9: A cidade para mim já não é nova e é uma coisa que muitas pessoas não sabem sobre mim, é que mais de metade da minha família é de Braga, ou seja, já passei aqui muitos natais, muitas passagens de ano, inclusive já vim ver jogos de Braga quando era pequeno. E temos uma brincadeira entre família que eu iria acabar a jogar no Braga. E hoje concretizo um desses sonhos, porque pá, sempre foi um clube que eu simpatizei bastante. Gosto bastante e estou muito feliz por estar aqui e por saber também que a minha família está muito feliz por estar aqui.
4: Na última temporada, o jogador esteve emprestado pelo Sporting ao Moreirense. Foi um dos destaques, apontou 5 golos, fez 3 assistências em 30 jogos. A direção da Federação Portuguesa de Futebol aprovou esta segunda-feira o plano de atividades e orçamento para a temporada 26-27, com uma projeção de saldo positivo de 2,8 milhões de euros. Hoje, daqui a pouco, às 7 da tarde, joga-se no basquetebol o segundo encontro das meias-finais do Campeonato Nacional, Sporting Porto. Os Dragões venceram no João Rocha o primeiro desafio por 81-70 e têm vantagem.
2: Walter Madureira nesta edição do Jornal de Desporto, simultâneo com a RTP Antena 1 Açores, RTP África e RTP Mundo e online em desporto.rtp.pt.
10: Um quarto para as seis, mais uma vez uma ótima tarde com a Rádio Pública. Depois do Jornal de Desporto, vamos regressar à música.
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10: Alquimia e Atlântico nos próximos minutos.

Alquimia, Atlântico. Música feita nos Açores nesta tarde de segunda-feira, dia 25 de maio, dia da região. Daqui a pouco há humor, Portugalex com Manuel Marques e António Machado. Até lá, King John, Good Son.

0: Um asteroide do tamanho de um autocarro passou esta semana muito perto da Terra, que é, como quem diz, a 91.500 quilómetros. A Tânia Laranjo esteve a postos.
1: Bom, eu estou aqui a tentar levar com o asteroide no focinho, em direto para a CMTV, e se vierem ETs pendurados nele, vou ser a primeira a fazer a entrevista. Senhor ET, o que vai fazer à Terra? Trabalho ou lazer? Se queria ver neve na Serra da Estrela, esqueça, agora não neva. E quando voltar a nevar, eles fecham a serra. Ah, bom, voltaremos a este direto quando eu levar com o asteroide no focinho. Alô, estúdio.
2: E abrimos hoje as nossas linhas para debater um tema que esteve em destaque esta semana, o comunicado da Ordem dos Veterinários, a dizer para estes não atenderem pessoas que se identificam como animais.
0: Perguntamos aos nossos ouvintes se alguma vez se identificaram com o animal, além do bezerro que acolheu o Paulo Núncio. E o primeiro ouvinte a ligar é o Bobby, que nos fala de Rio de Moro. Ora viva, Bobby.
3: Bom dia a todo o auditório. Eu identifico-me como um cão e o meu sonho é ir ao casting para a próxima temporada do Inspetor Max. Acho que vou dar um ótimo inspetor, porque além de ladrar, posso dizer logo o nome dos culpados, o que poupa imenso dinheiro à produção.
0: Ok, obrigado pela participação e as melhoras. Ligamos agora à líder do PAN, Inês de Sousa Real. Ora viva!
4: Olá, nós achamos que os veterinários devem atender todos os que se identifiquem como animais, sejam patudos ou peixinhos de aquário. Eu conheço uma senhora de Alcochete que se identifica como garça e sofre de ansiedade desde que se começou a falar em construir lá um novo aeroporto. E por causa do stress, as penas começaram a cair-lhe e já não tem nenhuma. Anda a ser tratada num veterinário.
0: E faz muito bem. Muito obrigado por partilhar connosco essa história tão bonita. Temos agora em linha o líder do Chega, que nos fala do Parque das Nações, Lisboa. Muito bom dia.
5: Bom dia a todos. Eu só gostava de dizer que isso é um esquema que os imigrantes usam para terem acesso à saúde. Ai, não há médicos. Vamos ao veterinário municipal. Eu sei de um casal de Bangladesh que diz que se identifica como um casal de chihuahuas, hein? E vive no Caril de Monsanto, em Lisboa, com queima e ração à borla. Isto é uma vergonha.
0: Já cá faltava. Bom, as nossas linhas encerram hoje aqui. Para a próxima vamos perguntar se acha que os carpinteiros devem atender pessoas que se identificam como móveis.
2: E em semana de convocatória para o Mundial, a nossa ficha técnica será lida por Roberto Martínez.
6: Pois bueno, a convocatória para a seleção Portugalex. A lista contém 4 nomes, mas uno. Patrícia Castañeda, Manuel Marque, António Machado, Tomás Anaore e César Martins. Muchas gracias y felicidades a todos, ¿eh?
7: Sí.
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1: Às 6 em ponto, vamos ligar à informação, notícias do país e do mundo em simultâneo com a RTP Antena 1. Até lá, tempo para o melhor do Clube Miragens. É o mais recente disco do projeto açoriano WC. Esta é a Corpo Fato. Continuo por aí.

0: Corpo Fato dos WeC na RTP Antena, Açores. Votos de uma excelente segunda-feira, feriado, dia da região. No que diz respeito ao tempo para amanhã, há que contar com um dia com períodos de céu muito nublado em todo o arquipélago dos Açores. Chuva por vezes forte durante a madrugada e manhã no grupo ocidental, passando depois a aguaceiros. No grupo central, a chuva deverá chegar à tarde, passando a aguaceiros para o fim do dia. Já ao oriental, pode chegar ao fim do dia a chuva e são esperados aguaceiros para o lado da noite. Já a seguir, notícias.
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2: 7 horas no continente e na Madeira, 6 nos Açores. Voltando aos termómetros, a esta hora estão 19 graus em Ponta Delgada, 21 no Funchal, 23 no Porto e também em Coimbra, 27 em Lisboa e Faro. A esta hora, olhamos para a atualidade com o Nuno Rodrigues. Quais são os principais títulos?
3: Novos desenvolvimentos na polémica que envolve a escolha do novo presidente do Ciresp. O Ministério da Administração Interna mantém a confiança absoluta no Major-General Viega Nunes, que regressa agora à liderança da entidade que gera o sistema público de comunicação de emergência. Há uma portuguesa detida em Benghazi, na Líbia. A mulher integra um grupo de ativistas que tentavam chegar a Gaza. O Ministério dos Negócios Estrangeiros garante que está a acompanhar a situação desta ativista. Adianta ainda a notícia avançada pela Antena 1 ao longo do programa da tarde de hoje. O primeiro centro público para tratar a dependência do jogo a dinheiro abre portas já no próximo mês.
2: Nuno Rodrigues, nesta edição das 7 no programa da tarde.
3: O Ministério da Administração Interna revela novos dados sobre a polémica que envolve o regresso de Viegas Nunes à liderança do Ciresp, a entidade responsável pela gestão da rede de comunicações de emergência e segurança do Estado, um caso que terá levado o secretário-geral adjunto do Ministério da Administração Interna, António Pombeiro, a pedir a exoneração do cargo, acusando a anterior gestão, liderada também por Viegas Nunes, de um conjunto de graves irregularidades e práticas eticamente reprováveis. Num novo comunicado enviado há pouco às redações, Inês Ameixa, o Ministério esclarece que o secretário-geral adjunto pediu admissão antes de ser conhecida a escolha de Viegas Nunes.
4: É um novo esclarecimento que surge do gabinete do ministro Luís Neves. António Pombeiro, secretário-geral adjunto do Ministério da Administração Interna, terá pedido admissão antes mesmo de ser conhecida a escolha de Paulo Viegas Nunes para liderar o Ciresp. Em comunicado, pode ler-se que António Pombeiro pediu a exoneração há um mês, 28 de abril, e que invocou motivos diferentes daqueles que estão agora em causa. Diz o Ministério também que o secretário-geral adjunto reconsiderou a decisão, mas acabou mesmo por pedir admissão na última sexta-feira. Recorde-se que António Pombeiro diz que tem provas concretas de graves irregularidades no Ciresp a envolver o presidente desta entidade, à data, Paulo Viegas Nunes, que regressa agora à liderança. Acrescenta ainda que avisou o ministro da Administração Interna destes factos, mas que este nada fez e, por isso, pediu mesmo admissão. No esclarecimento divulgado esta tarde, o gabinete do ministro Luís Neves recusa as acusações de alegada inércia da tutela e remete também para uma auditoria da Inspeção-Geral de Finanças, que escrutinou ao mínimo detalhe a gestão do Ciresp e que concluiu que não foram detectadas ilegalidades. Pode ler-se na nota. O gabinete de Luís Neves insiste ainda que mantém absoluta confiança em Paulo Viegas Nunes, general do Exército, que vai agora regressar à liderança da empresa que gere a rede de comunicações do Estado, depois de ter exercido estas mesmas funções entre 2022 e 2024.
3: A empresa pública Ciresp estava sem liderança há 2 anos, depois de Paulo Viegas Nunes ter deixado a presidência em março de 2024. Agora, com Viegas Nunes de regresso, o secretário-geral adjunto do MAI, António Pombeiro, demitiu-se do cargo nos últimos dias, alegando irregularidades na gestão do Ciresp durante a presidência de Viegas Nunes, que regressa agora à presidência da empresa pública Ciresp. MESP, a entidade responsável pela gestão da Rede Nacional de Comunicações de Emergência e Segurança do Estado português. A Polícia Judiciária acredita que o ataque informático que levou à fuga de dados de utentes do Serviço Nacional de Saúde está relacionado com um pirata que terá roubado as credenciais de um médico. O diretor de combate ao cibercrime da Polícia Judiciária, José Ribeiro, explicou esta tarde que terá sido assim que o pirata conseguiu entrar no sistema informático do Serviço Nacional de Saúde.
5: O acesso terá sido realizado através de credenciais comprometidas de um profissional de saúde. Tendo em atenção à gravidade do sucedido, obviamente foi aberto de imediato um processo de crime para investigação. Foi possível já saber que um agente malicioso terá obtido as credenciais desse profissional de saúde sem que existisse relação clínica ou terapêutica que o justificasse, utilizando-as depois para aceder massivamente a registros administrativos de utentes através da plataforma de registro de saúde eletrónico, conhecido por RSE. Comprometeu dados pessoais de um número muito alargado de utentes, disseminados por todo o território nacional, inclusive ilhas.
3: A Polícia Judiciária acredita que este ataque informático, através do qual foram roubados dados pessoais de utentes do Serviço Nacional de Saúde, possa ter atingido mais de 100 mil pessoas. Para já, ainda não foram identificados até ao momento os suspeitos ou suspeito da autoria deste ataque informático. A Ordem dos Médicos recebeu também, nos últimos dias, várias queixas relacionadas com este problema. Num primeiro momento levantaram-se suspeitas quanto à possibilidade de se tratar de uma falha deontológica e de má conduta por parte de um médico. Agora a Polícia Judiciária fala de um ataque que terá sido realizado por um pirata informático que teve acesso a dados pessoais de utentes do Serviço Nacional de Saúde. O primeiro centro público para tratar a dependência do jogo em Portugal vai abrir portas já no próximo mês. A data é revelada esta tarde na Antena 1 pela Presidente do ICAD, o Instituto para os Comportamentos Aditivos e Dependências. A reabertura, ou a abertura melhor, deste centro estava prevista para a segunda metade do ano. Joana Teixeira explica que a nova estrutura vai passar a prestar apoio especializado nesta área já a partir de junho.
6: O ICAD já definiu um centro de tratamento especializado em ambulatório para o tratamento de jogo a dinheiro em Lisboa, que irá abrir em junho. Portanto, serão o tratamento em ambulatório, que será feito por uma equipa multidisciplinar. Também vamos ter apoio do serviço social, portanto, uma intervenção também de reabilitação psicossocial, e também vai haver apoio de parte financeira para pessoas que tenham problemas mais graves.
7: Falou-me no mês de junho, já há uma data específica para a abertura, em que ponto é que está?
6: Há neste momento a ser planeada a abertura para a segunda quinzena de junho.
3: Presidente do ICAD, entrevistada pela jornalista da Antena 1, Inês Martins, e o primeiro centro público para tratar a dependência do jogo, que vai abrir portas no próximo mês. Em simultâneo, o ICAD quer apertar também a regulamentação para os jogos online, com foco na publicidade e nos influenciadores.
6: Há alguns desafios, nomeadamente a publicidade dos influencers e esta grande acessibilidade ao jogo online, seja a dinheiro, seja de videojogos, e portanto nós temos realmente no ICAD esta preocupação e estamos neste momento a trabalhar na elaboração de medidas que iremos propor para tentarmos regular e reduzir o impacto na saúde que estas medidas de jogo têm.
3: Regulamentação mais apertada para a publicidade e para os influenciadores na área do jogo a dinheiro, numa altura em que os sites de apostas e casinos online continuam a apostar forte nos anúncios comerciais. João Marques, especialista do ICAD na área do jogo a dinheiro, que também fomos ouvindo ao longo do programa da tarde de hoje, adianta que há cada vez mais jovens a apostar nestas plataformas.
8: É muito fácil ter no meu bolso um casino. As gerações que estão agora a sofrer com o problema do jogo cresceram a aprender a jogar, a usar um smartphone, a usar um tablet, a interagir com as novas tecnologias, porque a verdade é que os números o que mostram é que abaixo dos 18 anos nós temos cada vez mais jovens a experimentar jogar a dinheiro, nomeadamente online. Não entram pela porta de um casino porque não lhes é permitido.
0: Problema que atinge cada vez mais pessoas, jovens em particular, também menores de idade. Nos últimos dois anos, os pedidos de apoio ao ICAD relacionados com o vício do jogo mais do que duplicaram. É também pela internet que têm disparado as fraudes digitais. O Banco de Portugal anunciou esta tarde uma plataforma de acompanhamento deste fenómeno. O governador Álvaro Santos Pereira diz que não é só para a fotografia e garante que esta nova plataforma, Rita Fernandes, vai reforçar a cooperação entre todas as entidades envolvidas.
9: É uma mesa de coordenação entre várias entidades que lidam com fraudes digitais e financeiras, como bancos, polícias, especialistas em cibersegurança e representantes dos consumidores. A ideia é que as entidades troquem informação e alertas de forma mais rápida, detetem esquemas de burla mais cedo e possam coordenar respostas e travar fraudes online de forma mais eficaz. O governador do Banco de Portugal, Álvaro Santos Pereira, alerta os consumidores. O banco não vende produtos financeiros e pede desconfiança em relação a anúncios online.
10: Se algum dia, quem está em casa, vir alguma mensagem, não só do governador, como dos vice-governadores, ou o administrador do Banco de Portugal, ou diretores do Banco de Portugal, ou quem quer que seja do Banco de Portugal, a vender produtos financeiros, isso não é verdade. Nós nunca o faremos. O que queremos fazer é exatamente combater estas fraudes. Esta plataforma nasce com um objetivo muito claro: reforçar a cooperação entre todos os intervenientes relevantes, ultrapassar a fragmentação da informação e promover uma abordagem integrada ao fenómeno da fraude digital.
9: A administradora do Banco de Portugal, Francisca Guedes de Oliveira, pede aos consumidores que não desvalorizem o tema.
11: Temos a sensação que as pessoas ainda têm uma atitude muito relaxada em relação a estas questões da fraude digital. 40% dos utilizadores da internet, no inquérito OCDE, nunca pesquisaram informação nem nunca se tentaram informar sobre fraude digital.
9: No combate às fraudes digitais, o Banco de Portugal aponta como um bom exemplo a função que permite confirmar o nome do destinatário numa transferência bancária, uma medida que já evitou mais de 6 milhões de euros em fraudes.
0: Dados revelados numa conferência sobre fraudes digitais que decorreu esta tarde em Lisboa. O Irão pode voltar a ficar online nas próximas horas. O presidente do país emitiu uma ordem para restabelecer o acesso à internet em território iraniano. É o que adianta há pouco com o Ministério dos Negócios, Ministério das Comunicações, numa altura em que não há ainda confirmação oficial de qualquer entendimento de paz entre Teherão e Washington para o fim do conflito no Médio Oriente. Organizações internacionais adiantam que os iranianos não conseguem aceder à internet há praticamente 3 meses. O Ministério dos Negócios Estrangeiros confirma que há uma portuguesa detida na Líbia. A mulher integrava um grupo de ativistas que tentavam chegar a Gaza por terra. Foram detidos num posto de controlo ao tentarem atravessar a fronteira para o Egito. O Ministério diz que está a acompanhar a situação e a prestar proteção e apoio consular através da embaixada em Tunis.
7: O programa da tarde regressa amanhã às 4 da tarde. Até amanhã, Nuno.
0: Até amanhã.
7: Nuno Rodrigues, nesta edição das 7 no programa da tarde, em simultâneo com a RTP Antena 1 Madeira e também com a RTP Mundo, em permanência online em noticias.rtp.pt.
0: Seis horas, 13 minutos nos Açores. Fotos de uma excelente segunda-feira com a Rádio Pública.
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0: Tarde de segunda-feira, 25 de maio, hoje é dia dos Açores. Sou o Emerald Costa, no apoio à emissão está o João Almeida. Seguimos juntos, de regresso à música com Os Olhos Negros, versão de WC Project.

0: São canções nossas da Blue Sea Project. Olhos negros no início de mais uma hora nesta tarde. Espero que o seu feriado esteja a correr da melhor forma connosco e que assim continue. A música segue agora com uma ida à Ilha de Santa Maria, Ronda da Madrugada e o Feitiço.
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0: Feitiço, sempre com energia, Ronda da Madrugada, nesta tarde de segunda-feira na Rádio Pública. O projeto Mariense tem regresso a São Miguel, marcado para julho, no início do mês, vai à Ribeira Quente, no Conselho da Povoação, regressa ao Chicharro.
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1: É o nome da música dos Açores que dispensa apresentações. Luís Alberto Bittencourt, ficou sempre o teu olhar.

0: foi apresentada em fevereiro deste ano. Ficou sempre o teu olhar, Luís Alberto Pincur, na tarde da rádio, neste Dia da Região Autónoma dos Açores.
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0: Agora com o código postal 9700, Vulcânicos.

Foi em abril que chegou o EP da estreia do artista picoense André Golar. Tem como título Genesis. E esta, Em Vão, é uma das 6 canções que o compõem. Em frente, agora com uma viagem até às Furnas, na ilha de São Miguel. É lá que encontramos o Romeu, ou como gosta de ser chamado, o Romeu, o Romê das Furnas. É assim. Traz-nos Jacinta, nesta tarde de segunda-feira, dia da Região Autónoma dos Açores. Celebramos também o Espírito Santo. Vais ficar.

a Jacinta. Com o seu humor, há a mistura também Romeu Bairros, Romê das Furnas, na RTP Antena Açores. Vamos agora ver o sol com Valério Aizy. É um dos temas de Bancos à Beira-Lua.

ver o sol e que ele continue a brilhar para que o consigamos ver. Valério Aizy na Rádio Pública. Digo-lhe que há oficinas de danças do mundo e chama Rita do Pico em Ponta Delgada, na ilha de São Miguel. A partir de amanhã, ao final da tarde, será no Ateneu Comercial de Ponta Delgada e com dinamização de Daniel Pena. O objetivo é o encontro entre tradições açorianas, madeirenses e portuguesas. A entrada é livre e é para diferentes faixas etárias e níveis de experiência. A partir de amanhã, 6:30 da tarde, Ateneu Comercial de Ponta Delgada, oficinas de danças do mundo e chama Rita do Pico. Filipe Frazão com a Lua da Minha Rua. Boa tarde.

Já tem alguns anos esta lua da minha rua, Filipe Frazão. Estamos agora a 10 minutos das 7. À hora certa atualizamos as notícias do país e do mundo, em simultâneo com a emissão nacional da RTP Antena 1. Depois, grandes adeptos. Até lá. Tempo para mais música. Feito nos Açores. MTK com Joana Pacheco. Triste pela amada. Logo a seguir, Mar e Ilha.

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0: projeto Marília com o Navio Poema. Uma altura em que estamos a aproximar-nos das 7 horas, votos de uma ótima segunda-feira. No que diz respeito ao tempo para amanhã, conto com um dia com períodos de céu muito nublado em todo o arquipélago dos Açores, chuva por vezes forte durante a madrugada e manhã no grupo ocidental, passando depois a aguaceiros. No grupo central, a chuva deverá chegar à tarde, passando a aguaceiros para o fim do dia. Já no oriental, pode contar com chuva ao fim do dia e aguaceiros à noite. A seguir, as notícias do país e do mundo.
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2: Oito horas no continente e na Madeira, sete nos Açores. A esta hora, no topo da atualidade, Alexandre David.
3: Nas contas da Polícia Judiciária, o ataque desta semana contra o Serviço Nacional de Saúde pode ter afetado mais de 100 mil pessoas. A PJ aponta o dedo para um pirata informático, mas ainda não conseguiu identificá-lo e fala na hipótese de ter sido utilizada a inteligência artificial neste ataque. O Ministério da Administração Interna diz estranhar as acusações do demissionário secretário-geral adjunto do MAI ao agora reconduzido presidente do Siresp. É o que está escrito no novo comunicado do Ministério de Luís Neves. 87 dias depois, o presidente do Irão deu ordem para a reabertura da internet no país, a notícia dada pelo Ministério das Comunicações de Teherão.
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3: Podem ter sido atingidas mais de 100 mil pessoas do Serviço Nacional de Saúde. É uma indicação dada ao final da tarde de hoje pela PJ, que, no entanto, ainda não conseguiu identificar quem está por trás de todo este caso. A Polícia Judiciária diz que o ataque informático que levou à fuga de dados de utentes do Serviço Nacional de Saúde está relacionado com um pirata informático que roubou as credenciais de um médico. O diretor de combate ao cibercrime da Polícia Judiciária, José Ribeiro, explica que foi assim que o atacante informático conseguiu entrar no sistema informático do Serviço Nacional de Saúde.
4: O acesso terá sido realizado através de credenciais comprometidas de um profissional de saúde. Tendo em atenção à gravidade do sucedido, obviamente foi aberto de imediato um processo de crime para investigação. Foi possível já saber que um agente malicioso terá obtido as credenciais desse profissional de saúde sem que existisse relação clínica ou terapêutica que o justificasse, utilizando-as depois para aceder massivamente a registros administrativos de utentes através da plataforma de registro de saúde eletrónico, conhecido por RSE. Comprometeu dados pessoais de um número muito alargado de utentes disseminados por todo o território nacional, inclusive ilhas.
3: Na conferência de imprensa da Polícia Judiciária dada esta tarde, o diretor do combate ao cibercrime explicou também que as credenciais já foram desativadas e as máquinas e os computadores envolvidos estão a ser analisados. O Ministério da Administração Interna afirma estranhar as acusações do demissionário secretário-geral adjunto António Pombeiro sobre a alegada inércia da tutela perante as graves irregularidades na gestão da rede pública do Sistema Integrado de Redes de Emergência e Segurança de Portugal, ou seja, o Siresp, afirmando que no primeiro pedido de saída invocou motivos diferentes para a exoneração. É o que está escrito num comunicado do MAI que já foi lido pela jornalista Inês Ameixa.
5: É um novo esclarecimento que surge do gabinete do ministro Luís Neves. António Pombeiro, secretário-geral adjunto do Ministério da Administração Interna, terá pedido admissão antes mesmo de ser conhecida a escolha de Paulo Viegas Nunes para liderar o Siresp. Em comunicado, pode ler-se que António Pombeiro pediu a exoneração há um mês, 28 de abril, e que invocou motivos diferentes daqueles que estão agora em causa. Diz o Ministério também que o secretário-geral adjunto reconsiderou a decisão, mas acabou mesmo por pedir admissão na última sexta-feira. Recorde-se que António Pombeiro diz que tem provas concretas de graves irregularidades no Siresp a envolver o presidente desta entidade, à data, Paulo Viegas Nunes, que regressa agora à liderança. Acrescenta ainda que avisou o ministro da Administração Interna destes factos, mas que este nada fez e por isso pediu mesmo admissão. No esclarecimento divulgado esta tarde, o gabinete do ministro Luís Neves recusa as acusações de alegada inércia da tutela e remete também para uma auditoria da Inspeção-Geral de Finanças, que escrutinou ao mínimo detalhe a gestão do Siresp e que concluiu que não foram detectadas ilegalidades. Pode ler-se na nota. O gabinete de Luís Neves insiste ainda que mantém absoluta confiança em Paulo Viegas Nunes, general do Exército, que vai agora regressar à liderança da empresa que gere a rede de comunicações do Estado, depois de ter exercido estas mesmas funções entre 2022 e 2024.
3: Ficam então novos esclarecimentos adiantados ao final da tarde de hoje pelo Ministério da Administração Interna sobre a recondução do Presidente do Conselho de Administração do Siresp. Só estava previsto que acontecesse na segunda metade do ano, mas afinal o primeiro centro público para tratar a dependência do jogo vai abrir já no próximo mês. A data foi revelada à Antena 1 pela Presidente do ICAD, o Instituto para os Comportamentos Aditivos e Dependência. Joana Teixeira.
6: O ICAD já definiu um centro de tratamento especializado em ambulatório para o tratamento de jogo a dinheiro em Lisboa, que irá abrir em junho. Portanto, terão o tratamento em ambulatório, que será feito por uma equipa multidisciplinar. Também vamos ter apoio do serviço social, portanto, uma intervenção também de reabilitação psicossocial, e também vai haver apoio de parte financeira para pessoas que tenham problemas mais graves.
7: Falou-me no mês de junho, já há uma data específica para a abertura, em que ponto é que está?
6: Há neste momento a ser planeada a abertura para a segunda quinzena de junho.
3: João Marques, especialista do ICAD na área de jogo a dinheiro, adianta também que há cada vez mais jovens, sobretudo menores, a apostar neste tipo de plataformas. É também pela internet que têm disparado as fraudes digitais em Portugal e um pouco por todo o mundo. O Banco de Portugal anunciou esta tarde uma plataforma de acompanhamento deste fenómeno. O governador Álvaro Santos Pereira diz que não é só para a fotografia, garante que a nova plataforma vai reforçar a cooperação entre todas as entidades envolvidas. Rita Fernandes.
8: É uma mesa de coordenação entre várias entidades que lidam com fraudes digitais e financeiras, como bancos, polícias, especialistas em cibersegurança e representantes dos consumidores. A ideia é que as entidades troquem informação e alertas de forma mais rápida, detectem esquemas de burla mais cedo e possam coordenar respostas e travar fraudes online de forma mais eficaz. O governador do Banco de Portugal, Álvaro Santos Pereira, alerta os consumidores. O banco não vende produtos financeiros e pede desconfiança em relação a anúncios online.
9: Se algum dia quem está em casa vir alguma mensagem, não só do governador, como dos vice-governadores, ou o administrador do Banco de Portugal, ou diretores do Banco de Portugal, ou quem quer que seja do Banco de Portugal, a vender produtos financeiros, isso não é verdade. Nós nunca o faremos. O que queremos fazer é exatamente combater estas fraudes. Esta plataforma nasce com um objetivo muito claro: reforçar a cooperação entre todos os intervenientes relevantes, ultrapassar a fragmentação da informação e promover uma abordagem integrada ao fenómeno da fraude digital.
8: A administradora do Banco de Portugal, Francisca Guedes de Oliveira, pede aos consumidores que não desvalorizem o tema.
10: Temos a sensação que as pessoas ainda têm uma atitude muito relaxada em relação a estas questões da fraude digital. 40% dos utilizadores da internet, no inquérito OCDE, nunca pesquisaram informação nem nunca se tentaram informar sobre fraude digital.
8: No combate às fraudes digitais, o Banco de Portugal aponta como um bom exemplo a função que permite confirmar o nome do destinatário numa transferência bancária, uma medida que já evitou mais de 6 milhões de euros em fraudes.
3: O governador apresentou a iniciativa esta tarde, aproveitando o momento para garantir que a instituição não vende produtos financeiros. O Ministério dos Negócios Estrangeiros confirma que há uma portuguesa detida na Líbia. A mulher integrava um grupo de ativistas que tentavam chegar à faixa de Gaza por terra. Foram detidos num posto de controlo ao tentarem atravessar a fronteira para o Egito. O Ministério diz que está a acompanhar a situação e a prestar proteção consular através da embaixada em Tunis. O presidente do Irão emitiu uma ordem para reabrir o acesso à internet no país. A notícia tem como base o Ministério das Comunicações. De acordo com o Observatório da Internet NetBlocks, a maioria dos iranianos não consegue aceder à internet há 87 dias, sendo que apenas alguns têm acesso através de dispositivos ilegais que contornam estas restrições. A Carris está a reforçar a informação em tempo real aos passageiros em Lisboa, passando todas as paragens a contar com QR Code, que permite saber a localização dos autocarros de tempo até à chegada e alterações de serviço. Em comunicado, a empresa responsável pela rede de transportes públicos urbanos de superfície da cidade de Lisboa refere que começou hoje a implementar um conjunto de novas soluções para reforçar o acesso à informação em tempo real nas paragens e também no site, ajudando cada passageiro a decidir melhor em cada momento. A Presidente da Câmara de Coimbra disse hoje que o Executivo vai passar a responsabilidade do Metrobus para as autarquias. O Governo já nos anunciou, e bem, que o Metrobus será das autarquias, porque o Governo não quer ser dono deste tipo de transporte, uma afirmação feita por Ana Brunhosa, que falava hoje, no período antes da ordem do dia, numa reunião do Executivo Camarário de Coimbra.
11: Está fechada esta edição com o Alexandre David. 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
0: 7 horas 10 minutos nos Açores. Boa tarde.
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0: Olá, viva! Aconteceu história na Taça de Portugal e algo que não é comum na final da prova. O Torriense foi tomba gigante no último jogo. Derrotou o Sporting após prolongamento, 2-1, garantiu a primeira vitória numa Taça de Portugal. Já tinha jogado uma outra, mas perdeu-a com o Porto. É a primeira vez que uma equipa a jogar segunda liga conquista o troféu. Embora o Torriense esteja com um pé na primeira liga, joga esta semana o play-off de acesso. Segundo desafio, com o Casa Pia em Rio Maior, no primeiro jogo nenhuma das equipas ganhou. O Torriense está em condições de jogar a Liga Europa. Caso confirme a inscrição, mantenha a decisão de participar na prova, entra na fase de grupos, o que garante um encaixe de 4 milhões de euros. Além disso, provoca um terremoto no quadro competitivo dos clubes portugueses nas provas europeias. O Benfica deixa de ter acesso direto à fase de grupos da Liga Europa. Vai jogar todas as pré-eliminatórias da competição. O Braga baixa para a Liga Conferência, jogando também pré-eliminatórias. O Famalicão perdeu o acesso que o quinto lugar da Liga lhe garantia até agora. As eleições do Real Madrid abriram um período de enorme incerteza no planeamento da época do Benfica. Florentino Pérez perdeu a janela para fechar acordo com o treinador José Mourinho e agora ele depende do resultado desta eleição para regressar a Madrid. Caso o pretendente Henrique Riquelme vença, o treinador vai ser outro. A temporada de clubes termina, estamos a olhar para o Mundial com as convocatórias das seleções fechadas. Abrimos a emissão dos Grandes Adeptos com Rita Garcia Pereira. Olá, Rita, viva.
1: Olá, quase viva. Boa tarde. Boa tarde a todos.
0: Aposto que, enfim, aproveitaste e foste ao Carnaval de Torres.
1: O Carnaval de Torres veio até mim, diria eu.
0: já faz falar
2: invadiu a sala.
1: Invadiu.
0: Nuno Magalhães, olá, Nuno.
3: Olá, boa tarde.
0: E o Diogo Feio, viva.
4: Olá, diretamente da bancada.
0: Este não é a última emissão desta temporada. Vamos estar na Liga de Clubes na próxima sexta-feira, ao vivo, com convidados. E os espectadores dos Grandes Adeptos podem inscrever-se, vou dizer durante esta emissão, como caso queiram assistir. Vamos ao jogo. Comecemos pela reflexão sobre a final da taça. Rita, como é que o Sporting perde com o Torriense?
1: Bem,
0: por competência do Torriense, desde logo, é justo dizer, obviamente.
1: Eu ia começar por dar os parabéns justamente ao Torriense, porque foi, perde, o Sporting perde por seu absoluto demérito, ou seja, houve uma falta de qualidade do jogo leonino que o Torriense, apesar

0: E, portanto, no final do dia, o Torriense justificou plenamente a vitória. Apesar dos números demonstrarem que houve uma preponderância em termos de posse de bola muito maior para o Sporting, a verdade é que, por exemplo, em termos de eficácia de remates enquadrados, ela é muito inferior, estamos a falar de 21%. Portanto, na prática, parabéns ao justo vencedor, ao Torriense, que é um clube com o qual eu simpatizo.
1: É uma síntese adequada. Eu acrescentaria que depois do Sporting empatar, enfim, poderia ter condições para derrubar, ou seria natural derrubar essa estratégia mais defensiva.
0: mas claramente não quis.
1: Não quis ou não conseguiu, não é?
0: Sim.
1: E o que acaba por ser surpreendente, o jogo tem 120 minutos e quanto mais tempo o jogo tem, mais difícil ele se torna para o Torriense, porque em boa verdade, no quadro competitivo da Liga Portuguesa de Futebol, Liga 1 e Liga 2 e da Taça, o esforço do Torriense é superior a qualquer equipa. E quando
0: Certo.
1: digo qualquer equipa, é todas as equipas que estavam em jogo, inclusive na semana passada, porque o Torriense está com jogos a meio da semana. Chegou aqui com mais 90 minutos,
0: Deixa-me
1: jogou
0: só
1: com o Casapia,
0: dizer-te que
1: e
0: eu
1: tem que preparar o jogo da próxima
0: próxima
1: semana,
0: semana na quinta,
1: desta semana,
0: desta
1: na
0: semana
1: quinta-feira.
0: na quinta-feira.
1: E portanto parecia que o prolongamento seria, digamos assim, o
0: Não.
1: momento para o Sporting poder finalmente ganhar essa vantagem. E é o Torriense que a consegue, e numa altura em que se percebe que a equipa está claramente esgotada.
0: Eu, a semana passada, enganada redondamente, disse que ao Sporting o que era preciso eram semanas limpas e que se tinha a demonstração. E, pelos vistos, assim não foi.
1: Exato.
0: Para além da expulsão do Maxi Araújo, que gera o penalti, que é completamente injustificada. E, portanto, a partir daí, eu penso que se o Sporting já não estava com grande moral antes disso, a partir daí perdeu-a
1: Claro,
0: completamente.
1: para os 10 minutos finais.
0: Para os 10
1: Sendo
0: minutos
1: que
0: finais, sim.
1: nesse instante do jogo, logo a seguir, o Torriense pode fazer o 3-1, porque
0: Porque
1: é a melhor oportunidade do jogo para qualquer
0: o
1: equipa,
0: nosso
1: com a baliza
0: guarda-redes,
1: aberta. Exatamente.
0: em jeito de desespero, decidiu tornar-se avançado. É verdade.
1: Bom, Diogo, o que é que isto significa no final da época do Sporting, visto do teu lado da bancada?
2: Mas vamos ver. Em primeiro lugar, eu quero cumprimentar a Rita. Nós estamos aqui há um ano. Eu imagino que isto seja uma coisa assim um bocadinho custosa, género de
0: Obrigada.
2: uma coisa rara e, portanto,
1: Raro é, claro.
0: Raro.
2: pombas
0: Não,
2: gigantes
0: não, e
2: na
0: que
2: final da
0: custa, quer dizer,
2: taça.
0: estas
2: Dinheiro
0: coisas, pelo
2: custa,
0: menos a mim,
2: claro,
0: demora-me um
2: dinheiro
0: bocadinho a passar aqui
2: o mal-estar. O mal-estar disso. Agora, passado isso, tenho que dar os parabéns ao Torriense. Até porque eu acho que é uma vitória de uma região. E eu gosto especialmente desse género de vitórias. Parabéns aos jogadores do Torriense e parabéns ao Luís Tralhão, que ganha a taça, já tinha ganho a Liga Revelação, montou bem a equipa e construiu uma circunstância de uma vitória justa.
1: Aliás, essa é a pergunta que se impõe ao Nuno, porque o Nuno está à procura de treinador.
2: Pois.
1: E não sei se o
0: Não, não
1: Luís
0: está.
1: Tralhão não
2: Não,
1: tem neste
2: será o
1: momento
2: Luís
1: currículo para
2: Silva
1: dar
2: ou o
1: o
2: Marco
1: salto.
2: Tralhão, já que não dá o Ruben Amorim.
3: O Benfica tem treinador.
1: Já lá vamos, já lá vamos, já
0: Mas
1: lá vamos.
0: é por pouco
2: Mas
0: tempo.
2: peraí, que eu já agora queria
3: Acontece uma
2: salientar.
3: coisa como nunca aconteceu.
2: Exatamente,
3: é que se fala
2: era
3: do
2: isso.
3: Benfica.
2: Não, não, não,
3: É coisa
2: não. Também se pode falar
3: extraordinária.
2: do Benfica por causa de outras coisas, não.
1: Mas parabéns ao Luís Tralhão, que de resto tem uma conferência de imprensa
2: notável.
1: Notável,
2: e não só,
0: notável.
2: E tinha o
1: Notável.
2: país esportivo todo a torcer para a derrota da equipa dele, e portanto
1: É
2: eu estava
1: verdade.
2: de bancada a ver a coisa, mas parece-me que o Benfica se sentiria mais confortável com a vitória do
0: Parece que sim, porque começa mais
2: com a
1: do Sporting.
2: vitória com a vitória do Sporting.
1: Sim,
2: Agora
1: sem dúvida. Benfica, Braga e Famalicão, obviamente,
2: claro,
1: que tinham a
2: claro.
1: expectativa
2: Não,
1: de que o
2: isto
1: Sporting
2: tem
1: ganhasse
2: aspectos
1: a taça.
2: muito interessantes. É a primeira equipa da segunda divisão a vencer a vencer a taça. O
0: E
2: Sporting já tinha perdido com o Aves, com a Académica,
0: mantiver a ir às provas europeias.
2: A ida às provas europeias e depois
1: Caso se confirme, caso se
2: é a primeira do Torriense depois de ter estado na final da taça há 70 anos e ter perdido com o Porto.
0: Exatamente.
1: 2-0.
2: Exatamente, num jogo que já foi há muito tempo e, portanto, com certeza que foi um.
1: Aliás, nós não estávamos aqui.
2: É, exatamente, com certeza. Agora, eu ouvi noutros sítios pessoas a referirem-se a este jogo como a maior vergonha desportiva do Sporting. Independentemente dos qualificativos, quero dizer uma coisa, o Sporting não merecia ia ganhar o jogo. Não porque vá dizer que os jogadores ou o Sporting joga pouco. Eu não gosto de insultar os outros, não é assim que a minha atuação. Os profissionais merecem respeito, não

0: sendo adversários, até porque isso pode incentivar. Agora, o Sporting entrou desligado. Aquele primeiro golo é uma coisa inacreditável. A forma como o Gonçalo Inácio vai à bola, numa jogada típica do Torriense, ouvi vários especialistas falarem nisto, parece quase uma coisa negligente.
1: E a própria abordagem do Morita também não foi a melhor.
0: Sim. Pronto, sim, sim.
2: Morita agora, também não estava
0: bem. Também devo dizer uma coisa. A melhor fase do Sporting foi a primeira parte. Teve três grandes oportunidades, mandou uma bola ao ferro, podia estar de facto a ganhar ao intervalo. Parecia que iam dar.
1: Pode-se mandar a bola ao
0: parecia
1: ferro.
0: Que iam dar a volta, marcam um 1 e a seguir o que se vê jogar melhor no relevado é o Torriense, que é uma coisa inexplicável. Quer dizer, o que é que nós pensamos numa circunstância destas? O grande vai para cima daquele mais pequeno, contra uma equipa que ainda por cima está a meio de um play-off que para si é essencial. E o que é que nós vemos? Substituições no Sporting relevantes aos 93 minutos.
1: Sim.
0: Mas porquê?
1: Que não faziam, e que não fizeram
0: sem qualquer sentido. E depois no prolongamento o que é que acontece? Expôs-se. Tem um penalti infantil. O Maxi Araújo também teve muito mal. Muito mal. Ainda tem a melhor oportunidade do jogo, como tu disseste, Tiago, por parte do Torriense, que foi uma equipa que chegou a defender com uma linha de 7. E que fez o jogo que tinha que fazer. Já agora quero salientar também os jogadores, vou salientar alguns do Sporting, mas quero salientar os jogadores do Torriense.
1: Logo o herói, o Stopira.
0: O Stopira, não é? Que vai ao Mundial, faz um grande jogo, marca o penalti. Na minha opinião, o penalti é até um bocadinho mal marcado. Que aqui
3: estranho,
0: vai com muita força, aquilo pelo menos é estranho.
3: Parece que fechou os olhos e bum!
0: Exatamente, aquilo foi da emoção. Mas um jogador que achei muito interessante, salvo erro, chama-se Javi Vázquez.
3: Bom jogador.
0: Um bom lateral. Um lateral de direito. Primeira divisão, claramente. E, portanto, e outros, o David Bruno, que passou pelo
3: Feirense,
0: e pelo Feirense, um conjunto de jogadores interessantes, com substância. Uma coisa, eu normalmente nas playoffs estou sempre para a equipa da divisão abaixo, e acho que desta vez ainda vai haver um clamor maior em relação ao Torriense.
2: Vamos ver.
0: Curiosamente,
2: deixa-me ouvir o nome.
0: Não, já agora só uma coisa, o Torriense que ganhou nesta caminhada para a final da taça ao Casa Pia em Rio Maior. Uma coisa
2: bem
0: curiosa.
2: Bem visto, mas de facto há aqui uma questão, que é o esforço a que a equipa está
1: sujeita.
0: Claro.
2: E obviamente a folga com
3: que
2: o Casa Pia.
3: Eu não sei o que é o pior, se é o esforço do jogo ou o esforço da festa.
2: Exatamente. Bem,
0: a festa
2: bem
0: é normal.
2: Visto,
1: já vão com o embalo.
2: Nuno, quais
1: é
2: são
1: que
2: as tuas impressões e o Rui Coelho, que nos está a apoiar tecnicamente, partilha comigo um dado que eu não me lembrava, porque o Sporting perde 3 finais neste século com equipas, enfim, de outra dimensão.
0: Sim. Aves Académica,
2: exatamente.
0: E o Torriense.
2: Nuno, o que é que isto significa? E as tuas impressões?
0: O Benfica também não ganha a taça há 10 anos.
2: 3 minutos que restam da primeira parte.
3: Acho que significa várias coisas. Significa que a equipa que melhor futebol praticou, segundo todos os especialistas, acaba a época com 0 troféus. É a única dos grandes.
2: Sim.
3: Significa também que o Torriense jogou muito bem, e o que mais me impressionou não foi o Sporting ter perdido. Isso também me impressionou, até porque, para ser completamente sincero, não esperava, achava que era um jogo ganho quase à partida. E os jogadores do Sporting também. Exatamente.
0: Aliás, o Juve é esse problema.
3: Eu ainda é como o outro, mas
1: os jogadores do Sporting também e o treinador também.
3: O que mais me impressiona é o facto do Torriense ter merecido ganhar. Porque sim, é verdade que na primeira parte tem ali alguma estrelinha, não é? No sentido em que ele remate do Pedro Gonçalves, creio eu, que vai à barra.
1: Sim, é do Pedro Gonçalves.
3: Parecia um gol cantado, mais uma ou outra oportunidade. Mas depois, mesmo defendendo, o Torriense pareceu sempre mais focado, mais ligado, confortável. Sim,
0: aguentou-se, podia vir abaixo.
3: Perfeitamente, e aguentou-se, inclusivamente no prolongamento, como para as razões até que o Tiago disse, não era muito, muito expectável. E foi sempre uma equipa muito organizada.
2: Não era, e
3: com
2: e
3: muito
2: havia jogadores
3: frio.
2: Sem esforço que já não conseguiam.
3: Sim, desde logo aquele ponto de lança que foi na baliza aberta, não é? Exato. O homem correu tanto que já não conseguiu rematar.
0: Aquilo era matar para o meio da baliza, não era para o pé do poste.
3: Ele rematou para onde pôde, não é? E depois acho que o Human, e não é a primeira vez que o faz, toca num ponto que também me parece, não gosto muito de especular, mas parece-me com alguma razão de ser. Quer dizer, pareceu-me ali alguns jogadores, nomeadamente, por exemplo, o Maxi Araújo é um deles. que já estava com a cabeça noutro lado. Porventura em alguma transferência, porventura no Mundial, não sei, mas de facto pareceu-me que. E o próprio Hillman, diga-se passagem, não foi aquele Hillman que todos nós conhecemos.
2: O Sporting estava claramente num momento de transição, não é, Nuno? É isso que queres dizer?
3: Eu creio que sim, acho que já estavam.
2: Que este jogo já
3: pensavam
2: não era desta
3: que isto
2: época.
3: Estava a ganho e já estavam a pensar noutras
4: estavam
3: coisas.
4: Estavam a pensar na supertaça.
3: E isso pagou caro. Eu acho que é uma derrota que vai um bocadinho para além de uma taça perdida, não é? Porque se nós vermos e lermos as reações dos adeptos do Sporting, percebemos que Rui Borges não vai ter uma época fácil, ou não vai ter um início de época fácil. Há derrotas que valem mais do que o seu valor em si mesmo, não é?
0: Eu próprio disse isso.
3: E eu acho
1: que ele próprio disse isso, de facto.
4: Embora tenha sido mais diferente das declarações do Hillman que o Rui Borges.
3: Sim. Eu costumo ser sincero. Não...
2: Meus caros, vamos deixar essa pista de reflexão para a segunda parte, porque valerá a pena, obviamente, falar um pouco da preparação da próxima época também em função deste resultado e recordando algo que deve estar presente neste momento. O Sporting, como o Nuno dizia, não conquistou um troféu nesta temporada, ao contrário do Benfica, que conquistou a Supertaça, primeiro desta época ou último da época passada, do Vitória, que ganhou a Taça da Liga, do Futebol Clube do Porto, que foi campeão, e do Torriense, que ganhou a Taça. E já agora, enfim, vale a pena, obviamente, salientar isto, o Braga, apesar da excelente Liga Europa que fez, também não conquistou nenhum troféu. A época de Benfica e Real Madrid não terminou, os dois clubes continuam unidos, enfim, depois de um confronto que foi obviamente decisivo, sobretudo na temporada do Benfica na Liga dos Campeões, agora estão ligados em relação à definição do futuro do treinador do Benfica, ou seja, de José Mourinho. A junta eleitoral do Real aprovou por unanimidade a candidatura do empresário Henrique Riquelme à presidência do Real. Com esta candidatura, a reeleição de Florentino Pérez deixou de acontecer automaticamente e perdeu-se assim a janela que Florentino Pérez tinha para, enfim, autonomamente, sem estar condicionado por uma eleição, poder anunciar o treinador que iria orientar o Real Madrid na próxima época. E tudo indica que a escolha de Florentino é José Mourinho. Agora, há eleições, Riquelme fez saber que tem preferência por outro treinador e, por isso, isto impacta com o futuro próximo do Benfica. Desde logo, José Mourinho já não pode sair pela cláusula de rescisão que estava acordada, porque o prazo para isso acontecer está encerrado, o Real ou outro clube terá
1: não,
2: que pagar
1: não
2: mais.
1: Encerrado.
2: Está quase encerrado.
1: Está quase.
2: É isso, sim. Está na prática, não aconteceu nada, portanto, não vai acontecer.
1: Tem até amanhã.
2: Até amanhã. Obrigado, Rita. Está encerrado. Quando nos ouvirem em podcast, vão perceber depois da amanhã que está encerrado. Certo, Nuno? Está encerrado.
3: Não,
2: e agora,
3: seria, não,
2: o que fazer com este imbróglio?
3: Eu não seria assim tão assertivo. A verdade é que nós vemos aqueles últimos dias de mercado, não é? Até às 23h59.
2: Os últimos dias de mercado de Florentino Pérez. É um belo título.
3: Não sei.
2: Para este
3: não
2: tema.
3: Sei se será. Portanto, eu, em primeiro lugar, não seria tão assertivo. A única certeza que eu tenho neste momento...
2: Aceito a correção.
3: Que é, não, há cautela, não é? Eu agora estou muito cauteloso, desde que achava que a taça estava resolvida e depois tive que ver aquilo que vi.
2: Oh, Nuno. Portanto, só podes usar esse alibi se Tralhão for candidato a treinador do Benfica.
3: Não sei, não faço ideia.
4: O presidente do Real Madrid.
3: Não faço ideia, mas porque não? Porque não ao Real Madrid também? Enfim, não. Não, vamos ver, o Benfica tem treinador, não é? E terá treinador até prova em contrário, era isso que eu queria sublinhar. Não, o treinador atual, José Mourinho é treinador do Benfica, e será à meia-noite e um, a não ser que haja o pagamento daquela cláusula de compensação por uma denúncia unilateral do contrato que as partes contrataram.
4: Uma semana depois,
3: portanto,
4: será?
1: E uma semana depois?
3: Não sei, vamos ver, mas isso aplica-se a qualquer treinador, nesta fase então, não
4: é?
3: A porta de transferência está aberta e, portanto, não muda muito, porque nada me garante que, apesar de ninguém, como o Tiago prevê, acionar a cláusula, que amanhã, depois de amanhã, daqui a uma semana, como diz o Diogo, não mediante o pagamento de uma indenização, o treinador passa a sair, porque na verdade
0: iria fazer isso.
3: Porque na verdade ninguém quer ter um treinador contrariado. Isso parece-me uma teoria geral que se aplica a todos os clubes em qualquer circunstância, não é?
0: Bom ponto.
3: E, portanto, é muito difícil ter ou evitar que um treinador, quando quer sair, saia. E portanto nós estamos neste momento, neste impasse, há que reconhecê-lo, não é? Porque não há uma solução definitiva.
2: O que tu estás a dizer é que o divórcio irá mesmo acontecer, ou seja, que a relação não se prolongará com uma das partes contrariada e, portanto, o Benfica tem espaço neste momento para procurar o treinador seguinte?
3: Eu não sei, não, eu estou a enunciar uma tese que é geral e abstrata para qualquer treinador, ou seja, eu não sei qual é o estado de espírito de José Mourinho, nem eu, nem creio eu, ninguém, a não ser, enfim, a sua família, os mais próximos e, porventura, o presidente do Benfica. Portanto, porventura do Real Madrid. Eu queria sublinhar esta ideia. Eu acho que tudo isto resolver-se-á, quando e se, não sei se isso já aconteceu, presidente do Benfica e José Mourinho tiveram uma conversa com os dados todos em cima da mesa e franca, não é? Portanto, eu como aqui disse, e não é segredo para quem segue os nossos programas, ficaria muito satisfeito que José Mourinho continuasse, não me entendam mal.
2: E achas que isso é possível?
3: Ou seja, em abstrato é possível. Agora vou citar José Mourinho, eu diria que mais do que possível, neste momento em que falamos, é o mais provável, uma simples razão. Ele é o treinador do Benfica e tem contrato por mais um ano. É preciso não esquecer isso.
2: Certo, mas dadas as circunstâncias e obviamente a forma como, enfim, a realidade do Real Madrid evoluiu, parece-te que ele será, nesse cenário, treinador do Benfica, vou colocar a questão desta forma, resignado, contrariado, acomodado?
3: Não tenho nenhum medo disso. Primeiro porque o José Mourinho não é...
2: Mas é legítimo colocar a questão, não é?
3: A questão é legítima e acho que aconteceria porventura até com outros treinadores, não com alguém com a personalidade de José Mourinho. Acho que os adjetivos que usaste, nenhum deles coaduna encaixa com a personalidade de José Mourinho. Portanto, nisso estou tranquilo. Agora, é aquilo que eu digo, depende do estado de espírito de José Mourinho. Eu, depois de tudo isto que aconteceu, sinto, e o próprio presidente do Benfica, como é evidente, sinto que não é a melhor solução. Ou vamos embora, isto aconteceu, mas estamos com ganas, estão a preparar a época. Aliás, foi notícia a semana passada que José Mourinho até assistiu a vários jogos das camadas jovens do Benfica, como tem feito sempre desde o dia 1 que cá chegou. E, portanto, também não vejo assim nenhuma alteração substantiva na preparação da época do Benfica, que começou, como é evidente, há bastantes meses e que é coordenada por várias pessoas, nomeadamente pelo diretor-geral e pelo presidente.
2: Ele foi à Alemanha assistir à final da taça para observar o Olise, na expectativa de uma contratação.
3: Não sei. Eu achei engraçado.
0: Para o Benfica, não?
3: Eu achei não.
0: Pois, para o Benfica, foi ver os juvenis.
3: Isso é tão uma coisa. Diogo, essa especulação é tão certa como dizer que foi, por exemplo, para observar o Undave do Estugarda para o Benfica.
0: Com certeza, claro.
3: É a mesma coisa, não é? Não sabemos.
2: Até poderíamos
3: brincar. Foi-se atualizar, foi a Berlim, que é uma cidade lindíssima.
2: Eu posso, Diogo, o Nuno não pode. Se calhar foi na expectativa de ver Rafael Guerreiro.
3: Por isso, olha, nem me lembrei do Rafael Guerreiro, lembrei-me do Undave, que é um bom bando de lança.
2: O regresso do jogador, o regresso a Portugal para jogar no Benfica.
3: Por exemplo.
2: Como parece ser desejo do escardino e médio do Bayern de Munique. E também é jogador da seleção. Diogo, consegues perceber como é que se vai desatar este nó górdio?
0: Não.
2: Obrigado.
0: A resposta é muito direta. Mas já agora. Eu não quero pôr a foice em sear alheia. Mas o que é que me pareceria razoável? Que dados é que nós temos? Temos um treinador, José Mourinho, que dá uma conferência de imprensa no final do campeonato em que diz: nós não vamos fazer, não estou a ser textual, não vamos fazer de conta que as coisas não estão a acontecer.
1: Logo se vê,
0: isto é possível que eu vá para o Real Madrid, certo?
3: Nessa parte certo.
0: Não disse, mas é conclusão, não é?
3: Disse
0: quer
3: o contrário,
0: dizer...
3: não, é porque nessa parte ele diz: neste momento há 99,9% de ficar bem, fica muito encontrado.
0: Muito bem, mas quis salientar o 0,1%. Quer dizer, um comunicador tão bom quer que se salientar 0,1%, acho estranho.
3: Obviamente, não se quer comprometer.
0: Não se quer comprometer. Pronto, mas é que eu acho que os clubes vivem de compromisso. Ou pelo menos é o que estou habituado no meu.
3: Claro, está bem, mas...
0: Agora,
3: se compromisso chegará aí...
2: E é o que o Benfica precisa, podemos dizê-lo aqui abertamente, depois
0: desta
2: temporada.
0: E temos, além do mais, um presente do Benfica que está há uma semana para falar quando ia falar durante
2: isso
0: a semana.
2: Isso é uma questão interessante.
3: Quando tiver os
0: dados. Não.
2: Eu tenho uma pergunta para o Nuno sobre isso, mas a palavra é o Diogo que está
0: O terceiro pressuposto é um bocadinho cartesiano, não é? Mas estamos a seguir os patamares do raciocínio. O que eu acharia normal, terminado o tal período dos 10 dias, era uma conversa muito franca entre o presidente do Benfica e o atual treinador do Benfica a dizer é para continuar ou não é para continuar. Uma questão muito simples. O Benfica vai ter 6 jogos para fazer na Liga Europa. Não é com as equipas mais difíceis do mundo, com certeza que não é.
2: Há sempre um Wrexham da vida, não é?
0: Há um Wrexham ou um Torriense, não é? Quer dizer, eu bem me lembro do Wrexham e do Borota e do que sofri nesse jogo contra a equipa da 4ª Divisão Inglesa depois do Porto ter sido campeão europeu, não é? E o que eu acharia normal é que houvesse uma clarificação. Não me parece normal, pelo contrário, quem tem 6 jogos antes de começar a época. Depois tem um período de 7 jogos seguidos, porque este ano o campeonato vai parar mais tarde. Para por um período mais longo, mas nós vamos ter 7 jornadas seguidas. Quem ficou em terceiro lugar e precisa de planear e andar aqui nesta dificuldade. Pensemos o que aconteceu, por exemplo, o ano passado com o Porto. O Porto vem do Mundial, resolve rapidamente a questão com o Anselmi e parte para um novo treinador. E, portanto, o que eu acho que quem deve marcar os timings é o Benfica. Quem está a marcar os timings é o treinador. Isso é quase estranho.
3: É o contrato?
0: Não. Peço desculpa.
3: Já explico.
0: Peço desculpa. Eu sei que existe um contrato e que o treinador do Benfica se chama José Mourinho.
2: O Nuno está à espera da minha pergunta e a Rita ainda não comentou.
0: Agora só mesmo para terminar, isto até poderia estar resolvido se o Sr. Riquelme não fosse candidato ao Real Madrid. Eu bem sei que isto é uma espécie de Sporting Torriense eleitoral, mas...
2: Vamos ver
0: o que é que acontece, não é?
3: Quer dizer, por acaso não tenho essa convicção, devo dizer.
2: Eu também não tenho, é porque foi tão má e o Florentino parece tão desorientado. É a primeira vez em 20 anos que ele enfrenta um candidato.
0: É.
2: E, portanto, eu diria que podemos ter uma surpresa. A pergunta para o Nuno, na sequência do que o Diogo disse, o Diogo disse também uma questão importante para o Nuno, que pode dar que pensar aos benfiquistas. Como o Porto preparou a época a partir do Mundial, com, enfim, a mudança de treinador nessa altura, pode dar aqui uma janela temporal para o Benfica também gerir este tempo que parece que está a perder. Mas há uma questão objetiva, e Rui Costa vai falar dentro de dias, em função do que o Diogo disse. Rui Costa sabe qual é o treinador que quer para a próxima época?
3: Não tenho dúvidas disso. Por partes, talvez então, começando por aí.
1: É que ele vai perder.
2: Talvez. Se sabe e se não tens dúvidas, a questão que o Diogo colocou é bastante pertinente.
3: Tiago, não há nenhuma equipa que joga a Champions, ou até que joga a Liga Europa, ou que joga até a Liga Conferência, que não tenha, para além do seu treinador, vários treinadores em mente. Isso é evidente, não é? Portanto, é evidente que o Presidente Benfica sabe qual vai ser o treinador, ou qual é o treinador que gostaria de ter, obviamente, mas isso aplica-se ao Sporting, não é? Pode um clube que vende o futebol magnífico, o Sporting jogou esta época, um clube espanhol ou francês ou italiano, e vem buscar o Rui Borges ou o Porto com o Farioli. Bem, sei que já o Farioli já jurou juras de amor que fica, mas a gente sabe
2: que pode acontecer.
3: Olha, vem vir o Manchester City ou o Barcelona, por exemplo,
0: as probabilidades.
3: Veremos. Com certeza.
2: Sim, mas há diferenças.
3: Mas se me deixarem tentar responder às diferenças, é difícil assim. Bom, primeiro, em relação ao tempo, é bom recordar que os jogadores são de férias, não é? Todos eles, portanto, o Benfica não está a perder dias de treino neste momento em relação àquilo que estaria estipulado, mesmo não existisse Real Madrid, nem José Mourinho, nem
2: Pedro Mercado. Mas pode não estar primeiro a ponto. Contratar jogadores, então, por exemplo, ponto, que, por exemplo, o Sporting já contratou.
3: Segundo ponto, eu ficaria preocupado se a única e exclusiva opinião para a aquisição dos jogadores fosse do treinador, seja este ou qualquer outro. Há uma estrutura, há um plano, há uma planificação que obviamente tem que ser ajustada com o treinador, mas que vai muito para além disso. Em terceiro lugar, eu, ao contrário do Diogo, não trataria assim os adversários que o Benfica possa ter na pré-eliminatória da Liga Europa como os Wrexhams, porque na verdade nós vemos equipas como... Nós vemos equipas como... Percebes porquê? Mas vi equipas, por exemplo, como o Besiktas, que não é propriamente um docinho, não é? E depois há equipas que me preocupa mais até do que alegada falta de tempo. Não, esse não pode, porque acho que é cabeça de série. Mas equipas nórdicas que na altura estarão no pleno de competição e muitas vezes causam surpresas justamente nesta fase, julho e agosto, porque já vão na décima jornada, coisas do estilo, o St. Gallen da Suíça, o Hammarby da Suécia, o Tromsø da Noruega.
1: Não pode para a primeira eliminatória.
3: Podem calhar na primeira eliminatória, isto que eu acabei de dizer, e pode ser complicado. Agora, há tempo
4: então,
3: para isso.
4: Não,
3: porque eu gostou que eu te disse, não tens razão naquilo que dizes no sentido de não ter tempo. Acho que tem tempo, fica terá 4 ou 5 semanas, que é mais que normal para preparar bem a equipa. O que eu estou a dizer é que, para mim, preocupa mais do que as 4 ou 5 semanas é o facto de os outros terem competição. Não vão antecipar o campeonato para o Benfica jogar. Mesmo começa amanhã a treinar, pronto. Então é isso que eu estou a dizer. Ou seja, preocupa-me mais o facto de Benfica enfrentar adversários que vão ter competição, liga, campeonato, várias jornadas, do que propriamente Benfica ter aquilo que normalmente
4: por
3: uma equipa
4: mesmo
3: tem, que são
4: 4-5 tratados, digo eu.
3: Mas... Depois, mas quem é que te diz que o mercado não está a ser tratado?
2: Percebemos o ponto.
3: É evidente. Não, só para terminar, Tiago, não respondi.
4: Sim,
3: então à pergunta
4: equipa,
3: essencial.
4: É uma equipa treinada por José Mourinho.
3: O problema daqui, que não é um problema, exemplo. é uma circunstância que foi na altura plenamente elogiada por todos. É que há uma cláusula. Porquê é que o Rui Costa ainda não falou? Porque há uma cláusula que termina hoje. E portanto não vai falar, como é evidente, na base, como nós podemos e devemos, este programa serve para isso também, para especular, na base do suponhamos, para mim tem a mesma expressão. Tem que falar com os dados todos. E é isso que vamos ver, seguramente.
2: Rita, durante a época, em alguns momentos manifestaste, enfim, alguma reserva, digamos assim, à forma como José Mourinho se foi comportando. Isto é revelador daquilo que tu, enfim, da forma como tu encaras o treinador?
1: Sim.
2: Engraçado. A minha pergunta anterior deu um não perentório e agora deu um sim.
1: E agora deu um sim.
2: Sem também,
1: igualmente perentório. Vamos
2: igualmente
1: lá por partes.
2: Perentório.
1: Eu acho que não se pode estar em dois clubes ao mesmo tempo. É pelo menos a minha tese, ainda que em países diferentes.
2: Se forem Benfica e Real Madrid, deixamos já agora.
1: Não pode. Não pode. E se
2: eu
1: não
2: sei,
1: tivesse
2: percebi,
1: aparecido, se não tivesse aparecido este candidato, ele provavelmente seria apresentado amanhã.
2: Pois.
1: E que é aliás o dia em que eu, ao contrário de vocês, acho que termina a cláusula. Deixem-me dizer.
3: Eu li que é hoje, mas
2: não tem brilhos nisso, por favor. Nós já percebemos que está por horas ou que.
1: Se não está por horas, está por um dia. Se aventou até a possibilidade de ser o agente Mourinho a pagar a cláusula e depois isto ser resolvido. Agora, quanto à postura de Mourinho, é. Para mim, reveladora, porque eu acho que se ele queria ir para outro clube, no fundo está a tentar manter um pé em cada barco, a ver qual é aquele onde fica. Prejudicando, na minha modesta opinião.
3: Isso só prova
1: também,
3: que ele também quer dar no Benfica. Está entre dois amores.
1: Ou então que não quer ficar, e como o Marco Paulo está entre dois amores, que é nada são iguais.
3: A questão é
1: justamente o mercado e o primeiro jogo que o Benfica tem marcado para as pré-eliminatórias é a 23/7 de julho. Portanto, apesar de tudo, dois meses que passam a correr. E portanto, e temos também sabido. Não acredito que Mourinho, na situação em que esteja com a cabeça plenamente assente no Benfica. Sinceramente, não acredito. Penso que está, pelo menos, e citando o Nuno, com dois amores, a dividir a sua atenção pelos dois amores.
3: Nunca se sentiu dividido numa questão profissional.
1: Questão não é essa.
3: Não valorizo isso.
4: Rita, gostam, pronto.
3: Não gosta, obviamente, se gostam. Não dramatizo, que é diferente. Não é?
1: Eu acho... que as pessoas, e também estou habituada a isso, que as pessoas têm de ter compromissos com um único clube e não com dois ao mesmo tempo. O Benfica já teve uma altura em que tinha praticamente dois presidentes ao mesmo tempo, agora tem um treinador que tem praticamente dois clubes ao mesmo tempo, está certo. No fundo é a síntese que eu faço. Foi uma altura em que o Vieira e o Rui Costa. Referia-me a essa altura.
3: Não é que eu não disse que eu tinha percebido.
4: O Vieira teve a ver a final da taça ontem.
1: Exato, pois foi.
2: Bom, caríssimos, está tudo dito sobre este tema, com a informação que temos.
0: Sim, mas eu sobre treinadores, por acaso também gostava de falar sobre o Rui Borges.
2: É, e dizes num minuto, por favor, para a Rita terminar, porque valeria a pena, vale a pena voltar a isso. Diogo?
0: É, vale. Eu acho que é óbvio que o Rui Borges vai entrar no campeonato muitíssimo pressionado, até por um motivo ao contrário do Benfica, é que é o único que não vai ter qualquer jogo até o início da Liga. O Porto tem a Super Taça, o Braga vai ter 6 jogos, o Benfica também, o Sporting não vai chegar com a pré-época a poder ser preparada sem mais. E eu acho que essa vantagem pode ser um elemento de pressão muito grande. Ainda para mais, se juntarmos a isso uma lógica de absoluta falta de liderança em relação ao projeto esportivo, em relação ao plantel, em relação àquilo que se pretende para a equipa, e depois daquilo que vimos no estádio ontem, certo, depois sim. mais tarde vou voltar...
2: Tens de terminar, Diogo.
0: A isso, eu acho que a pressão vai ser bastante alta. Eu até diria que é o clube que mais pressionado vai estar neste início do campeonato.
2: É assim?
3: Eu diria que sim, por aquilo que vimos, não é? Até atos de violência, que também já falarei. Rui Borges tem razão numa coisa. Rui Borges tem razão numa coisa. Ele nunca foi um treinador querido, é verdade. Ele sempre foi um treinador. Ele, no dia em que entrou em Alvalade, já estava a ser
0: contestado.
3: Mas neste caso,
1: próprio aumentou a contestação.
3: De facto, deu sorte.
0: Tiveram ser quantos jogadores assim.
3: Deu asa àquela tese, chamemos-lhe assim, de que não é treinador para jogos decisivos, não é? Ou para jogos com grandes, não é?
2: E portanto, o Adenso
0: com pequenos parece também não.
3: Eu acho.
2: É necessário tirar temas no primeiro momento. Rita, obviamente a palavra final é tua em função dessa expectativa.
1: Não, eu acho que esse problema está...
2: Falta bastante tempo, como é óbvio, mas qual é o teu sentimento sobre isto que foi dito?
1: O meu sentimento sobre isto é que é exatamente o mesmo quando tu, há umas semanas atrás, me perguntaste sobre a renovação.
2: Certo.
1: E que eu disse que teria feito depender, por exemplo, designadamente, do resultado da taça. Ou seja, eu acho que o Sporting aqui se precipitou. Eu não tenho a certeza que efetivamente Rui Borges seja o treinador, também não tenho a certeza do oposto, mas que seja o treinador para o Sporting e, portanto, agora acredito que ele entre pressionado, até porque foi alvo e, em alguns casos, com moderação e contenção, noutros de forma completamente destemperada, de efetiva contestação. Não é verdade que ele não tenha sido sempre querido. A verdade é que alguns resultados levaram a mais contestação quanto ao treinador. Ele desculpou-se dizendo que nunca tinha sido querido em Alvalade. Isso não é verdade. Houve momentos de grande apoio a Rui Borges. Sim, houve.
0: A seguir ao jogo de Bodoglint.
3: Talvez, sim. Talvez.
1: Também. Aí foi também. Grande momento
3: nos 15 minutos, antes de se lembrarem, não deviam estar a perder o campeonato aí.
0: Que, a atenção, que eu acho que o Rui Borges é muito vítima de várias questões, de vários outros. Exatamente. Uma equipa que perde motivação, uma equipa que era a maior do mundo a meio da época e que chega ao final da forma que nós sabemos.
1: Ilusões.
0: E eu próprio, as condições físicas, pois, está bem.
1: Das próprias ilusões.
0: A altura da renovação, que foi uma coisa que nós comentámos aqui,
1: exatamente,
0: que não se percebe muito bem.
1: Não
0: se percebe.
3: As falhas nas contratações. Luís Soares não chega para
0: e esta ideia que está.
3: Que podem ser toda uma narrativa durante o ano que se falava, o Sporting era uma estrutura que acertava em
1: muito
3: tudo.
1: Bem.
3: Não é?
1: Muito bem.
2: Rita, terminamos por aqui.
1: Terminamos por aqui. Agora que já está com o contrato renovado, acho que há pouco mais a dizer, por enquanto.
2: Será importante perceber como é que vai gerir a preparação da próxima época e as contratações, tendo em conta que há jogadores essenciais que vão sair, não é?
1: Exatamente.
2: Essa é uma tremenda incógnita nesta altura, não é, Rita?
1: É verdade. Sabemos já alguns que vão sair, também já sabemos algumas das contratações,
2: sim,
1: mas há a possibilidade de saírem mais e seria importante termos menos erros de casting do que já tivemos.
2: Estão feitos os votos
0: foi o Ruben
2: Amorim. E também, enfim, aquilo que a Rita achou sobre esta renovação na altura em que ela aconteceu.

0: Vamos ao melhor e ao pior desta semana. Nuno, aspectos negativos.
1: A violência no Jamor, sempre para lamentar e verberar. A perseguição a António Silva, eu, mais do que a não convocação, francamente aquela resposta do selecionador é incompreensível. Todos os jogadores da Seleção Nacional a partir desse dia sabem que, se estiver aflito, o treinador ou o selecionador os deixa cair. E Milan e Juve, fora da Champions também, era bom que isto fosse. Nada correu bem, de facto, ao Benfica nesse sentido.
0: Adversários possíveis na Liga Europa. Rita, o pior da semana, que está evidente.
2: O pior da semana, mais ou menos, é obviamente a derrota do Sporting, sim, mas é também a violência no Jamor, designadamente com 10 detidos. E a propósito de violência no futebol, o que aconteceu no jogo dos juvenis entre o Monte da Caparica, Atlético Clube e os Amarelos, em que entrou um adepto armado para dentro do terreno, gerando terror entre atletas, equipa técnica e os próprios árbitros, e idêntica violência em Turim, no derby entre o Torino e o Juventus. Portanto,
0: que atrasou o início do
2: jogo. Que atrasou mais de uma hora o início do jogo.
0: Exato. Diogo, o pior?
3: O West Ham do Nuno Espírito Santo descer
0: despromovido
3: e a violência no futebol e no Jamor faz-me lembrar uma taça que o Porto levantou com adeptos do Sporting a atirarem-lhe pedras, garrafas, isso tudo, quer dizer, destas contra os próprios...
1: que o João Pinto era um grande jogador de pádel.
3: Exatamente.
2: Não.
3: E desta vez contra os próprios jogadores do Sporting e suas famílias, foi uma coisa
2: lamentável.
0: O melhor, Diogo?
3: O melhor, eu tinha o Arsenal, que ganha depois de 20 anos, salvo erro, e é época azul e branca no futebol, não apenas na equipa A, mas também nos escalões mais jovens, ainda falta os sub-15, faltam 6 jornadas, sim, mas até agora 100% vitoriosa.
0: Com brevidade, por favor, Rita, o melhor?
2: O melhor, o recorde de assistências, 21 para gol de Bruno Fernandes, e a ajuda que o Aston Villa nos deu.
0: Exatamente, ao permitir que o Sporting entre direto na fase da Liga dos Campeões.
2: E já agora, se me permites acrescentar em 30 segundos...
0: Não há 30.
2: Em menos. E os adeptos que, apesar de tudo, apoiam sempre o Sporting de forma ordeira.
0: Nuno, o melhor.
1: Torriense, evidentemente, não é? Uma justiça poética. Bruno Fernandes, o melhor do ano. Miguel Cardoso, campeão da África pela Mamelodi Sundowns. E o Belgrano, campeão argentino pela primeira vez na história.
0: Está terminada esta emissão, estaremos ao vivo na Liga, a convite, agradecemos, na próxima sexta-feira ao meio-dia. Os ouvintes que queiram participar podem inscrever-se, há um número de lugares para esse efeito, enviando um e-mail para comunicacau, comunicação, sem a cedilha, sem o acento, @ligaportugal.pt, comunicacau@ligaportugal.pt. Podem fazer a inscrição para a emissão dos grandes adeptos na Liga de Clubes, a convite da Liga, que encerra esta temporada na próxima sexta-feira, ao meio-dia, na sede da Liga, no Porto. Fiquem bem, uma boa semana. Saúde.

0: Grandes adeptos com Tiago Alves, Diogo Feia, Rita Garcia Pereira e Nuno Magalhães, de regresso à emissão da Rádio Pública de hoje, a 8 dias.
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1: Estamos agora a 6 minutos das 8, à hora certa. Ligamos também à informação. Notícias do país e do mundo em simultâneo com a emissão nacional da RTP Antena 1. Depois, conto com a companhia de César Pinheiro. Fica consigo até à meia-noite. Destaque também para o fim dos princípios, às 9:30, com Helena Barros. Estes são os Mantra Nostrum, projeto dos Açores. 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
1: Carlos Alberto Muniz e Fernando Tordo com o Dia do Mar. Fala de nós. No que diz respeito ao tempo para amanhã, conto com um dia com períodos de céu muito nublado com abertas em todo o arquipélago. Chuva por vezes forte durante a madrugada e manhã no grupo ocidental, passando depois a aguaceiros no grupo central. A chuva deverá chegar à tarde. Já no oriental, pode contar com chuva ao fim e aguaceiros à noite. Já a seguir, há notícias, depois a companhia de César Pinheiro.
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4: Esclarece a Polícia Judiciária, o acesso indevido a dados do SNS atingiu mais de 100 mil pessoas de todo o país e de todas as idades. O Ministro da Administração Interna disse estranhar as acusações do demissionário secretário-geral adjunto do MAI ao novo presidente do Siresp e enviou comunicado às redações a dizer isso mesmo. Arranca hoje mais uma edição do Festival Internacional de Cinema de Santarém, com os olhos postos na Palestina.
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4: A Polícia Judiciária fala em mais de 100 mil utentes afetados pelo ataque informático que levou à fuga de dados de utentes do SNS, que está relacionado com um hacker informático que roubou as credenciais de um médico. É o que explica o diretor da PJ de combate ao cibercrime, José Ribeiro, que deu uma conferência de imprensa esta tarde.
5: O acesso terá sido realizado através de credenciais comprometidas de um profissional de saúde. Tendo em atenção a gravidade do sucedido, obviamente foi aberto de imediato um processo de crime para investigação. Foi possível já saber que um agente malicioso terá obtido as credenciais desse profissional de saúde sem que existisse relação clínica ou terapêutica que o justificasse, utilizando-as depois para aceder massivamente a registros administrativos de utentes através da plataforma de registro de saúde eletrónico, conhecido por RSE. Comprometeu dados pessoais de um número muito alargado de utentes disseminados por todo o território nacional, inclusive ilhas.
4: A PJ indica que podem ter sido atingidos mais de 100 mil utentes do SNS, mas o número total de vítimas ainda está a ser contabilizado. Na conferência de imprensa, o diretor de combate ao cibercrime adiantou ainda que as credenciais já foram desativadas e prossegue a análise às máquinas e computadores que foram usados. O Ministério da Administração Interna revela que o secretário-geral adjunto que pediu a demissão fê-lo antes de se conhecer a escolha de Paulo Viegas Nunes para liderar o Siresp. É o que pode ler-se num novo esclarecimento do gabinete do ministro Luís Neves, depois de António Pombeiro se ter demitido, alegando graves irregularidades na gestão da rede de comunicações do Estado. Nesta nova nota, o Ministério da Administração Interna insiste que não se detectaram ilegalidades, Inês Ameixa, e que mantém absoluta confiança em Viegas Nunes.
6: É um novo esclarecimento que surge do gabinete do ministro Luís Neves. António Pombeiro, secretário-geral adjunto do Ministério da Administração Interna, terá pedido admissão antes mesmo de ser conhecida a escolha de Paulo Viegas Nunes para liderar o Siresp. Em comunicado, pode ler-se que António Pombeiro pediu a exoneração há um mês e que invocou motivos diferentes daqueles que estão agora em causa. Diz o Ministério também que o secretário-geral adjunto reconsiderou a decisão, mas acabou mesmo por pedir admissão na última sexta-feira. António Pombeiro diz que tem provas concretas de graves irregularidades no Siresp a envolver o presidente desta entidade, à data, Paulo Viegas Nunes, que regressa agora à liderança. Acrescenta ainda que avisou o ministro da Administração Interna destes factos, mas que este nada fez e, por isso, pediu mesmo admissão. No esclarecimento divulgado esta tarde, o gabinete do ministro Luís Neves recusa as acusações de alegada inércia da tutela e remete também para uma auditoria da Inspeção-Geral de Finanças, que escrutina escrutinou a gestão do Siresp e que concluiu que não foram detectadas ilegalidades. O gabinete de Luís Neves insiste ainda que mantém absoluta confiança em Paulo Viegas Nunes, general do Exército, que vai agora regressar à liderança da empresa que gere a rede de comunicações do Estado, depois de ter exercido estas mesmas funções entre 2022 e 2024.
4: A mudança no Siresp que motivou a demissão do secretário-geral adjunto do Ministério da Administração Interna, António Pombeiro. O ministro dos Negócios Estrangeiros russo insta os Estados Unidos a evacuarem a embaixada em Kiev. Sergei Lavrov, hoje numa conversa telefónica com o homólogo norte-americano Marco Rubio, recomenda também que outras missões diplomáticas na capital ucraniana retirem o pessoal. Lavrov garante que os ataques a Kiev têm como alvo objetivos militares e são uma resposta a ataques ucranianos a alvos civis. O Irão vai reabrir o acesso internacional à internet, decisão do presidente Massoud Pezeshkian, numa altura em que prosseguem as negociações de paz com os Estados Unidos no Qatar. A maioria dos iranianos está com acesso limitado à internet há quase 3 meses, desde que rebentaram os protestos populares, depois começou a guerra dos Estados Unidos e de Israel contra o Irão. A Marinha israelita deixou à deriva no mar Mediterrâneo vários navios da última flotilha com destino a Gaza, o que pode representar um risco para outras embarcações. Apesar de o exército israelita ter assinalado em cartas náuticas a localização dos navios abandonados, estes barcos ficaram à deriva por causa das fortes tempestades. Um porta-voz militar de Tel Aviv disse ao jornal Times of Israel que não existe qualquer obrigação legal de rebocar os navios para Israel, procedimento que, no entanto, a Marinha israelita tomou nas anteriores flotilhas que tentaram chegar a Gaza. O Ministério dos Negócios Estrangeiros português confirma que há uma portuguesa detida na Líbia. A mulher integrava um grupo de ativistas que tentavam chegar a Gaza por terra. O grupo foi detido num posto de controlo ao tentar atravessar a fronteira para o Egito. O Ministério dos Negócios Estrangeiros está a acompanhar a situação e a prestar proteção consular através da embaixada em Tunis. Palestina é o tema em destaque em mais uma edição do Festival Internacional de Cinema de Santarém, que começa hoje no programa 44 filmes de 20 países. Margarida Vaz.
7: A Palestina é o tema em foco na edição deste ano do Festival Internacional de Cinema de Santarém. Rita Correia, uma das diretoras, justifica a decisão.
8: Nós assumimos que queríamos trabalhar a cinematografia palestiniana. Interessa-nos humanizar aquele povo e aquele território.
7: Entre os filmes sobre a Palestina, Rita Correia refere uma estreia com realização portuguesa.
8: O filme Free Fish, que é uma colaboração entre a realizadora portuguesa Carolina Pereira e a jornalista e realizadora Bissan Oda, palestiniana, tem tido um papel muito ativo em documentar o genocídio. Tem um filme sobre os pescadores de Gaza.
7: Na secção Panorama, um filme sobre as ovelhas e a lã é o destaque de Rita Correia.
8: Chamado Wool Man Sheep, do realizador austríaco Walter Eigner, que retrata a transumância ao longo da Europa e as dificuldades que os pastores encontram.
7: O Cinema à Mesa é um dos sucessos. A diretora do festival, Rita Correia, apresenta as novidades.
8: Nós, em vez de termos um restaurante com uma capacidade mais limitada, temos uma parceria com o mercado municipal e vamos fazer um almoço comunitário. Com produtos locais, nós vamos comer aquilo que de melhor a região nos traz.
7: 44 filmes de 20 países vão passar pela edição 19 do Festival Internacional de Cinema de Santarém.
8: Convido todos os ouvintes da Antena 1 para virem ao Festival Internacional de Cinema de Santarém. Certamente que vão encontrar muitos filmes que vos interessem e é uma oportunidade para conhecer esta cidade tão bonita.
4: Até domingo no Mercado Municipal de Santarém e também no Teatro Sá da Bandeira. O Futebol Clube do Porto anunciou a contratação da jovem promessa do Santa Clara, João Afonso. O guarda-redes açoriano de 19 anos é a primeira contratação dos azuis e brancos para a próxima temporada. Chega por 1,5 milhão de euros, tem contrato válido até 2031. João Afonso foi lançado esta temporada na equipa principal do Santa Clara por Petit. Em Lisboa, a Carriço está a reforçar a informação em tempo real aos passageiros. Todas as paragens de autocarro vão ter um código QR que permite saber a localização, o tempo até a chegada do autocarro à paragem e alterações ao serviço. Em comunicado, a empresa refere que começou hoje a implementar estas novas soluções que pretende ajudem os passageiros a decidir melhor em cada momento. A Carris vai também instalar ecrãs com informação em tempo real em 38 paragens, com leitura mais fácil e mais rápida.
3: Foi a edição às 9 da noite com Cláudia Almeida. 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
1: Muito boa noite, 20 horas e 9 minutos.
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1: Seja muito bem-vindo. Está com a Rádio Pública. Sou o César Pinheiro. No apoio técnico vai estar o João Almeida. Neste Dia dos Açores, regressamos à música com os Alquimia.

Dia dos Açores, destaque para a música produzida na região. Foram os Alquimia com Atlântico, para já com Marisa Oliveira.

0: João Muniz e Rita Costa Medeiros. Uma excelente segunda-feira, feriado regional, dia dos Açores, ligado à Rádio Pública.
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0: Carlos Alberto tem cor, os passos pesados e ainda Aníbal Raposo nesta noite de segunda-feira.
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Às 21, voltamos a atualizar a informação do país e do mundo. Votos de um excelente feriado, onde quer que esteja, claro, ligado à RTP Antena Açores. 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
1: Estamos agora mais perto das 21 horas. A altura para ficar a saber a previsão do estado do tempo para amanhã, terça-feira. Arranque da semana, um pouco mais curta. Mas poderá contar com o céu muito nublado com abertas, tornando-se encoberto. Pequena descida da temperatura do ar e períodos de chuva previstos para todas as ilhas.

0: 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Horas 21 nos Açores.
1: A PJ já esclareceu que o acesso indevido a dados do SNS atingiu mais de 100 mil pessoas de todo o país e de todas as idades. Se houver necessidade, a Polícia Judiciária tem como notificar alguma das vítimas. Um grupo de 100 advogados e juristas assina uma carta aberta em solidariedade com a greve geral de 3 de junho. Porque as pessoas que assinam esta carta estão preocupadas com o impacto da reforma laboral nos trabalhadores.
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1: A Polícia Judiciária fala em mais de 100 mil utentes afetados pelo ataque informático que levou à fuga de dados de utentes do SNS. É o que explicou o diretor da PJ de Combate ao Cibercrime, José Ribeiro, durante a tarde em conferência de imprensa.
2: O acesso terá sido realizado através de credenciais comprometidas de um profissional de saúde, sem que existisse relação clínica ou terapêutica que o justificasse, utilizando-as depois para aceder massivamente a registros administrativos de utentes através da plataforma de registro de saúde eletrónico, conhecido por RSE. Comprometeu dados pessoais de um número muito alargado de utentes disseminados por todo o território nacional, inclusive ilhas.
1: Um pirata informático conseguiu as credenciais de um médico. A Polícia Judiciária ainda está a tentar perceber qual a intenção do roubo de dados.
2: Se olharmos para a dimensão possível deste incidente e o volume de dados que eventualmente terão sido legitimamente expostos, podem ter vários tipos de utilização, depende de quem os quer utilizar, fins maliciosos ou fins comerciais. Podemos afirmar que já foram recebidas muitos milhares de comunicações. Essas comunicações nada trazem de novo à nossa investigação, apenas criam pressão nos serviços e impedem, portanto, que dirijamos a investigação para aquilo que é o mais importante.
1: José Ribeiro, responsável pelo combate ao cibercrime da PJ, deixou também a garantia de que, caso seja necessário, a PJ tem as referências de que precisa para algum contacto com vítimas de acesso indevido a dados do SNS por parte de um pirata informático. É um grupo de 100 advogados e juristas assinam uma carta aberta em solidariedade com a greve geral de 3 de junho. Estes profissionais do setor da justiça manifestam-se preocupados com o impacto nos trabalhadores da reforma laboral. João Fernandes Ferreira, advogado e um dos mentores desta carta aberta, defende que está em causa um desequilíbrio ainda maior na relação entre patrões e trabalhadores.
3: Este é um momento para tomar posição atenta à dimensão do ataque aos direitos dos trabalhadores que se avizinha com este pacote laboral. E nós, enquanto profissionais de justiça, portanto profissionais que não só conhecem os direitos como os defendem na prática, temos perfeito conhecimento de que o que se perspectiva com este pacote laboral pretende, na verdade, inclinar uma balança que já é de si bastante inclinada para o lado mais forte desta relação, que é o lado patronal, em prejuízo da grande maioria, que são os trabalhadores. E, portanto, tomamos posição, porque há um conjunto de medidas, grande parte delas que confrontam claramente com a nossa Constituição, e que vão pôr em causa as condições de trabalho da grande maioria deste país.
1: João Fernandes Ferreira, um dos signatários, lembra nesta entrevista à Antena 1 que as alterações à lei do trabalho vão afetar todos os setores, ainda que de forma diferente.
3: Podendo não abarcar, por exemplo, oficiais de justiça, mas abarca muitos trabalhadores da função pública, da recolha de resíduos, os próprios enfermeiros que têm grande parte de contratos individuais de trabalho e, portanto, estão abrangidos por este Código de Trabalho, e mesmo os funcionários públicos têm muitos da sua legislação já é abrangida pelo próprio Código de Trabalho, designadamente nessas questões, por exemplo, da parentalidade e da regulação dos horários, ou da sua desregulação, como é o caso dos bancos de horas individuais. E, portanto, isto também é uma ameaça aos seus próprios direitos. Há várias matérias que são transversais, há outras que se aplicam e há outras que se podem vir a aplicar a médio e a longo prazo e, portanto, isto ser uma luta que diz respeito a todos os trabalhadores.
1: Advogados e juristas solidários com a greve geral da próxima semana, 3 de junho, convocada pela CGTP, hoje lançaram uma carta aberta a explicar porquê. O Ministério da Administração Interna revela que o secretário-geral adjunto que pediu admissão fê-lo antes de se conhecer a escolha de Paulo Viegas Nunes para liderar o Ciresp. É o que se pode ler no novo esclarecimento do gabinete do ministro Luís Neves, depois de António Pombeiro se ter demitido, alegando graves irregularidades na gestão da rede de comunicações do Estado. Na nova nota, o Ministério da Administração Interna insiste que não se detectaram ilegalidades e que mantém absoluta confiança em Viegas Nunes, conta-nos a jornalista Inês Ameixa.
4: É um novo esclarecimento que surge do gabinete do ministro Luís Neves. António Pombeiro, secretário-geral adjunto do Ministério da Administração Interna, terá pedido admissão antes mesmo de ser conhecida a escolha de Paulo Viegas Nunes para liderar o Ciresp. Em comunicado, pode ler-se que António Pombeiro pediu a exoneração há um mês e que invocou motivos diferentes daqueles que estão agora em causa. Diz o Ministério também que o secretário-geral adjunto reconsiderou a decisão, mas acabou mesmo por pedir admissão na última sexta-feira. António Pombeiro diz que tem provas concretas de graves irregularidades no Ciresp a envolver o presidente desta entidade, à data, Paulo Viegas Nunes, que regressa agora à liderança. Acrescenta ainda que avisou o ministro da Administração Interna destes factos, mas que este nada fez e por isso pediu mesmo admissão. No esclarecimento divulgado esta tarde, o gabinete do ministro Luís Neves recusa as acusações de alegada inércia da tutela e remete também para uma auditoria da Inspeção-Geral de Finanças que escrutinou a gestão do Ciresp e que concluiu que não foram detectadas ilegalidades. O gabinete de Luís Neves insiste ainda que mantém absoluta confiança em Paulo Viegas Nunes, general do Exército, que vai agora regressar à liderança da empresa que gere a rede de comunicações do Estado, depois de ter exercido estas mesmas funções entre 2022 e 2024.
1: E a mudança no Ciresp motivou a admissão do secretário-geral adjunto do Ministério da Administração Interna, António Pombeiro. O Ministério dos Negócios Estrangeiros já confirmou que uma cidadã portuguesa está detida na Líbia. Ela integrava um grupo de ativistas que tentavam chegar a Gaza por terra. Acabaram detidos num posto de controlo ao tentarem atravessar a fronteira para o Egito. A mulher portuguesa detida naquele território será Ana Margarida Batista. Ela fez um vídeo que a organização desta caravana humanitária já partilhou, em que Ana Margarida Batista deixa um apelo às autoridades portuguesas para o caso de ficar incontactável, como já se verifica.
5: Está a vir este vídeo, significa que foi detida ou raptada enquanto participava na caravana humanitária internacional terrestre com destino a Gaza, que transportava ajuda humanitária. O meu nome é Ana Margarida França Santana Batista, sou natural de Portugal, tenho 50 anos. Caso perca o contacto comigo, seja presa ou sofra algum dano, apelo a todos os povos livres do mundo e ao meu governo e às organizações de direitos humanos e aos meios de comunicação social para que atuem com urgência.
1: Em comunicado, o Ministério dos Negócios Estrangeiros não confirma a identidade desta cidadã portuguesa detida na Líbia. Confirma apenas que uma cidadã está a ser acusada de uma alegada infração, porque apenas cidadãos egípcios e líbios podem fazer a travessia na zona onde foi detida. Ao que indica o gabinete de Paulo Rangel, a cidadã portuguesa deve ir a tribunal e depois ser expulsa do país. No comunicado, o Ministério dos Negócios Estrangeiros indica que, através dos serviços consulares e também da Embaixada de Portugal em Tunes, está a acompanhar a situação e desaconselha qualquer viagem para a Líbia. A Marinha Israelita deixou à deriva no mar Mediterrâneo vários navios da última flotilha com destino a Gaza, o que pode representar um risco para outras embarcações. Apesar de o exército israelita ter assinalado em cartas náuticas a localização desses navios abandonados, os barcos ficaram à deriva por causa das fortes tempestades. Um porta-voz militar de Tel Aviv disse ao jornal Times of Israel que não existe qualquer obrigação legal de rebocar os navios para Israel, procedimento que, no entanto, a Marinha Israelita tomou nas anteriores flotilhas que tentaram chegar a Gaza. O ministro dos Negócios Estrangeiros russo insta os Estados Unidos a evacuarem a embaixada em Kiev. Sergei Lavrov, hoje, numa conversa telefónica com o homólogo norte-americano, Marco Rubio, recomenda também que outras missões diplomáticas na capital ucraniana ucraniana retirem o pessoal. Lavrov garante que os ataques a Kiev têm como alvo objetivos militares e são uma resposta a ataques ucranianos a alvos civis. No futebol, o Futebol Clube do Porto anunciou a contratação da jovem promessa do Santa Clara, João Afonso, guarda-redes, açoriano, 19 anos. É a primeira contratação dos azuis e brancos para a próxima temporada. Chega por 1,5 milhão de euros e tem contrato válido até 2031. Ele foi lançado esta temporada na equipa principal do Santa Clara por Petit.
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6: Muito boa noite, 21 horas e 10 minutos.
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6: Apoio técnico dado pelo João Almeida, sou o César Pinheiro, vamos estar juntos até à meia-noite. Regressamos à música com Maria Bethencourt.

0: Kim John com Julia. É o chegado à altura da Helena Barros nos trazer mais uma edição de O Fim dos Princípios.
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Ouve-se um soluço no meio da tempestade. Tempestuosos pensamentos que percorrem todas as latitudes. Cíclicos. São cíclicos. Agonia na ponta dos dedos. Na terra por lavrar, nos versos por compor. Decomposição arrojada de palavras como se de corpos úmidos se tratasse. Sonho desfeito pelo tormento de um ideal não concretizado. Impera a razão do que se escancar aos olhos do comum mortal. O interior também tem uma visão arrojada, ou talvez uma permanente ânsia pela finitude. Que tempestade tempestuosa! Será sobre o poeta ou sobre os Açores? Hoje, com poemas de sonetos completos de Antero de Quental.

Acordando. Em sonho, às vezes, se o sonhar quebranta, este meu vão sofrer, esta agonia, como sobe cantando a cotovia, para o céu a minha alma sobe e canta. Canta a luz, a alvorada, a estrela santa, que ao mundo traz piedosa mais um dia. Canto o enlevo das coisas, a alegria, que as penetra de amor e as alevanta. Mas de repente, um vento úmido e frio sopra sobre o meu sonho, um calafrio me acorda. A noite é negra e muda a dor. Cá a vela com mudantes ao meu lado, os meus cantos de luz, anjo adorado, são sonho só e sonho o meu amor. Ideal. Aquela que eu adoro não é feita de lírios nem de rosas purpurinas. Não tem as formas languidas divinas da antiga Vênus de cintura estreita. Não é a Circe cuja mão suspeita compõe filtros mortais entre ruínas. Nem a Amazona que se agarra às crinas de um corcel e combate satisfeita. A mim mesmo pergunto e não atino, com o nome que dê a essa visão, que ora mostra, ora esconde o meu destino. É como uma miragem que entrevejo, ideal, que nasceu na solidão, nuvem, sonho impalpável do desejo. Hino à razão. Razão, irmã do amor e da justiça, mais uma vez escuta a minha prece. É a voz de um coração que te apetece, de uma alma livre, só a ti submissa. Por ti é que a poeira movediça de astros e sóis e mundos permanece. E é por ti que a virtude prevalece e a flor do heroísmo medra e viça. Por ti, na arena trágica, as nações buscam a liberdade entre clarões e os que olham o futuro e cismam mudos. Por ti, podem sofrer e não se abatem, mãe de filhos robustos, que combatem tendo o teu nome escrito em seus escudos. Ignotos. Onde te escondes? Eis que em vão clamamos, suspirando e erguendo as mãos em vão. Já a voz enroquece e o coração está cansado, e já desesperamos. Por céu, por mar e terras procuramos o espírito que enche a solidão, e só a própria voz na imensidão fatigada nos volve, e não te achamos. Céus e terra, clamai aonde, aonde? Mas o espírito antigo só responde, em tom de grande tédio e de pesar. Não vos queixeis, ó filhos da ansiedade, que eu mesmo, desde toda a eternidade, também busco a mim, sem me encontrar. Evolução. Fui rocha em tempo, e fui no mundo antigo, tronco ao ramo na incógnita floresta, onde espumei quebrando-me na aresta do granito antiquíssimo inimigo. Rugi, fera talvez, buscando abrigo na caverna que em sombra urze e gesta. Ao monstro primitivo ergui a testa no limoso paulo, glauco pascigo. Hoje sou homem e na sombra enorme vejo os meus pés a escada multiforme que desce em espirais na imensidade. Interrogo o infinito e às vezes choro, mas estendendo as mãos no vácuo, adoro e aspiro unicamente à liberdade. Sonetos completos de Antero de Quental, no fim dos princípios.

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1: Os The Code com Manel de Island Man. Agora há 12 minutos das 22, altura em que atualizamos a informação do país e do mundo.

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1: E do lado do tempo para amanhã, terça-feira, poderá contar com o céu muito nublado com abertas, tornando-se encoberto. Pequena descida da temperatura do ar e períodos de chuva em todas as ilhas.

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1: Horas 22 nos Açores.
2: Pelo menos uma centena de advogados e juristas não têm dúvidas de que a reforma laboral que o governo quer implementar vai desequilibrar ainda mais a relação entre empregadores e trabalhadores. Por isso, divulgam uma carta aberta em solidariedade com a greve geral de 3 de junho. Esclarece a PJ, o acesso indevido a dados do SNS atingiu mais de 100 mil pessoas de todo o país e de todas as idades. E se houver necessidade, a PJ tem como notificar eventuais vítimas para mais esclarecimento.
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2: É uma carta aberta com a assinatura de um grupo de 100 advogados e juristas em solidariedade com a greve geral da próxima semana, de dia 3 de junho, convocada pela CGTP. Estes profissionais do setor da justiça manifestam-se preocupados com o impacto nos trabalhadores da reforma laboral que o governo quer implementar. João Fernandes Ferreira, advogado e um dos mentores desta carta aberta, defende que está em causa um desequilíbrio ainda maior na relação entre patrões e trabalhadores.
3: Este é um momento para tomar posição atenta à dimensão do ataque aos direitos dos trabalhadores que se avizinha com este pacote laboral. E nós, enquanto profissionais de justiça, portanto profissionais que não só conhecem os direitos como os defendem na prática, temos perfeito conhecimento de que o que se perspectiva com este pacote laboral pretende, na verdade, inclinar uma balança que já é de si bastante inclinada para o lado mais forte desta relação, que é o lado patronal, em prejuízo da grande maioria, que são os trabalhadores. E, portanto, tomamos posição, porque há um conjunto de medidas, grande parte delas que confrontam claramente com a nossa Constituição, e que vão pôr em causa as condições de trabalho da grande maioria deste país.
2: Nestas declarações à Antena 1, João Fernandes Ferreira lembra que as alterações à Lei do Trabalho vão afetar todos os setores de forma diferente.
3: Podendo não abarcar, por exemplo, oficiais de justiça, mas abarca muitos trabalhadores da função pública, da recolha de resíduos, os próprios enfermeiros que têm grande parte de contratos individuais de trabalho e, portanto, estão abrangidos por este Código de Trabalho, e mesmo funcionários públicos têm muitos da sua legislação já é abrangida pelo próprio Código de Trabalho, designadamente nessas questões, por exemplo, da parentalidade e da regulação dos horários, ou da sua desregulação, como é o caso dos bancos de horas individuais. E, portanto, isto também é uma ameaça aos seus próprios direitos. Há várias matérias que são transversais, há outras que se aplicam e há outras que se podem vir a aplicar a médio e a longo prazo e, portanto, isto ser uma luta que diz respeito a todos os trabalhadores.
2: José Fernandes Ferreira, um dos mentores da Carta Aberta em solidariedade com a greve geral de 3 de junho, na próxima semana, greve geral convocada pela CGTP. Avança a RTP que José Mourinho não vai acionar a cláusula que lhe permite rescindir com o Benfica até amanhã, devido ao período eleitoral em curso no clube espanhol Real Madrid. Mas o regresso do técnico português ao Santiago Bernabéu, 13 anos depois, está fechado, avança a informação da televisão pública. Se o atual treinador do Benfica acionasse a cláusula de rescisão até esta terça-feira, só pagaria ao Clube da Luz 7 milhões. Ultrapassando esse prazo, o Benfica pode receber pela saída de José Mourinho mais de 14 milhões de euros. A FIFA confirma o campo de treino do Irão para o Mundial de Futebol foi transferido para Tijuana, no México, na fronteira com os Estados Unidos, por razões de segurança e devido à guerra no Médio Oriente. O Irão tinha escolhido um complexo desportivo em Tucson, no Arizona, mas depois iniciou-se a guerra dos Estados Unidos e Israel contra aquele país. Hoje a FIFA publicou a lista final dos locais dos campos de treino das equipas e ainda não há planos para alterar a localização dos jogos da fase de grupos do Irão. Como parte do grupo G, a equipa iraniana deve disputar os dois primeiros jogos em Los Angeles contra a Nova Zelândia e contra a Bélgica. Irão que vai reabrir o acesso internacional à internet. Decisão do presidente Massoud Pezeshkian numa altura em que prosseguem as negociações de paz com os Estados Unidos no Qatar. A maioria dos iranianos está com acesso limitado à internet há quase 3 meses, desde que rebentaram os protestos populares e depois começou a guerra dos Estados Unidos e de Israel. O ministro dos Negócios negócios estrangeiros russo insta os Estados Unidos a evacuarem a embaixada em Kiev. Sergei Lavrov, hoje numa conversa telefónica com o homólogo norte-americano Marco Rubio, recomenda também que outras missões diplomáticas na capital da Ucrânia retirem o pessoal. E Lavrov garante que os ataques a Kiev têm como alvo objetivos militares e são uma resposta a ataques ucranianos a alvos civis. O Ministério dos Negócios Estrangeiros já confirmou que uma cidadã portuguesa está detida na Líbia. Ela integrava um grupo de ativistas que tentavam chegar a Gaza por terra. Acabaram detidos num posto de controlo ao tentarem atravessar a fronteira para o Egito. A mulher portuguesa detida naquele território será Ana Margarida Batista. Ela fez um vídeo que a organização da caravana humanitária partilhou, em que deixa um apelo às autoridades portuguesas para o caso de ficar incontactável, como se verificou.
4: Está a vir este vídeo, significa que foi detida ou raptada enquanto participava na caravana humanitária internacional terrestre com destino a Gaza, que transportava ajuda humanitária. O meu nome é Ana Margarida França Santana Batista, sou natural de Portugal, tenho 50 anos. Caso perca o contacto comigo, seja presa ou sofreu algum dano, apelo a todos os povos livres do mundo e ao meu governo e às organizações de direitos humanos e aos meios de comunicação social para que atuem com urgência.
2: No comunicado, o Ministério dos Negócios Estrangeiros não confirma a identidade da portuguesa detida na Líbia. Confirma apenas que uma cidadã portuguesa está a ser acusada de uma alegada infração, porque apenas cidadãos egípcios e líbios podem fazer a travessia na zona onde foi detida. Ao que indica o gabinete de Paulo Rangel, a cidadã portuguesa deve ir a tribunal e depois ser expulsa do país. No comunicado, o Ministério dos Negócios Estrangeiros indica que, através dos serviços consulares e da Embaixada de Portugal em Tunes, está a acompanhar a situação e desaconselha qualquer viagem para a Líbia. A Polícia Judiciária fala em mais de 100 mil utentes afetados pelo ataque informático que levou à fuga de dados de utentes do SNS. É o que explica o diretor da PJ de Combate aos Cibercrimes, José Ribeiro, que deu uma conferência de imprensa esta tarde.
5: O acesso terá sido realizado através de credenciais comprometidas de um profissional de saúde, sem que existisse relação clínica ou terapêutica que o justificasse, utilizando-as depois para aceder massivamente a registros administrativos de utentes através da plataforma de registro de saúde eletrónico, conhecido por RSE. Comprometeu dados pessoais de um número muito alargado de utentes disseminados por todo o território nacional, inclusive ilhas.
2: Um pirata informático conseguiu as credenciais de um médico. A Polícia Judiciária ainda está a tentar perceber com que intenção.
5: Se olharmos para a dimensão possível deste incidente e o volume de dados que eventualmente terão sido legitimamente expostos, podem ter vários tipos de utilização, depende de quem os quer utilizar, fins maliciosos ou fins comerciais. Podemos afirmar que já foram recebidas muitos milhares de comunicações. Estas comunicações nada trazem de novo à nossa investigação, apenas criam pressão nos serviços e impedem, portanto, que dirijamos a investigação para aquilo que é o mais importante.
2: José Ribeiro, diretor de combate ao cibercrime da PJ, deixou também a garantia de que, caso seja necessário, tem as referências de que precisa para algum contacto com eventuais vítimas deste golpe informático ao SNS. O serviço de televisão da MEO está com falhas em várias partes do país. A agência Lusa, a operadora, diz que está a trabalhar para repor o serviço nas próximas horas. Uma plataforma na internet com informações em tempo real sobre vários serviços registrou diversos relatos de avarias no serviço de televisão desta marca.
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6: Boa noite, 22 horas e 8 minutos.
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6: É bom contar consigo nesta segunda-feira, aí do outro lado. RTP Antena 1 Açores. Por aqui até à meia-noite vão estar o João Almeida e o César Pinheiro. Agora com Lana Del Rey. Esta chama-se Bluebird.

0: Hoje Resistência, Rui Veloso e ainda António Zambojo nas noites da Rádio Pública. Agora há 16 minutos das 23.
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Novel Vague, no final desta hora aqui na RTP Antena Açores. Temos informação para conferir às 23 horas. Até lá, recordamos os clãs.

O Diogo Pissarra e Marisa Liz. Quanto ao tempo para amanhã, poderá contar com céu muito nublado com abertas. Tornando-se encoberto, ainda há pequena descida da temperatura do ar e previsão de períodos de chuva em

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1: Meia-noite, 23 horas nos Açores.
2: Cerca de um terço das candidaturas para a reconstrução de casas, depois da passagem da tempestade Christine, não avançou por várias razões, entre as quais o facto de se candidatar moradas onde não vivia ninguém, revela esta noite o Jornal Público. A partir de hoje e nos próximos dias, temperaturas acima dos 30 graus durante o dia, com noites tropicais na Península Ibérica. Pelo menos uma centena de advogados e juristas não têm dúvidas. A reforma laboral que o Governo quer implementar vai desequilibrar ainda mais a relação entre empregadores e trabalhadores, por isso divulgam uma carta aberta em solidariedade com a greve geral de 3 de junho.
1: Jornal da Meia-Noite com Cláudia Almeida.
2: Houve quem concorresse aos apoios do Estado para reconstruir casas depois da passagem da tempestade Christine. Casas onde não vivia ninguém. O Jornal Público conta esta noite que cerca de um terço das candidaturas não avançou por essa e por outras razões. Camila Vidal.
3: São apoios para a reconstrução de habitação permanente no valor máximo de 10 mil euros. Das cerca de 15 mil candidaturas já processadas, mais de 4.600 foram recusadas, praticamente um terço. O Jornal Público foi ouvir as câmaras de Leiria e de Ourém, que confirmam a grande maioria dos indeferimentos acontece porque a casa afetada pelo mau tempo não é de habitação permanente. Há vezes em que é assumido pelos proprietários que aquela não é a casa onde vivem, outras em que são os serviços da Câmara a descobrir. Também são recusados os formulários em que constam danos em eletrodomésticos ou carros, porque não está contemplado nos apoios. Casas de segunda habitação, casas de férias, casas onde já não vivia ninguém, casas duplicadas e até uma casa que não existe. Das quase 11 mil candidaturas recebidas pela Câmara de Leiria, saltou à vista a imagem de uma casa destruída, gerada por inteligência artificial. Também nesta Câmara, mais de 1.000 candidaturas recebidas pedem um apoio de exatamente 5 mil euros. É o limite para não ser precisa uma vistoria ao local. Os pedidos de reconstrução de casas superam os 210 milhões de euros. Foram aprovadas as transferências de 41 milhões e pagos, até ao momento, 36 milhões de euros.
2: Na quinta-feira passam 4 meses desde a passagem da tempestade Christine. O Governo e as CCD, as Comissões de Coordenação e Desenvolvimento Regional, têm até 30 de junho.

0: para concluir a análise e o pagamento dos apoios financeiros. Pelo menos até domingo aumenta o risco de incêndio em Portugal. Um anticiclone na Europa Central a gerar o fenómeno que os meteorologistas chamam de cúpula de calor, com as altas temperaturas do norte da África a subirem para a Europa, e a Península Ibérica deve registar nos próximos dias temperaturas muito altas, em Portugal superiores a 30 graus e que podem chegar aos 40 graus. Jorge Ponte, do Instituto Português do Mar e da Atmosfera, refere à RTP como se vai sentir nos próximos dias esta onda de calor.
1: Essencialmente tempo quente e seco, tudo isto devido a um anticiclone que está localizado na Europa Central e vai se estender em crista até a região da Madeira. Portanto, vamos estar sob a influência de massas de ar de origem tropical, ar seco e quente, que vai fazer subir as temperaturas nos próximos dias. E mesmo algumas zonas do Alentejo, Vale do Tejo, Vale do Douro, poderão aproximar-se ou mesmo chegar aos 40 graus nos próximos dias, o que são valores excepcionais para o mês de maio.
0: Temperaturas acima dos 30 graus durante o dia e noites tropicais, nomeadamente no Sotavento Algarvio, interior do Alentejo e na Beira Baixa. Na Europa, as principais agências meteorológicas lançam alertas de muito calor. Portugal vai sentir os efeitos desta massa de ar quente vinda do norte de África e, com a subida da temperatura, sobe também o risco de incêndio. Um grupo de 100 advogados e juristas assinam uma carta aberta em solidariedade com a greve geral de 3 de junho. Estes profissionais do setor da justiça manifestam-se preocupados com o impacto nos trabalhadores da reforma laboral que o governo quer implementar. João Fernandes Ferreira, advogado e um dos mentores da carta, defende que está em causa um desequilíbrio ainda maior na relação entre empregadores e trabalhadores.
2: Este é um momento para tomar posição atenta à dimensão do ataque aos direitos dos trabalhadores que se avizinha com este pacote laboral. E nós, enquanto profissionais de justiça, portanto profissionais que não só conhecem os direitos como os defendem na prática, temos perfeito conhecimento de que o que se perspectiva com este pacote laboral pretende, na verdade, inclinar uma balança que já é de si bastante inclinada para o lado mais forte desta relação, que é o lado patronal, em prejuízo da grande maioria, que são os trabalhadores. E, portanto, tomamos posição, porque há um conjunto de medidas, grande parte delas que confrontam claramente com a nossa Constituição e que vão pôr em causa as condições de trabalho da grande maioria deste país.
0: Nestas declarações à Antena 1, João Fernandes Ferreira lembra que as alterações à lei do trabalho vão afetar todos os setores de forma diferente.
2: Podendo não abarcar, por exemplo, oficiais de justiça, mas abarca muitos trabalhadores da função pública, da recolha de resíduos, os próprios enfermeiros que têm grande parte de contratos individuais de trabalho e, portanto, estão abrangidos por este Código de Trabalho, e mesmo funcionários públicos têm muitos da sua legislação já é abrangida pelo próprio Código de Trabalho, designadamente nessas questões, por exemplo, da parentalidade e da regulação dos horários, ou da sua desregulação, como é o caso dos bancos de horas individuais. E, portanto, isto também é uma ameaça aos seus próprios direitos. Há várias matérias que são transversais, há outras que se aplicam e há outras que se podem vir a aplicar a médio e a longo prazo e, portanto, isto ser uma luta que diz respeito a todos os trabalhadores.
0: Numa carta aberta, advogados e juristas solidários com a greve geral da próxima semana, dia 3 de junho, greve geral convocada pela CGTP. A RTP avança que José Mourinho e o Real Madrid chegaram a acordo para 3 anos de contrato e que Mourinho não vai acionar a cláusula que lhe permite rescindir com o Benfica até esta terça-feira devido ao período eleitoral em curso no clube de futebol espanhol. Mas o regresso do técnico português ao Santiago Bernabéu, 13 anos depois, está fechado. Se o atual treinador do Benfica acionasse a cláusula de rescisão até esta terça-feira, só pagaria ao Clube da Luz 7 milhões de euros, ultrapassando esse prazo. Caso o Benfica pode receber pela saída de Mourinho mais de 14 milhões de euros. A FIFA confirma o campo de treino do Irão para o Mundial de Futebol foi transferido para Tijuana, no México, na fronteira com os Estados Unidos, por razões de segurança e também devido à guerra no Médio Oriente. O Irão tinha escolhido um complexo desportivo em Tucson, no Arizona, mas depois iniciou-se a guerra dos Estados Unidos e Israel contra aquele país. Hoje a FIFA publicou a lista final dos locais dos campos de treino treino das equipas e ainda não há planos para alterar a localização dos jogos da fase de grupos da seleção iraniana. Como parte do grupo G, o Irão deverá disputar os primeiros dois jogos em Los Angeles contra a Nova Zelândia e contra a Bélgica. O exército norte-americano afirma que realizou vários ataques de autodefesa no sul do Irão. A notícia está a ser avançada pela Fox News, que cita um porta-voz militar. Esta noite foram ouvidas várias explosões na cidade portuária de Bandar Abbas, no sul do Irão. As autoridades iranianas ainda não avançaram qualquer explicação para o sucedido. O Ministério dos Negócios Estrangeiros já confirmou que uma cidadã portuguesa está detida na Líbia. Ela integrava um grupo de ativistas que tentava chegar a Gaza por terra, mas o grupo acabou detido num posto de controlo ao tentar atravessar a fronteira para o Egito. A mulher portuguesa detida naquele território será Ana Margarida Batista. Ela fez um vídeo que a organização da caravana humanitária partilhou, em que deixa um apelo às autoridades portuguesas.
3: Está a ver este vídeo, significa que fui detida ou raptada enquanto participava na caravana humanitária internacional terrestre com destino a Gaza, que transportava ajuda humanitária. O meu nome é Ana Margarida França Santana Batista, sou natural de Portugal, tenho 50 anos. Caso perca o contacto comigo, seja presa ou sofra algum dano, apelo a todos os povos livres do mundo e ao meu governo e às organizações de direitos humanos e aos meios de comunicação social para que atuem com urgência.
0: Em comunicado, o Ministério dos Negócios Estrangeiros não confirma a identidade da mulher, confirma apenas que uma cidadã portuguesa está a ser acusada de uma alegada infração, porque apenas cidadãos egípcios e líbios podem fazer a travessia na zona onde ela foi detida. Ao que indica o gabinete de Paulo Rangel, a cidadã portuguesa deve ir a tribunal e depois ser expulsa do país. No comunicado, o Ministério dos Negócios Estrangeiros também indica que, através dos serviços consulares e da Embaixada de Portugal em Tunes, está a acompanhar a situação e desaconselha qualquer viagem para a Líbia. A Polícia Judiciária fala em mais de 100 mil utentes afetados pelo ataque informático que levou à fuga de dados do Serviço Nacional de Saúde, explicou o diretor da PJ de Combate ao Cibercrime, José Ribeiro, em conferência de imprensa na tarde desta segunda-feira.
4: O acesso terá sido realizado através de credenciais comprometidas de um profissional de saúde, sem que existisse relação clínica ou terapêutica que o justificasse, utilizando-as depois para aceder massivamente a registros administrativos de utentes através da plataforma de registro de saúde eletrónico, conhecido por RSE. Comprometeu dados pessoais de um número muito alargado de utentes, disseminados por todo o território nacional, inclusive ilhas.
0: Um pirata informático conseguiu as credenciais de um médico. A Polícia Judiciária ainda está a tentar perceber qual a intenção.
4: Se olharmos para a dimensão possível deste incidente e o volume de dados que eventualmente terão sido legitimamente expostos, podem ter vários tipos de utilização, depende de quem os quer utilizar, fins maliciosos ou fins comerciais. Podemos afirmar que já foram recebidas muitos milhares de comunicações. Essas comunicações nada trazem de novo à nossa investigação, apenas criam pressão nos serviços e impedem, portanto, que dirijamos a investigação para aquilo que é o mais importante.
0: As declarações em conferência de imprensa de José Ribeiro, diretor de combate ao cibercrime da PJ. Esta segunda-feira começou mais uma edição do Festival Internacional de Cinema de Santarém. O destaque este ano é a Palestina. Margarida Vaz.
5: A Palestina é o tema em foco na edição deste ano do Festival Internacional de Cinema de Santarém. Rita Correia, uma das diretoras, justifica a decisão.
6: Nós assumimos que queríamos trabalhar a cinematografia palestiniana. Interessa-nos humanizar aquele povo e aquele território.
5: Entre os filmes sobre a Palestina, Rita Correia refere uma estreia com realização portuguesa.
6: O filme Free Fish, que é uma colaboração entre a realizadora portuguesa Carolina Pereira e a jornalista e realizadora Bissan Oda, palestiniana, tem tido um papel muito ativo em documentar o genocídio. Tem um filme sobre os pescadores de Gaza.
5: Na secção Panorama, um filme sobre as ovelhas e a lã é o destaque de Rita Correia.
6: Chamado Woolman's Sheep, do realizador austríaco Walter Eigner, que retrata a transumância ao longo da Europa e as dificuldades que os pastores encontram.
5: O cinema à mesa é um dos sucessos. A diretora do festival, Rita Correia, apresenta as novidades.
6: Nós, em vez de termos um restaurante com uma capacidade mais limitada, temos uma parceria com o mercado municipal e vamos fazer um almoço comunitário. Com produtos locais, nós vamos comer aquilo que de melhor a região nos traz.
5: 44 filmes de 20 países vão passar pela edição 19 do Festival Internacional de Cinema de Santarém.
6: Convido todos os ouvintes da Antena 1 para virem ao Festival Internacional de Cinema de Santarém. Certamente que vão encontrar muitos filmes que vos interessem e é uma oportunidade para conhecer esta cidade tão bonita.
0: Até domingo a edição 19 do Festival Internacional de Cinema de Santarém.
7: Está fechada esta edição com Cláudia Almeida. 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
8: Boa noite, 23 horas e 13 minutos.
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8: Sou o César Pinheiro. No apoio técnico vai estar o João Almeida. Juntos vamos percorrer este caminho até à meia-noite. Iniciamos com James Morrison.

0: és um dos convidados para esta noite de segunda-feira, Fernando Daniel Conjuro. Daqui a pouco temos Maroon 5 e ainda Lewis Capaldi para ouvir.
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Atualizamos as notícias do país e do mundo à meia-noite e logo a seguir iremos ficar com a emissão nacional da RTP Antena 1. Por aqui estiveram João Almeida no apoio técnico e aqui deste lado César Pinheiro. Um bom resto de semana, sempre ligado, claro, à RTP Antena 1.

Milo, no final desta hora aqui na RTP Antena Açores. Quanto ao tempo para amanhã, poderá contar com o céu muito nublado com abertas, tornando-se encoberto, pequena descida da temperatura do ar e períodos de chuva em todas as ilhas.

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1: Cerca de um terço das candidaturas para reconstrução de casas depois da passagem da tempestade Christie não avançou por várias razões, entre as quais o facto de haver candidaturas demoradas onde não vivia ninguém, revela esta noite o Jornal Público. Em Gondomar, também esta noite, a Ministra do Trabalho afirmou que recusa acolher todos os contributos da UGT em matéria de reforma laboral porque a Central Sindical não acolheu os do Governo. Marta Temido diz que a estratégia do Primeiro-Ministro de Maria vai com as outras não vai funcionar. A antiga Ministra da Saúde é a convidada desta semana do podcast Política com Assinatura.
0: A Cláudia Almeida na edição a esta hora.
1: Houve quem concorresse aos apoios do Estado para a reconstrução de casas depois da passagem da tempestade Christie, onde não vivia ninguém. O Jornal Público conta esta noite que cerca de um terço das candidaturas não avançou por essa, mas também por outras razões. Camila Vidal.
2: São apoios para a reconstrução de habitação permanente no valor máximo de 10 mil euros. Das cerca de 15 mil candidaturas já processadas, mais de 4.600 foram recusadas, praticamente um terço. O Jornal Público que foi ouvir as câmaras de Leiria e de Ourém, que confirmam a grande maioria dos indeferimentos acontece porque a casa afetada pelo mau tempo não é de habitação permanente. Há vezes em que é assumido pelos proprietários que aquela não é a casa onde vivem, outras em que são os serviços da Câmara a descobrir. Também são recusados os formulários em que constam danos em eletrodomésticos ou carros, porque não está contemplado nos apoios. Casas de segunda habitação, casas de férias, casas onde já não vivia ninguém, casas duplicadas e até uma casa que não existe. Das quase 11 mil candidaturas recebidas pela Câmara de Leiria, saltou à vista a imagem de uma casa destruída, gerada por inteligência artificial. Também nesta Câmara, mais de mil candidaturas recebidas pedem um apoio de exatamente 5 mil euros. É o limite para não ser precisa uma vistoria ao local. Os pedidos de reconstrução de casas superam os 210 milhões de euros. Foram aprovadas as transferências de 41 milhões e pagos, até ao momento, 36 milhões de euros.
1: Passam esta semana 4 meses desde a passagem da tempestade Christie. No Governo e as comissões de Coordenação e Desenvolvimento Regional têm até 30 de junho para concluir a análise e o pagamento dos apoios financeiros. Pelo menos até domingo aumenta o risco de incêndio em Portugal, um anticiclone na Europa Central a gerar o fenómeno que os meteorologistas chamam de cúpula de calor, com as altas temperaturas do norte de África a subirem para a Europa e a Península Ibérica deve registar nos próximos dias temperaturas muito altas, em Portugal superiores a 30 graus e podem mesmo chegar aos 40. Jorge Ponte, do Instituto Português do Mar e da Atmosfera, refere à RTP como se vai sentir nos próximos dias no país esta onda de calor.
3: Essencialmente tempo quente e seco, tudo isto devido a um anticiclone que está localizado na Europa Central e vai se estender em crista até a região da Madeira. Portanto, vamos estar sob a influência de massas de ar de origem tropical, ar seco e quente, que vai fazer subir as temperaturas nos próximos dias. E mesmo algumas zonas do Alentejo, Vale do Tejo, Vale do Douro poderão aproximar-se.